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6: 10 e 4.

Olá, salve Maria, Mãe Imaculada, Rainha do Céu, da Terra, do nosso coração, que mais uma vez nos reúne hoje em sua presença, para juntos dela continuarmos até o Natal. Iniciemos então? Em nome do Pai, do Filho e do Espírito Santo. Amém. Vinde Espírito Santo, vinde, por meio da poderosa intercessão do Imaculado Coração de Maria, vossa amadíssima esposa. Vinde Espírito Santo, vinde, por meio da poderosa intercessão do Imaculado Coração de Maria, vossa amadíssima esposa. Vinde Espírito Santo, vinde, por meio da poderosa intercessão do Imaculado Coração de Maria, vossa amadíssima esposa. E neste dia 2 de agosto, a nossa meditação da palavra é o Salmo 3, o versículo 5. Apenas elevei a voz para o Senhor, Ele me responde de sua montanha santa. Eis a continuação da bênção de ontem. O Senhor mandará que a bênção esteja contigo em teus celeiros e em todas as tuas obras, e te abençoará na terra que te há de dar o Senhor, teu Deus. O Senhor te confirmará como um povo consagrado a Ele, como te jurou, contanto que observe suas ordens e andes pelos seus caminhos. Todos os povos da terra verão então que és marcado com o nome do Senhor e temer-te-ão. O Senhor teu Deus cumular-te-á de bens, multiplicará o fruto de tuas entranhas, o fruto de teus animais, o fruto de tua terra, na terra que jurou a teus pais dar-te. O Senhor abrirá para ti as suas preciosas reservas, os céus, para dar o seu tempo, a chuva necessária à terra, e para abençoar todo o trabalho de tuas mãos. Assim, emprestarás a muitas nações, e de nenhuma receberás emprestado. O Senhor te porá à frente e não na cauda. Estará sempre no alto, jamais embaixo. Contanto que obedeças às ordens do Senhor teu Deus, que hoje te prescrevo, que as observes e as ponha em prática, e não te desvies nem para a direita nem para a esquerda de nenhuma das prescrições que hoje te dou, para seguires a outros deuses e dar-lhes culto. A conclusão da bênção está no livro do Deuteronômio, capítulo 28, os versículos de 8 a 14. O Senhor sempre retribuirá o bem que desejamos aos demais. O Senhor retribuirá na medida do que oferecemos. O Senhor perdoará os nossos pecados na medida em que perdoamos os outros. Não é isso que nós rezamos na oração do Pai Nosso? A beleza dessa leitura do livro de Deuteronômio, que iniciamos ontem e concluímos hoje, é saber que o Senhor nos ensina certinho o que é necessário para vivermos com Ele. E é tão fácil, mas ao mesmo tempo tão difícil, o que Ele nos pede: que nós caminhemos os seus caminhos. Que não coloquemos nada nem à direita nem à esquerda, mas que nós caminhemos os seus caminhos. Só que nessa caminhada, junto aos caminhos do Senhor, seguindo a tua palavra, a tua voz, como bom pastor, muitas vezes o mundo grita mais alto. Está demorando demais, talvez, nos caminhos do Senhor. O mundo nos oferece uma via mais fácil, uma via sem sofrimento. Mas não há salvação sem cruz. A nossa salvação passou pela cruz. E o que Jesus nos ensinou é que a gente deve tomar a nossa cruz e segui-lo. Segui-lo no seu caminho. Não importa o peso da cruz. O que importa é que quando nós a carregamos nos caminhos dele, junto à cruz dele, nós somos fortificados. Quando nós entregamos em oração, em agradecimento, as bênçãos a outras pessoas, nós estamos vivendo
os sonhos de Deus. Estamos vivendo o mandamento do amor deixado por Jesus de amar-nos uns aos outros, de fazermos-nos auxílio, como sempre foi nossa Mãe Maria Santíssima. E isso é viver o amor. E quando nós amamos, o Senhor nos ama ainda mais. Que a novena de hoje nos ajude, irmãos, a entendermos como sempre nos ensinou também São Francisco de Assis, em mais dar do que receber. Porque quando nós damos, o Senhor conhece o nosso coração e Ele não nos deixa faltar nada. Talvez vai faltar aquilo que nós queremos no nosso imediato, no nosso egocentrismo de querer a nossa vontade. Mas quando nós nos doamos ao outro que precisa de nós, quando nós rezamos pelo outro, quando nós auxiliamos o outro, nada nos falta, porque o Senhor cuida, Ele sonda e perscruta o nosso coração. Mãe Maria Santíssima, obrigada por tanto nos ensinar neste tempo, a sermos auxílio como a Senhora sempre foi, a sermos presença que traz o amor de Deus a tantas pessoas que talvez hoje já não tem mais esperança de que a sua vida possa melhorar. Que a Senhora Mãe interceda por cada coração aflito e leve-nos todos até Jesus. Façamos juntos, irmãos, mais este dia, a nossa oração diária, a oração da gravidez de Maria. Deus Pai, que por obra do Espírito Santo fecundastes o seio virginal de Maria e a escolhestes para ser a Mãe de Jesus, nosso Salvador, eu te louvo e te agradeço por teu amor incondicional por mim, por minha família e por toda a humanidade. Sei que a minha vida é regida pela tua providência. Da mesma forma que chamastes Maria para uma missão tão importante, também me chamas para cumprir os teus desígnios. Quero ser fiel a ti, a exemplo de Maria que gerou o Verbo por 9 meses. Também quero gestar o teu filho em meu coração, até eu poder dizer como apóstolo Paulo: já não sou eu quem vivo, é Cristo quem vive em mim. Nesta novena em que eu acompanho diariamente os 9 meses da Virgem Imaculada grávida, eu te peço a graça. Eu confio, amo e espero, assim como tua serva Maria.

Deus, rogai por nós, pecadores, agora e na hora da nossa morte. Amém. Ave Maria, cheia de graça, o Senhor é convosco. Bendita sois vós entre as mulheres, e bendito é o fruto do vosso ventre, Jesus. Santa Maria, Mãe de Deus, rogai por nós, pecadores, agora e na hora da nossa morte. Amém. Ave Maria, cheia de graça, o Senhor é convosco. Bendita sois vós entre as mulheres, e bendito é o fruto do vosso ventre, Jesus. Santa Maria, Mãe de Deus, rogai por nós, pecadores, agora e na hora da nossa morte. Amém. Glória ao Pai, ao Filho e ao Espírito Santo, como era no princípio, agora e sempre. Amém.

fica sempre, Senhor. O perfume da sua presença, na generosidade que o nosso coração se permite realizar, no acolhimento que fazemos a quem precisa de nós. Fica, Senhor, o perfume do teu amor em cada joelho no chão, que em prece se coloca pelo milagre na vida do outro, outro que talvez nunca conheça nem nunca vai conhecer, mas que entende a dor do outro, se compadece dela e clama a cura, e clama o milagre. O seu perfume, Senhor, a sua essência, o seu cheiro, deveria seguir a nossa vida. Mas muitas vezes a gente se esquece de fazer as coisas por ti, contigo e em ti. Mas que a novena de hoje nos relembre. Relembre a vivermos o novo mandamento do amor. Aquele que resume todos os outros mandamentos. Amar-nos uns aos outros como o Senhor nos amou. Nos doarmos em auxílio, nos doarmos em escuta, nos doarmos em auxílio financeiro, nos doarmos da forma como for necessário. Obrigada, Mãe, por tanto nos ensinar neste tempo também, por tanto caminhar conosco, ser mãe zelosa, amorosa, nos cobrir com seu manto, nos dar o teu colo, para ali chorarmos as nossas dificuldades, na certeza de que a Senhora nos leva sempre até Jesus. E nesta nossa caminhada, é vivendo a cada dia, abrindo o nosso coração a cada dia mais a Jesus, é que nós queremos continuar vivendo, não só até o Natal deste ano, mas em todos os dias da nossa vida, enquanto o Senhor nos permitir estar aqui na terra, sendo sinal da sua presença, deixando o teu perfume, Senhor, através da nossa vida, para que ela seja verdadeiramente um verdadeiro ação de graças, para louvar e bendizer o seu santo nome em tudo o que fizermos. E até amanhã, irmãos, para juntos de Nossa Senhora, nossa Mãe amorosa, que caminha à nossa frente, continuarmos na nossa caminhada. Até lá, se Deus quiser.

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0: Hora Certa Capital.
1: 10h23.
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0: Maria Imaculada. Grande abraço em você, caro Milit telespectador, aqui da TV Imaculada. Estamos começando agora, com muita alegria, o nosso programa Só o Amor Constrói, onde juntos nós queremos conhecer cada vez mais a vida e a obra de São Maximiliano Kolbe. Mergulhar na espiritualidade mariana, missionária e kolbiana de São Maximiliano Kolbe, que é o fundador desta obra de evangelização. E hoje, em nosso programa, com muita alegria, nós vamos receber o Frei José Hugo dos Santos, ele que é ministro provincial da província de São Francisco de Assis, lá da cidade de Santo André, no ABC Paulista. Então, vamos conversar com o Frei Hugo sobre São Maximiliano Kolbe e a comunicação. Se você quiser participar conosco, nos enviar uma mensagem, conversar conosco aqui da TV Imaculada, da Milícia da Imaculada, o nosso telefone é o DDD 11 4397 6500, ou então nos mandar uma mensagem de WhatsApp. O DDD é 67 99347 0532. Você possa colocar seu pedido de oração, sugestão de pauta, enfim, conversar conosco aqui da Milícia da Imaculada. Ficamos muito felizes em conversar com você para a gente compartilhar coisas bonitas desta obra de evangelização. Nós vamos agora então para um brevíssimo intervalo e já já estaremos de volta para a gente poder conversar com o Frei Hugo sobre São Maximiliano e os meios de comunicação. Fiquem conosco, já já estaremos de volta.
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2: Contemplemos a Virgem Maria que, diante dos sofrimentos que passou, manteve-se firme no sim a Deus. Diante das dúvidas que tiveram dela, respondeu com o perdão. Diante das perseguições a Jesus e murmurações ouvidas, respondeu com o perdão. Diante das ciladas contra Jesus e ofensas contra ela, respondeu com o perdão. Entreguemo-nos a ela pedindo que nos ensine a perdoar quando ofendidos, a pedir perdão quando ofendermos e a buscar o sacramento da confissão para viver na vida de graça com Deus e, é claro, com os irmãos. Que desça sobre você e a sua família a bênção de Deus Todo-Poderoso, Pai e Filho e Espírito Santo. Amém.

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0: E estamos de volta com o nosso programa Só o Amor Constrói, aqui pela TV Imaculada. Desde já ficamos muito felizes em entrar na sua casa, no seu local de trabalho, para a gente poder conversar um pouquinho, compartilhar sobre a espiritualidade mariana, missionária e colbiana desta obra de evangelização, A Milícia da Imaculada. E se você quer participar conosco, se você quer interagir, se você quer fazer alguma pergunta, também deixar o seu pedido de oração, porque aqui na TV Imaculada, na Milícia da Imaculada, nós queremos rezar com você e por você, formando uma linda corrente de oração. O nosso telefone é o DDD 11, né? Você já sabe, e o telefone é 4397-6500. Repetindo, DDD 11 4397-6500. Ou então, você pode nos enviar uma mensagem de WhatsApp. O nosso telefone é o DDD 67 99347-0532. Participe conosco aqui na TV Imaculada. O tema do nosso programa hoje, como nós falamos no primeiro bloco, é São Maximiliano Kolbe e a comunicação. E para conversar conosco sobre esse tema tão importante para nós, Milícia da Imaculada, está conosco hoje o Frei José Hugo dos Santos. Ele que é ministro provincial da província de São Francisco de Assis. E nós, com certeza, aqui do Sol Amor Constrói, da TV Imaculada, ficamos muito felizes com a participação do Frei Hugo. Olá, Frei Hugo, como vai o senhor? Tudo bem?
1: Olá, Fábio. Salve Maria Imaculada, paz e bem. E um salve Maria Imaculada, um paz e bem muito especial a todos os nossos milites, todos os que acompanham a programação da nossa TV Imaculada e participam da nossa Rede Imaculada de Comunicação. É uma grande alegria hoje poder passar esses momentos juntos, ou junto com vocês, estarmos juntos em sintonia, estarmos próximos como irmãos e irmãs, conhecendo um pouco mais, né, desse assunto tão bonito, tão importante, que nós trataremos hoje no nosso programa. Muito obrigado pelo convite.
0: Paz e bem, Frei. Como disse, nós ficamos muito felizes, né? As pessoas gostam muito, participam do nosso programa e vai ser muito bom nós conhecermos um pouquinho mais, né, sobre esse viés da vida de São Maximiliano Kolbe ligado aos meios de comunicação, né, como ele utilizou esses importantes meios para anunciar a mensagem do Evangelho de Nosso Senhor Jesus Cristo. Olha só, Frei, para a gente poder iniciar a nossa conversa, né, nesse programa aqui no Só o Amor Constrói, assim, a gente pode pensar, Frei, qual seria a relação de São Maximiliano Kolbe com a comunicação? O que levou São Maximiliano a acreditar no potencial da comunicação e utilizar esses importantes meios para o anúncio do Evangelho, para a evangelização?
1: Fábio, considero que é muito importante, para responder essa pergunta, nós fazermos uma brevíssima viagem pela história da comunicação. Eu não sou perito na comunicação, eu não sou formado nesta área, mas como bom curioso, bom estudioso, modéstia à parte, eu gosto de procurar sempre as informações e principalmente buscar a história, a origem das coisas. E por que eu falo dessa maneira? Porque conhecendo um pouquinho a história da comunicação, nós podemos fazer um paralelo entre a história da comunicação e a história de São Maximiliano Kolbe. Falando um pouco do mundo da comunicação, a gente sabe que ainda no século XV, lá por volta de 1450, surge a imprensa escrita, né, com um alemão chamado Gutenberg, que através do seu experimento de poder bolar a impressão em uma espécie de papel, que não é o papel sulfite que a gente conhece hoje, mas a impressão em papel, garantiu, e muitas cópias ao mesmo tempo, garantiu que um livro, por exemplo, que levaria um período de tempo muito grande para ser escrito e publicado, de repente ele pudesse ser reproduzido num espaço de tempo curtíssimo e com um alcance de cópias muito grande, com um número de cópias bastante elevado. Depois a gente tem a chegada do rádio, lá por volta de 1890, século XIX, 1896, com, como dizia um professor meu, como cidadão muito inteligente, né, chamado Marconi, que inventa o rádio. E é claro que a gente fala do surgimento dessas coisas, tudo é fruto de um processo evolutivo, mas é interessante perceber como que o rádio vem depois de uma série de descobertas da física, e se percebe que essas tais ondas de rádio, ondas eletromagnéticas, poderiam transmitir a voz. Imagine você, Fábio, num tempo em que não existia telefone, não existia outra forma de comunicação, poder ouvir do outro lado, numa distância muito grande, a voz de alguém, foi um grande marco. Como se não bastasse, saímos do rádio e fomos lá para a televisão, né? Volta de 1920, 1930 já, aqui no século XX. É difícil dizer quem foi o pai da televisão no sentido da criação, porque foram muitos pesquisadores, estudiosos, mas o fato é que a TV surge e muda radicalmente o nosso modo de ver o mundo. A gente começa a ver imagens, a conhecer coisas que nós não conhecíamos, visitar, entre aspas, lugares e situações que antes seriam impensáveis, tudo através de uma tela que tinha imagem e tinha áudio. E depois as coisas foram evoluindo mais ainda, chegamos então na internet, já em meados dos anos 70, e aí sim, né, por uma necessidade militar que o setor de defesa dos Estados Unidos tinha, de poder integrar centros de pesquisa, de poder facilitar a comunicação entre as bases militares, surge a, então, né, o germen do que nós conhecemos hoje como rede mundial de computadores, que é a internet. Frei, mas e aí? Onde está São Maximiliano em tudo isso? São Maximiliano, ele nasce no final do século XIX, 1894, e ele morre no século XX, 1941. Ou seja, ele participa, Fábio, de todo esse processo de evolução da comunicação. Aquilo que hoje, nós vamos falar disso certamente mais à frente aqui do nosso programa,

0: A paixão do São Maximiano pela comunicação foi, acredito eu, uma paixão à primeira vista. Porque ele conseguiu perceber que com esses meios ele poderia alcançar um número muito grande de pessoas, a difundir a mensagem do Evangelho com muita facilidade e, ao mesmo tempo, convidar, propor às pessoas que conhecessem o Evangelho e, obviamente, que buscassem posteriormente um processo de conversão e de busca da santidade, inspirando-se sempre, né, no carinho da Nossa Senhora, no desejo de fazer da vida dele uma vida de total serviço nas mãos de Deus, como foi a vida de Maria, né, a vida de Nossa Senhora.
1: Legal ver o senhor falando, fazendo esse histórico, né, da evolução dos meios de comunicação, porque como o senhor mesmo citou, Frei, a gente está pegando São Maximiliano Kolbe ali na década de 20 do século 20, né, mais ou menos. É um período que antecede em muito o Concílio Vaticano II, né, e é um grande
0: Verdade.
1: desafio para a Igreja também, né, essa questão dos meios de comunicação, né, que era algo relativamente novo, né, o poder da rádio, né, como o senhor citou, a TV também, né? Então era um homem que estava antenado de fato com esses meios modernos, né, que estavam se desenvolvendo, e como o senhor disse, colocou, né, o seu trabalho, né, a sua espiritualidade para desenvolver um trabalho com esses meios para nos aproximar de Jesus, buscando a nossa santificação, né? Então, de fato, a gente percebe um homem que utilizou os meios de comunicação para o anúncio do evangelho e utilizou bem, né, Frei? Ele, assim, foi assim, como um bom curioso, digamos assim, né? Buscando trabalhar cada vez mais com isso, né? E isso foi muito bom, né?
0: Sem dúvida, Fábio, e só para fazer um acréscimo aqui ainda nessa sua pergunta, São Maximiliano não só é um entusiasta, um fã da comunicação, e a utilizou muito bem de modo técnico, profissional, mas o conteúdo que ele queria transmitir através dos meios de comunicação era o que era o motor da sua ação. Ele não quis ser um popstar, não quis ser uma pessoa midiática, como nós chamamos hoje, tenho certeza disso,
1: Isso.
0: mas ele quis utilizar-se desses meios para alcançar um objetivo maior, que nós chamamos hoje, dizemos que foi a evangelização, que vai provocar nas pessoas conversão e que vai provocar a busca pela santidade, sem dúvida alguma, sendo que ele foi o primeiro a se colocar nesse modelo. Ele não é que ele falava algo para os outros e vivia uma outra realidade, não. O que ele anunciava, que ele pregava, ele vivia, ele trazia para si mesmo. Então isso dá uma diferença muito grande no, na qualidade do que é produzido, daquilo que é veiculado nesses meios de comunicação.
1: Olha, Frei, o senhor mesmo citou anteriormente que São Maximiliano Kolbe, ele faleceu em 1941, né? Nós estávamos aí, em meio à tragédia da Segunda Guerra Mundial. Mas se nós formos fazer, Frei, um exercício hoje, né, imaginativo, digamos assim, né? Como nós podemos imaginar São Maximiliano Kolbe nos dias de hoje, século 21, né? Com esses meios de comunicação tão modernos e evoluídos que nós temos hoje, né? Como nós podemos imaginar São Maximiliano Kolbe utilizando esses meios que nós temos à disposição hoje para evangelizar?
0: Fábio, eu diria que, primeira coisa, repetindo o que eu disse antes, eu acredito que ele não seria um homem midiático, ou seja, que atrairia as atenções para si. É claro, não estou aqui falando mal de ninguém, nem de um tempo, nem de uma época. Cada época tem as próprias, cada época tem as suas características próprias. Entretanto, conhecendo um pouco da história de São Maximiliano, eu me permito dizer, arriscar que São Maximiliano não queria as atenções para si. Então, talvez a primeira distinção que ele faria diante de um universo hoje tão complexo que é o da comunicação, ele diria: a atenção não é para mim, a atenção é para a Imaculada e o caminho da consagração, obviamente, e o caminho do seu filho Jesus, nosso Mestre e Senhor. Isso que ele faria, né? Não atrairia as atenções, os olhares para si, como, felizmente, algumas pessoas que usam da

0: da comunicação de um modo aproveitador, vamos dizer essa palavra, acaba fazendo. Por outro lado, eu tenho certeza, Fábio, que São Maximiliano olharia para tantos recursos que nós temos hoje e ele diria: moçada, vamos trabalhar, vamos ser criativos, vamos explorar esse mundão de Deus aí através da comunicação, porque meios lícitos existem. Lícitos e válidos, e bonitos, e realmente grandiosos. Então, vamos arregaçar as mangas, vamos trabalhar, porque, meu Deus, com tantos recursos em mãos, o que a gente pode fazer é muita coisa. Diferentemente, Fábio, do tempo dele. Se a gente fosse olhar um pouco para as dificuldades pelas quais São Maximiliano passou no seu tempo com a comunicação, lembrando então que a imprensa escrita já existia, porém o rádio estava dando os seus primeiros passos. Não existia a facilidade de obter esses equipamentos em qualquer lugar. Depois nós temos o advento da guerra, a guerra que acaba, sobretudo a Segunda Guerra Mundial, com tantos estragos, desafios. Nós sabemos o fim trágico, embora seja um mártir da caridade, mas São Maximiliano tem um fim trágico no campo de concentração. Todas essas dificuldades que ele sofreu, a guerra, a escassez de recursos, a falta de comunicação entre as pessoas num período difícil, doenças, enfim, conhecendo um pouco da vida de São Maximiliano, a gente pode dizer que foram muitos os desafios e muitos os problemas que ele enfrentou para levar em frente esse grande ideal, esse grande sonho. Mas ao mesmo tempo, Fábio, o coração de São Maximiliano era tão grande e tão entusiasmado que nada podia impedi-lo de avançar. Né? Com todas as fragilidades que existiam, as dificuldades da vida dele até no próprio convento, às vezes a incompreensão dos seus confrades, que não entendiam muito bem naquela época, mas por que que esse jovem, esse frade que foi estudar em Roma, que poderia muito bem se ocupar da academia, dar aulas, né? Vai se meter nessa coisa de comunicação, né? Esse homem, onde está com a cabeça? Né? Não, ele estava com a cabeça bem centrada, mas principalmente o coração muito aquecido pelo sonho, né, Fábio? A gente fala sempre, erros e problemas todos nós temos. O importante é a gente ter os pés no chão e sempre pensar bem nas escolhas que fazemos, planejamento. Hoje eu falo, incluo uma palavra, né, que é meio chata, mas enfim, faz parte, orçamento, né? Ninguém caminha sem ter recursos, mas se nós caminharmos sem coração, sem sonho, sem desejo, sem projeto, todas as condições podem ser favoráveis, a gente não sai do lugar. Então o que faz a gente sair do lugar de fato é ter um sonho e um projeto, de ir em frente com passos bem dados, com os pés no chão, como eu vejo que foi a vida de São Maximiliano, né? Com tantos problemas, com tantos desafios, mesmo assim ele conseguiu levar em frente o propósito maior, né, da Milícia da Imaculada.
1: Isso mesmo, Frei. De fato, um homem plenamente consciente, com os pés no chão, né, mas que foi em frente, né, como o senhor mesmo disse, né, tinha acabado de se formar em Roma, poderia ter desenvolvido sua carreira na academia, né? Mesmo sem assim, ele foi e deu um passo desafiador, né? Ele foi à frente, né? Não, vamos por esse caminho, né? E foi um homem, assim, profundamente, assim, que viveu esse ideal, esse sonho, e esse sonho marcou durante toda a sua vida, né?
0: Sem sombra de dúvida, Fábio. Por isso ele continua sendo esse grande modelo, esse grande exemplo para nós, porque, embora ele já tenha falecido há um bom tempo, mas ele é contemporâneo a nós, ele é um homem do nosso tempo. Ele é muito próximo a nós, historicamente falando. Então, acredito que ainda tenhamos muito a conhecer e a aprender com São Maximiliano Kolbe.
1: Maravilha, Frei. Nós vamos então agora para um breve intervalo, mas nós te convidamos a permanecer conosco, porque já já estaremos de volta para continuarmos aqui a nossa conversa com o Frei Hugo. Fiquem conosco. Já já estaremos de volta.
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3: Com Jesus é possível sonhar e trabalhar com esperança por um mundo fraterno, pois é obra de Deus que o perdão supere o ódio, que a busca da paz vença os conflitos, pois o amor gera amigos, irmãos e irmãs. Entreguemos-nos a Maria, a quem Deus confiou a maternidade divina, recordando a verdade que une a humanidade. Somos todos irmãos, uma família humana, somos filhos do mesmo Pai. Temos a mesma origem e destino divinos. Que desça sobre você e a sua família a bênção de Deus Todo-Poderoso, Pai e Filho e Espírito Santo. Amém.
4: 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Com criatividade e ousadia, ele fundou revistas, organizou uma grande estrutura editorial e levou a mensagem cristã a milhares de pessoas. Movido por uma profunda devoção à Virgem Maria, em 1917, fundou a Milícia da Imaculada, este lindo movimento de evangelização que nasceu com a missão de conquistar o mundo inteiro a Cristo pela intercessão e mediação da Imaculada, promovendo a conversão, a santidade e o testemunho da fé. 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
1: Estamos de volta com o nosso programa Só o Amor Constrói, aqui pela TV Imaculada. E nós estamos conversando aqui em nosso programa sobre a vida e obra de São Maximiliano Kolbe. E no programa de hoje nós estamos conversando sobre o tema São Maximiliano Kolbe e a comunicação. E assim, com muita alegria, nós estamos aqui nesse bate-papo com o Frei José Hugo dos Santos, ele que é ministro provincial da província de São Francisco de Assis. Frei Hugo, para a gente poder continuar a nossa conversa então, atualmente, em sua opinião, quais seriam, Frei, os maiores desafios na evangelização através dos meios de comunicação?
0: Fábio, no bloco anterior, você falava que até para a própria igreja, a comunicação ainda não é que seja um mistério, nem um bicho de sete cabeças, mas é um campo muito novo. Historicamente falando, para uma igreja que tem 2000 anos, que é a nossa igreja, você falar de um processo de nem praticamente aí um século e pouco de existência, para a história da igreja, é algo muito recente, né? É, por isso mesmo que às vezes se cria uma certa dúvida, uma certa preocupação de que a comunicação a serviço da evangelização, ela tem, antes de tudo, alguns critérios. Nós não comunicamos simplesmente pelo fato de comunicar. Nós não comunicamos porque queremos, numa atitude ainda da cristandade, conquistar o mundo no sentido político, temporal, né? A nossa conquista é uma conquista de corações, de vidas. Acredito que esse viés da comunicação em função da evangelização deve ser, não pode ser outro senão o de conquistar vidas e corações. Fazer com que vidas e corações sejam, além de atingidos pelo conteúdo da comunicação, serem também transformados. Esse critério, para mim, é fundamental. Ele deve nortear as nossas decisões, fazendo com que as pessoas percebam que, às vezes, o modelo de programa, seja ele de rádio, de TV, um conteúdo impresso, ou mesmo um conteúdo de internet, ele tem que ser diferenciado, ele tem que ser bem feito do ponto de vista técnico, ele tem que respeitar, né, os padrões da comunicação, mas ele tem que transmitir vida, ele tem que ser um provocador de uma mudança de vida. Por outro lado, um grande desafio que eu percebo também é a rapidez com que as coisas mudam. É interessante como que aquilo que, de repente, há um ano, dois anos, não estamos falando aqui de décadas, estamos já falando de quinquênios, quadriênios, triênios, e em três anos parece que as coisas mudam tão rapidamente, né? Dias atrás eu conversava com um dos meus confrades, aqui eu moro, até para dizer, Fábio, eu moro aqui em São Paulo, no estado de São Paulo, na cidade de Santo André, no Santuário Senhor do Bom Fim, que é a sede da nossa província, São Francisco de Assis, dos frades menores conventuais, os franciscanos de cinza, né? A cor do nosso hábito é a cor cinza. E moro com mais três confrades. E nós chegamos a uma conclusão dias atrás, numa conversa de almoço. A conclusão foi que falar de 15 dias, ou seja, duas semanas, no ambiente paroquial, mas não só no ambiente paroquial, também fora dele, parece que a gente está falando de uma eternidade. Exemplo, se você der um aviso na paróquia, no final das missas, de algo que vai acontecer daqui 15, 20 dias, as pessoas esquecem completamente. É como se não existisse. Então, por que que existe esse esquecimento? Porque a velocidade das transformações, o excesso de informação que chega até nós hoje, é tamanho que, obviamente, o nosso cérebro, ele não consegue processar tudo isso. O nosso cérebro é o mesmo, né? Ele não encontrar ainda um jeito de, como um HD, uma nuvem, não sei, que você possa explorar o espaço físico de outra maneira e reter mais informações. Claro, é um exagero da minha parte, é um comparativo, mas é só para a gente entender que a rapidez nas transformações, inclusive nos modelos de comunicação, e um ponto fundamental também, Fábio, que eu considero, a linguagem da comunicação tem mudado assim com uma rapidez extrema, né? Só um exemplo: nós, enquanto Milícia da Imaculada, temos a nossa tão bonita rede imaculada de comunicação, né, formada por impresso, por TV, por rádio e pela internet também. Quantos jornalistas empenhados aí em Campo Grande, na nossa TV, quantos jornalistas empenhados aqui, vizinho a mim, em São Bernardo do Campo, no núcleo de transmissão, produção e transmissão de conteúdo, quanta gente que leva a sério o seu trabalho como jornalistas, como escritores, colunistas, articuladores, enfim. E hoje, às vezes, um cidadão, sem nenhum tipo de crítica a quem faz isso, mas um cidadão me pega um celular sem nenhum tipo de preparo e começa a gravar coisas. Se aquilo for entretenimento, tudo bem, né? É uma forma de retratar a realidade. Agora, e a informação verdadeira? Por que tantas fake news? Por que tanta disseminação de ódio, de dificuldade de relacionamento nas redes. Porque as pessoas não têm preparo, elas não estão preparadas para fazer conteúdo, um conteúdo sério, que possa ser verificado, comprovado, né? Como, graças a Deus, modéstia à parte, é o que nós fazemos na Milícia da Imaculada. As coisas não são publicadas, gravadas, feitas, difundidas, sem o mínimo de acompanhamento e sem o mínimo de verificação, né? Então, eu vejo que esses são os grandes desafios, Fábio, que nós temos hoje, né? Por um lado, transmitir valores e conteúdos que transformem vidas e atinjam vidas e corações, e que ao mesmo tempo nós estejamos muito antenados com a rapidez das mudanças e com a linguagem, né, que precisa ser uma linguagem que tenha critérios, que tenha obedeça parâmetros, né, ou seja, não é um vale tudo, mas que atinja também o homem e a mulher do nosso tempo.
1: Isso mesmo, Frei. Quando o senhor estava respondendo essa pergunta, eu já estava imaginando, assim, nesta dimensão humanizada e evangélica que o senhor coloca na dinâmica do anúncio que nós fazemos, né? E essa responsabilidade de anunciarmos o evangelho com esses critérios que são fundamentais, né? Para a gente poder comunicar bem o anúncio do evangelho e tudo que nós veiculamos aqui nos nossos meios de comunicação. Pensando em tudo isso que o senhor falou, Frei, nós sabemos que a evangelização pelos meios de comunicação, seja através da rádio, da TV, da internet ou vários outros aplicativos, né, que existem hoje, né, possibilitam, a gente pode pensar que tudo isso possibilita, Frei, a quem recebe essa programação, a quem acompanha, a quem ouve, fazer uma experiência pessoal e verdadeira com o anúncio que é comunicado, ou seja, fazer uma experiência profunda com Jesus?
0: Sem dúvida, Fábio. Eu não tenho dúvida alguma de que os frutos, vamos chamar assim, tá? Os frutos de uma comunicação de qualidade e que comunique os valores do Evangelho, a seu tempo e a seu modo, elas vão produzir frutos muito importantes e muito verdadeiros. De novo, eu vou fazer aqui um histórico completo, mas de novo vou recordar alguns exemplos para que a gente não ache que tudo começou agora, nesse tempo, nessa nossa década, por exemplo, ou depois do ano 2000. Há uma experiência muito bonita dos padres redentoristas, com um padre famosíssimo, que era peregrino em muitas comunidades, chamado Padre Vitor Coelho, que inclusive está sepultado ali na cidade de Aparecida, aqui no interior de São Paulo. Padre Vitor Coelho tinha o seu famoso programa no rádio, né? Muitas pessoas paravam para ouvir o Padre Vitor falar, para rezar o Ângelus com ele no rádio, né? Num tempo em que ainda pouquíssimas pessoas tinham acesso à televisão, mas o rádio com as suas ondas, né, em AM, chegando nos rincões do Brasil, sobretudo nas áreas rurais, quantas pessoas, Fábio, não encontravam ali nas palavras do Padre Vitor Coelho um sentido de vida, uma espécie de respiro dentro da jornada de trabalho, né, sobretudo ali no meio-dia, olha, a hora do almoço, vamos parar, vamos rezar, vamos ouvir uma mensagem que transforma. Depois, um outro ícone, outro exemplo que eu cito, é o Padre Zezinho. Nós sabemos que na nossa igreja, sobretudo no Brasil, o Padre Zezinho, com suas tantas canções, com suas tantas músicas, que são verdadeiras catequeses, com seus shows, com sua presença nos meios de comunicação ali da época, foi um marco na evangelização da igreja no Brasil. Eu mesmo cresci, eu sou natural de São Paulo, capital, e cresci com minha mãe ouvindo os cassetes do Padre Zezinho. Cassete, hein? Quem é mais velho sabe que era uma cassete.
1: Verdade.
0: Nós não tínhamos um vinil, né? Porque o vinil era caro, minha família não tinha condição de comprar um aparelho que tocasse vinil, então nós ouvimos os cassetes no radinho que a minha mãe tinha. E, olha, meu irmão, a gente ouvia aquelas músicas do Padre Zezinho sempre em casa. Então, para mim, é muito gostoso hoje, quando eu presido uma missa, quando eu estou no ambiente que toca uma música do Padre Zezinho, claro que dentro da liturgia, né, não podemos colocar qualquer coisa, qualquer música na liturgia, mas quando se coloca uma música do Padre Zezinho que tem total sintonia com o tema celebrado na liturgia, aquilo é uma maravilha, né? Então eu tenho certeza que através das canções do Padre Zezinho, muitas pessoas foram atingidas e passaram por esse processo bonito também de encontro com Jesus, como você falava na sua pergunta. E o Padre Marcelo Rossi, né, que é de um perfil diferente, vamos dizer, não é como o Padre Vitor Coelho, não é como o Padre Zezinho, mas a meu ver foi alguém que, vindo de uma experiência da renovação carismática, com o jeito dele dinâmico, de dançar, de pular. Eu, particularmente, não consigo fazer isso, Fábio, né? Eu digo assim, porque não é o meu estilo, não é o meu jeito, mas eu respeito e admiro o Padre Marcelo, sobretudo no começo do seu ministério, porque através dele, muitas pessoas foram atraídas de volta à igreja. Muitas, mas muitas mesmo, né? E hoje nós conhecemos o fenômeno, que é o Frei Gilson, já num outro formato, que é o formato das redes, da oração da madrugada, da prática, sobretudo na prática quaresmal, enfim, né, que também tem atraído tantas pessoas, sobretudo para o sacramento da reconciliação, para a presença nas comunidades. Eu sempre falo, né, o reino de Deus é muito grande. É graças a Deus que ele não é nosso, ele é de Deus. Não é o reino do Frei Hugo, o reino do Fábio, o reino... Não, o reino é de Deus. Deus vai encontrar os caminhos que ele quiser para poder fazer a sua obra acontecer. E é nesse sentido que, de tempos em tempos, né, surgem alguns expoentes na comunicação que nos ajudam a fazer um caminho como igreja, acredito eu, bastante positivo também.
1: É, o senhor falando agora me veio na memória, né, minha mãe também ouvindo, né, o Padre Zezinho, Padre Marcelo Rossi, né, que são pessoas que desenvolvem, né, um trabalho assim bastante importante, né, e que toca e atinge tantas pessoas, né, Frei, como o senhor colocou.
0: Ô, Fábio, perdão, e só um paralelo, nós temos a grande alegria, né, de ter o nosso, digo, ministro da Imaculada. Temos a grande alegria de ter o Padre Zezinho como nosso fã, né, ele é muito amigo, muito próximo do Sebastião, gosta muito da milícia, e a nossa programação diária também retransmite o programa do Padre Marcelo Rossi. Inclusive, tempos atrás, o Frei Diogo, o Frei Sebastião, os nossos gerentes, Nelson, Toninho, Natália, estiveram em visita a Dom Fernando Figueiredo, bispo emérito de Santo Amaro, aqui em São Paulo, né, numa visita de aproximação também com o Padre Marcelo. Ou seja, acredito que nós temos aí também bons irmãos que ajudam a nossa programação enquanto Rede Imaculada de Comunicação a ir adiante.
1: Pois é, Frei, o senhor falando agora, eu me lembrei, eu mesmo cheguei a ver, assim, umas duas ou três vezes, o Padre Zezinho indo em São Bernardo para conversar com o Frei, almoçar com a gente também, uma pessoa muito simpática, um homem de muito bom coração, e como o senhor colocou, de fato, um homem que ama a Milícia da Imaculada, viu? O nosso jeito de evangelizar, a programação da Rede Milícia Sati, né? A gente percebe que é um homem que se relaciona muito bem com a milícia, né? E gosta muito, né?
0: Com certeza, estamos felizes por isso, porque ele é uma
1: referência. Verdade. Olha, Frei, um dos aspectos principais, né, da vida cristã, do cristianismo, é a vida em comunidade, né? E São Francisco de Assis nos ensina a importância da vida fraterna, nessa dimensão tão importante. Quais seriam, Frei, os cuidados que nós devemos ter para não perder esta dimensão em um mundo que é permeado pelas telas?
0: Fábio, nós, para responder essa pergunta, a gente tem que fazer uma constatação anterior, que é a de que nós somos ainda, não vou dizer filhos da pandemia, mas somos também um pouco resultado da pandemia, né? Nós já vínhamos num processo muito grande de utilização das telas, tanto no universo da comunicação, mas também no universo da educação, por exemplo, né? Hoje em dia o processo pedagógico, ele passa muito pela utilização das tecnologias, apesar que, como nós dizemos, a tecnologia está aí, precisa ser bem utilizada, né? Então, a tecnologia entrou na nossa vida de uma forma que não tem mais volta. O homem, né, do ano de 2025, que é o nosso ano, ele é um homem altamente influenciado pela tecnologia, no celular, no carro, no computador, enfim, tantas coisas, né, que a tecnologia está presente. Por outro lado, com o advento da pandemia, o isolamento social, nós ficamos tão reféns das telas, e aí eu falo sobretudo os pequenos, né, aí as novas gerações, crianças, adolescentes, jovens, mas não só, pessoas idosas, que também passaram, e adultos, né, adultos idosos, que passaram a ficar muito mais recolhidos e parece-me até com certo medo de ir ao encontro das pessoas. Eu conheci pessoas, Fábio, que antes tinham um prazer muito grande de ir à casa de um familiar, de ir no domingo à tarde tomar um café na casa da tia tal, do vô tal, né, aquela coisa bem de família. Sim. E que agora, para sair de casa, é uma luta. Existe um certo pânico, um certo medo. Não, vamos ficar todos aqui isolados. É claro, nós vivemos em grandes cidades, a maior parte da população brasileira hoje vive em grandes cidades, capitais, ou cidades do interior que são bastante grandes. E há um senso, uma sensação de insegurança muito grande. Mas muitas vezes essa sensação de segurança ou de insegurança, ela é uma desculpa para que as pessoas não busquem relacionarem-se umas com as outras. Veja, um experimento que é muito simples e rápido. Você vai a um almoço de família, né? Muitas pessoas têm o hábito de nos convidar os freis para almoçar numa casa, jantar e tal. Eu tenho percebido, Fábio, um fenômeno muito interessante. Se antes a televisão disputava espaço com as visitas, né, eu achava estranho porque eu chegava numa casa e todo mundo olhando para a televisão, eu não quero ser o centro das atenções, pelo amor de Deus. Mas dizia, peraí, a gente vai ficar olhando para a televisão, não vai conversar. Né? E com muito jeito eu dizia, vamos ligar a televisão um minutinho, vamos fazer uma oração. E ali a gente começava um bate-papo, quem é você, de onde você é, como que é a sua vida e tal. Antes era a televisão, hoje é o nosso, às vezes amigo, às vezes inimigo, aparelho celular. Impressionante. Como que não só os novos, né, que a gente fala, os jovens não saem do celular. Eles são as maiores vítimas do celular, eu digo assim. Porque eles ainda não amadureceram no discernimento de como usar esses aparelhos, de como ter uma sadia relação com eles. Mas também tem muitos adultos, idosos, que estão lá com o nariz na tela e com dificuldade de se relacionar com quem está ao seu lado, né? Então, a experiência da fraternidade, que foi o que você perguntou, né? Francisco de Assis foi marcante nessa experiência de dizer que todos podemos buscar a Deus. Deus é Pai de todos e nos ama com amor singular, todo especial e particular. Porém, nós não somos filhos únicos. Nós temos irmãos. Do mesmo jeito que Deus me ama, Deus te ama, Fábio, Deus ama os nossos ouvintes e telespectadores. Ele é um pai de todos. Por isso que ontem, no Evangelho de Lucas, né, no 17º domingo do tempo comum, nós tínhamos Jesus falando de um modo tão bonito, Pai nosso que estás nos céus. A experiência de nos sentirmos irmãos deve nos ajudar a crescermos, a amadurecermos, a trocarmos experiências. É bom conversar pela tela, Fábio? Claro que é. Se você tem um parente que mora a quilômetros de distância, se você tem um compromisso profissional que pode ser agilizado através de uma videoconferência, perfeito. Eu, Frei Hugo, utilizo tanto desse meio, mas é um meio, não é o fim. O fim é um encontro, é um relacionamento sadio, maduro, respeitoso com as pessoas e, se possível, por que não, a gente poder criar experiência de fraternidade. Enfim, para não me prolongar demais, né? O sadio uso de todos esses meios deve provocar em nós a não nos isolarmos, uma aversão ao isolamento e uma aversão à solidão. Que a gente nunca acredite que numa tela nós teremos encontraremos a alegria que nós estamos buscando. Não, ela é meio, não é fim.
1: Com certeza, o senhor falando agora sobretudo dos jovens, né? A gente percebe, né, Frei, no nosso tempo, como a gente jogava bola, como a gente se comunicava pessoalmente, né? E hoje em dia essas questões, elas vão diminuindo um pouco e essas telas acabam, assim, ocupando um espaço que, assim, acaba prejudicando um pouco essa interação social, né, entre as pessoas. E a gente, como o senhor disse, tem que ter muito equilíbrio com isso, né? Pra gente não substituir, né, essa dimensão do afeto, do carinho, da conversa, do relacionamento pessoal, de conversarmos olhando um no olho do outro, né? Simplesmente por um aparelho de celular onde a gente se comunica com a pessoa apenas, né, através daquele meio, que, como o senhor disse, é muito importante em várias dimensões da nossa vida. Mas a gente tem que usar ele com cuidado e com responsabilidade para que ele não ocupe um lugar que não é dele, né?
0: E sobretudo os nossos meios, né, Fábio? E a Rede Imaculada de Comunicação nesse sentido sempre proporciona isso, né? É fazer com que as pessoas se encontrem, que elas frequentem as suas comunidades paroquiais, que elas tenham uma vida comunitária ativa. Aqui, em São Bernardo do Campo, temos a graça, né, de ser a sede da Milícia Imaculada, temos o Oratório Imaculada Conceição em São Maximiliano, com as missas, com a frequência. Né? Enfim, é a gente poder sentir que, para além das telas, existem pessoas com as quais a gente pode se relacionar, crescer, amadurecer.
1: Maravilha, Frei, isso mesmo. É muito bom. A Milícia da Imaculada, de fato, promove, né, essa vivência comunitária em comunidade, né? Essa experiência do amor de Deus vivido com os irmãos, né? Isso é muito importante e fundamental para nós. Olha, Frei, infelizmente o tempo vai avançando, né? Eu gostaria, então, que o senhor, nesse momento, antes da gente finalizar essa nossa conversa, que o senhor primeiramente nos desse uma bênção, claro, né? E que o senhor deixasse uma mensagem final para a gente, para todo mundo que está acompanhando, para nós aqui da TV, né? E para todos que estão acompanhando o Sol Amor Constrói.
0: Fábio, eu gostaria de desejar, assim, uma bênção especial a todos nossos milites que nos acompanham pelos diferentes meios da Rede Imaculada de Comunicação. Graças a vocês, a nossa obra continua caminhando. Temos passado momentos difíceis, como eu acredito que todos os grandes meios de comunicação católicos também passam, por conta de tantos problemas, tantas situações, mas nós temos uma alegria, uma vontade de evangelizar e de sonhar que vai além dos problemas. Só que tudo isso é possível com a colaboração de você, Milite, que nos ajuda, que nos incentiva, que nos apoia, tanto com a sua oração, quanto com o seu carinho e, por que não, também com a sua colaboração. Falando de São Maximiliano dentro da comunicação, Fábio, eu termino dizendo isso, né? Que São Maximiliano, como um bom frade, como um bom franciscano, quis partilhar daquilo que atingiu o seu coração para as outras pessoas. Ele poderia muito bem, nós falamos aqui em algum momento do nosso encontro, do nosso programa, ter mantido tudo para si, ter sido um brilhante professor, né, em Roma. Ele era um grande estudioso, um grande intelectual, mas ele quis fazer da sua vida até o final, até o seu último gesto, que foi o de oferecer a sua vida por um pai de família, no campo de concentração, fazer da sua vida uma semente de vida para todos os demais. Então, o que eu gostaria de deixar a vocês hoje, em primeiro lugar, é o meu muito obrigado pela participação, colaboração de todos, e essa provocação vinda de São Maximiliano Kolbe, de que façamos da nossa vida uma semente de amor para a nossa própria vida, mas principalmente para a vida do próximo. Porque assim nós encontraremos um sentido de vida tão grande e tão bonito, que ninguém vai poder tirar isso de nós, do nosso coração. Tá bom? Vamos então fazer a nossa oração final, a nossa bênção?
1: Sim. Okay?
0: Que o Senhor esteja convosco.
1: Ele está no meio de nós.
0: Por intercessão de Maria Imaculada e de São Maximiliano Kolbe, desça sobre cada um de vocês e suas famílias a bênção de Deus, que é todo-poderoso, Pai, Filho, e o Espírito Santo. Amém.
1: Muito obrigado, Frei. Que Deus abençoe o senhor, o seu trabalho, a sua missão, a sua comunidade religiosa, todos os trabalhos da província, todos os frades, enfim, né, toda a família franciscana. A gente fica muito, muito agradecido e foi muito bom conversar com o senhor, viu?
0: Eu que agradeço, Fábio, mais uma vez pelo convite e também pela oportunidade. Um bom trabalho para todos vocês e salve Maria Imaculada.
1: Maravilha, Frei, salve Maria Imaculada. Nós vamos então agora para um breve intervalo depois de termos conversado aí com o Frei Hugo, porque no próximo bloco nós queremos rezar a coroa de oração em honra a São Maximiliano Maria Kolbe. Fiquem conosco, já já estaremos de volta.
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3: Maria nos ensina a necessidade do nosso sim a Deus e nos mostra que só com o vínculo constante, íntimo e cheio de amor com o seu filho é que podemos sair de nós mesmos com coragem para alcançar os confins do mundo e anunciar em toda parte o Senhor Jesus, nosso Salvador. Que desça sobre você e a sua família a bênção de Deus Todo-Poderoso, Pai e Filho e Espírito Santo. Amém.
4: Histórias que atravessam o tempo e continuam inspirando gerações. E a de São Maximiliano Kolbe é uma delas. Sacerdote franciscano, missionário, comunicador, ele viveu muito à frente do seu tempo. Em uma época em que os meios de comunicação ainda engatinhavam, ele compreendeu que a imprensa, o cinema, o rádio e todas as outras formas de comunicação poderiam se tornar poderosos instrumentos para anunciar o Evangelho. Com criatividade e ousadia, ele fundou revistas, organizou uma grande estrutura editorial e levou a mensagem cristã a milhares de pessoas. Movido por uma profunda devoção à Virgem Maria, em 1917, fundou a Milícia da Imaculada, este lindo movimento de evangelização que nasceu com a missão de conquistar o mundo inteiro a Cristo pela intercessão e mediação da Imaculada, promovendo a conversão, a santidade e o testemunho da fé. Hoje, a Milícia da Imaculada está presente em diversos países, mantendo vivo o ideal deixado por seu fundador. Neste mês de agosto, celebramos a memória deste grande homem que, durante um dos períodos mais sombrios da história, revelou a grandeza da sua vocação. Preso pelos nazistas e enviado ao campo de concentração de Auschwitz, ele testemunhou o desespero de um pai de família condenado à morte. Diante daquela cena, ofereceu a própria vida para ocupar o lugar do desconhecido. Seu gesto de amor extremo venceu o ódio e transformou-se em um dos maiores testemunhos de caridade do século XX. Que São Maximiliano Kolbe, mártir da caridade, interceda por cada um de nós.
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1: Estamos de volta com o nosso programa Só o Amor Constrói. Depois de termos feito essa linda conversa com o Frei José Hugo sobre a importância dos meios de comunicação e São Maximiliano Kolbe, as possíveis relações e tudo que foi feito e está sendo feito pela Milícia da Imaculada. Nós agradecemos mais uma vez o senhor Frei Hugo pela sua participação conosco aqui no Só o Amor Constrói. E nós queremos nesse bloco rezar a coroa de oração em honra a São Maximiliano Kolbe pelas suas intenções, pelos sonhos que estão dentro do seu coração. Queremos formar essa corrente de oração e apresentar a Jesus tudo, todas as nossas intenções. Apresentar a Jesus pela mediação, proteção e intercessão de Nossa Senhora, que é a nossa mãe, e também de São Maximiliano Kolbe. Vamos juntos então iniciar esse momento de oração em nome do Pai, do Filho e do Espírito Santo. Amém. Lembrai-vos, ó Puríssima Virgem Maria, que jamais se ouviu dizer que algum daqueles que têm recorrido à vossa proteção, implorado o vosso auxílio, reclamado o vosso socorro, fosse por vós desamparado. Animado, pois, com igual confiança a vós, Virgem das Virgens, como a mãe recorro, a vós me aproximo e, gemendo sob o peso dos meus pecados, me prostro aos vossos pés. Não desprezeis as minhas súplicas, ó Mãe do Filho de Deus, mas antes as atendei e ouvi propícia. Amém. São Maximiliano Maria Kolbe, rogai por nós. Ó Maria concebida sem pecado, rogai por nós que recorremos a vós e por todos quantos não recorrem a vós, especialmente pelos inimigos da Santa Igreja e por todos quantos são a vós recomendados. São Maximiliano Maria Kolbe, rogai por nós. Ó Maria concebida sem pecado, rogai por nós que recorremos a vós e por todos quantos não recorrem a vós, especialmente pelos inimigos da Santa Igreja e por todos quantos são a vós recomendados. São Maximiliano Maria Kolbe, rogai por nós. Ó Maria concebida sem pecado, rogai por nós que recorremos a vós e por todos quantos não recorrem a vós, especialmente pelos inimigos da Santa Igreja e por todos quantos são a vós recomendados. São Maximiliano Maria Kolbe, rogai por nós. Ó Maria concebida sem pecado, rogai por nós que recorremos a vós e por todos quantos não recorrem a vós, especialmente pelos inimigos da Santa Igreja e por todos quantos são a vós recomendados. São Maximiliano Maria Kolbe, rogai por nós. Ó Maria concebida sem pecado, rogai por nós que recorremos a vós e por todos quantos não recorrem a vós, especialmente pelos inimigos da Santa Igreja e por todos quantos são a vós recomendados. São Maximiliano Maria Kolbe, rogai por nós. Ó Maria concebida sem pecado, rogai por nós que recorremos a vós e por todos quantos não recorrem a vós, especialmente pelos inimigos da Santa Igreja e por todos quantos são a vós recomendados. São Maximiliano Maria Kolbe, rogai por nós. Ó Maria concebida sem pecado, rogai por nós que recorremos a vós e por todos quantos não recorrem a vós, especialmente pelos inimigos da Santa Igreja e por todos quantos são a vós recomendados. São Maximiliano Maria Kolbe, rogai por nós. Ó Maria concebida sem pecado, rogai por nós que recorremos a vós e por todos quantos não recorrem a vós, especialmente pelos inimigos da Santa Igreja e por todos quantos são a vós recomendados. São Maximiliano Maria Kolbe, rogai por nós. Ó Maria concebida sem pecado, rogai por nós que recorremos a vós e por todos quantos não recorrem a vós, especialmente pelos inimigos da Santa Igreja e por todos quantos são a vós recomendados. São Maximiliano Maria Kolbe, rogai por nós. Ó Maria concebida sem pecado, rogai por nós que recorremos a vós e por todos quantos não recorrem a vós, especialmente pelos inimigos da Santa Igreja e por todos quantos são a vós recomendados. São Maximiliano Maria Kolbe, rogai por nós. Ó Maria concebida sem pecado, rogai por nós que recorremos a vós e por todos quantos não recorrem a vós, especialmente pelos inimigos da Santa Igreja e por todos quantos são a vós recomendados. São Maximiliano Maria Kolbe, rogai por nós. Ó Maria concebida sem pecado, rogai por nós que recorremos a vós e por todos quantos não recorrem a vós, especialmente pelos inimigos da Santa Igreja e por todos quantos são a vós recomendados. São Maximiliano Maria Kolbe, rogai por nós. Ó Maria concebida sem pecado, rogai por nós que recorremos a vós e por todos quantos não recorrem a vós, especialmente pelos inimigos da Santa Igreja e por todos quantos são a vós recomendados. São Maximiliano Maria Kolbe, rogai por nós. Ó Maria concebida sem pecado, rogai por nós que recorremos a vós e por todos quantos não recorrem a vós, especialmente pelos inimigos da Santa Igreja e por todos quantos são a vós recomendados. Oremos. Ó Deus, que deste à Igreja e ao mundo São Maximiliano Maria Kolbe, sacerdote e mártir, ardente de amor pela Virgem Imaculada, inteiramente dedicado à missão apostólica e ao heróico serviço ao próximo, pela sua intercessão, concede-nos sem reservas e para o bem da humanidade, imitar na vida e na morte o Cristo teu Filho. São Maximiliano Maria Kolbe, incansável apóstolo da Imaculada, mártir da caridade, patrono dos nossos difíceis tempos, rogai por nós. Em nome do Pai, do Filho e do Espírito Santo. Amém. Que São Maximiliano Kolbe abençoe cada um de nós, que ele interceda por nós, que ele apresente todos os nossos pedidos e intenções a Jesus e, claro, chamando também Nossa Senhora para estar ao nosso lado. Eu agradeço você por ter ficado conosco durante todo o nosso programa Só o Amor Constrói e, claro, te convido a acompanhar toda a programação da TV Imaculada que nós produzimos aqui de Campo Grande, uma programação que tem como objetivo, como Frei Hugo colocou há pouco para nós, nos proporcionar uma experiência pessoal com o amor de Deus na nossa vida. Muito obrigado pela sua participação, fique com Deus e até a próxima aqui no nosso programa Só o Amor Constrói. Louvado seja nosso Senhor Jesus Cristo, para sempre seja louvado e salve Maria!

0: Maximiliano Kolbe nos ensina que o amor verdadeiro é aquele que se entrega sem reservas. Mártir da caridade, ofereceu a própria vida por um irmão, fazendo do Evangelho uma realidade concreta. Seu coração pertencia inteiramente à Imaculada, a quem confiava a cada passo da sua missão. Na Eucaristia encontrava a força para amar. Que seu testemunho nos inspire a viver uma fé que ama, se doa e conduz sempre a Jesus.
1: Às vezes até me admiro e manifesto o meu reconhecimento à Imaculada pelo fato de que ela ainda não me reprova, sobretudo pelo motivo de que eu, cheio de orgulho, atribuo a mim mesmo quando ela se digna realizar, mas aliás, ela quer servir-se de mim. Glória à Imaculada por tudo. Escrito de São Maximiliano Kolbe, 315.
0: A caridade vai além de simples esmolas e filantropia. Conforme São Paulo nos lembra, caridade é um amor que permeia toda a vida, refletido em paciência, humildade e perdão. Ao viver a caridade, nos aproximamos do Eterno. Na vida cristã, a caridade perfeita é amar a Deus sobre todas as coisas e ao próximo como a si mesmo. Vai além dos bens, é dar com alegria. Descubra a verdadeira caridade.
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lembrando todas as vezes que você caiu e você ficou triste. Todas as vezes que você se sentiu fraco. Todas as vezes que você foi se confessar triste, porque eu não aguento mais pecar de novo. Eu não aguento mais confessar isso. Vai lembrando das lutas que você tem, você se sente fraco. Vai lembrando das batalhas que você tem que enfrentar e você se sente fraco e impotente. É a graça do Senhor. Levanta os seus braços.

0: vejo com seus olhos. Deus conhece suas lutas. Deus conhece a sua cruz. Deus também sabe do espinho na tua carne. Eu estou aqui para dizer: não desista. O demônio quer ficar te acusando, dizendo que você não pode. E eu, em nome de Jesus, movido pela ação do Espírito, digo: você é capaz pela graça do Senhor. A santidade é possível para você, sim. É possível para mim, sim. Não deixe que ninguém diga o contrário para você. Não deixe que o demônio te diga o contrário. Não deixe que o demônio te jogue para baixo, dizendo que você nunca será santo. Levanta a sua mão e diga, proclame de verdade: eu quero ser santo.
1: Eu quero ser santo.
0: Pela graça do Senhor.
1: Pela graça do Senhor.
0: Não pelas minhas forças.
1: Não.

verdade, como duvidar do teu amor? Como duvidar de um Deus tão grande que por amor assumiu as nossas enfermidades, os nossos pecados, a nossa morte? O nosso Deus que venceu a nossa morte e por amor nos fez homens e mulheres ressuscitados. Não há dor, não há sofrimento que seja maior do que a glória da ressurreição do Senhor na tua vida. Por isso, abre o teu sorriso.

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Nós te adoramos também.

muito bem para cantar e celebrar e ministrar essa canção comigo. Eu quero convidar uma pessoa que é uma voz dessa geração, uma pessoa que me inspira, que tem evangelizado tantas pessoas e sido um exemplo de alguém que vive com Deus, que paga o preço de viver com Deus e que abre os caminhos para muitos que virão. Com vocês, Tainá Azevedo.

Essa música é a história de muitas pessoas. É a minha história.

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Ninguém.

até o fim. Porque aquele que nos chamou nos sustentará. Então eu quero que você, agora onde estiver ouvindo essa música, no leito de um hospital, no carro, querendo tirar a vida, onde você estiver, muita gente chama profetismo de emocionalismo. Eu chamo de evangelização. Porque eu sou o fruto desse mover profético de Deus sobre a igreja. Então eu queria que nessa hora, você que pensou em paralisar, você que achou que não tinha vida além da dor, mulheres que não podem engravidar, você que paralisou na dor, eu queria que você erguesse os seus braços.

0: devemos ter medo de nada, pois podemos e devemos vencer. Mas como? Vou dizê-lo em poucas palavras. Não confiando nem um pouco em nós mesmos e oferecendo-nos completamente, juntamente com todas as tentações e as nossas dificuldades, à Imaculada. Escrito de São Maximiliano Kolbe, 149.
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3: Em sintonia com Deus, com a vida, com você, meu irmão, com você, minha irmã, neste dia 31 de julho de 2026, hoje, último dia do mês de julho. Vamos fazer essa autorreflexão para o que aconteceu de bom no mês de julho. E vamos agradecer a você, meu irmão, a você, minha irmã. Eu vou mandar um grande abraço a todos da Rede Imaculada de Comunicação, você que nos acompanha pela TV, TV Imaculada de Campo Grande, Mato Grosso do Sul, você que está sintonizando Rede Imaculada, graças à dedicação, né, de muitos colaboradores, muitos milites, graças à sua colaboração. Você é muito importante aqui para a Rede Imaculada de Comunicação. Grande abraço aos profissionais de Campo Grande, profissionais de Atibaia, profissionais que estão aqui no Grande ABC, e a você, meu irmão, minha irmã, que ainda não é milite, venha fazer parte da nossa família, venha fazer parte hoje. Eu convoquei aqui a latinha, lindíssima, né? Aí, com o logo, né? Da Rede Imaculada, para convidar você a encerrar o mês de julho com chave de ouro. Encerre com chave de ouro, ligando no nosso telefone 4397-6500. E você é o nosso convidado. Queremos fazer uma festa, porque quando chega um integrante novo na família, tem uma festa, né? Então hoje queremos fazer a festa com você, com o seu sim. Ligue 4397-6500. E daqui a pouquinho, no Encontro com Maria, é a Sexta da Gratidão. Vamos agradecer. Que rosa você gostaria de oferecer à Nossa Senhora nessa gratidão? Nós temos as rosas aqui, né? Que você, meu irmão, minha irmã, vai doar uma dessas rosas e deixar as suas intenções no 98904-3747. Em sintonia com Deus, com você, com a fé. Que alegria, né? Que alegria estar com você. Hoje é sexta-feira também, dia do Sagrado Coração de Jesus. Vamos fortalecer o nosso coração na paz, na alegria e na evangelização. E tirar uma foto também. Tire uma foto aí do seu jardim, tire uma foto do vaso de flor que você tem aí. Mesmo no escritório, tem muita gente que está no escritório e do lado tem um vasinho de flor. Tire a foto do seu vaso. Isso. Queremos florescer na fé, florescer na evangelização. Agradecer. Obrigado, Senhor, por mais um dia. Obrigado por mais um programa. Muito obrigado pela vida. Tem gente que fala assim: eu vou agradecer o quê? Sabe o que vamos agradecer? Respira fundo. Esse ar que você está respirando é um presente de Deus. Vamos agradecer. E é o sol que nos ilumina. E também a Jesus e a Nossa Senhora. Jesus, luz. Jesus que está ontem, hoje e sempre renovando e fortalecendo todos nós. E vamos oferecer essa música para você. Para você que vai dizer sim à evangelização. Venha fazer parte dessa família. Essa música vai para você. Música.

Louvado seja nosso Senhor Jesus Cristo. Salve Maria Imaculada. Um grande abraço para você que acompanha a programação da Rede Imaculada de Comunicação. Em sintonia, apresentando o Encontro com Maria. Hoje é dia da gratidão. Dia da gratidão e você pode mandar aí a sua mensagem agradecendo. E dia das flores, né? Dia de flores para Nossa Senhora. Qual flor que você gostaria de oferecer a Nossa Senhora? Qual é a sua gratidão hoje? Vamos agradecer? Vamos. E queremos ver também aí o seu jardim, o seu vasinho, onde você reza também, o seu altar. Eu não estou sozinho não, estou com Deus Pai, Filho, Espírito Santo e na técnica Jonatas Oliveira. Boa tarde, Jonatas. Boa tarde, Aleph Brandon também. Um grande abraço, Alex Ricardo. Um grande abraço, Alex. Essa equipe, essa seleção de evangelizadores. Mas essa seleção depende de você. É, para prosseguir, para desenvolver aí a cada dia a evangelização. E você é o nosso convidado para finalizar o mês de julho com chave de ouro. Isso, vamos fechar o mês de julho com chave de ouro? Pelo seu sim. Diga seu sim. Diga seu sim ao 4397-6500. Nosso telefone é o 4397-6500. Então você é o nosso convidado. Hoje nós teremos daqui a pouquinho o nosso momento de oração. Teremos também aí os escritos de São Maximiliano Maria Kolbe. Teremos aí uma programação totalmente dedicada a você, que é o Encontro com Maria, o Encontro com a Mãe. Como é bom estar junto com a Mãe. Nesta sexta-feira, dia de limpeza, muita gente fazendo aí limpeza e fazer

despertar a evangelização, porque nós contamos com você. E é interessante também, tem gente que fala, Denis, eu tô assim, eu tô assado, não tô conseguindo as coisas, tá difícil. Mas você tá rezando? Você está conversando com Deus? Você está participando da Santa Missa? Você está comungando o corpo e o sangue de Cristo, que é caminho, verdade e vida, o sustento e remédio para a nossa vida? Então, a pessoa não reza, não vai na missa, não conversa com Deus, não tem intimidade com Deus, então fica difícil receber o milagre, a cura. Então vamos hoje fazer essa autorreflexão, começando pela oração diária, levantar de manhã e consagrar a nossa vida a Deus. Agradecer, obrigado, Senhor, por mais um dia, porque eu estou vivo, respirando. Começando pela gratidão e depois prática da Santa Missa, a Eucaristia, a confissão, a oração, a orientação dos nossos padres, com nossos padres, com os nossos orientadores espirituais. Isso é muito importante. Aí você vai indo, vai viver uma vida de paz, amor e alegria. E como estamos iniciando o nosso programa, vamos iniciar com a oração, porque tudo pode ser mudado pela oração. Rezando também pelas intenções dos nossos irmãos, pela minha intenção, pela intenção do Jonatas, do Aleph Brandon, do Alex Ricardo. E hoje é um dia especial para você. Você vai rezar com fé, porque a sua fé vai te salvar, a sua fé vai te libertar, a sua fé vai te curar. Vai sim, tenha fé. Está dentro de você a força que Deus te deu. Você tem o Espírito Santo na sua vida. Acorda, anda. Isso é importante. Vamos agora, com muita fé, renovar a nossa oração, limpar o nosso coração. Tenho certeza, você vai testemunhar bênçãos e graças, porque essa oração vai depender também da sua fé. A sua fé vai te curar, a sua fé vai te salvar. Vamos entrar neste momento no sentimento de oração. Em nome do Pai, do Filho, do Espírito Santo. Amém. Senhor Jesus, neste momento queremos, através do vosso sagrado coração, deixar o nosso coração semelhante ao vosso. Jesus, limpa o nosso coração. Tira do nosso coração a preocupação, a mágoa, a ira, a zanga. Senhor, muitas vezes estamos sentindo sós. Fortaleça o nosso coração. E neste momento de oração, nesta intimidade com Cristo, ontem, hoje e sempre, queremos pedir forças. Queremos estar nesta intimidade, contando para vós esta situação. Meu irmão, minha irmã, neste momento, fale para Jesus o que está te atrapalhando. Fale você que está nos acompanhando. Diga para Jesus o que está te atrapalhando neste momento. Senhor Jesus, queremos que nossa fé fosse uma fé que superasse todos os desafios. Sacratíssimo Coração de Jesus, faça o nosso coração semelhante ao vosso, para que possamos viver o Kairós, que é o tempo de Deus. E agradecemos por esse mês que está se findando. Agradecemos pelos momentos de livramento, pelos momentos de alegria, pelas cruzes que temos. Jesus, nos ajude a carregarmos a nossa cruz. E peçamos perdão, porque qualquer sofrimento, nós fazemos um sofrimento forte, sendo que vós carregaste a cruz, sofreste e derramaste o sangue por nossa vida, Jesus. Queremos neste momento pedir perdão nas vezes que não participamos da Santa Missa, que não comungamos a Sagrada, Santa, Milagrosa Eucaristia. E peçamos também que a vossa Mãe, Maria Santíssima, possa nos fortalecer hoje e sempre, com coração novo, um homem novo, uma mulher nova, para que possamos levar a vossa força, o vosso milagre a todos os irmãos. Agradecemos pela Mãe, que sempre está conosco. Ave Maria, cheia de graça, o Senhor é convosco. Bendita sois vós entre as mulheres. Bendito é o fruto do vosso ventre, Jesus. Santa Maria, Mãe de Deus, rogai por nós, pecadores, agora

0: Rainha da Paz, que maravilha ter uma mãe, Rainha da Paz. E o seu coração está em paz? Seu coração tem aquela gratidão, gostaria de agradecer a Nossa Senhora? Agradeça com a rosa, deixando as suas intenções. Daqui a pouquinho, nós teremos a esse momento de gratidão, você oferecendo a rosa para Nossa Senhora. E tire a foto aí do seu jardim, do seu vasinho. Vamos agradecer hoje, sexta-feira, último dia do mês de julho, mês das férias, né? Mês das férias, e parabéns a você, meu irmão, minha irmã, que esteve de férias, mas foi aí na praia, tem igreja, participou das atividades da igreja, participou das atividades também no campo, nas fazendas, né? Nos sítios, parabéns a você que não pega férias de Deus, a gente não deve pegar férias de Deus, não. Não, não. Onde que você estiver, na região de oceano, né? Na região de praia, na região rural, nas fazendas, nas chácaras, tem sempre uma capela para você rezar, agradecer a Deus. E hoje é dia de agradecer. Muitas pessoas pediam a Jesus, liga para mim, liga para todos os comunicadores, Denis, eu estou sofrendo, Denis, eu preciso do emprego, Denis, eu preciso disso, eu preciso daquilo. E conseguiram, graças a Deus e a sua fé, porque a sua fé vai te salvar, a sua fé vai te curar e vai te fortalecer a cada dia. Daqui a pouquinho teremos as suas intenções aqui no programa Encontro com Maria, conquistando o mundo inteiro a Cristo pela Imaculada. Vamos ao pequeno intervalo, daqui a pouquinho a gente volta.
1: 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Ao olhar para Maria, enxergamos o divino tocando o humano com delicadeza. Escolhida desde sempre, ela acolheu em si o Verbo e o ofereceu ao mundo. Seu ventre foi altar, seu coração, morada da promessa. É pela mãe que chegamos mais perto do filho. Venerá-la é permitir que a fé floresça em nós. É deixar-se envolver por um amor que aponta para Jesus.
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0: Em sintonia, apresenta o Encontro com Maria. O Encontro com Maria com você. Aí é muito importante esse Encontro com Maria. E você faz parte da nossa família. Venha fazer parte da nossa família também, mandando o seu WhatsApp, né? Mandando a sua intenção, a sua gratidão no 989043747. E colaborando também com esta obra. E se você já colabora há mais de 15, 20 anos, faça o seu algo mais. Faça o seu algo mais a gratidão. Porque muitas vezes nós temos, no nosso dia a dia, a gente tem muitos livramentos, né? Quantos livramentos a gente tem? Principalmente a gente que dirige, tem cada livramento, a gente que está no dia a dia, né? Está na movimentação, fala, graças a Deus eu recebi essa graça. Então agradeça também. Muitas vezes a graça financeira, né? Você que conseguiu aposentadoria, pensão, você que tem um lado financeiro, agradeça a Deus, agradeça. Porque nos primórdios, as pessoas que tinham as plantações, viviam da plantação, né? Viviam da plantação e a primeira colheita, na época da colheita, era dedicada a Deus. Era dedicada às religiões, né? Era dedicado a Deus agradecendo pela colheita do ano. Então eu convido você a agradecer o que você conseguiu neste mês de julho. Agradeça financeiramente também. Agradeça financeiramente, não importa a quantia não. O pouco com Deus é muito, o muito sem Deus é nada. E essa quantia que você vai colaborar para a evangelização, se colaborar com amor, ela vai render. E você sabe que tudo devemos fazer com amor, porque só o amor constrói. E quem diz isso é São Maximiliano Maria Kolbe. Que você até ao oferecer, até ao colaborar, colabore com amor. E vamos agora, neste momento, seguir os caminhos de São Maximiliano. Mês de agosto está aí. Mês de São Maximiliano Maria Kolbe. Mês da família. Mês de verificar a nossa família. E vamos agora. Estou aqui em minhas mãos com o escrito de São Maximiliano Maria Kolbe. 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Hoje vamos meditar o escrito de número 880, na página 1145. Escrito 880, página 1145. São Maximiliano nos diz: nós cremos firmemente que a Imaculada vive no paraíso e ama cada alma desta terra. Mas nem todos a conhecem e compreendem o seu amor como ela merece. E em consequência não saberiam, a partir deste mundo, a felicidade, como poderia saboreá-la. Exatamente por isso, nós, os espíritos que estão na terra, estão venerando a Imaculada. E a milícia da Imaculada está conosco. Desejamos dar às almas a possibilidade de conhecer cada vez mais a Imaculada, aprofundar mais nela o amor a ela. Nós desejaríamos falar a cada alma que vive sobre esta terra, em todas as línguas, para descrever cada graça que ela derrama nas almas, a fim de levá-las a uma confiança, um amor cada vez mais intenso. Palavras de São Maximiliano Maria Kolbe. A valorização de Nossa Senhora na nossa vida. 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E Padre Kolbe nos convida hoje ao respeito, a valorização de Nossa Senhora. Nos dogmas da Imaculada, nos confirma que ela está junto de Deus. Por que ela está junto de Deus? Porque foi através dela que recebemos Cristo Jesus, o Salvador do mundo, o Redentor do mundo. Então, ela merece um respeito, merece ser respeitada. Nós não adoramos Nossa Senhora, nós veneramos Nossa Senhora, devemos adorar somente a Deus. Quem faz o milagre é Deus. Então vamos respeitar a Imaculada. Nós vimos agora há pouco no noticiário pessoas que estão danificando imagens de Nossa Senhora. Estão desrespeitando as imagens de Nossa Senhora. Então, nós, como marianos, consagrados, devemos rezar por essas almas, né? Como diz Padre Kolbe, nem toda alma respeita a Nossa Senhora. Então, rezar por essas almas, almas, pobre almas, né? Que não entendem a história de Jesus, a história da salvação. Porque ficamos tristes, né? Você fica triste quando brigam com a sua mãe, né? Fica muito triste quando tem uma pessoa que xinga a sua mãe. Muitas vezes a gente vê pessoas que não respeitam a mãe carnal. Então falta esse respeito à nossa mãe carnal e sucessivamente à mãe de Jesus. Então, se não fosse Nossa Senhora, nós não teríamos Jesus. Jesus não veio de outro planeta, Jesus não caiu aqui na Terra, né? De outro planeta. Jesus veio de Nossa Senhora. Jesus veio de uma mãe. Uma mãe que está conosco, sempre intercedendo. E nos espera lá no céu. Hoje, ou daqui 90 anos, 50 anos, ela está lá, de braços abertos, para nos receber no céu. São Maximiliano Maria Kolbe, o mártir da caridade, rogai por nós. E hoje, dia da gratidão. Dia da gratidão, vamos oferecer a rosa da gratidão. Você pode deixar as suas intenções no 98904-3747. E vamos começar. Então, na nossa espiritualidade, muitas vezes a gente começa pedindo, pedindo, pedindo. Mas vamos começar agradecendo. Agradecendo este mês de julho. Agradecendo os colaboradores do mês de julho. Agradecendo aqueles momentos que tivemos neste mês de julho. Vamos agradecer. Então, esta rosa aqui, começamos agradecendo este mês de julho. Este mês de férias, que não tivemos as férias de Deus. Que nós estivemos com Deus. Que Deus nos fortaleceu a cada dia. Vamos agradecer esta primeira rosa, agradecendo a Nossa Senhora. Pai nosso que estais no céu, santificado seja o vosso nome. Venha a nós o vosso reino, seja feita a vossa vontade, assim na terra como no céu. O pão nosso de cada dia nos dai hoje. Perdoai as nossas ofensas, assim como nós perdoamos a quem nos tem ofendido. E não nos deixeis cair em tentação, mas livrai-nos do mal. Amém. Ave Maria, cheia de graça, o Senhor é convosco. Bendita sois vós entre as mulheres. Bendito é o fruto do vosso ventre, Jesus. Santa Maria, Mãe de Deus, rogai por nós, pecadores, agora e na hora de nossa morte. Amém. Glória ao Pai, ao Filho e ao Espírito Santo. Assim como era no princípio, agora e sempre. Amém. Como é bom agradecer a Nossa Senhora. E você pode deixar as suas intenções no 98904-3747. Nós temos aqui, vamos às participações dos nossos amigos ouvintes. Vamos agradecer a Lucinalva, do bairro São Mateus, São Paulo, que diz: Denis, coloca o meu nome em oração, Mateus, Igor, Itamar e Eulália. E família, Beatriz e família, Vinícius e família, salve Maria Imaculada, viva Jesus Cristo e Nossa Senhora, viva Lucinalva, do bairro São Mateus em São Paulo, pessoal da Zona Leste, um grande abraço aí, pessoal da ZL, né, participando também do Encontro com Maria. Yolanda da Silva, de Maceió, também aqui conosco, colabora, deixando as suas intenções. Vamos ouvir a Yolanda? Vamos, boa tarde, Yolanda!
4: Denis, minha rosa de gratidão que eu vou oferecer à minha mamãe, meu papai, todos os santos e santos e anjos. A rosa de gratidão é meu coração, toda a minha família e meu esposo, meu casamento, meus filhos, Eduardo, Letícia, Manetinho, Miguel, Tete da vovó, como meus filhos, Manetinho. Também toda a família do meu marido, pro filho dele, para você toda, a Melissa, para o Beto e a equipe no Tiro 1. Ofereço também a Rosa, os Milit, colaboradores, todos que vão ser Milit hoje ou amanhã, né? E ofereço a Rosa também o Papa Leão XIV, espada aqui todo dia do mundo inteiro, meu esposo que foi agorinha, para o hemodiálise dele, o tratamento deles, todos que estão lá, todos os enfermos doentes, os idosos, as crianças, pelo meu dodói. Ofereço também o mundo inteiro. E também peço para todos meus falecidos, né? Que eu descanse em paz, que eu espero que assim seja. Amém. Boa tarde, Santa Maria Imaculada. Amém.
0: Salve Maria Imaculada.
4: A rosa, a minha mamãe.
0: Aí, a rosa é oferecendo para a mamãe, né? Yolanda da Silva, de Maceió. E vamos também deixar as intenções de Leandro Barros, né? Leandro Barros está aqui com a gente. Leandro Barros Leme, colocando o nome da família, e nós estamos rezando também pelas intenções de a Leia do Guarujá. A Leia está no Guarujá, e nós temos aqui a participação do Mário Jorge dos Santos, que ele é aquele que deixou as intenções, né, Mário Jorge? Vamos ouvir o Mário Jorge? Vamos. Boa tarde, Mário.
5: Oi, boa tarde, Denis. É Jorge, aqui de Rio Lago, nas Alagoas. Tô ligado na Rádio Menina. A rosa para minha esposa, Maria de Fátima de Santos. Daqui a pouco vamos rezar o Santo Terço. Tô ligado. Rádio Milênio, a número um no mundo.
0: Aí, que maravilha, olha só. Ele é o pessoal, né? Pessoal da Rede Imaculada de Comunicação, as emissoras que integram a Rede Imaculada de Comunicação, de norte a sul, de leste a oeste, né? Aqui, conquistando o mundo inteiro a Cristo pela Imaculada. Desde lá do sul, né? Ali da divisa, até lá em cima, né? Lá em cima do ponto mais alto do nosso país, do Brasil. Nadir Gomes de Mauá está aqui conosco, Leandro Barroso, Leme do Prado, Mário Jorge, Holanda da Silva, e temos também as participações dos nossos amigos ouvintes. A Marlene, de Campo Grande, Mato Grosso do Sul, mandou as orquídeas. Olha que maravilha, hein, Marlene? As orquídeas, muito bonitas, viu? Ela mandou um abraço para todo o pessoal que acompanha a Rede Imaculada de Comunicação. Lindas orquídeas da Marlene, viu? Olha aqui. Muito obrigado, Marlene. Essas orquídeas maravilhosas. Aí, você que está conosco rezando e acompanhando a Rede Imaculada de Comunicação. E vamos agradecer também a participação dos nossos irmãos e irmãs que estão mandando 989-04-3747. E vamos agora à segunda rosa. Vamos oferecer neste momento para as pessoas que estão sofrendo. Então você, meu irmão, minha irmã, que está sofrendo, você que está sentindo dores, muitas vezes foi magoado, magoada, entregue o seu coração à Nossa Senhora, a Jesus. Entregue o seu coração, entregue esse sofrimento, porque é passageiro. Não reclame, não. Em vez de reclamar, reze. Reze o terço, faça a sua oração, tome água benta, mergulhe. Em vez de reclamar, mergulhe no sacramento, mergulhe na fé. Abra o seu coração e converse com Jesus, com Nossa Senhora. Hoje, no dia do Sagrado Coração de Jesus, peça ao Sagrado Coração de Jesus que fortaleça o seu coração. Então, esta rosa que vamos oferecer agora é para as pessoas que sofrem neste momento. Rezemos. Pai nosso que estais no céu, santificado seja o vosso nome. Venha a nós o vosso reino. Seja feita a vossa vontade, assim na terra como no céu. O pão nosso de cada dia nos dai hoje. Perdoai as nossas ofensas, assim como nós perdoamos a quem nos tem ofendido. E não nos deixeis cair em tentação, mas livrai-nos do mal. Amém. Ave Maria, cheia de graça, o Senhor é convosco. Bendita sois vós entre as mulheres, bendito é o fruto do vosso ventre, Jesus. Santa Maria, Mãe de Deus, rogai por nós, pecadores, agora e na hora de nossa morte. Amém. Glória ao Pai, ao Filho e ao Espírito Santo, assim como era no princípio, agora e sempre. Amém. E hoje estamos agradecendo a Nossa Senhora. Como é bom agradecer. Agradecer, você que pode agradecer financeiramente, agradeça financeiramente ligando no 4397-6500. Você que está fora da Grande São Paulo, 0-11-4397-6500. E agradecemos também a todo o pessoal que está fazendo o Pix, né? Está fazendo o Pix da gratidão. Agradeça, faça o seu algo mais. Agradeça, porque muitas vezes recebemos graças, recebemos bênçãos que não esperávamos, né? Então agradeça, porque Deus cuida da gente. Deus cuida de todos nós. Então Deus está cuidando e Ele sabe a hora certa de conceder a graça a todos nós. Você, meu irmão, minha irmã, que fica... Não briga com Deus, não. Não adianta brigar com Deus. Não, não. Não adianta brigar com Deus, não, que é luta perdida, né? Porque Deus manda, Deus cuida da gente. Então tem épocas que a gente quer brigar com Deus. Em vez de brigar com Deus, reze. Reze. E já diz na palavra que Deus cuida. da gente. Deus cuida até das aves dos campos, né? Deus alimenta os pássaros. Imagine nós que somos imagem e semelhança de Deus. Então viva o Kairós. Nós rezamos aí pelo sofrimento, pelas pessoas que sofrem, mas é passageiro. Daqui a pouquinho, você, meu irmão, minha irmã, vai receber a bênção e graça, vai depender de você. E hoje agradecendo. Então agradeça por este momento que você está passando. Agradeça, que tenho certeza que bênçãos e graças vão surgir na sua vida. Em sintonia, apresentando o encontro com Maria. O encontro com a mãe, porque você pede à mãe que o filho atende. Peça à mãe que o filho atende. E como não há cruz sem Cristo, não há Cristo sem cruz, não há Jesus sem Maria e nem Maria sem Jesus. Vamos a pequeno intervalo, daqui a pouquinho a gente volta com o Encontro com Maria.
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0: Em sintonia apresenta o Encontro com Maria e na sexta-feira é dia de entregarmos a semana nas mãos de Nossa Senhora. E hoje, no último dia do mês de julho, vamos entregar o mês de julho nas mãos de Nossa Senhora, mês das férias, né? Esse mês que vamos agradecer as bênçãos e graças que recebemos. Tem gente que só pensa no negativo, nesse mês de julho aconteceu isso, só pensa nas coisas negativas, mas aconteceram coisas boas. Então hoje é dia da retrospectiva do mês de julho para agradecermos. Agradecemos através da nossa flor, da rosa, que simboliza o amor. Dedicamos o amor agradecendo a presença de Deus na nossa vida. E você pode deixar as suas intenções no 98904-3747. Nós temos aqui a Aretuza Ferraz de Vasconcelos. A Aretuza mandou aí uma flor lindíssima amarela Rosa amarela é muito bonita, hein? Aretusa Ferraz de Vasconcelos, um lindo botão de nosso canteiro, por intercessão da saúde de minha mãe Maria do Carmo, que não está andando e faz hemodiálise. Mas tenha certeza, Aretusa, que bênçãos e graças vão surgir na sua vida, viu? A Maria do Socorro Figueiredo de Diadema colaborou conosco e deixou um áudio, né, Maria do Socorro? Pode falar, Maria. Boa tarde, Maria.
8: Boa tarde, Denis, salve Maria Imaculada, minha gratidão a Nossa Senhora pela interceder por cada um de nós, hoje o último dia do mês de julho, mês de muitas bênçãos e de muitas graças, e amanhã 1º de agosto também vai ser de muitas bênçãos e de muitas graças. Maria do Socorro de Diadema, salve Maria Imaculada.
0: Salve Maria Imaculada, que maravilha, Maria, parabéns, agradecendo aí, agradecendo a todos os nossos irmãos e irmãs e agradecendo a Deus. Pedro Chaves de Concórdia no Pará mandou um coração com a bênção aí, as mãos postas, né? Muito obrigado, Pedro Chaves de Concórdia no Pará rezando conosco. Marlene de Campo Grande, Mato Grosso do Sul, boa tarde, salve Maria Imaculada. Ela ama ouvir a Rádio Imaculada e mandou orquídeas brancas, né? Muito bonita orquídeas brancas, né? Branco simbolizando paz. E a Leda de Irecê, a Leda de Irecê está conosco também. Ela está aí. Boa tarde, Denis. Salve Maria Imaculada, ofereço essa rosa e agradecimento à Mãe Maria por tudo neste mês. Agradeço a Deus por tudo. Leda de Irecê, na Bahia. Um grande abraço a todos os baianos, né? Todos os baianos, que o Senhor do Bom Fim proteja todos os baianos. E a Nadir Gomes, de Mauá. Boa tarde, Denis. Salve, Maria Imaculada. Peço oração para o Caio Vitor Martins, que está fazendo uma entrevista de emprego. Já agradeço o Senhor Jesus Cristo por intermédio de Nossa Senhora Aparecida. Amém. Nadir, já deu certo, viu? Já pode celebrar aí, já deu certo o emprego. E quando ele chegar na sua casa, fala: mãe, estou trabalhando. Aí você liga aí falando que ele já recebeu o emprego, viu? Agradeça, porque ele já recebeu aí a bênção, a graça de um novo emprego. E vamos aí, a Beatriz deixou mensagem, Beatriz de Carapicuíba, São Paulo. Boa tarde, Beatriz.
9: Olha, eu mandei aí a foto do meu novo endereço, que eu mudei. Uhum. Mudei endereço e eu não estou recebendo a revista, não estou pagando. Uhum. Não estou contribuindo com vocês. Então, por favor, manda um boleto para esse endereço.
0: Certo.
9: E eu vou continuar colaborando, tá bom? Obrigada.
0: Muito bem.
9: Deus abençoe.
0: Amém. Salve Maria Imaculada. E lembrando você, meu irmão, minha irmã, você que tem alguma dúvida de qualquer lugar do Brasil, você pode ligar para o nosso telefone. Eu vou passar o telefone, você liga qualquer dúvida das celebrações, aqui o nosso endereço, né, sobre as revistas. O nosso telefone é o 4397-6500. Você que está fora da Grande São Paulo, 0-11-4397-6500. E vamos oferecer essa próxima rosa? Vamos oferecer essa rosa para os enfermos. Vamos oferecer essa rosa para os enfermos, as pessoas que nos acompanham nos hospitais. Então você, meu irmão, minha irmã que está no leito de hospital, não é fácil. Não é fácil, eu já estive hospitalizado, a gente fica um pouco nervoso, ansioso. Mas meu irmão, minha irmã, essa rosa vai para você oferecer a Nossa Senhora, para suportar essa situação que é passageira, é passageira. Aproveite, aproveite essa situação para rezar, para se fortalecer. Tenho certeza que depois dessa enfermidade que você tiver, você vai sair fortalecido dessa luta contra a doença, contra as enfermidades. Então essa rosa vai para todos os enfermos que estão conosco, para que suporte essa enfermidade e saia fortalecido após essa enfermidade que você, meu irmão, minha irmã, está enfrentando. Vamos rezar para todos os enfermos. Pai nosso que estais no céu, santificado seja o vosso nome. Venha a nós o vosso reino, seja feita a vossa vontade, assim na terra como no céu. O pão nosso de cada dia nos dai hoje. Perdoai as nossas ofensas, assim como nós perdoamos a quem nos tem ofendido. E não nos deixeis cair em tentação, mas livrai-nos do mal. Amém. Ave Maria, cheia de graça, o Senhor é convosco. Bendita sois vós entre as mulheres. Bendito é o fruto do vosso ventre, Jesus. Santa Maria, Mãe de Deus, rogai por nós, pecadores, agora e na hora de nossa morte. Amém. Glória ao Pai, ao Filho e ao Espírito Santo, assim como era no princípio, agora e sempre. Amém. O Encontro com Maria apresentando, em sintonia apresentando o Encontro com Maria. E vamos agora, essa próxima rosa, vamos oferecer também aos desempregados. As pessoas que estão sentindo vontade de colaborar, mas só que não tem o financeiro para realizar a sua doação. Meu irmão, minha irmã, eu digo para você, se prepare. Se prepare que bênçãos e graças vão surgir na sua vida. Não desanime, não. Vai ter uma porta. Se fechou uma porta de emprego para você, vai abrir duas, três. Então aceite aí, procure uns amigos que trabalham. Procure uma pessoa que você conhece, que tem uma empresa. Peça um emprego, mas independente da sua especialidade, você, meu irmão, minha irmã, vai encontrar um emprego. Então oferecemos essa rosa para todos os desempregados. Vamos oferecer para você, meu irmão, para você, minha irmã, para os desempregados, para que surja o emprego. E agradecendo pelo nosso emprego, vamos agradecer também. Vamos oferecer essa rosa, pedindo pelos desempregados e agradecendo ao nosso emprego. Pai nosso que estás no céu, santificado seja o vosso nome. Venha a nós o vosso reino, seja feita a vossa vontade, assim na terra como no céu. O pão nosso de cada dia nos dai hoje. Perdoai as nossas ofensas, assim como nós perdoamos a quem nos tem ofendido. E não nos deixeis cair em tentação, mas livrai-nos do mal. Amém. Ave Maria, cheia de graça, o Senhor é convosco. Bendita sois vós entre as mulheres. Bendito é o fruto do vosso ventre, Jesus. Santa Maria, Mãe de Deus, rogai por nós, pecadores, agora e na hora de nossa morte. Amém. Glória ao Pai, ao Filho e ao Espírito Santo, assim como era no princípio, agora e sempre. Amém. E dá tempo ainda de você deixar as suas intenções. Vamos aqui às intenções das nossas irmãs, dos nossos irmãos que acompanham a Rede Imaculada de Comunicação. Leandro Barroso Leme do Prado, rezando pela família, pela esposa Thalita e também por todos nossos irmãos e irmãs. Rezando conosco Alexina Queiroz, de São João da Lagoa, Minas Gerais. E tem a Quitéria. Quitéria deixou aqui, né? O áudio, vamos ouvir? A Quitéria, boa tarde, Quitéria.
10: Oi, Denis.
0: Oi.
10: Boa tarde.
0: Boa tarde.
10: Amanhã já tá, da gratidão.
0: Maravilha.
10: Junto com Maria, quero agradecer a mãe Santíssima, né? Pela ardeira que eu fiz, terça, quarta, quinta e hoje. Mas também, né, o meu dízimo, que eu já separei o dízimo, né?
0: Uhum.
10: E como também já separei o da Rádio Imaculada, que é todo dia 6. Então, só agradeço, gratidão a ela por essa diária que ela me concedeu. E pela proteção que Deus me dá, que eu só ficar 5 e 15 da manhã esses dias. É só agradecer.
0: Amém, amém. Que maravilha. Nós temos também aqui a participação, o áudio da Elza de Santo André. Boa tarde, Elza.
11: Também.
0: Oi.
11: Boa tarde, salve Maria.
0: Salve Maria. Elza, pode falar você também, viu? Elza, boa tarde, Elza.
12: Oi, Denis.
0: Oi.
12: Boa tarde, salve Maria Imaculada.
0: Salve Maria Imaculada.
12: Minha gratidão a Nossa Senhora é tanta coisa, né? Todo dia a gente está agradecendo, a gente está pedindo, ela está intercedendo e assim segue a vida.
0: Uhum.
12: Então hoje eu fiz minha contribuição um pouquinho a mais, né? O mês está fechando hoje.
0: Uhum.
12: E o mês que vem, se Deus quiser, vai meu mensal.
0: Certo.
12: Salve Maria Imaculada.
0: Salve.
12: Eu não sabia
0: Maria
12: que o cunhado do Jorge tinha falecido, não.
0: Uhum.
12: Bom Deus.
0: Certo, obrigado. Elza de Santo André, vamos rezar também pela Adelita de Fátima de São Caetano do Sul, rezemos também pelas intenções de Alexina e todos os nossos irmãos e irmãs que acompanham. Sueli Amador também, um abraço Sueli e a todos os nossos irmãos e irmãs. E essa última rosa, vamos oferecer consagrando o mês de agosto que está aí, né? Amanhã temos o mês de agosto, o mês de agosto, o mês de São Maximiliano Maria Kolbe, padroeiro dos nossos difíceis tempos e o patrono da família. E vamos oferecer essa rosa agradecendo, consagrando o mês de agosto já a Nossa Senhora, consagrando a Deus. e vamos oferecer para a família. Será que eu estou sendo um bom pai, um bom filho? Estou sendo uma boa esposa? Vamos consagrar com essa rosa o mês de agosto. Pai nosso que estais no céu, santificado seja o vosso nome. Venha a nós o vosso reino, seja feita a vossa vontade, assim na terra como no céu. O pão nosso de cada dia nos dai hoje, perdoai as nossas ofensas, assim como nós perdoamos a quem nos tem ofendido. E não nos deixeis cair em tentação, mas livrai-nos do mal. Amém. Ave Maria, cheia de graça, o Senhor é convosco. Bendita sois vós entre as mulheres, bendito é o fruto do vosso ventre, Jesus. Santa Maria, Mãe de Deus, rogai por nós, pecadores, agora e na hora de nossa morte. Amém. E neste finalzinho do programa, agradecemos a você, meu irmão, a você, minha irmã, dizendo que você é muito importante para essa obra e muito importante para Deus. Obrigado, Jonatas, obrigado, Aleph Brandon, obrigado, Alex Ricardo, e que venha agosto abençoado, porque nós estaremos sempre reunidos em nome do Pai, do Filho e do Espírito Santo. Amém.

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0: Maria Imaculada, que bom, que alegria estarmos aqui para rezarmos junto. Desde já queremos pedir a graça de Deus, pedir a licença de cada um de vocês para entrar em cada lar, em cada vida, em cada coração, transmitindo a palavra de Deus, que Deus possa soprar da sua misericórdia, que Deus possa soprar do seu amor sobre cada um de nós, que todas as intenções do seu coração, do meu coração, do nosso coração, possam estar nas mãos de Deus. Deus preparou para nós este momento para estarmos com Ele. Por isso convido desde já, não importa o que você está fazendo, a coisa mais importante da nossa vida é a palavra de Deus. Escutar, ouvir, rezar, meditar, estar na presença de Deus, sim, nos coloca diante da graça do Todo-Poderoso. E Deus, Ele vem em socorro da nossa fraqueza. O que são nossas fraquezas? Um monte de coisa. É o pecado, é a enfermidade, é a miséria, é o desânimo, é a falta de esperança. São muitas as nossas fraquezas e nós precisamos da fortaleza divina para vencermos todas elas, para estarmos diante de Deus com o coração limpo, alegre, feliz. Possamos rezar nesse momento, que possamos nos entregar nesse momento nas mãos de Deus e fazermos a Ele um momento de louvor, de oração e de adoração ao nome poderosíssimo do nosso Senhor. Que a sua misericórdia nessa tarde invada cada lar, cada vida, cada coração. Que a misericórdia de Deus te alcance nas suas necessidades. Que você não passe nenhuma privação, mas que o amor de Deus supra todas as necessidades do seu corpo e da sua alma. Vamos nos abrindo à palavra de Deus para encontrarmos misericórdia no Deus Todo-Poderoso que nos dá vida em plenitude, vida em abundância. Aqui comigo está a Isaura, que veio rezar conosco. Isaura, bem-vinda.
1: Como uma família reunida, nós aqui no estúdio, você aí na sua casa, no seu trabalho, no hospital, talvez aonde você estiver, vamos nos unir nessa tarde e pedir por aquilo que nós necessitamos. Você pede aí nessa tarde pela sua vida, pela sua casa, pela sua necessidade eminente, aquilo que você está necessitando neste momento. E nós aqui junto de você, como uma família aqui na TV Imaculada, vamos nos unir em oração com cada um.
0: Também aqui está o nosso músico, Renan. Bem-vindo, Renan.
2: Salve Maria,
0: que bom que nós já estamos aqui. Você que tem aí, que nos acompanha com o Diário de Santa Faustina. O número hoje que nós vamos meditar é o 1485. Se você tem o diário aí, tá na segunda parte aí, porque é uma parte um pouco grande. Então, o Diário de Santa Faustina, 1485. Já prepara o teu coração, já prepara a tua intenção, já prepara a tua necessidade. Deus está conosco, Ele disse, não vos deixarei só, não vos deixarei órfão. Deus nunca nos deixe só. Você não está só nas suas dificuldades, você não está só na sua luta, você não está só na sua necessidade. Deus está com você, Ele está presente aí no seu lar, na sua vida, no seu coração, no seu trabalho. Aí aonde você está nesse momento, o local da oração é onde você está ligado conosco, rezando conosco, pedindo a Deus conosco. E nós aqui rezaremos na sua intenção, no seu pedido, no pedido do seu coração, para que o milagre, para que a graça de Deus possa te alcançar, possa chegar até o seu coração. Enquanto você prepara aí o seu pedido, enquanto você já vai fazendo essa súplica diante de Deus, já vamos cantando, porque o canto vai nos ajudando a liberar a nossa alma, né? Quem canta, reza duas vezes. Então vamos cantar para abrir o nosso coração para a oração.

0: Jesus: Filha, não fales mais de tua miséria, porque já não me lembro dela. Ouve, minha filha, o que desejo dizer-te. Reclina-te em minhas chagas e absorve da fonte da vida tudo que o teu coração possa desejar. Bebe abundantemente da fonte da vida e não desfalecerás no caminho. Olha para os esplendores da minha misericórdia e não temas os inimigos da tua salvação. Glorifica a minha misericórdia.
1: Muito bem, como Santa Faustina, escutando as palavras de Nosso Senhor, né? Glorifica a minha misericórdia. É importante a gente compreender como funciona esta palavra, porque às vezes a gente pronuncia ela tantas vezes e a gente tem dúvida de como funciona. Mas misericórdia, né? Misericórdia quer dizer a nossa miséria, tá? Tem que ter a nossa miséria, o nosso pecado, tudo aquilo que nós necessitamos, tudo aquilo que nós estamos precisando, aquilo que nós está caído em nós, diante da córdia, do coração de Deus, né? Córdia é o coração. Então, Deus coloca o seu coração sobre a nossa miséria. Misericórdia é isso. O coração de Deus sobre a minha necessidade, sobre a sua necessidade, sobre a nossa necessidade. Então, Jesus diz para Santa Faustina: olha, nem pense, inclusive, nos seus pecados, nas suas fraquezas, na sua miséria. Nem pense nisso, não se desgaste com essas coisas, porque eu já te dei a minha misericórdia, eu já te dei o meu perdão, eu já derramei sobre você a minha bondade. Então, não pense mais nas coisas ruins, não pense na sua fraqueza, não pense na sua miséria, não pense nos seus problemas, não pense nos seus pecados, mas pelo contrário, coloque nas mãos de Deus, deixa a misericórdia de Deus, deixa o coração de Deus, o coração amoroso de Deus, curar as suas feridas, perdoar os seus pecados, curar as suas enfermidades. Como nós superamos tudo? De nossa força, nós somos incapazes. É pelo coração de Deus, é pelo amor de Deus que nós superamos todas as dificuldades. É pelo amor de Deus que nós vencemos todo o mal. Você sabe qual é o maior pecado neste mundo? É não crer na misericórdia do Senhor. Porque pense, o Filho de Deus, ele veio a este mundo e ele assumiu uma condição humana e ele se sacrificou, morreu numa cruz por mim e por você, e agora vai ser plantado em nosso coração a desconfiança. Não, desconfiança é coisa do inimigo, é coisa do diabo. Desconfiança, falta de fé é coisa do diabo, é coisa do inimigo, para que nós não recebemos de Deus as graças que nós necessitamos. Sim, Jesus Cristo já pagou nossos pecados na cruz. A momento que eu vou a Ele, esta graça já acontece. Sim, Jesus Cristo já nos resgatou na cruz. Sim, Jesus Cristo, Ele já trouxe para nós as graças que nós necessitamos. Todas elas estão disponíveis para nós. Agora depende de você, depende de mim, depende de cada um de nós. Nós vamos gastar essa vida inteira sem usar a misericórdia de Deus? É como você ter uma conta bancária lá recheada e você passar necessidade a vida toda. Já pensou um caso desse? Você passar necessidade e tendo uma conta lá recheada de dinheiro. Assim é o banco da misericórdia de Deus. Está recheado dos dons de Deus, da bondade de Deus, do perdão de Deus, do amor de Deus, de tudo que nós necessitamos para vencer o mal, a doença, a enfermidade, a desconfiança, todas essas coisas. Vamos usar daquilo que Jesus nos deu abundantemente. Ele disse: sim, a minha misericórdia, ela está disponível para todo mundo, ela está diante de todo mundo. Então você vai chegar e no final da sua vida e vai ver que tantas vezes você poderia ter recorrido à graça de Deus e você não recorreu, você ficou com aquele fardo, você carregou aquela enfermidade, você carregou aquele mal-estar, aquela angústia, aquela raiva, aquele ressentimento.

0: e não tenha medo do inimigo da salvação. Vamos mergulhar no coração de Jesus, como o diácono falou agora, né? Vamos mergulhar na sua misericórdia, colocar as nossas misérias dentro do coração de Jesus. Você que está necessitando agora de uma graça, mas sente-se indigno, sente-se incapaz, Jesus está falando para nós nessa tarde: mergulhe da minha misericórdia. Tome posse, porque a minha misericórdia é em abundância. Enquanto rezamos agora o terço, você vai colocando ali as suas intenções, mergulhando dentro do coração de Jesus, e deixe que ele venha nessa tarde também te abençoar, que ele venha nessa tarde colocar em você também a graça, o poder, a cura, a libertação, para que nessa tarde não seja mais um dia que você vai rezar, mas que você termine esse terço cheio da misericórdia de Deus. Amém?
1: Amém. Vamos aproveitar para oferecer a Deus agora todas as nossas intenções, e é nisso que nós vamos rezar, é nisso que nós vamos nos lançar na misericórdia de Deus, lançar a nossa vida. Vamos juntos rezarmos pela minha intenção, pelas suas intenções, pelas nossas intenções, as intenções da nossa caixinha de oração. Deus tenha misericórdia de todos nós. Em nome do Pai, do Filho e do Espírito Santo. Amém. Pai nosso que estais no céu, santificado seja o vosso nome. Venha a nós o vosso reino. Seja feita a vossa vontade, assim na terra como no céu. O pão nosso de cada dia nos dai hoje. Perdoai as nossas ofensas, assim como nós perdoamos a quem nos tem ofendido. E não nos deixeis cair em tentação, mas livrai-nos do mal. Amém. Ave Maria, cheia de graça, o Senhor é convosco. Bendita sois vós entre as mulheres, e bendito é o fruto do vosso ventre, Jesus. Santa Maria, Mãe de Deus, rogai por nós, pecadores, agora e na hora de nossa morte. Amém. Creio em Deus Pai Todo-Poderoso, Criador do céu e da terra, e em Jesus Cristo, seu único Filho, nosso Senhor, que foi concebido pelo poder do Espírito Santo, nasceu da Virgem Maria, padeceu sobre Pôncio Pilatos, foi crucificado, morto e sepultado, desceu à mansão dos mortos, ressuscitou ao terceiro dia, subiu aos céus, está sentado à direita de Deus Pai Todo-Poderoso, onde há de vir julgar os vivos e os mortos. Creio no Espírito Santo, na Santa Igreja Católica, na comunhão dos santos, na remissão dos pecados, na ressurreição da carne, na vida eterna. Amém. Eterno Pai, eu vos ofereço o corpo e o sangue, a alma e a divindade de vosso diletíssimo Filho, nosso Senhor Jesus Cristo, em expiação dos nossos pecados e dos do mundo inteiro. Pela sua dolorosa paixão,
0: tende misericórdia de nós e do mundo inteiro.
1: Pela sua dolorosa paixão,
0: tende misericórdia de nós e do mundo inteiro.
1: Pela sua dolorosa paixão,
0: tende misericórdia de nós e do mundo inteiro.
1: Pela sua dolorosa paixão,
0: tende misericórdia de nós e do mundo inteiro.
1: Pela sua dolorosa paixão,
0: tende misericórdia de nós e do mundo inteiro.
1: Pela sua dolorosa paixão,
0: tende misericórdia de nós e do mundo inteiro.
1: Pela sua dolorosa paixão,
0: tende misericórdia de nós e do mundo inteiro.
1: Pela sua dolorosa paixão,
0: tende misericórdia de nós e do mundo inteiro.
1: Pela sua dolorosa paixão,
0: tende misericórdia de nós e do mundo inteiro.
1: Ó sangue e água que jorraste do coração de Jesus, como fonte de misericórdia para nós, eu confio em vós. Eterno Pai, eu vos ofereço o corpo e o sangue, a alma e a divindade de vosso diletíssimo Filho, nosso Senhor Jesus Cristo, em expiação dos nossos pecados e dos do mundo inteiro.
0: Pela sua dolorosa paixão,

0: Tende misericórdia de nós e do mundo inteiro.
1: Pela sua dolorosa paixão.
0: Tende misericórdia de nós e do mundo inteiro.
1: Pela sua dolorosa paixão.
0: Tende misericórdia de nós e do mundo inteiro.
1: Pela sua dolorosa paixão.
0: Tende misericórdia de nós e do mundo inteiro.
1: Pela sua dolorosa paixão.
0: Tende misericórdia de nós e do mundo inteiro.
1: Pela sua dolorosa paixão.
0: Tende misericórdia de nós e do mundo inteiro.
1: Pela sua dolorosa paixão.
0: Tende misericórdia de nós e do mundo inteiro.
1: Pela sua dolorosa paixão.
0: Tende misericórdia de nós e do mundo inteiro.
1: Pela sua dolorosa paixão.
0: Tende misericórdia de nós e do mundo inteiro.
1: Pela sua dolorosa paixão.
0: Tende misericórdia de nós e do mundo inteiro.
1: Ó sangue e água
0: que jorraste do coração de Jesus, como fonte de misericórdia para nós, eu confio em vós. Eterno Pai, eu vos ofereço o corpo e o sangue, a alma e a divindade de vosso diletíssimo Filho, nosso Senhor Jesus Cristo, em expiação dos nossos pecados e dos do mundo inteiro. Pela sua dolorosa paixão,
1: tende misericórdia de nós e do mundo inteiro.
0: Pela sua dolorosa paixão,
1: tende misericórdia de nós e do mundo inteiro.
0: Pela sua dolorosa paixão,
1: tende misericórdia de nós e do mundo inteiro.
0: Pela sua dolorosa paixão,
1: tende misericórdia de nós e do mundo inteiro.
0: Pela sua dolorosa paixão,
1: tende misericórdia de nós e do mundo inteiro.
0: Pela sua dolorosa paixão,
1: tende misericórdia de nós e do mundo inteiro.
0: Pela sua dolorosa paixão,
1: tende misericórdia de nós e do mundo inteiro.
0: Pela sua dolorosa paixão,
1: tende misericórdia de nós e do mundo inteiro.
0: Pela sua dolorosa paixão,
1: tende misericórdia de nós e do mundo inteiro.
0: Pela sua dolorosa paixão,
1: tende misericórdia de nós e do mundo inteiro.
0: Ó sangue e água que jorraste do coração de Jesus, como fonte de misericórdia para nós, eu confio em vós. Eterno Pai, eu vos ofereço o corpo e o sangue, a alma e a divindade de vosso diletíssimo Filho, nosso Senhor Jesus Cristo, em expiação dos nossos pecados e dos do mundo inteiro.
1: Pela sua dolorosa paixão,
0: tende misericórdia de nós e do mundo inteiro.
1: Pela sua dolorosa paixão,
0: tende misericórdia de nós e do mundo inteiro.
1: Pela sua dolorosa paixão,
0: tende misericórdia de nós e do mundo inteiro.
1: Pela sua dolorosa paixão,
0: tende misericórdia de nós e do mundo inteiro.
1: Pela sua dolorosa paixão,
0: tende misericórdia de nós e do mundo inteiro.
1: Pela sua dolorosa paixão,
0: tende misericórdia de nós e do mundo inteiro.
1: Pela sua dolorosa paixão,
0: tende misericórdia de nós e do mundo inteiro.
1: Pela sua dolorosa paixão,
0: tende misericórdia de nós e do mundo inteiro.
1: Pela sua dolorosa paixão,
0: tende misericórdia de nós e do mundo inteiro.
1: Pela sua dolorosa paixão,
0: tende misericórdia de nós e do mundo inteiro.
1: Ó sangue e água que jorraste do coração de Jesus, como fonte de misericórdia para nós, eu confio em vós. Eterno Pai, eu vos ofereço o corpo e o sangue, a alma e a divindade de vosso diletíssimo Filho, nosso Senhor Jesus Cristo, em expiação dos nossos pecados e dos do mundo inteiro. Pela sua dolorosa paixão, tende misericórdia de nós e do mundo inteiro.
0: Pela sua dolorosa paixão,
1: tende misericórdia de nós e do mundo inteiro.
0: Pela sua dolorosa paixão,
1: tende misericórdia de nós e do mundo inteiro.
0: Pela sua dolorosa paixão,
1: tende misericórdia de nós e do mundo inteiro.
0: Pela sua dolorosa paixão,
1: tende misericórdia de nós e do mundo inteiro.
0: Pela sua dolorosa paixão,
1: tende misericórdia de
2: nós e do mundo inteiro.
0: Pela sua dolorosa paixão,
2: tende misericórdia de nós e do mundo inteiro.
0: Pela sua dolorosa paixão,
2: tende misericórdia de nós e do mundo inteiro.
0: Pela sua dolorosa paixão,
2: tende misericórdia de nós e do mundo inteiro.
0: Pela sua dolorosa paixão,
2: tende misericórdia de nós e do mundo inteiro.
1: Ó sangue e água que jorraste do coração de Jesus, como fonte de misericórdia para nós, eu confio em vós.
0: Nos voltando para o quadro misericordioso de Jesus, rezemos juntos.
1: Deus Santo, Deus Forte, Deus Imortal, tende piedade de nós e do mundo inteiro. Deus Santo, Deus Forte, Deus Imortal, tende piedade de nós e do mundo inteiro. Deus Santo, Deus Forte, Deus Imortal, tende piedade de nós e do mundo inteiro.
0: Ó eterno Deus,
1: em quem a misericórdia é insondável e o tesouro da compaixão inesgotável, olhai propício para nós e multiplicai em nós a vossa misericórdia, para que não desesperemos nos momentos difíceis, nem esmoreçamos, mas nos submetamos com grande confiança à vossa vontade, que é o amor e a própria misericórdia. Amém.
0: Amém. Deus, Ele está conosco, está presente na nossa vida, no nosso coração. Ele está presente com você agora. Por isso, nessa oração, nessa bênção, peça que Deus possa te visitar agora. A bênção de Deus, ela é algo grandioso e precioso que nós devemos receber com o coração aberto. E pela nossa fé, não importa a distância, nosso Deus, Ele está em todo lugar. Tudo é possível para aquele que crê, fala a palavra de Deus, né? Então, tudo é possível para nós que cremos na palavra de Deus. Deus é capaz de nos alcançar com as graças, com os milagres necessários para a nossa vida. Deus eterno e todo-poderoso, cheio de amor e de misericórdia, abençoai e santificai cada lar, cada casa, cada vida, cada coração, cada pessoa que está orando, que está rezando conosco. Libertai a sua vida de todas as doenças físicas e espirituais, Senhor. Dai a vitória, Senhor, sobre todos os males para a glória do teu nome. Abençoai essas casas, essas famílias, para que todos possam ser cobertos da sua misericórdia. Em nome do Pai, do Filho e do Espírito Santo.
2: Amém.
0: Amém. Amém. Que felicidade. Felicidade sabermos que a nossa vida pertence a Deus. Queremos agradecer a todos vocês, agradecer Isaura, muito obrigado. Renan, muito obrigado. Deus abençoe vocês e salve Maria Imaculada.

0: devemos ser infinitamente agradecidos à Imaculada, que quis, por sua bondade, volver o seu olhar sobre nós, para nos envolver e ajudar na sua causa, e todos pudéssemos desenvolver com amor e felicidade uma ação sobre toda a terra. A Imaculada recompense a todos com grande reconhecimento. Escrito de São Maximiliano Kolbe, 314.
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2: Oração é a nossa resistência em manter, em estar ali, em acreditar que é a última palavra do amor. Oração é essa resistência. Nós temos que nos manter ali, não desistir. Não desistir de falar com o Pai. Então, tem uma última palavrinha, tem uma palavrinha, então nós sabemos que precisamos de simplicidade, eu preciso de humildade, eu preciso de fé, mas o que mais que eu preciso de ter? Preste atenção. Quando você encontra com uma pessoa que é sua amiga, uma pessoa querida, você conversa com ela como se tivesse terminado o assunto, mas com a continuidade de assunto, não é? Você tem uma liberdade de falar, você continua a conversa, você não tem que, você não fica escolhendo palavras, não é? Você simplesmente fala, sem medo de ser julgada, sem medo de ser... Quando a pessoa não é muito íntima, né? Você não sabe, você não confia direito, você não sabe o que, que você fala, você mede as palavras, melhor ficar calada, o que, que eu faço? A nossa oração com Deus tem que ser de intimidade, porque eu preciso de liberdade. É a quarta palavra. É a simplicidade, a humildade, a fé e a liberdade, porque eu sou filho, eu sou filha de Deus. Então eu tenho que ter liberdade de falar para o meu Pai tudo. Eu não preciso esconder nada, eu posso continuar com Ele a partir de onde eu parei ontem. E eu não preciso ter hora para falar com Ele, posso falar com Ele várias vezes ao dia. É essa liberdade de falar com Ele de um jeito simples, sem precisar de escolher as palavras, sem precisar de estar com um traje perfeito, sem precisar de estar de... Eu sei que Ele é o Senhor absoluto de tudo, mas Ele é meu Pai. Então, se eu estou triste ou se eu estou alegre, eu posso contar para Ele. Eu posso falar com Ele, você ouviu aquele negócio, você sabe por quê? Essa liberdade de transitar, de quando a gente chegar diante dEle, não falar, ó Deus, fala, meu Pai. Isso muda a história. Como disse Jesus, Jesus nos ensinou qual a palavrinha? Qual que é a palavrinha para dirigir ao Pai? Abá. Paizinho. Paizinho. Então, mas quem sou eu para chegar diante dEle? Eu sei que eu sou criatura, que eu não tenho nenhum mérito, mas foi Ele que me escolheu, não é assim? Me criou, me ama. Toda essa nossa relação com Ele tem que estar baseada numa palavra. Nós temos que acreditar num amor incondicional. Nós temos que ter certeza que eu tenho um Pai que vela por mim, que não dorme, que o olhar dEle nesse momento é exclusivo para cada filho. Somente Ele sabe quantos fios de cabelo tem na cabeça de cada um. É preciso que vocês acreditem nesse amor, eu preciso trabalhar por esse amor, para que vocês possam transitar com Ele nessa intimidade. Então eu tenho que entender que eu não preciso ter hora, porque tem gente que só sabe rezar ou de manhã ou de noite, não consegue rezar durante o dia ou em outro horário. A gente não pode ser engessado com as coisas de Deus. Essa liberdade de filho. Preciso te falar, pera, eu preciso falar um negócio com o Senhor. Eu preciso te falar. Mas eu não estou na igreja, eu não estou em lugar sagrado, mas Ele está dentro de mim, Ele habita em mim. Então eu posso voltar para dentro de mim, porque a verdade me espera lá dentro de Santo Agostinho. E eu posso parar, fechar os olhos e falar, me ajuda aqui agora. Eu posso aprender como aquilo que Jesus disse, orar o dia inteiro, ore sempre. Filó, mas eu não posso ficar de joelho o dia inteiro, nem eu. Mas eu preciso aprender uma coisa com Nossa Senhora. Nossa Senhora, enquanto trabalhava, fazendo tudo que ela tinha que fazer, ela continuava pendente de Deus. Então me ajuda. Presta atenção numa, vamos trazer isso para uma vida assim mais perto de nós. Quando você tem alguém que você ama profundamente, seja seu filho, seu marido, sua mulher, alguém que você ama, durante o dia trabalhando, várias coisas você está fazendo, se você se lembra dessa pessoa, seu coração se enche de alegria. Ok? Então, quando a gente estiver trabalhando, volte o seu olhar, o seu coração para aquele que te ama, que a gente ainda não ama, mas ele nos ama. A gente ainda não ama como ele nos ama, não é? Estamos ainda a caminho, né? Por isso que ele fala, amarás, né? Jesus tem esse cuidado, que ele sabe que um dia a gente vai conseguir chegar lá, mas a gente se lembra dele. Então aprenda a voltar o seu olhar para ele, o seu coração para ele, e fala, me ajuda aqui agora, me ilumina nessa decisão, caminha comigo até ali. Aprenda a fazer isso e você vai entender como é que você vai fazer tudo com um sabor diferente por causa da presença dele, que você tomou consciência que ele está ali, porque ele está, ele me abandona mesmo que a gente não tenha consciência disso. Então aprenda a conversar com ele em intimidade. Deus quer muito mais intimidade com você do que você com ele. Então aprenda a falar isso. Fala, Senhor, eu gostaria de fazer igual Catarina de Siena, que fala que tinha criado para ela um aposento, como se fosse um sacrário que ela levava para as viagens para poder rezar. Então aprender a rezar internamente. O que, que é que eu criei? Eu criei um espaço em mim que eu posso rezar em qualquer ambiente que eu estiver, não é assim? Aprender a rezar. Voltar para dentro de nós. É claro que a gente precisa de horários fixos, sim, para as grandes orações, né? Para a gente poder aprender a fazer um diálogo com o Pai, a parar para ouvir, a se alimentar da palavra, porque Deus vai atraindo. Vocês observam que quando Deus atrai, Ele te atrai para rezar, que Ele vai enchendo o nosso coração, a nossa alma fica iluminada. Sabe por quê? Porque para a gente rezar eu preciso de uma palavra. Vocês sabem qual é? Eu preciso de desejar Deus. O cristianismo é oração, é religião do desejo. Eu tenho que desejar Deus. Quando a gente deseja Ele e reza com todo o nosso coração, a nossa alma é iluminada. Por isso você olha para alguma pessoa e fala, essa pessoa tem uma luz que não é dela. Porque a gente, a luz é nossa, a gente reflete a luz, ok? Mas não tem, a luz não é própria. Então, vocês imaginem. Então você passa a ter uma luz. Por isso que a oração é a luz da alma. Assim como a luz ilumina os olhos, nos permite enxergar, a oração ilumina a sua alma, por causa dele que nos atrai. Quando a gente não deseja, a nossa oração para Deus é como se a gente fosse mudo. Ele não escuta a voz. Olha que coisa maravilhosa. Quando eu rezo, ele fala em Isaías, esse povo me honra com os lábios, mas o coração está longe de mim. É porque eu preciso desejá-lo. Fala, Pai, eu preciso falar com o Senhor. Muitas vezes você pode chegar perto dele e falar, eu vim cá só chorar. Só ele sabe por que você está chorando. Ou muitas vezes você vai chegar perto dele e falar com ele, hoje eu vim cá só porque eu quero colo. Vocês já pediram colo a Deus Pai? Não é Jesus não, a Deus Pai. Já pediram? Peça, é extraordinário. Fala com ele, hoje quer dormir no seu colo de pai. Vocês vão ver que sono extraordinário. Fala com ele, eu sou sua filha, eu sou seu filho, eu quero o seu colo. Hoje eu estou me sentindo desprotegida, hoje eu estou me sentindo sozinha, seja lá o que vocês estiverem sentindo, conta para ele. E vocês verão acontecer, porque o nosso Deus é vivo. E o olhar dele está sobre você, e o ouvido dele atento a te escutar. Por isso que a oração é tão extraordinária, eu fico enlouquecida com a oração. É algo assim, sabe quando você mora fora de casa? Eu tive essa experiência quando eu vim para cá, né? Lá com meus 17. E que eu sentia vontade de sair para casa, olha que a época era dura, né? Há tantos anos atrás a gente não podia, não tinha telefone fácil não. Celular tinha não, podia ligar para casa uma vez por semana, mas era uma forma de poder, quando eu estou com saudade, eu falar com o meu pai. A oração foi o que ele nos deixou para falar, ó, que vocês tiveram com saudade de mim, vocês me ligam, fala comigo. E a gente pode falar o dia inteiro? Podemos falar o dia inteiro. Não procure palavras que já estejam como se tivesse um texto pronto. É diferente de rezar o rosário, é diferente de rezar um Pai Nosso, um credo, um glória, é diferente. E isso é um tipo de oração que nós podemos rezar juntos. E o poder do rosário, já falei com vocês, é algo, como diz Nossa Senhora, mais potente que uma bomba atômica. Mas estou falando quando você fala do seu coração para o coração dele. Muitas vezes nós podemos chegar perto dele e falar assim: está tão duro, meu filho, está difícil. É assim mesmo? Me dá graça. Me ajuda a entender o que o senhor está querendo me explicar, que eu não estou vendo. É conversa de filho com o pai. Aqui, o caminho é esse mesmo? Está certo? Eu não estou entendendo esse momento, está tão difícil. Fala com ele: está tão difícil ver a sua vossa vontade. Está tão difícil, eu não consigo compreender. Mas se o senhor que eu confio, como o senhor é meu pai, e falou que é isso que é para fazer, eu creio, mas me dá força, me dá graça, me dá as graças que eu preciso para cumprir a vossa vontade, que eu sei que ela é perfeita. Me ajuda a ser um filho que é grato por ter sido adotado por ti. Isso é extraordinário. Por Jesus ter nos dado o direito de ser filho, filha de Deus, e ter uma vida que será eterna, e a gente não consegue compreender. É tão grande o que ele tem para nós, que eu falo, fala com ele, é tão grande o que o senhor tem para mim, que quem sou eu para compreender? Sou uma criança, mal tomo leitinho, não consigo ainda comida sólida, meu Deus, não consigo, é tão grande tudo, é tão grande. E Jesus nos devolveu, nos deu o direito de ser seu filho, sua filha. Então me ajuda a viver uma vida que seja digna de filho do Altíssimo. Então me ajuda a lembrar que eu tenho um pai, que eu posso rezar várias vezes ao dia, que eu não tenho hora marcada, que o Senhor está disponível para mim, que eu posso também, que eu devo ter os meus horários para que eu possa te ouvir. Me ajuda a treinar o meu ouvido para vos ouvir. Me ajuda a silenciar. Me ajude lá no fundo da minha alma, onde está o silêncio profundo, e falar com o Espírito Santo. Alma de minha alma. Isso é extraordinário, temos que aprender a rezar. Nós temos que aprender a estar e saber que isso é real, não é ilusão. Isso é que me encanta. Eu posso falar e saber que eu sou ouvida e que Deus vai fazer. Ele vai interceder pelo filho dele. Isso é maravilhoso, gente. A oração, ela não tem preço, isso é um presente que Deus nos deixou. Mas nós temos que ter coragem e não desistir. A primeira oração, pela leitura de domingo, é lindo, que é a leitura de Moisés. Quando o povo estava em guerra contra os amalecitas, contra Amaleque, então, para poder ganhar a luta, Moisés começou a rezar com as mãos estendidas, pré-figuração do Cristo, né? Aí puseram uma pedra para ele assentar. Os braços foram pesando. Quando o braço de Moisés caía, o povo perdia. Levantava o braço de Moisés, o povo ganhava. O que é isso para nós? O que é isso para nós? Vocês não viram nenhuma relação nisso para você? Não viu? Nenhuma relação? De verdade. Não entenderam isso para a nossa vida hoje? Não? Então, todas as vezes que nós conseguirmos rezar e estivermos com as mãos levantadas, nós vamos vencer todas as batalhas da nossa vida. Então, a preguiça, o desânimo, a poltroninha, né? Ou luta, sair da poltroninha para rezar, luta. Todas as trevas, todas as batalhas que vocês tiverem que vencer, vocês vencerão enquanto estiverem com as mãos estendidas. Mas se cair o desânimo, a preguiça, a tristeza, vocês vão sendo levados para baixo, vão perdendo tudo. É preciso então que a gente esteja com as mãos para cima. Então por isso que a gente reza junto. Porque a gente sempre precisa de mais alguém que reze conosco. Quantas vezes você precisa, quando você não consegue mais rezar, está numa situação que você não é capaz mais? Sempre tem um amigo, tem alguém que reza conosco. e reza por nós. Isso é extraordinário. É isso, a comunidade junto. Quando Pedro foi preso, estava preso, o que a comunidade fez? Orou incessantemente, até Deus mandar o anjo lá dentro, ele achou que estava sonhando e tirou ele da cadeia. Soltou tudo, mandou ele vestir a roupa, veste a roupa, calça a sandália, cinge os rins, vamos embora, Pedro. Tirou as correntes dele e foi abrindo as portas da prisão, e os guardas parados lá. Foram abrindo as portas da prisão, saíram com Pedro. Pedro descobriu isso lá na rua, depois de passar por todos os portões. Então, os discípulos nos mostraram, Jesus, que é o nosso modelo de oração, nos mostrou que tudo que ele foi fazer, ele foi rezar primeiro. Quando Jesus foi assumir a vida pública, ele rezou 40 dias e 40 noites, fez jejum. Quando Jesus foi escolher os discípulos, ele ficou a noite inteira em oração. Quando Jesus foi ressuscitar Lázaro, ele primeiro rezou. Então, se ele rezou antes de tudo que ele foi fazer, imagina nós. Oh, a gente precisa aprender dele. Nossa Senhora, quando o anjo Gabriel chegou para falar com ela, dar o anúncio, ela estava rezando. Então nós precisamos de aprender com eles que em tudo primeiro a gente reza. Primeiro eu vou perguntar para o meu pai se eu posso fazer isso ou não. Primeiro eu vou pedir uma opinião ao meu pai. Eu compro isso ou não? Eu caso ou não? Eu vou ali ou não? Pergunta, só que me ama, que me conhece, está certo ou não? Eu queria investir nisso, eu queria fazer outra coisa, conta para ele, queria mudar de cidade, de apartamento, pergunta tudo. Filó, mas eu tenho que perguntar tudo, tudo, porque a gente tem que ser dependente dele como o ar que a gente respira, e nós não temos capacidade de decidir nada, porque sem mim, nada. A gente tem que entender isso, o dia que a gente entende isso, gente, isso é maravilhoso. Porque você vai conversar com ele e fala, como eu não posso confiar em mim, porque eu não sei nada, não dou conta de nada, só me ajuda. Me ajuda, me dá o caminho. Alguém ontem me perguntava no grupo de oração, como é que eu sei entre duas opções o que é de Deus? Uai, se você entregou, o que for dele, as portas se abrirão. O que não for dele, trava. É assim que a gente conversa com ele de forma simples, que você consiga entender. Eu, quando eu tinha que perguntar alguma coisa para ele, falava assim, Jesus, vou fazer, estou pensando em fazer tal coisa. Vê se o senhor está de acordo. Vou ligar para tal pessoa. Ele tem meu telefone, eu tenho dele e ele tem o meu. Se o senhor estiver de acordo que ele vai me ajudar, eu vou ligar e ele vai atender. Se não, não. Eu vou entender que o senhor não concordou. Quando a pessoa atende, eu falei, ganhei, né, querido? Tenho certeza que você vai me dar. É assim, porque tem que ser uma linguagem que eu consiga traduzir o que Deus está querendo entender, falar, porque a gente não consegue entender tudo, né? Eu falo com ele, se o senhor estiver de acordo. Então é essa liberdade de filho. Fala, Jesus, me ensina, o senhor andou em relação ao seu pai igual um girassol, o senhor girava em relação ao pai. Tudo o senhor fazia para o pai, me ajuda. Me ajuda a ser filho, o senhor é filho de Deus. Me ajuda a ser filho. Me ajuda a ter essa, essa disposição em rezar. Me ajuda a começar a chamar Deus antes de eu rezar, para Ele poder me preparando o meu coração, me ajudando a desejá-lo. Me ajuda, a gente reza antes para poder rezar. Começa a chamá-lo, fala que eu estou querendo rezar, para que Ele vá colocando o nosso coração disposto. Que a gente tem que entender que muitas vezes o nosso coração é terra seca, sem água. É sério. Muita gente, a gente não consegue rezar. Muitas vezes a gente não consegue expressar o que a gente está querendo. E a gente precisa falar com Deus com muita clareza sobre tudo. Não omita nada, não esconda nada. Fala com Ele com simplicidade. Com clareza, eu preciso disso, igual Nossa Senhora falou, não tem vinho. Fala com Ele que precisa. Toda a gente conversa com clareza. Fala com Ele, eu tenho que falar com clareza, porque eu sou mais limitada, né, Senhor? Não consigo entender tudo, as coisas do Senhor são grandiosas demais. E assim como Paulo falou para Timóteo, não desista, não desanime. Mas filho, eu estou rezando, tem tempo, continue em oração, continue pedindo, continue falando com Ele, porque Deus não esquece. Mas tem hora que a gente acha que Ele esqueceu. Você fala, pessoa está me vendo aqui, deixa eu fazer um sinal para o Senhor, está me enxergando? Deus não esquece de nós. O amor dEle é uma coisa que eu acho que é absolutamente extraordinária. Mas fala com ele. Não deixe de colocar aquilo que está dentro do seu coração. Fala: Senhor, é tão difícil não desistir. A gente, que nós somos um pequeno resto de cristão, nós estamos inseridos num mundo absolutamente ateu. Como é difícil, Senhor, ser cristão. Como é difícil se posicionar. Não é fácil não, é luta mesmo. Por isso eu tenho que rezar muito para dar conta. Por isso eu tenho que manter os braços erguidos, porque senão nós não vamos dar conta. Eu falava com uma adolescente no meu consultório de 12 anos. Querida, você é cristã. Sua família é cristã. Mas nós estamos inseridos num mundo pagão. Suas amigas, 99%, são pagãs. Você vai escutar muita coisa que não é o que nós, que cremos em Jesus, vamos fazer. Então tem que ter coragem de dizer não. É fácil? Não. Mas nós temos que de verdade nos entregar a Ele. Falar: é por Ti, porque ninguém pode merecer o nosso amor como Ele. Então, quando eu me entrego a Ele, e que eu aprendo que relacionar com Ele é algo sem preço, eu vou fazer somente aquilo que Ele me orienta a fazer. Ele é a única pessoa que ninguém merece, mas Ele em especial não merece ser magoado, ofendido, traído. Não podemos ser infiéis a Ele. Então, está saindo aí um novo estudo do Santo Sudário. Se alguém tem a oportunidade de ver, o Santo Sudário revela que Jesus sofreu. Todas as feridas dele contadas estão dando mais de 760 feridas no corpo, reveladas pelo Santo Sudário. Tem um cientista estudando. Ele já está rodando na internet. Aonde que ele foi todo machucado e cortado, inclusive na área genital. Nada, não há uma parte do corpo dele que ele não sofreu. E mostrou que a coroa de espinhos, na verdade, não foi aquilo que a gente pensa, mas foi um capacete de espinhos. E só na cabeça dele tem 50 buracos. E que humanamente ele não daria conta de ficar em pé quando Pilatos falou: eis o homem. E esse cientista diz: fiquei tão emocionada quando eu vi tudo isso, e disse: somente o amor por nós fez com que ele ficasse de pé. Deus Pai fala para uma mística: a única coisa que prendeu Jesus na cruz foi o amor por vocês. É algo extraordinário, é algo que a gente fica sem palavras. Como alguém pôde nos amar dessa forma? Essas coisas é para que a gente possa pensar que Ele deixou na nossa mão uma arma, que é a oração. Porque Ele nos ama, então Ele quer comunicar conosco, Ele quer fazer com que a gente aprenda o caminho, com que a gente possa fazer o melhor, porque Ele nos ama, Ele quer nos ver felizes. Deus quer nos mostrar o melhor. Essa arma é rezar. Mas assim como os discípulos, nós podemos chegar diante dEle e falar: Jesus, me ensina a rezar? Eu não sei. Me ensina. Assim como ensinou os discípulos, me dá um coração de filho. Me ajuda a falar Abá. Me ajuda a me entregar ao Pai. Me ajuda a não ter medo de lutar aqui. Me ajuda a não ter medo de me assumir cristã, mesmo que isso me leve à morte. Que eu não tenha medo de assumir que creio em Ti. Que eu não tenha medo de assumir que a morte não tem a última palavra. Que tudo que eu creio não está à vista aos olhos do mundo. Que tudo aquilo que eu creio não é o que o mundo valoriza, mas aquilo que o Senhor vem nos ensinar. Me ajuda a crer, me ajuda a rezar, me ajuda a Te desejar como meu bem maior, como meu grande amor, como a razão e a paixão porque eu vivo. Me ajuda a ter isso como princípio, um propósito de vida, Te amar até o fim. Mesmo assim, eu não conseguirei amar nenhuma gota daquilo que o Senhor conseguiu me amar. Pensem nessas coisas. Não vamos desistir da oração. Permaneçam, persistam na verdade que Deus revelou, porque o mundo vai tentar ensinar tanta coisa errada para nós, vai tentar te seduzir, vai tentar te roubar. Resista. Quando tiver difícil, reze mais. Tiver triste, reze mais. Jesus, quando falou tiver triste, reze, Ele mandou chorar, Ele falou reza. Quando tiver alegre, canta. Está difícil, reza mais. Fala com ele, está duro, amigo. Me dá a sua força. Dai ao vosso servo a vossa força. É isso que a gente pede a ele. Saber que ele é companheiro de caminho. Ele é o meu companheiro, ele é o meu amigo. Isso é uma coisa para mim que me deixa tão atordoada, saber que aquele que é o meu Deus me permite chamá-lo de meu amigo. Ainda me alimenta todos os dias. É muito, né? É muito. Então, vamos pedir a Nossa Senhora que interceda por nós, que a gente não desista, mesmo quando a gente não consegue entender. Mesmo quando ela ficou de pé diante da cruz, vendo tudo que Jesus passou, sem ter noção do que queria vir, ela permaneceu de pé, rezando, entregando ao Pai. E mesmo no nosso momento mais difícil, quando você não conseguir compreender nada, apenas confie. Continue entregando, continue rezando, fala: não entendo nada, não estou vendo nada, mas eu creio, eu confio no Senhor. E sei que a última palavra da nossa vida só pode ser amor. Não fomos criados para a dor, mas para o amor. Então me ajuda, me fortalece, me dá alegria, coragem. E me traz no coração o desejo de estar sempre perto do Senhor. E isso chama-se oração. Que Nossa Senhora nos conceda essa graça de rezar como ela e sermos sempre pendentes do nosso Senhor. Que assim seja. Amém.
3: Amém.
4: Maria, como mãe, mulher e esposa, tem muito a nos ensinar. Ela foi fiel aos planos de Deus, se doou e zelou pelo seu filho Jesus. É preciso olhar para as virtudes da Virgem Maria para ter confiança, pureza, simplicidade e humildade. Assim, confiando e entregando totalmente o coração à Nossa Senhora, permitimos que ela ilumine os nossos passos nesta caminhada.
0: Às vezes, parava diante da porta da sala de máquinas e me perguntava: de onde veio tudo isto? Mas apenas elevava o olhar, tinha a resposta diante dos olhos, da Imaculada. Ela demonstra o que sabe fazer. Escrito de São Maximiliano Kolbe, 137.

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1: E nós estamos com o querido Dr. Luciano Caranja conosco aqui para responder as suas questões, tá?
2: É isso aí.
1: 11 98904-3747. Bom dia, Dr. Luciano. Mais uma vez, seja bem-vindo.
2: Obrigado. Bom dia, Vera. Bom dia, Robinho.
3: Bom dia, doutor.
2: Bom dia àqueles que estão nos ouvindo, que estão nos assistindo também. Satisfação estar aqui mais uma vez.
1: A alegria toda nossa. Começo perguntando, né? Alguma novidade?
2: Vera, não é uma novidade, mas é algo importante, porque tem muita gente me pergunta, me questiona a respeito dos programas sociais e da acumulação desses programas. Nós temos vários, uma cesta de programas sociais no Brasil que envolvem não só os benefícios assistenciais que a gente conhece, mas outros programas, né? Um dos benefícios assistenciais bem conhecido é o BPC Loas, aquele benefício que as pessoas recebem um valor de um salário mínimo, pessoas quais, né? A pessoa com 65 anos, a pessoa inválida ou a pessoa com deficiência, desde que a renda per capita do grupo familiar onde essa pessoa esteja inserida for uma renda per capita de até um quarto do salário mínimo, ok? E é muito importante que todas essas pessoas tenham os seus cadastros no CAD único, lá no CRAS, atualizado, né? O cadastro atualizado. Pois bem, esse é um programa social. E tem outros programas que acabam sendo programas assistenciais que ajudam muitas pessoas carentes, como, por exemplo, aquele programa do pé de meia, que a gente já ouviu falar, aquele programa do gás do povo, aquele programa que envolve um desconto na conta da energia elétrica, etc. Esses programas podem ser acumulados com outros benefícios assistenciais? Esse é o questionamento, tá, que tem sido feito para mim. Sim, você pode receber mais de um programa. Um programa, inclusive, do Bolsa Família, junto com o programa de assistência ao gás, etc. Por quê? Porque são programas distintos e que têm legislações próprias. E por isso basta o enquadramento naquilo que a legislação especifica e que a pessoa pode ter sim mais de um programa dentro de um mesmo programa social, ok? E por que que eu tô falando isso? Porque há situações em que as pessoas acabam tendo o cancelamento de um programa em função de outro, porque de fato a legislação ela pode vedar essa acumulação, tá? O que é muito importante em relação a tudo isso? É que as pessoas mantenham seus cadastros atualizados lá no CAD único, para que você não tenha aí, eventualmente, uma dúvida que surja lá de quem vai analisar o seu cadastro e acabe cancelando um programa por outro, tá? Muitos desses programas, elas envolvem a questão da renda do grupo familiar, da renda de até 2 salários, por exemplo, que pode quando é superior a 2 salários, a exclusão de algum outro programa, tá bom? Então, vale esse alerta, né? Porque muita gente acha que ter um benefício social não pode ter outro, mas pode sim, há situações de acumulação de benefícios assistenciais.
1: Só mais uma observação, eu tenho recebido ultimamente, repetidamente, telefonemas dizendo que é do INSS e que eu preciso fazer o meu reconhecimento facial, né? Eu já sei, eu desligo na hora, mas eu queria que o senhor falasse um pouquinho também sobre isso, né? Porque muitas pessoas ficam preocupadas e às vezes seguem o que as pessoas estão pedindo, reconhecimento facial, né? E uma série de coisas. Então, INSS, você está precisando fazer o seu, como é que fala?
2: Seu cadastro,
1: seu
2: prova
1: cadastro,
2: de vida.
1: A prova de vida, desliga na hora.
2: É. Olha, a prova de vida do INSS, ela tem canal específico. O principal deles é o próprio banco, onde a pessoa recebe o seu benefício. Lá você faz a biometria facial do seu aplicativo do banco, você faz diretamente no banco ou no aplicativo da própria instituição financeira, e isso já é uma segurança importante para efeito da prova de vida, porque o INSS monitora muito bem nesse aspecto, tá? Então, o movimento teu de conta, quando você vai lá, faz o levantamento, faz o seu cadastro no banco, tudo bonitinho, já é uma prova de vida. Outro cadastro é o próprio portal O Meu INSS, através da sua senha do gov.br, tá? Você tem lá uma prova de vida que você realiza. É importante você ficar atento se às vezes não tem dentro do aplicativo um chamamento para você. Uma exigência. E é muito importante sempre dar uma olhada no ícone dentro do Meu INSS, chamado de consultar pedidos. Lá pode ter uma exigência expressa aberta. Quando não, o INSS pode sim notificar via WhatsApp, mas ele não pede para você entrar dentro do aplicativo ou dentro do Meu INSS, desculpe, dentro do WhatsApp, fazer qualquer menção de acesso pelo WhatsApp. Ele vai alertá-lo, ó, entre no Meu INSS lá no gov.br. E por isso, tudo que vier com chamamento de pedido de foto, ligação telefônica, o INSS não faz, gente. Ele não liga para você, tá? Ele não manda aquele SMS, aquela mensagem, ou dando ali uma abertura para que você faça o acesso e pedindo documento. Ele não faz visita em casa. Tem casos aí absurdos de pessoas que vão com uma roupinha lá de servidor do INSS, com uma plaquinha e fala que quer entrar na tua casa. Já era, né? O INSS não faz isso. Excepcionalmente, nós temos as perícias sociais
1: agendadas, né?
2: Devidamente agendadas, e ele vai se identificar e tudo mais, e você sabe que vai ter eventualmente uma visita dessa assistente social, porque você está pedindo um BPC Loas. Eventualmente isso pode acontecer, mas tudo é fácil. Você pode entrar no Meu INSS pelo gov.br e acessar lá e ver que tem uma exigência aberta com a possibilidade de um servidor ir na tua casa nos casos de BPC Loas. Por favor, não são em todos, né? E prova de vida é isso. Banco, manter o monitoramento. Hoje, principalmente, eu tenho alertado muito sobre isso. A partir de janeiro de 2028, quem não estiver com aquela carteira de identidade nacional nova, que faz a biometria facial, eventualmente você pode até ter já a biometria pelo RG antigo, ou pela CNH, ou pelos cadastros da Justiça Eleitoral, tudo bem, mas a partir de janeiro de 2028, todos os aposentados, pensionistas que ou aqueles que vão receber benefício da Previdência, como o BPC Loas, precisa ter aquele SIM, que é o cadastro da biometria facial, porque é uma medida que o governo vai adotar, já está alertando as pessoas, né, de suspensão dos benefícios se não estiver com esse cadastro atualizado, tá bom?
1: Ok.
2: Mas a partir de janeiro de 2028, por favor, ninguém sai
1: correndo.
2: Achando que correndo aí.
1: Pois não, Robinho.
3: Vamos lá, vamos à participação aqui. Quero agradecer nossos irmãos. Ah, você já pode também mandar sua mensagem, entrar em contato com a gente, tá bom? Nosso WhatsApp, DDD 11 98904 3747, fazer a sua pergunta para o doutor Luciano Caran. E a Jânia de Oliveira. Oi, Jânia, bom dia, de Santo André, mandou a sua pergunta e vamos aqui ouvir então a nossa irmã. Vamos lá? Seja bem-vinda, Jânia, bom dia.
4: Bom dia, amigos da Imaculada. Bom dia, doutor Luciano. Meu nome é Jânia, falo aqui de Santo André. Eu queria fazer uma pergunta, doutor Luciano, é para a avó dos meus filhos, Maria de Fátima. Ela perdeu o marido semana passada e ela gostaria de saber se ela tem direito da entrada na aposentadoria e como funciona, o que, que ela precisa fazer, ela consegue entrar já direto ou precisa estar de uma ajuda de um advogado para estar fazendo esse pedido aí. E ela já é aposentada e ela queria saber assim, se ela tem direito na aposentadoria dele e se ela consegue receber os dois benefícios, como que funciona. Muito obrigada, bom dia, salve Maria Imaculada.
2: Bom dia, meus sentimentos, né? Primeiro a família pela essa perda, né? O que é importante, primeiro, ela está com o acesso ao Meu INSS com o gov.br. Esse é o primeiro passo, porque tudo é agora digital. Você pode até ligar no 135, mas naturalmente que o INSS vai fazer a abertura do pedido de pensão, mas ele vai remeter esse segurado, ou essa a segurada, ao portal para alimentar o pedido com a documentação correta. Tá? Então, o primeiro passo é ter o gov.br. O segundo, ela obrigatoriamente precisa estar com a certidão de óbito em mãos. Não dá para fazer com aquela declaração de óbito, que é expedida inicialmente e depois vem a certidão. Precisa ter a certidão de óbito. Recomendo que no mesmo ato que você obtiver a certidão de óbito, se a pessoa for casada, né, casada no civil, pega a certidão de casamento e averba a certidão de óbito. O que é averbar? Constar lá que houve o óbito de uma das pessoas, né, do casal. Então, assim, averbando a certidão de óbito. Esse é um procedimento importante, porque às vezes a pessoa tem aquela certidão de casamento bem antiga, não tem, nunca atualizou, nunca procurou uma certidão nova, e às vezes o INSS quer saber o que aconteceu com aquela certidão de casamento. Então, já averba, tira uma certidão de casamento, obviamente, nova, averbada. Terceiro passo, muito importante, ela tem até 90 dias da data do óbito para fazer o requerimento. Perde o direito da pensão se passados 90 dias? Não. É que o retroativo, aquele valor que a pessoa vinha recebendo, o aposentado que faleceu, a pessoa vai receber desde a data do óbito. A pensionista, então, passa a receber desde a data do óbito. Aí sim, em relação à pergunta sobre a acumulação dos benefícios, pode sim. A legislação não proíbe a acumulação de aposentadorias e pensões. Vale lembrar que isso é uma informação que surgiu porque confundia-se muito aquela questão do BPC Loas com o recebimento de outro benefício. Quem é aposentado pode ser pensionista e quem é pensionista pode se aposentar. Então, também vale essa pergunta tua para aquelas pessoas que acabam ficando pensionista, estão pagando a previdência e alguém fala lá, você não vai poder receber essa aposentadoria. Nada disso, continue contribuindo que você também vai poder se aposentar. O que que acontece excepcionalmente? É que quando a aposentadoria e a pensão, então vamos lá, a aposentadoria e a pensão, esses dois benefícios, depois até da redução da pensão, porque aí tem coeficientes, aqueles 60%, 50% mais 10% por dependente, então pode ser que a pensão acabe perdendo o seu valor em relação àquela aposentadoria. E quando no valor líquido dos dois benefícios, os dois acabam superando o valor do salário mínimo. O que que acontece? O maior fica 100%, então esse que é maior acima do mínimo fica 100%, e o menor, que fica um pouco acima do mínimo, pode sofrer mais um redutor. Então tem aquela redutor da pensão, que é o coeficiente depois de 2019, que é o coeficiente 50% mais 10, e quando chega nesse valor líquido, tem situações que ele fica ainda maior que o mínimo. Quando acumula com outro benefício que é maior que o mínimo, sofre mais um redutor. Absurdo, mas pode acontecer. Esse redutor é comum, tá? Então, isso pode acontecer também, tá? Então, dentro do cenário todo, você não precisa, obviamente, de um profissional, de um advogado. Você pode fazer tudo sozinha, ela pode fazer dentro do portal da Previdência, juntando os documentos pessoais dela, os documentos pessoais do falecido, certidão de casamento averbada e a certidão de óbito, que você tem aí a documentação completa. Quem tem união estável precisa juntar outras documentações quando não tem a declaração de união estável. E aí, vale assim, às vezes a consulta a um advogado para que ele possa instruir quais são essas documentações, porque às vezes você tem ali um rol taxativo nos casos de união estável. Um rol taxativo, que a gente fala, é um rol que o INSS passa, e às vezes a pessoa se perde um pouco naquele rol de documentos quando quer provar a união estável. Então vale aí às vezes uma consulta de um advogado para que ele possa orientar nos casos de união estável. Mas tirando isso, também pode ser que a pessoa tenha facilidade e pode sim fazer sozinha o pedido.
1: Daniela, do Jardim Tietê, ela disse assim que ela está recebendo a pensão por morte, liberada depois de 6 meses de análise, né? Porém, sou paciente oncológica e mesmo mandando todos os documentos, não isentaram o imposto de renda. Quando caiu o retroativo, desde janeiro, descontaram o imposto de renda. Como proceder agora?
2: Tá. Então, primeiro, a senhora tem que entrar com o pedido de isenção no portal da Previdência. Existe o pedido de isenção de imposto de renda no portal. Esse pedido de isenção, ele vai ter efeitos retroativos desde a data do diagnóstico. Então, se a pessoa passou a ser pensionista dentro do período que ela estava em tratamento, o que vai valer é desde a data da concessão, mas naturalmente que é desde a data em que a senhora teve a eclosão da enfermidade. Então, tem a doença grave, pega o laudo, o relatório médico, junta com o seu RG mais esse laudo e pede a isenção no INSS. Garantida a isenção, tem efeitos retroativos. Só que assim, quando você pede a isenção, o INSS concede, o INSS não, a receita, né? Porque o INSS só informa a receita. Então, a receita concedeu a isenção, ela passa a não ter mais aquele desconto. Se houve desconto anterior, ou que não foi dentro do tempo absorvido pela própria Previdência esse requerimento, e teve a isenção, teve o desconto como no seu caso, no ano que vem, no seu ajuste, que a senhora vai fazer o seu ajuste tributário, né, aquela declaração de ajuste no ano que vem, a senhora informa o valor que houve, que foi descontado, o valor que foi retido de imposto de renda, tem lá, a senhora tem ou no extrato de pagamento da Previdência, que é aquele extratinho que vem o valor acumulado, ou a senhora pode também buscar no informe de rendimentos lá no final do ano, que o INSS no ano seguinte sempre expede aquele informe. E no imposto de renda do ano que vem, a senhora pede a restituição. Se a Receita não te restituir e há uma ilegalidade, cabe ação judicial para receber esses valores que foram indevidamente retidos, tá? Então vale sempre essa dica. Tem que fazer no ano que vem o pedido no ajuste do seu imposto de renda para obter essa restituição. Por que eu estou falando isso? Porque muita gente entra com ação judicial direta querendo receber a restituição e, infelizmente, tem juízes que estão extinguindo, estão julgando improcedente, extingue ação. Não julga improcedente, mas julga extinto o processo, sem julgamento de mérito, tá? Dizendo que ela tinha que primeiro realizar o pedido de restituição. E a Receita, até então, não negou para ela, só fez a retenção obrigatoriamente, porque a instituição faz essa retenção, né? É o INSS que retém. E, indevidamente, repassa para a Receita. A Receita fala, eu não sabia, então, já que você pediu a restituição, eu estou te dando essa restituição. E aí, dentro dos lotes. E por que também eu falo isso? Que cada um tem uma situação particular de imposto de renda. E pode ser que você tenha algo a pagar para a Receita e tenha que descontar desse crédito que você

0: recebe pensão por morte. Ela é empregada doméstica, não trabalha de carteira assinada. E eu gostaria de saber se, quando chegar o tempo dela, se ela tem direito a se aposentar por idade, que ela nunca pagou INSS. Ela pode se aposentar? Por favor, me explique.
1: Olha, só se ela for só se ela fosse trabalhadora rural. Como ela não é trabalhadora rural, né? Então, como ela não contribui para a Previdência, ela vai só ficar com a pensão. Pressupõe, né, do ponto de vista urbano, estou falando, tá? Para aquele trabalhador urbano que é pensionista, trabalhadora que é pensionista, ou trabalhador que é pensionista, mas paga a Previdência Social, aí sim ela pode acumular uma aposentadoria futura com a pensão. Então ela está, o quê? Pressuposto legal de estar pagando a Previdência. Por que que eu falei excepcionalmente o trabalhador rural? Porque o trabalhador rural, ele não precisa contribuir, ele tem que provar que ele é segurado especial, um lavrador que trabalha em economia familiar, ele pode se aposentar, a esposa também pode se aposentar, que também é uma trabalhadora rural, lavradora, os dois nunca contribuíram, mas são trabalhadores rurais, os dois vão receber a aposentadoria deles e se um vier a faltar, recebe a pensão desse benefício. Então pode acumular, sem nunca ter contribuído, uma aposentadoria e uma pensão. Só o trabalhador rural. Ou o segurado especial, pode ser o pescador, o índio, né, etc. Mas assim, com relação a quem é urbano, tem que contribuir, não tem outra alternativa. Por que que aí eu falo daquela confusão? A pessoa atinge lá, é pensionista, atinge 65 anos de idade. Vê a pessoa lá que é aposentada e pensionista. Ah, eu também posso pedir o benefício. O INSS vai negar.
2: Uhum.
1: Porque você não pode receber o BPC Loas com um benefício de pensão. Ou mesmo de aposentadoria, porque você já está aposentado, né? Mas assim, não pode, tá? Aposentadorias e BPCs, ou pensão e BPC, não pode, ok?
2: Ela é, como ela é doméstica, né? É. Essa é a irmã dela, doméstica.
1: Ela tinha que ter contribuído para a Previdência.
2: Pelo menos 15 anos, né?
1: Ou com registro em carteira. No caso, ela já mencionou, nunca teve registro. Mas ela teria que fazer o recolhimento como contribuinte individual, autônoma. Tem o plano simplificado da Previdência para isso. Ou como facultativa. Qual é o plano simplificado? É aquele que você recolhe 11% do salário mínimo, R$ 178,31 hoje, no código 1473 ou no 1163, se a pessoa é autônoma.
3: Ok. Vamos lá. E entrando nessa parte aí de trabalhar na roça, como o nosso irmão Vicente lá de Maceió, ele fala, trabalho na roça, doutor Luciano, e a aposentadoria exclusivamente por tempo de contribuição sem idade mínima acabou de vez ou existe alguma exceção?
1: Olha, se a pessoa, se ele é trabalhador rural, a aposentadoria por tempo de contribuição, por tempo de contribuição, pressupõe recolhimento. Então, o trabalhador, existe aposentadoria por tempo de contribuição para o trabalhador rural? Sim, mas ele teria que estar pagando, né, por tempo de contribuição. A aposentadoria por idade é uma diferença. Aposentadoria por idade do trabalhador rural, do segurado especial, pescador, artesanal e o índio, tem regulação própria. Permanece ainda a seguinte situação: idade mínima, homem de 60 anos, 15 anos de comprovada atividade rural, lavrador, como segurado especial. Segurado especial, trabalhador que trabalha numa pequena ou média propriedade, não tem empregados, ou são empregados temporários, ou não tem muitos empregados, né? E trabalha em economia familiar, né? Toda a família ali envolvida com a agricultura, tá? Então, homem, 60 anos, 15 anos desta comprovada situação. Mulher, 55 anos de idade e 15 anos também de comprovação de segurado especial.
2: Então, vamos a mais um áudio agora. Eliane de Mauá, vamos ouvir.
4: Bom dia, doutor Luciano. Eu sou a Eliane de Mauá. Gostaria de saber, a minha irmã, ela recebe o LOAS. Ela deu a entrada agora, que já deu tempo de contribuição de INSS para aposentadoria. Ela pensa que se demorar 2 meses ou 3 meses para vir a aposentadoria, ela vai ter retro.

0: agressivo. Será isso? Eu falei para ela que não, mas eu ia perguntar para o senhor. Se o senhor puder me responder em áudio, aí eu passo para ela, tá bom? Um abraço, bom dia, bom trabalho, tá bom? E um abraço a todos os ouvintes que estão ouvindo a rádio nesse momento. Obrigada. Salve Maria Imaculada.
1: Ah, eu que agradeço a pergunta, depois até a produção vai separar, eu gravo em áudio, se quiser, né? Mas eu vou, essa pergunta é importante, ótimo, essa pergunta é importante porque ela traz como um ponto relevante essa situação dos retroativos, para quem recebe já benefício. Não só para o BPC Loas, mas serve para mim também para aquelas pessoas que recebem auxílio acidente, por exemplo. Né? Então, o que que acontece? Como o BPC não é acumulável com a aposentadoria por idade, e ela já garantiu esse direito, fez o pedido, nos meses em que ela recebeu o BPC Loas e ela deu entrada, eu vou dar um exemplo simples, ela deu entrada em maio, tinha maio, junho e julho para receber, certo? Da aposentadoria por idade. Ela deu entrada em maio. E ela vem recebendo o BPC Loas. O que que acontece? Se o benefício do BPC, da aposentadoria, for o valor de um salário mínimo, que provavelmente deve ser, ela não vai receber retroativos, porque os benefícios não são acumuláveis. Então, o que que o INSS vai fazer? Vai implantar a aposentadoria e cessar o BPC Loas sem retroativos. O que pode acontecer só, aí sim, como a aposentadoria por idade tem direito ao abono anual, 13º, ela pode sim receber o 13º, tá? Só no final do ano, proporcional. Então aí ela recebe um crédito a mais desse ano. Mas o BPC acumulado com a aposentadoria, você está certa de alertar a sua irmã, ela não vai receber os retroativos porque são inacumuláveis. Já vi casos, situações, aí sim, que o INSS paga os dois, inclusive paga os retroativos. Só que o que ele vai fazer? Ele vai perceber depois que errou e vai ver que tem esse crédito com a pessoa, ele vai consignar na aposentadoria até 30% do valor para amortizar aqueles 3 meses que ele pagou indevidamente em duplicidade. Tá certo? Só essa, assim, alguma situação estranha que pode acontecer é o INSS paga os dois, percebe que errou e consigna depois na aposentadoria para liquidar esse crédito que ele, previdência, fica com o segurado. Tá bom?
2: Muito obrigado, Eliane. Deus abençoe. Salve Maria Imaculada. Temos mais participações. Nossos irmãos aqui mandando mensagem, interagindo com a gente. Quero agradecer aqui também. Deixa eu ver aqui quem mandou mensagem pra gente. Maria, vamos ouvir. Maria, bom dia, Maria.
3: Bom dia, doutor Luciano. Eu fui da roça desde criança. Hoje eu moro aqui em São Bernardo. Eu, que nem eu já falei para o senhor, que eu fui lá, o INSS me negou. Me negou. Hoje eu vivo com dor, o corpo cheio de dor. Toma lotatão, toma remédio de depressão, toma remédio para ansiedade. O remédio está muito caro. Aí eu comecei a pagar, que nem eu falei para o senhor já. E não consigo mais pagar, porque o remédio é tudo caro. R$200 por cima. E como que eu faço? Que eu posso ir lá no INSS conversar com a pessoa lá? Porque eu não tenho condição de pagar. Não.
1: Olha, o que que acontece? Quando você tem um tempo rural no passado, ele pode ser somado, esse tempo rural, com o tempo urbano, tempo de contribuição, com registro de carteira, o que você faça em carnê. E aí a pessoa pode, né, pensar em até aposentar por tempo de contribuição, se essa soma do tempo rural com o tempo urbano atingir o tempo para aposentadoria por tempo de contribuição, ou para aposentadoria híbrida, mista, da aposentadoria por idade. Já aposentei bastante gente assim, soma com rural, com o tempo urbano, e tem direito à aposentadoria por idade híbrida, ok? Tempo rural e urbano. Essa é uma situação. A contagem do tempo rural, como não houve contribuição, você tem que provar esse tempo com o máximo de documento que você puder, às vezes uma escritura do imóvel, se era um imóvel da família, trabalhava lá com os pais, com os irmãos, declarações dos sindicatos rurais, registros escolares, às vezes até prontuário médico, prontuário dos postos de saúde dos municípios, que faziam lá o registro da pessoa que era da área rural. Uma série de documentos, todos esses documentos, existe um rol de documentos, eu sempre gosto de dar esse rol para as pessoas irem atrás dessa documentação, mais as testemunhas, que precisam de testemunhas. E o INSS, a Justiça, na verdade, tem reconhecido dos 14 anos até a data que essa pessoa saiu da área rural. Há situações até que pessoas que casam na área rural, têm filhos na área rural, são documentos importantes que podem indicar ali que eram lavradores, ok? Então, tem que juntar essa documentação. Agora, nessa situação específica da senhora, que a senhora parou de contribuir, isso eu fico preocupado. Porque a senhora não só está ficando mais distante da aposentadoria por idade, e eu entendo a situação financeira e tudo mais, os remédios realmente tão caros, os remédios, mas a senhora também não pode perder a condição de segurada. Se em algum momento a senhora pagou 6 meses seguidos e obteve a condição de segurada, ou pagou 1 ano seguido e já está segurada, por favor, tenta se programar para pelo menos fazer 1 recolhimento a cada 5 meses. Assim a senhora não perde a condição de segurada e caso a senhora precise pedir um auxílio-doença, ela falou que está enferma, aí pode ser que o INSS te conceda o auxílio-doença enquanto a senhora está se programando para aposentar por idade, tá bom?
4: Acabou. Acabou. Ficou pergunta.
2: Ficou mais essa pergunta aqui da Neide, Josefa de Mauá, de Marcel, desculpa. Ela mandou um texto... um texto do advogado dela, e ela pediu para que depois o senhor responda. Okay. Daqui a pouquinho ele vai responder.
4: Tá bom, mas se ficou alguma coisa, doutor Luciano responde para você. Sem problema nenhum. Obrigada, doutor Luciano. Até quinta, se Deus quiser.
1: Eu que agradeço. Valeu. Salve Maria Imaculada.
2: Salve Maria Imaculada. Obrigado.
4: Obrigada, doutor.
5: O amor de Maria nasce de um coração pronto a perdoar, acolher e partilhar. Consagremos-nos a ela e a imitemos no amor sem medidas, que nasce do coração de Deus. Que desça sobre você e a sua família a bênção de Deus Todo-Poderoso, Pai e Filho.

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1: A obesidade é um grave problema de saúde mundial e constitui fator de risco para desenvolvimento de diversas outras comorbidades, como doenças cardiovasculares, diabetes e câncer. Todas essas doenças podem ser consideradas as principais causas de morte no mundo. No programa desta semana, vamos falar da prevenção da obesidade e como hábitos simples de alimentação saudável e de prática de atividade física podem ajudar aquelas pessoas que são obesas a terem uma qualidade de vida melhor.

0: nossa convidada. Olha só, gente, Caroline de Andrade, grátis, ela que é nutricionista, vai trazer uma série de informações aqui, porque eu sei que ela tem bastante coisa aí pra trazer pra gente, até porque é o foco do trabalho dela. Olha que bacana. Mas agora nós precisamos ir para um breve intervalo e voltamos já com o programa Viver com Fé e Saúde.
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1: Aqui com o programa Viver com Fé e Saúde. Pessoal, vamos organizar aí a família, porque é um tema para toda a família poder acompanhar. Nessa semana falaremos sobre prevenção da obesidade. Pela primeira vez aqui em nosso programa, com muita alegria, recebemos a Caroline de Andrade Katz, ela que é nutricionista, doutora em ciências pela USP, olha que maravilha. E mais maravilhoso ainda, gente, é que ela é filha de uma voluntária nossa, que está aqui conosco há aproximadamente 20 anos, está aqui nos acompanhando pelos bastidores. Eu até brinquei com ela que quando a Melissa chegou aqui em Campo Grande, ela já estava ali na frente aguardando para ser nossa voluntária. Atualmente, ela é comentarista da nossa missa, a Rose Kratz. Então, muita alegria que nós recebemos aqui a Caroline de Andrade Kratz. Seja muito bem-vinda aqui ao Viver com Fé e Saúde, querida.
2: Muito grata, Claudinha. Eu estou muito feliz de estar aqui, porque esse assunto é extremamente importante e contribui com todas as faixas etárias, todo mundo tem que estar aqui prestando atenção e eu quero agradecer o convite.
1: Sem sombra de dúvidas, é importante até que toda a família, como eu falei, se reúna, não, Caroline? Porque de qualquer forma, a obesidade, penso eu, você vai nos dizer, é desde pequenininho, né, gente? Criança, de repente, debede a vida intrauterina. Mas, para a gente iniciar, eu quero que você fale um pouco de você, da sua área de atuação, trabalho que você realiza atualmente, Caroline.
2: Vamos lá, então. A minha formação é em nutrição. Eu sou doutora em ciências e mestre em saúde humana e resposta ao exercício. Me especializei em nutrição clínica e em psiquiatria nutricional. E hoje, o que eu faço? O meu trabalho, ele é uma forma integrativa. O que é integrativo? Eu uno, não separo tanto a saúde mental quanto a saúde física. E eu trabalho de forma integrativa, não só orientando as pessoas em relação aos alimentos, o que pode, o que não pode, mas dando estratégias para elas conseguirem colocar em prática, mudando hábitos e comportamentos. E de acordo com o que for rolando a conversa, você vai perceber o quanto essa mudança em hábitos e comportamentos é até mais importante do que saber o que pode, o que não pode.
1: Exatamente. Através dessas estratégias, Caroline, é importante, porque as pessoas têm aquela concepção de sofrimento, né? Eu vou passar fome, é dor, eu vou olhar a comida e não vou poder comer. Então, quando você traz essas estratégias, sem sombra de dúvidas, não deixa de ser estratégias, inclusive, de enfrentamento para você poder ter uma alimentação saudável, consequentemente, um corpo saudável. Porque pensou que não seja só questão estética, mas é a saúde, de fato, não, Caroline?
2: Exatamente. Muito, muito além de estética. Eu falo que a estética, ela é só um bônus, é um resultado de uma vida saudável, de bons hábitos, e não o foco, o objetivo. E quando você... A própria palavra dieta é uma palavra pesada, né? Que já traz a primeira... Qual é o primeiro pensamento? Privação.
1: Exatamente.
2: Vou passar por privação, por sofrimento. Então é esse conceito que é importante mudar. Porque senão a pessoa ela já desiste antes mesmo de começar.
1: Exatamente. Conta pra gente agora os principais fatores de risco pro desenvolvimento da obesidade.
2: Então, a obesidade, ela é muito complexa porque ela não tem um foco apenas. Um dos principais que iniciou essa, a gente pode chamar quase que de pandemia, né, de obesidade, foi o fato da má alimentação. Por quê? Porque hoje o consumo é muito grande de calorias vazias, alimentos com muita densidade de energia, mas pobres em nutrientes, principalmente com o avanço mesmo da indústria, com os alimentos ultraprocessados. Mas fora isso, a gente tem questões genéticas que vão influenciar também. A gente tem fatores psicossociais, como no caso de estresse, ansiedade, depressão, que vão estar auxiliando a gerar obesidade, fatores socioeconômicos, porque se você parar para pensar, muitas vezes um macarrão instantâneo, uma bolachinha, ela custa às vezes até mais barato do que frutas.
1: Exato.
2: Então, assim, os fatores socioeconômicos, eles influenciam também o que a gente chama de ambiente obesogênico. O que, que é isso? A mídia muito forte, com propaganda, assim, de fast foods, os locais mesmo, assim, a disponibilidade de alimentos que não tem muita, digamos assim, qualidade de nutrientes, então assim, isso vai influenciar também. E o sedentarismo, principalmente na época da pandemia, as pessoas ficaram muito sedentárias, muito tempo sentada, então assim, reduziu demais o gasto de energia. Então assim, são vários fatores que vão contribuir, tanto fatores da alimentação, da atividade física, fatores até psicológicos.
1: Você traz essa questão em relação à obesidade de uma série de recortes que existem. Quando a gente fala da questão genética, há como fazer essa prevenção à obesidade ainda?
2: Olha, a genética, ela vai influenciar, assim como influencia em várias doenças, como no caso do diabetes. Existem polimorfismos de genes que estão associados a várias mudanças, seja no metabolismo, no próprio apetite, no acúmulo de gordura. Então, assim, a genética, ela influencia. Mas a gente pode colocar aqui talvez uns 20% nessa gênese da obesidade. No entanto, é possível prevenir com os hábitos saudáveis, mudança de hábito, comportamento, com alimentação saudável, com prática de atividade física. Então, assim, é possível, mesmo que você tenha predisposição, assim como é possível uma pessoa ter predisposição a diabetes e não desenvolver pelos bons hábitos, é possível ela não desenvolver também. E, claro, quando se tem já na família um histórico, aí às vezes as pessoas falam assim, Se a pessoa tem pais obesos, ela vai se tornar obesa? Existe a genética, só que também existem os fatores do convívio, dos hábitos, da perpetuação mesmo.
1: Sim.
2: Dos hábitos. Então, assim, mais importante do que a genética é o comportamento e os comportamentos e os hábitos.
1: E são questões que acabam acompanhando. É necessário que acompanhem, né? É necessário que seja junto. Né? Que seja um trabalho desenvolvido junto, né? O comportamento, o pensamento, a alimentação, a atividade física, tudo importante que aconteça junto, né?
2: Sim.
1: Agora, conta pra gente, essas recomendações gerais para uma alimentação saudável e equilibrada que ajuda na prevenção da obesidade.
2: Vamos lá, então. A maioria das pessoas, elas esperam uma solução mágica.
1: Exato.
2: Um remedinho, alguma coisa que possa solucionar o problema e que ela não precise emagrecer e sim ser emagrecida.
1: Na própria rede social apresentam muitas soluções mágicas, né?
2: Exato.
1: E isso acaba culminando que a pessoa acredite de fato que vai ser rápido, vai ser no estalar, vai ser mágico, né?
2: Exato. E assim, algumas pessoas até desanimam com a fala que eu vou dizer agora, mas tudo é simples. Mas aquilo que é simples, geralmente, é o mais desafiador. E por quê? Porque são mudanças simples. Ingerir mais água, consumir mais verduras, frutas, legumes, reduzir o consumo desses ultraprocessados, que seriam assim, esses alimentos prontos, de pacotinho. É extremamente importante iniciar a refeição com uma salada. Por quê? Porque você está fornecendo fibras, nutrientes e você está aumentando o tempo da sua refeição. Como o nosso cérebro, ele precisa de um tempo para determinar essa saciedade, então você inicia com a salada, você já leva um tempo e aí depois passa para a comida principal. Quando você chega no prato principal, não está com tanta fome. Outro ponto, existe uma estratégia muito interessante que eu utilizo com os pacientes, que é o Mindful Eating. O que que é isso? É o comer com atenção plena.
1: Olha,
2: porque
1: que maravilha!
2: As pessoas, elas hoje fazem tudo muito correndo, muito rápido.
1: Fazem.
2: Elas, às vezes, no meio do trabalho, já vão comendo enquanto estão respondendo um e-mail, assistindo TV.
1: Exatamente.
2: E o que que acontece? Ela não teve aquele momento que é tão importante, onde você está nutrindo o seu corpo, para sequer prestar atenção no sabor da comida.
1: Uhum.
2: Então ela simplesmente come, às vezes passa da quantidade. Então assim, o simples fato de você usar os sentidos, tanto a visão, de você observar aquela comida, as cores, de você sentir a textura, a temperatura, o aroma, a crocância. Então assim, quando você presta atenção naquele momento, você não só contribui para ajudar essa melhora da composição corporal, ajudar no emagrecimento, mas também contribui para o estado mental. Você se sentindo presente no momento, você reduz a ansiedade, você melhora vários fatores. Então, assim, ainda mais importante do que contar calorias, do que você se preocupar com quais os nutrientes daquela refeição, se tem mais carboidrato, mais proteína, porque hoje existe uma carbofobia, né? As pessoas têm medo do carboidrato e não tem de ter medo, só tem de escolher a qualidade dele e quantificar. Então, assim, reduzir um pouco porções. É bem interessante que esses dias eu estava assistindo um documentário falando de Okinawa, mostrando assim como haviam muitos centenários e fazendo observações dos hábitos deles. E um dos hábitos deles é justamente isso, do cuidado da alimentação, da atividade física. Então assim, é um contexto, é uma mudança que ela não vai ser só beneficiar o físico, a composição corporal, mas beneficia o estado mental, a disposição e vai refletindo em todas as áreas da vida, no ambiente familiar, vai refletir no trabalho. Então, assim, são questões simples que são desafiadoras, porque às vezes mudar um hábito não é tão simples.
1: Não.
2: Não é simples, porque o hábito, ele é algo que é automatizado.
1: Exatamente.
2: No máximo, semi-automatizado. Então, ele acontece instantâneo. É por isso que a gente usa algumas estratégias. Por exemplo, deixar disponível aquele alimento que é mais saudável. Por exemplo, já deixar lavadinha a fruta ou até mesmo cortadinha na geladeira. Ou até mesmo disponível, assim, na mesa para chegar, olhou, comeu. No lugar de deixar ali o bolinho, a bolachinha. Por quê?
1: Sim.
2: Porque o hábito, ele é automatizado. Chegou, fez.
1: Sim, exatamente.
2: E assim, existem coisas associadas. Por exemplo, algumas pessoas associam futebol à cerveja. Associam pipoca a filme. Então assim, existem vários tipos de associações.
1: Final de semana, aquele churrasco, sábado, aquela feijoada.
2: Exatamente. Final de semana não precisa fazer atividade física, né? E come muito mais. Então, assim, é uma questão de ajustes. E lembrar que nada precisa de extremismo. Então, algumas pessoas, elas deixam de fazer porque elas pensam que precisam fazer tudo de uma vez. Só que uma notícia boa é que hábitos bons, eles andam de mão dada. Então, assim, um puxa o outro. Da mesma forma que os hábitos ruins também andam de mão dada. Então, se ela muda uma coisa, se ela começa a tomar um pouco mais de água, praticar uma atividade física, um bom hábito vai puxando o outro.
1: Exatamente.
2: E ela vai levando isso para a família também, para os amigos, vai inspirando as pessoas.
1: As pessoas falam da correria, da pressão do dia a dia, então as comidas que já vêm quase que prontas, né, já é tudo mais prático. Isso significa, como você está trazendo para a gente, que há que se adequar também a essa alimentação saudável, mesmo que seja nessas correrias, né?
2: Sim.
1: Mesmo quando você começa gradativamente mudando o seu hábito, você consequentemente muda o todo, inclusive com as crianças, né? Inclusive
2: Exato.
1: Esse olhar para as crianças, porque elas são exatamente a repetição dos pais, né?
2: Exatamente.
1: Nós vamos falar sobre isso daqui a pouquinho, porque nós precisamos ir para um breve intervalo. Voltamos já já com o programa Viver com Fé e Saúde. Volto a pedir, reúnam todos aí da família, porque é uma questão familiar, pessoal. Voltamos já já. Música.
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4: 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E a de São Maximiliano Kolbe é uma delas. 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Em uma época em que os meios de comunicação ainda engatinhavam, ele compreendeu que a imprensa, o cinema, o rádio e todas as outras formas de comunicação poderiam se tornar poderosos instrumentos para anunciar o Evangelho. Com criatividade e ousadia, ele fundou revistas, organizou uma grande estrutura editorial e levou a mensagem cristã a milhares de pessoas. 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
1: Estamos de volta aqui com o programa Viver com Fé e Saúde, pessoal. Reuniu todo mundo aí da família? Nós estamos falando nessa semana sobre prevenção da obesidade. Nossa convidada, queridíssima filha da nossa querida Rose Crates, que é nossa voluntária aqui já há muitos anos, é a Caroline de Andrade Crates. Ela que é doutora, gente, olha que bacana, em ciências pela USP. Ela é nutricionista, já trouxe várias informações relevantes no bloco anterior. E agora, traz pra gente em relação àquela questão que nós trouxemos da criança, né? A questão da obesidade infantil, que as pessoas olham assim e falam: nossa, mas que bonitinho, né? Tão fortinhas as pessoas, principalmente os avós, né? Me perdoem os vovós, né? Que eu sou tia avó também, mas tem essa ideia de que a criança é muito gorda, é saudável, né? A criança tá acima do peso, é saudável, né? Fala pra gente sobre os desafios comuns enfrentados por pais e cuidadores nessa prevenção da obesidade infantil, Carol.
2: Olha, esse assunto é muito importante, porque ali na base, onde você vai criar, ensinar os hábitos, os bons comportamentos. E qual que é o maior desafio? O maior desafio é ser o exemplo. Porque assim, a criança, ela aprende muito por observação, ela observa, é assim que ela aprende a falar, é assim que ela aprende várias coisas. Então, não adianta os pais falarem: Oh, meu filho, coma brócolis e torceu o nariz pro brócolis na mesa. Então, assim, eles são muito observadores.
1: Uhum.
2: Então, assim, ter bons hábitos, propiciar um ambiente saudável. Mas eu penso que o maior desafio seja você não transformar os conceitos em culpas, em sofrimento. Não te dar essa ideia, por exemplo, não coma isso, não faça isso, você vai engordar, você vai adoecer, você vai isso, você vai aquilo. Porque senão você traz crenças muito ruins para essa criança. Então, assim, esse conceito de não pode, pode, não pode, é muito pesado.
1: Exatamente.
2: Tem que ser uma coisa mais leve, mais lúdica na educação. É, dando bons exemplos, tendo bons comportamentos na frente da criança, disponibilizando aqueles alimentos saudáveis, às vezes até fazendo com que o alimento fique mais bonito, colorido,
1: Exatamente.
2: Divertido. Colocar essa criança para preparar
1: Exatamente.
2: O alimento junto, porque assim, isso vai desenvolvendo nela a vontade de ter esses bons hábitos, levando essa criança para fazer atividade física, vai jogar uma bola, vai pedalar. Então, assim, criar esse ambiente saudável sem que coloque medos.
1: Exato.
2: Porque, assim, acontece muito. Muitas crianças, às vezes, até ganham peso, ficam acima do peso, e os pais, muito preocupados, começam a privar demais de determinadas coisas,
1: Exatamente.
2: Entendeu? Eu acho que o acolhimento é muito importante. E os exemplos, né?
1: Porque... e vendo você falar, infelizmente as pessoas ainda têm aquela característica de admirar de uma forma negativa aquela criança que não bebe refrigerante. Acho assim, um absurdo que a criança não beba refrigerante. E pelo contrário, a gente deve enaltecer de fato, né?
2: Sim.
1: Porque tem criança que, de fato, meus sobrinhos não bebem refrigerante. Né? E desde pequenininho eles não bebem refrigerante.
2: Isso é maravilhoso.
1: E as festas, quando acontecem, né? Ou então os encontros familiares, não tem refrigerante. Tem refrigerante para aqueles que querem, né? Que já tá no hábito.
2: Uhum.
1: Mas tem que ter o suco. E quando não tem suco, cara, é muito bonitinho. Eles bebem água.
2: Bebem água.
1: E tá tudo certo, sabe? Sem aquela questão do sofrimento. Então é bem como você trouxe, a questão mesmo da educação dos pais, a educação alimentar dos pais e também que seja exemplo, né? E
2: Sim.
1: ainda nessa questão da educação e o acesso a essas informações é muito relevante, sobretudo na prevenção dessa obesidade, não?
2: Com certeza, com certeza. E também ter um cuidado nessas informações, porque hoje informação é o que não falta.
1: É.
2: Então, assim, várias dicas, várias orientações e as pessoas ficam perdidas em o que acreditar. Ah, será que o ovo faz mal ou o ovo faz bem?
1: Uhum.
2: Será que eu preciso daquele alimento super caro que vende em tal lugar para eu ter uma resposta?
1: É.
2: E assim, a gente precisa voltar pro simples. Pro simples mesmo, para aquela alimentação feita em casa, para aquela comidinha de casa mesmo, com ingredientes naturais, ricos em fibras, em nutrientes, porque o cérebro, ele é um controle no nosso organismo. Então, se ele percebe que a pessoa comeu, mas aquilo não tem os nutrientes que ele precisa, ele vai estimular a fome.
1: Exatamente.
2: Então, não adianta só volume, você precisa...
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3: Hora Certa, Capital.
9: Este é o Norte Capital Brasileira do Vestuário, 5 horas e 1 minuto, horário de Brasília.
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9: Oi, bom dia, Cianorte, bom dia, região. Eu tô de volta com você aqui na sua, na nossa.
10: Capital.
9: A partir de agora tem música, alegria, informação, tem a sua participação. Se é pra ser feliz, me chama que eu vou. Impossível parar de ouvir Fred e Pedrito.

0: Excelente manhã para você, 5 horas e 4 minutos.
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0: E vamos começar mais um dia de trabalho, mais uma semana e começando também mais um mês. Que Deus possa nos guiar pelos bons caminhos, nos dar a direção correta e que nós possamos fazer a sua vontade. Eu convido a você para começar junto comigo meditando em Salmos 34, no versículos 12 e 14. Quem de vocês quer amar a vida e desejar ver dias felizes? Guarde a sua língua do mal e os seus lábios da falsidade. Afaste-se do mal e faça o bem. Busque a paz com perseverança. Nestes versículos nós aprendemos o quanto é bom fazer o bem e o quanto é bom nos afastar do mal. Quem não quer ser feliz? Muitos procuram felicidade no dinheiro, na comida, nos entretenimentos, nos prazeres ou no trabalho. Todas essas coisas podem trazer alguma satisfação, mas a verdadeira felicidade está nas coisas de Deus. Quando você busca o bem, a verdade e a paz de Deus, você encontra uma felicidade forte e duradoura. Para vermos dias melhores e vivermos felizes, precisamos ter Jesus no centro dos nossos corações. Isto implica em uma vida transformada. Ele nos ajudará a reconfigurar a nossa mente e o nosso comportamento segundo os seus santos padrões. Reflita se seus valores estão em concordância com a verdadeira felicidade. Para começar, o Salmo 34 nos dá bons conselhos. Pare de falar mal, não murmure qualquer coisa de outras pessoas ou situações que estejam vivendo. Viver resmungando só traz a nossas vidas coisas ruins. Seja verdadeiro, fuja da falsidade, não diga as inverdades, nem seja hipócrita. Fuja do mal, até mesmo do que aparentemente é mal. Afasta-se de todo tipo de maldade, seja em pensamentos, ações, relações, entretenimentos, companhias relacionadas a hábitos e tantas outras coisas. Faça o bem, mesmo quando não está ninguém por perto. Deus te vê. Seja honesto, verdadeiro e justo em tudo aquilo que você faz. Busque a paz com perseverança. Evite inimizades e conflitos injustos. Mesmo que isso seja preciso algum esforço, busque e espalhe a paz de Cristo onde quer que vocês estejam. Olhe a cada dia ao seu redor e procure se afastar daquilo que faz mal. Busque a presença de Deus. Coloque os seus planos e projetos diante daquele que te amou e te criou e te deu o fôlego de vida. Ele é o verdadeiro dono da paz. Busque uma vida santificada se você quiser ser feliz. Busque a presença de Deus para um dia melhor e que a sua vida possa cada vez mais ser melhor. Às 5 horas e 8 minutos, bora começar mais um dia de trabalho, gente. Excelente manhã para você, que a sua segunda-feira seja perfeita, cheia de boas coisas, de boas ações e da presença de Deus. Excelente manhã para você.

0: amigo. Bom dia, minha amiga. Que prazer, que alegria estar junto com vocês em mais uma edição do nosso programa. A partir de agora, até as 8 horas da manhã, nós estaremos juntos levando para você o melhor da música, levando a alegria, levando a emoção. Abraço carinhoso a cada um de vocês. Sejam sempre todos bem-vindos aqui na nossa 91. Abraço para você. Obrigado imensamente por você estar fazendo parte do nosso dia, tá bom? Hoje nós estamos vivendo dia 3 de agosto de 2026. É uma segunda-feira, estamos iniciando mais uma semana de trabalho, né? E começando aí oficialmente o mês de agosto, né? Dia 1 e 2 fica aí como aquele dia que não é o dia útil, mas agora sim, gente, bora lá todo mundo trabalhar, todo mundo se mexer, todo mundo aí correndo atrás dos seus objetivos, do seu pão de cada dia e da sua felicidade. Abraço muito especial para você, meu amigo trabalhador, minha amiga trabalhadora, para você, meu amigo que está aí ouvindo o nosso programa aí em casa, já se preparando para um novo dia de trabalho, para você que está pelas rodovias, pelas ruas da nossa cidade, que Deus ilumine e abençoe o seu dia e te dê muita paz. Claudemir Daniel deseja a você tudo de bom, tudo de ótimo e que a vida possa lhe sorrir. Participe junto conosco no 998-55-7007 e você pode levar para casa a feirinha da capital, tá bom? Tá prontinha já para você, esperando a sua participação, esperando por você. Então, olha, tá afim de levar para casa? Manda para cá seu áudio, manda para cá sua mensagem. 998-55-7007 é o nosso WhatsApp. Manda pra cá seu áudio, manda pra cá sua mensagem. Abraço muito, mas muito especial a cada um de vocês. Pra você que tá tomando aquele cafezão gostoso, bom apetite pra você. Ah, já tá no seu local de trabalho? Então, um bom trabalho e que Deus ilumine sempre a sua vida. 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
0: Um homem de 32 anos foi preso em flagrante por embriaguez ao volante na madrugada do domingo aqui em Chanote após ser abordado por uma equipe da Polícia Militar durante o patrulhamento na Praça Raposo Tavares. Segundo a corporação, por volta da 00h30, os policiais identificaram uma caminhonete Volkswagen Saveiro com um som automotivo.

0: ou ter ingerido bebida alcoólica aceitou realizar o teste do etilímetro e o aparelho registrou 0,64 miligramas de álcool por litro de sangue ao ar expelido. Segundo o considerado, a medição é de 0,58 miligramas, o índice que, conforme as legislações, caracterizava o teste crime de embriaguez ao volante previsto no artigo 306 e Código de Trânsito Brasileiro. Diante da situação, os policiais deram voz de prisão ao motorista e foi encaminhado à UPA. Durante a consulta aos sistemas e a equipe constatou ainda que a Carteira Nacional de Habilitação do condutor estava em situação pendente a realizar curso de reciclagem.
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6: Hora certa, capital.
7: 5:23.
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7: Chitãozinho e Chororó pra todos nossos.

0: maravilhosa, né? Um clássico da música sertaneja, Jorge Luiz e Fernando. Riozinho teve também Gitãozinho e Chororó. Para os nossos amigos e irmãos caminhoneiros, você ouviu aí Caminhoneiro. E vamos seguindo com o nosso programa, vamos seguindo com a alegria. Onde quer que vocês estejam ligados conosco, aquele abraço carinhoso. 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E a gente vai seguindo com o nosso programa. Quero mandar um abraço muito especial para esse povo maravilhoso que está aí sintonizado conosco. Rosária Costa, bom dia para você. Minha amiga lá na Rua Faizão está sintonizada conosco. Aldete Marcos, também a minha amiga Acida, lá da cidade de Floresta. Mercedes, bom dia.
1: Bom dia, Daniel. Meu nome é Mercedes Pereira, aqui nessa feirinha da capital. Estou com a música do Felipe Falcão, Capital 91, Impossível Parar de Ouvir. Segundou, a segunda-feira abençoada, mais um dia de trabalho.
0: Bora mais um dia trabalhar. Oi, Lanides. Bom dia.
2: Obrigado aqui na vila. Ademir, manda pra nós aí o Sertão do Laranjeiro com o Tonico Tinoco.
0: Valeu, tu, o meu amigo.
2: Ouvindo, o Tico, da Aviação Cianorte, o Tião, da Vila 7, o Ailton, né? O Luiz Grampola. Todo que gostar da música, mandar lá pro aquele menino também lá de. Lá o açougueiro lá de. Não, meu Deus do céu, esqueci.
0: É o
2: nome,
0: meu
2: lá.
0: Amigo Molina.
2: Contigo aí também, Molina. Manda lá pro Molina, tá? todo curtir. Tchau, obrigado, meu rei. Deus abençoe essa Semana Santa, abençoado,
0: assim maravilhoso. Seja, abraço.
2: Nossa, todos nós. Todos está na mão de Deus. Tchau, obrigado.
0: Fique abraço para você, obrigado pelo carinho. Meu amigo Valdemar, está ouvindo o nosso programa lá em Jabuti. Zé Roberto, aqui em Chanote, lá na rua Padre Cícero, também sintonizado com o nosso programa. Bom dia, Claudemir Daniel. Segundou mais uma vez, hein, iniciando. Quero pedir para você, se puder, tocar aí Lourenço Lorival, Menino Caçador. Manda para todos que gostam dessa música. É o Cidinho lá do sítio Maria Laura em Rondão. Ô, Cidinho, abraço para você, meu amigo. Obrigado pelo seu carinho. Obrigado pela sua participação aqui na nossa 91.

0: Confira agora como ficam o tempo e a temperatura aqui na capital.
1: Ora, nesta segunda-feira, o avanço da instabilidade favorece a ocorrência de pancadas de chuvas isoladas sobre a metade oeste do Paraná, com maior abrangência entre as regiões oeste, sudoeste, noroeste e centro-sul. As precipitações ocorrem de forma desorganizada, aparentando baixa instabilidade e curta duração, embora não se descarte a ocorrência de trovoadas isoladas, especialmente nas proximidades de Foz do Iguaçu. Aqui na capital brasileira do vestuário, neste momento 20 graus, sensação térmica também é de 20 graus. Os ventos atingem rajadas de até 13 quilômetros horários, a máxima prevista para hoje é de 27, a mínima é de 20 graus. A umidade relativa do ar está entre 45 e 76%. Não há previsão de chuva para a nossa região, o sol nasce às 7 horas e 6 minutos e vai se pôr às 18 horas e 9 minutos.
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Sertão do Laranjinha, você ouviu aí o Tunico de Noco, lá põe do Nides, também teve Lourenço Lorival, Menino Caçador, e a gente vai seguindo com o nosso programa, na alegria desse amanhecer. Bora lá todo mundo acordar, gente, todo

0: todo mundo se mexendo, bora se mexendo, meu amigo. Vai tomar aquele café gostoso, vai colocar aí os seus planos e projetos em dia, vai correr atrás, coloque Deus na frente e bora lá, todo mundo se mexendo. Bom dia, meu amigo trabalhador rural, tá sintonizado conosco? Tá aí cochilando? Não, senhor, bora lá acordar, todo mundo. Fica aí esperando acontecer, não, pra você ver o que faz. Não vai acontecer nada com a sua vida, tá bom? Abraço carinhoso pra todos vocês aí, sintonizados com a nossa 91. 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Abraço muito especial para aquele pessoal bacana lá da RS Tem de Tudo. 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
1: E a gente vai seguindo com o nosso programa Manhã Gostosa de segunda-feira. Abraço muito carinhoso para vocês, onde quer que vocês estejam ligados, sintonizados. O nosso melhor, muito obrigado pelo carinho, obrigado pela sua participação conosco aqui na nossa 91 Gino e Geno, Nossa Senhora Aparecida. E agora nós vamos fazer a nossa oração da manhã. Antes quero mandar um abraço muito especial pro seu Antônio, né? Ô, seu Antônio, abraço pro senhor, meu amigo. Obrigado imensamente pelo seu carinho, obrigado imensamente pela sua sintonia. 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Abraço pro senhor, obrigado pelo carinho, obrigado por estar sempre junto conosco. Gente, agora é momento de fé, é momento de oração. Vou convidar aí o padre Reginaldo Manzotti para fazer a nossa oração da manhã no oferecimento de Barbante Cianorte. A nossa diferença é a nossa qualidade. 6:01. Bom dia, Padre Reginaldo.
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3: Olá, queridos ouvintes. 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Bom dia, povo de Deus. Segunda-feira de agosto. Que a sua segunda-feira comece alegre e motivada, como deve ser na vida. Rezemos juntos, suplicando a Deus as graças e bênçãos do céu. Ah, mande as suas intenções no www.padrereginaldomanzotti.com.br. Em nome do Pai, do Filho e do Espírito Santo. Amém. Sagrada Família de Nazaré, nesta manhã me coloco em oração por todas as famílias. Ó Sagrada Família de Nazaré, que as famílias aqui na terra tenham o discernimento necessário para fugir de todas as ciladas que o mundo oferece. Jesus, Maria e José, eu coloco como intenção especial os pais aqui na terra. Que Deus, o Pai do Céu, nos concedeu como pai biológico ou pais do coração. Diga o nome do seu pai. Senhor, aos pais falecidos, peço descanso eterno e a luz perpétua. Aos pais vivos, saúde, prosperidade e paz. Senhor, abençoai e santificai as famílias, de modo especial os casais. Aperfeiçoai o amor dentro do matrimônio. Fazei com que sempre lembrem o pacto nupcial. e que possam a cada dia, no perdão, no diálogo, na fidelidade, reavivar o amor que os une. Senhor, nesta manhã, eu venho pedir que o perdão seja abundante na família, que o amor seja constante e o diálogo uma ponte de recomeço. Afaste para longe das famílias brigas, discórdias, desavenças, infidelidade e enfermidade. Nesta manhã peço, Senhor, afastai para longe todos os ataques do inimigo contra a família. E de modo particular, por estas pessoas que em minha família precisam de oração. Sagrada Família de Nazaré, santificai e protegei a minha família. Rezo, Senhor, pelos pais, pais biológicos, pais adotivos, que vivam verdadeiramente a missão da paternidade. Pai nosso, que estais no céu, santificado seja o vosso nome. Venha a nós o vosso reino, seja feita a vossa vontade, assim na terra como no céu. O pão nosso de cada dia nos dai hoje. Perdoai-nos nas nossas ofensas, assim como nós perdoamos a quem nos tem ofendido. E não nos deixeis cair em tentação, mas livrai-nos do mal. Amém. O Senhor esteja convosco. Ele está no meio de nós. Que a bênção de Deus Todo-Poderoso recaia sobre a água, a roupa dos enfermos, principalmente a família e os pais. Em nome do Pai, do Filho e do Espírito Santo. Amém. Sagrada Família de Nazaré, santificai e protegei a minha família. Amém.
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0: Que manhã gostosa, que música linda. Você ouviu aí o Jorge Trevisol, certas coisas para dizer. Vamos caminhando por essa manhã. Bom dia, meu amigo. Bom dia, minha amiga. Onde quer que vocês estejam, aquele abraço muito, mas muito carinhoso a cada um de vocês. Ô Solange, bom dia para você, Solange. Abraço para você. Toca um modão aí para nós, Todemir. Grande abraço, Solange Magnese. Ô Solange, abraço para você, minha amiga. Obrigado pelo carinho. Marcos Saque também está ouvindo o nosso programa. Marcos, que Deus abençoe o seu dia. Muita paz, muita saúde. Tânia Aparecida Ferreira. Ô Tânia, bom dia, minha amiga. Obrigado pelo carinho. Helena também está sintonizada conosco. A minha amiga Domingas está curtindo o nosso programa. Que Deus abençoe sempre o seu dia. Bom dia, com alegria. Segunda-feira abençoada. Quem foi que mandou a mensagem para nós, gente? Aqui, deixa eu descobrir o nome aqui. Assim, a moça, bom dia. Lá na cidade de Doutor Camargo, abraço carinhoso para vocês. Ô Simone Prudente, bom dia, minha amiga. Abraço muito especial pro Sérgio, né? Esposo da Simone, que Deus abençoe sempre a sua vida. Meu amigo Luiz está sintonizado, bom dia.
1: Olá, capital, bom dia.
0: Bom dia, Luiz.
1: Graças a Deus, bom dia de pé, né?
0: De novo, aqui, rapaz, bora para cima.
1: Agora depende de nós. Vamos pegar subindo aí. Tá bom, meu amigo.
0: Fica aí dormindo pra você ver só o que vai acontecer. Gosto com você. Nada.
1: Amiga, ofereço aí pra Grampola, Grampolinha, os nossos amigos, Claudinei, seu José.
0: Pra quem mais?
1: Angélica, Gilberto. Que até agora ninguém me chamou pra tomar café, rapaz. Deus me livre. Passei lá na casa da Lourdinha. Chamei ela, rapaz, ela tava dentro de casa, né?
0: Que
1: ela,
0: isso, ela, rapaz.
1: Tava brava também. O café dela que é forte de água.
0: Me vire,
1: e a minha bola também tá brava, rapaz. Foi aniversário dela sábado.
0: Ah.
1: E eu não esqueci, rapaz. Não fui lembrar, era meio-dia.
0: Ah,
1: e a menina falou assim, a Grampolinha. Papai não tá esquecendo de nada? Falei, não, filha, do quê? Hoje é aniversário da mamãe.
0: Falei, ô Luiz, você dormiu em casa, você tem certeza?
1: Aí eu fui lá, com essa cara bonita.
0: Eu tô imaginando a cena, meus rapaz.
1: Parabéns, né?
0: É, Valdirene.
1: Assim, que sai assim, raio assim.
0: Ah.
1: Me olhando assim dentro dos meus olhos e falei, vixe, Maria.
0: Tô mole, Luiz. Rapaz do céu.
1: Deu bom, tá bom.
0: Tá bom, galo na cabeça.
1: Tá bem,
0: sim, Denise,
1: você também.
0: Viva, mas, rapaz, como é que você faz um trem deste, homem? Misericórdia. Abraço, Valdirene, que Deus abençoe o seu dia. Muita paz, muita saúde. A Lurdinhas também está ouvindo o nosso programa. Lurdinha, diz aí como é que você está.
2: Bom dia, Claudemir.
0: Bom dia.
2: Boa semana para nós.
0: Para todos nós.
2: Para todos meus primos lá do Ridigal, que não perde, não sai da capital.
0: É coisa aí, maravilhosa.
2: É que é isso, Lurdinha. Você todo dia quer ganhar prêmio da Rádio Capital.
0: Eu tenho que participar.
2: Eu falei, mas tem que arriscar para ver se ganha sim. Um abraço. Um abraço para todos meus primos lá, minha tia Chica, que não perde seu programa.
0: Valeu, Lurdinha. Abraço para você.
2: Tchau,
0: obrigado pelo carinho. Que Deus abençoe sempre a vida de cada um. Não, é para agora mesmo, ô Cício. Bora acordar, Cício. Cício, levanta, rapaz. Bora trabalhar, meu amigo. Abraço para vocês, 6:15.
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0: 6:18, bom dia.
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Então você ligado aqui na nossa 91, Amado Batista, igualzinho a você, e a gente vai seguindo com o nosso programa na alegria do amanhecer. Abraço carinhoso para cada um de vocês sintonizados aí com a nossa programação. Gente, já percebeu a hora? Olha, 6h22 já. Você já levantou? Tá meio sonolento? Bora acordar, gente. Vai rolar pro outro lado da cama, não, que você vai perder hora. Vai chegar serviço lá no serviço, você vai chegar atrasado. Não vai dar certo, vai fazer as coisas tudo errado. Nunca. E olha, aí você sai atropelado, correndo. Você já parou pra pensar que pode provocar um acidente, né? Cruza o semáforo no vermelho pra não chegar atrasado. Então faz o seguinte, levanta cedinho, toma aquele café, toma aquele banho, daquela acordada bacana. E aí você vai pro serviço com sossego, com tranquilidade. Bora lá trabalhar. Ô, meu amigo trabalha na roça, bora levantar, gente. Bom dia pra todos vocês, é um novo dia que chega. Ô, minha amiga, empurra o marido aí, derruba ele da cama, faz ele trabalhar, bora lá. E a molecada já tomou o cafezinho, já tá pronta pra ir pra escola? Você já percebeu que tá quase na hora do ônibus passar? Olha, coloca, verifica a mochila da molecada, que a molecada não quer nada com nada, né? Aí esquece a garrafa d'água, esquece o estojo, esquece o caderno, aí depois fica sem a matéria na escola. Então confere, dá um confere aí na matéria, na mochila da molecada, e vê se eles estão aí tudo prontinho, tá bom? Abraço carinhoso pra todos vocês ligados com a nossa Capital 91. Só não pode fazer que nem o Luiz, né? Esquecido do aniversário da esposa. Ei, Luiz, eu não queria estar na sua pele de jeito nenhum, não. É por isso que eu tava com o olho meio roxo, rapaz, não, no final de semana, né, Luiz? Bom dia, Luiz, abraço pra você, obrigado pelo seu carinho, obrigado pela sua sintonia. 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

0: 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Abraço pro meu amigo João Vitor. Pra falar no João Vitor, eu mando um abraço muito especial pro pessoal bacana lá na Estrada Mirindiba, pra mãe do João Vitor, Cleonice, e também o meu amigo Zé Carlos, né? Abraço, pessoal lá da Mirindiba, que Deus abençoe sempre a vida de vocês. 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Combinado? Abraço para todos vocês. Quero mandar um abraço muito carinhoso para todo esse pessoal bacana sintonizado conosco, Denilson. Ô, Denilson, bom dia para você, meu amigo. Obrigado pelo seu carinho. Meu amigo Luiz Biazulte. Luiz, começou a sessão tortura e eu não tô tempo de tomar café. Rapaz, você acredita que eu não escutei o celular despertar essa noite? Eu acordei achando que tava na madrugada. Quando eu fui ver a hora, falei, rapaz, já era para mim estar em pé? Ainda bem que eu acordei antes do horário. Olha, o Luiz, aí não deu tempo de tomar um café. Vai ser bem que esse monte de bolo com margarina, com pãozinho. Rapaz, isso dá uma fome. Ô, Luiz Biazotto, bom dia, meu amigo. Obrigado pelo seu carinho, pela sua sintonia, grande parceiro. Júnior Ferreira, bom dia pra você, meu amigo. Ô, Rosângela, como é que você tá, Rosângela? Abraço pra você, minha amiga. Bom dia, Claudemir, abençoada semana pra você. Quero participar do sorteio. Tô ouvindo aqui na Praça 26 de Julho, na Catita. Cláudia Barbosa, bom dia pra você, Cláudia. Que Deus abençoe. Lá em Ivatuba, quem é que está ouvindo o meu programa, o nosso programa lá em Ivatuba? É a Rosenilda. Rosenilda, abraço pra você. Morei em Ivatuba quando eu era criança. Morava em Ivatuba, rapaz. Eu me recordo muito bem. Era criança, mas me recordo lá de Ivatuba. Bom dia pro meu amigo Rodrigo, tá sintonizado.
1: Bom dia, Claudemir Daniel. Toca pra nós aí a música do Mato Grosso Matias, Igrejinha Azul. Coloca meu nome no sorteio da feirinha. Rodrigo Camargo, Capital Impossível parar de ouvir.
0: Valeu, Rodrigo. Um abraço pra você lá de Manuel Ribas, que está ouvindo o nosso programa. Iracema, oi, Iracema. Bom dia pra você. 6h29.
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0: O policial militar Cauã Gabriel Dourado Mognini morreu após ser ferido com um tiro no rosto na abordagem da Polícia Militar em Arapuã, no norte do Paraná. O homem suspeito de atirar na vítima não foi oficialmente identificado pela corporação. Ele também foi baleado e morreu. Conforme o boletim de ocorrência, divulgação da PM, uma equipe foi à área rural da cidade na noite de sexta-feira para atender as solicitações que chegaram pelo Disque Denúncia. Ao se aproximarem da casa, os policiais viram um homem armado. A PM relatou que o homem foi atendido pelo serviço de atendimento móvel da emergência, o SAMU, na entrada de Arapuã, quando Moagine foi baleado na viatura no Hospital Bom Jesus. A morte dos dois foi confirmada ainda na noite de sexta-feira. Magione estava como cabo da PM e o velório dele iniciou em Faxinal, na mesma região do estado, às 7 horas do sábado. E o enterro foi nas 17 horas em Apucarana, 75 quilômetros de distância.
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2: Hora certa, capital.
0: Confira a hora junto comigo aqui na nossa 91. Abraço pra você, obrigado pelo carinho. 6h34. Obrigado imensamente pelo carinho. Obrigado pela sua participação aqui na nossa 91. 998557007, à sua inteira disposição. Manda pra cá seu áudio, manda pra cá a sua mensagem. Abraço, gente. Obrigado pelo carinho, obrigado pela sua participação.

Vamos lá para você, 6 horas e 38 minutos, 6h38, Ana Castela, Mississippi. E vamos seguindo por essa manhã. E aí, como é que tá a sua segunda-feira? Como é que tá o seu dia? Bom dia para você, meu amigo. Bom dia para você, minha amiga. O Leandro Binuto tá sintonizado conosco. Leandro, abraço para você, meu amigo. Obrigado imensamente pelo seu carinho. Cleonice também tá sintonizada com a nossa capital. Ô, Cleonice, bom dia. Foto linda, hein? Maravilhosa. Abraço para você, obrigado pelo carinho. Oi, Rosângela, bom dia. Tá no sorteio, Rosângela. Rosângela Casimiro, lá da rua Bem TV, sintonizado conosco. Meu amigo Pato também sintonizado. Abraço para você, Pato. Quem mais está sintonizado conosco? Não para de chegar a mensagem. Rosângela, bom dia para você. Valeu, abraço para você. Obrigado imensamente pelo seu carinho. Obrigado pela sua participação aqui na nossa 91. Quem mais está sintonizado aqui com a nossa capital? A Viviane. Ô, Viviane, abraço para você, minha amiga. Obrigado imensamente pelo seu carinho, obrigado imensamente pela sua sintonia, sempre junto conosco. A Marcilene está sintonizada conosco, bom dia para você, Maria Inês, também ouvindo a nossa programação. 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

0: Confira agora como ficam o tempo e a temperatura aqui na capital.
1: Nesta segunda-feira, áreas de instabilidade se desenvolvem ao longo do dia entre as regiões noroeste, oeste, sudoeste e centro-sul paranaense. As precipitações ocorrem de forma desorganizada, apresentando aí baixa instabilidade e curta duração, embora não se descarte a ocorrência de algumas trovoadas. Aqui na capital brasileira do vestuário, neste momento 19 graus, sensação térmica de 20 graus. Os ventos atingem rajadas até de 11 quilômetros horários, máxima prevista para hoje é de 27, a mínima é de 29 graus, de 19 graus. A umidade relativa do ar está entre 47% e 78%. Não há previsão de chuva para a nossa região. O sol vai nascer às 7h06 e vai se pôr às 18h09.
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0: Agora você ligado aqui na nossa Capital 91, você ouviu aí, meu amigo, você, minha amiga, ouvindo o nosso programa. E você, René Ronaldo, Oswaldir e Carlos Magrão, querência amada lá pra Dona Hilda. Oh, Dona Hilda, beijão enorme pra senhora, minha mãezinha querida. Que Deus abençoe sempre a vida de cada um de vocês e vamos seguindo com o nosso programa. 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Deus abençoe. 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
1: 6h56.
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0: Rádio Via, agora nós vamos lá para o Santuário Eucarístico Diocesano para a transmissão da Santa Missa no oferecimento muito especial de Master Pneus. 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

0: Em nome do Pai, e do Filho, e do Espírito Santo.
1: Amém.
0: A graça de nosso Senhor Jesus Cristo, o amor do Pai e a comunhão do Espírito Santo esteja convosco.
1: Bendito seja Deus que nos reuniu no amor de Cristo.
0: Caríssimos irmãos e irmãs, bom dia.
1: Bom dia.
0: Entreguemos o nosso coração ao Senhor, purificando-nos dos nossos pecados, enquanto cantamos o ato penitencial.

0: Deus Todo-Poderoso, tenha compaixão de nós, perdoe os nossos pecados e nos conduza à vida eterna.
1: Amém.
0: Oremos. Assisti, Senhor, os vossos fiéis, e cumulai com vossa inesgotável bondade aqueles que vos imploram e se gloriam de vos ter como Criador e Guia, restaurando para eles a vossa criação e conservando-a renovada. Por nosso Senhor Jesus Cristo, vosso Filho que é Deus, e convosco vive e reina na unidade do Espírito Santo, por todos os séculos dos séculos.
1: Amém. Leitura do livro do profeta Jeremias. Nesse mesmo ano, no início do reinado de Sedecias, rei de Judá, no quinto mês do quarto ano, disse-me o profeta Ananias, filho de Azur, profeta de Gabaão, na casa do Senhor e na presença dos sacerdotes e de todo o povo: isto diz o Senhor dos Exércitos, Deus de Israel: quebrei o jugo do rei da Babilônia. Ainda 2 anos e eu farei reconduzir a este lugar todos os vasos da casa do Senhor, que Nabucodonosor, rei da Babilônia, tirou deste lugar e transferiu para a Babilônia. Também reconduzirei a este lugar Jeconias, filho de Joaquim e rei de Judá, juntamente com toda a massa de judeus desterrados para a Babilônia, diz o Senhor, pois eu quebro o jugo do rei da Babilônia. Respondeu o profeta Jeremias ao profeta Ananias, na presença dos sacerdotes e de todo o povo que estava na casa do Senhor, dizendo: amém, assim permita o Senhor. Realize ele as palavras que proferistes, trazendo de volta os vasos para a casa do Senhor e todos os deportados da Babilônia para esta terra. Ouve, porém, esta palavra que eu digo aos teus ouvidos e aos ouvidos de todo o povo. Os profetas que existiram antigamente, antes de mim e antes de ti, profetizaram sobre guerras, aflições e peste para muitos povos e reinos poderosos. Mas o profeta que profetiza paz, esse somente será conhecido como profeta que em verdade o Senhor enviou, quando sua palavra for verificada. Então o profeta Ananias retirou o jugo do pescoço do profeta Jeremias e quebrou-o. E disse Ananias na presença de todo o povo: isto diz o Senhor, deste modo quebrarei o jugo de Nabucodonosor, rei da Babilônia, dentro de 2 anos, livrando dele o pescoço de todos os povos. E foi-se pelo seu caminho o profeta Jeremias. Depois que o profeta Ananias havia retirado o jugo do pescoço do profeta Jeremias, dirigiu-se novamente à palavra do Senhor a Jeremias: vai dizer a Ananias, isto diz o Senhor: quebrastes um jugo de madeira, mas em seu lugar farás um de ferro. Isto diz o Senhor dos Exércitos, Deus de Israel: pus um jugo de ferro sobre o pescoço de todas estas nações para servirem a Nabucodonosor, rei da Babilônia, e lhes serão de fato submissas. Além disso, dei-lhe também os animais do campo. Disse ainda o profeta Jeremias ao profeta Ananias: Ouve, Ananias, não foste enviado pelo Senhor, e contudo fizeste esse povo confiar em mentiras. Isto diz o Senhor: Eis que te farei partir desta terra, morrerás este ano, pois pregastes a infidelidade contra o Senhor. Naquele ano, no sétimo mês, morreu o profeta Ananias. Palavra do Senhor.
2: Graças a Deus.

0: O Senhor esteja convosco.
1: Ele está no meio de nós.
0: Proclamação do Evangelho de Jesus Cristo segundo Mateus.
1: Glória a vós, Senhor.
0: Depois que a multidão comer até saciar-se, Jesus mandou que os discípulos entrassem na barca e o seguisse para o outro lugar do mar, enquanto ele despedia as multidões. Depois de despedi-las, Jesus subiu ao monte para orar a sós. A noite chegou e Jesus continuava ali sozinho. A barca, porém, já longe da terra, era agitada pelas ondas, pois o vento era contrário. Pelas 3 horas da manhã, Jesus veio até os discípulos andando sobre o mar. Quando os discípulos o avistaram andando sobre o mar, ficaram apavorados e disseram: "É um fantasma!" E gritaram de medo. Jesus, porém, logo lhes disse: "Coragem, sou eu, não tenhas medo." Então Pedro lhe disse: "Senhor, se és tu, manda-me ir ao teu encontro, caminhando sobre as águas." E Jesus respondeu: "Vem." Pedro desceu da barca e começou a andar sobre a água em direção a Jesus. Mas quando sentiu o vento, ficou com medo e, começando a afundar, gritou: "Senhor, salva-me!" Jesus logo estendeu a mão, segurou Pedro e lhe disse: "Homem fraco na fé, por que duvidastes?" Assim que subiram na barca, o vento se acalmou. Os que estavam na barca prostraram-se diante dele, dizendo: "Verdadeiramente tu és o Filho de Deus." Após a travessia, desembarcaram em Genezaré. Os habitantes daquele lugar reconheceram Jesus e espalharam as notícias por toda a região. Então levavam a ele todos os doentes e pediam que pudessem ao menos tocar a barra da sua veste. E todos que tocaram ficaram curados. Palavra da salvação.
1: Glória a vós, Senhor.

Caríssimos irmãos e irmãs, na liturgia de ontem, nosso Senhor Jesus Cristo multiplicou os pães e alimentou a multidão. E uma multidão que passou a admirá-lo por aquele ato e por aquele gesto. Se Jesus quisesse, naquele momento, que uma grande multidão o seguisse e que ele tivesse uma grande força humana para se colocar contra o Império Romano, ele o faria. Uma vez que ele estava alimentando aquela multidão, ele já multiplicou os pães, logo ele poderia continuar alimentando-a através dos pães que ele tem o poder de multiplicar. No entanto, Jesus não está interessado na presença física da multidão, mas ele está interessado na presença de coração, na presença de alma, na presença espiritual da multidão que o ama. Por isso, ele também manda os seus discípulos irem à frente de barco através do mar, enquanto ele despede a multidão e logo depois sobe ao monte para rezar. Então Jesus não está interessado na glória que a multidão lhe dá, no sentido humano dessa glória. Ele não está interessado na multidão que o quer fazer rei. Ele não está interessado na multidão que o aclama humanamente. Porque a aclamação humana, e não do ponto de vista humana, por interesse, para ele é infecunda. É infecunda. Logo, ele manda os seus discípulos irem à frente, navegando, despede a multidão, pois ele não tem este interesse humano na massa que o acompanha, e sobe ao monte para rezar. E fica a sós na presença do Pai em oração. Durante a sua oração, a noite cai. Quando ele despede a multidão, despede os discípulos, como quando começa a navegação dos discípulos no mar, Jesus se coloca em oração e a noite logo cai e adentra a escuridão. E os discípulos, na ausência de Jesus em seu barco, começam a enfrentar um vento que é contrário à navegação. E este vento, esta circunstância, este obstáculo, coloca os discípulos em uma situação de medo. Medo do que virá. Medo do que não conseguem enfrentar. Medo do obstáculo que está à frente. O vento contrário, muitas vezes, desperta o sentimento de medo em nosso coração. E o sentimento de medo, ele é criado por Deus, uma vez que o medo nos garante a sobrevivência. Imagina você estar caminhando no sítio e aparece um casal de onças pintadas. Ora, é bom que tenha medo da onça, porque o medo fará com que você se esconda delas e sobreviva. Se medo você não tiver, você vai lá tentar acariciar o bichinho e vai levar uma mordida, não é mesmo? E provavelmente vai se dar mal. Então o medo, ele é querido por Deus e nos garante a sobrevivência. O problema é o medo desordenado.

0: para ir ao encontro deles. E por que ele espera? Porque ele quer nos ver lutando diante do medo. Ele quer nos ver lutando diante do obstáculo. Ele quer nos ver lutando diante da tempestade. E quer que nós continuemos navegando. Porque é na dificuldade, é no medo e é na luta que nós crescemos. Um esportista só ficará melhor no seu esporte se a cada dia ele encontrar uma dificuldade maior a ser superada naquele esporte. Então, se ele levanta 100 quilos, no dia seguinte ele vai colocar 101, e no outro 101,5, e no outro 102, aumentando gradualmente a dificuldade. Espiritualmente, Deus também permite e deseja que nós lutemos diante das dificuldades da vida em oração, espiritualmente, buscando a sua presença, aumentando a nossa fé, enfrentando o medo, e não Deus tirando o medo da nossa vida, mas dando força para que nós o enfrentemos. Para quê? Para que a nossa fé gradualmente vá aumentando. Definição de oração: fé exercida. Fé em exercício. Fé em exercício resulta em uma fé mais forte. Deus quer que a nossa fé seja exercitada. E Ele quer nos ver lutando. Quer nos ver lutando. Há um momento na vida de Santa Catarina de Sena que ela era cometida por uma grande tentação. E ela lutava contra aquela tentação, lutou por um tempo muito grande, e Jesus apareceu a ela depois daquela tentação. E ela explicou a ele o que ela estava passando e os medos que enfrentava e a espécie de desespero que ela enfrentava. Uma espécie, mas não um desespero verdadeiro. E Jesus disse que ele estava permitindo que ela lutasse, porque ele queria que ela lutasse, mas que ele estava presente sempre no coração dela, sempre ali estava. E ele perguntou: você cedeu à tentação? E ela disse: não, muito bem, era isso que eu queria. Uma luta onde você não cedesse à tentação. Pedro, no evangelho de hoje, fica com medo quando avista Jesus indo ao seu encontro, no meio da noite, no meio do vento contrário, sobre o mar. Pensa que é um fantasma, juntamente com os outros discípulos. O medo toma conta deles. E Pedro diz: Senhor, se és tu, permite que eu vá ao seu encontro, caminhando sobre as águas. Jesus permite. Ele sai da barca, pisa sobre as águas, mas imagina você sabendo que há 1.000 metros, entre aspas, não sei quanto era a profundidade, de água abaixo dos seus pés, e que você está sendo sustentado por uma ação sobrenatural. O medo vem, claramente. Se até em um barco a gente tem medo, imagine sem nada por baixo, não é? E o medo passa a ser maior que a fé de Pedro. Maior que a fé. Este é o problema. Pouca fé na dificuldade e na graça concedida a Deus. Por isso assim também deve ser nós. Caso alguém esteja passando por uma doença, por uma dificuldade, por um grande obstáculo na vida, por uma dificuldade no trabalho, para encontrar trabalho, uma dificuldade familiar, qual deve ser a nossa postura? Continuar indo à frente, mesmo que o vento seja contrário ao nosso querer. O querer dos discípulos era navegar na direção norte. O vento era de norte a sul. Continuem navegando. O obstáculo é contrário à direção da sua vida? Continue navegando e ir rezando na presença do Senhor. O Senhor virá ao seu encontro. Mas antes, Ele quer te ver lutando e enfrentando a dificuldade. Louvado seja nosso Senhor Jesus Cristo.
1: Para sempre seja louvado.
0: No altar de nosso Senhor, depositemos nossa vida, juntamente da oferta do pão.

0: Orai, irmãos e irmãs, para que o meu e vosso sacrifício seja aceito por Deus Pai Todo-Poderoso.
1: Receba o Senhor por tuas mãos este sacrifício para a glória do seu nome, para nosso bem e de toda a sua santa Igreja.
0: Nós vos pedimos, Senhor de bondade, santificai estes dons e, aceitando a oblação do sacrifício espiritual, fazei de nós mesmos uma eterna oferenda para vós, por Cristo nosso Senhor.
1: Amém.
0: O Senhor esteja convosco.
1: Ele está no meio de nós.
0: Corações ao alto.
1: O nosso coração está em Deus.
0: Demos graças ao Senhor nosso Deus.
1: É nosso dever e nossa salvação.
0: Na verdade, é digno e justo. É nosso dever e salvação dar-vos graças, sempre e em todo lugar. Senhor Pai Santo, por vosso amado Filho Jesus Cristo, Ele é a vossa palavra, pela qual tudo criastes. Ele é o nosso Salvador e Redentor, que se encarnou pelo Espírito Santo e nasceu da Virgem Maria. Ele, para cumprir a vossa vontade e adquirir para vós um povo santo, estendeu os braços na hora da sua paixão, a fim de vencer a morte e manifestar a ressurreição. Por isso, com os anjos e todos os santos, proclamamos a vossa glória, dizendo a uma só voz:
1: Santo, Santo, Santo, Senhor Deus do Universo, o céu e a terra proclamam a vossa glória. Hosana nas alturas. Bendito que vem em nome do Senhor. Hosana nas alturas.
0: Na verdade, ó Pai, vós sois santo, fonte de toda a santidade. Santificai, pois, estes dons, derramando sobre eles o vosso Espírito, a fim de que se tornem para nós o corpo e o sangue de nosso Senhor Jesus Cristo.
1: Enviai o vosso Espírito Santo,
0: estando para ser entregue, abraçando livremente a paixão. Jesus tomou o pão, pronunciou a bênção de ação de graças, partiu e o deu a seus discípulos, dizendo: Tomai todos e comei, isto é o meu corpo, que será entregue por vós.

Do mesmo modo, no fim da ceia, ele tomou o cálice em suas mãos e, dando graças novamente, o entregou a seus discípulos, dizendo: Tomai todos e bebei, este é o cálice do meu sangue, o sangue da nova e eterna aliança, que será derramado por vós e por todos para a remissão dos pecados. Fazei isto em memória de mim.

0: mistério da fé.
1: Anunciamos, Senhor, a vossa morte e proclamamos a vossa ressurreição. Vinde, Senhor Jesus.
0: Celebrando, pois, o memorial da morte e ressurreição do vosso Filho, nós vos oferecemos, ó Pai, o pão da vida e o cálice da salvação. E vos agradecemos porque nos tornastes dignos de estar aqui na vossa presença e vos servir.
1: Aceitai, ó Senhor, a nossa oferta.
0: Suplicantes vos pedimos que, participando do corpo e sangue de Cristo, sejamos reunidos pelo Espírito Santo num só corpo.
1: O Espírito nos una num só corpo.
0: Lembrai-vos, ó Pai, da vossa Igreja, que se faz presente pelo mundo inteiro, que ela cresça na caridade em comunhão com o Papa Leão, com nosso Bispo João, os bispos do mundo inteiro, os presbíteros, os diáconos e todos os ministros do vosso povo.
1: Lembrai-vos, ó Pai, da vossa Igreja.
0: Lembrai-vos também na vossa misericórdia dos nossos irmãos e irmãs que adormeceram na esperança da ressurreição e de todos os que partiram desta vida. Acolhei-os junto a vós na luz da vossa face.
1: Concedei-lhes, ó Senhor, a luz eterna.
0: Enfim, nós vos pedimos, tende piedade de todos nós e dai-nos participar da vida eterna com a Virgem Maria, Mãe de Deus, São José, seu esposo, os apóstolos e todos os santos que neste mundo viveram na vossa amizade, a fim de vos louvarmos e glorificarmos por Jesus Cristo, vosso Filho. Por Cristo, com Cristo e em Cristo, a vós, Deus Pai Todo-Poderoso, na unidade do Espírito Santo, toda a honra e toda a glória, por todos os séculos dos séculos.
1: Amém.
0: Com amor e confiança, rezemos a oração que o Senhor Jesus nos ensinou.
1: Pai nosso que estais nos céus, santificado seja o vosso nome. Venha a nós o vosso reino, seja feita a vossa vontade, assim na terra como no céu. O pão nosso de cada dia nos dai hoje, perdoai-nos as nossas ofensas, assim como nós perdoamos a quem nos tem ofendido, e não nos deixeis cair em tentação, mas livrai-nos do mal.
0: Livrai-nos de todos os males, ó Pai, e dai-nos hoje a vossa paz. Ajudados pela vossa misericórdia, sejamos sempre livres do pecado e protegidos de todos os perigos, enquanto aguardamos a feliz esperança e a vinda do nosso Salvador, Jesus Cristo.
1: Vosso é o reino, o poder e a glória para sempre.
0: Senhor Jesus Cristo, dissestes aos vossos apóstolos: eu vos deixo a paz, eu vos dou a minha paz. Não olheis os nossos pecados, mas a fé que anima a vossa Igreja. Dai-lhe, segundo o vosso desejo, a paz e a unidade. Vós que sois Deus com o Pai e o Espírito Santo.
1: Amém.
0: A paz do Senhor esteja sempre convosco.
1: O amor de Cristo nos uniu. Cordeiro de Deus, que tirais o pecado do mundo, tende piedade de nós. Cordeiro de Deus, que tirais o pecado do mundo, tende piedade de nós. Cordeiro de Deus, que tirais o pecado do mundo, dai-nos a paz.
0: Felizes os convidados para a ceia do Senhor. Eis o Cordeiro de Deus que tira o pecado do mundo.
1: Senhor, eu não sou digna de que entreis em minha morada, mas dizei uma palavra e serei salva.

0: Oremos. Acompanhai, Senhor, com vossa constante proteção, aqueles que restaurais com os dons do céu, e como não cessais de protegê-los, concedei que se tornem dignos da eterna redenção. Por Cristo nosso Senhor.
1: Amém.
0: O Senhor esteja convosco.
1: Ele está no meio de nós.
0: Abençoe-vos o Deus Todo-Poderoso, Pai e Filho e Espírito Santo.
1: Amém.
2: E levai a todos a alegria do Cristo ressuscitado. Ide em paz e que o Senhor vos acompanhe.
1: Graças a Deus.
2: Louvado seja nosso Senhor Jesus Cristo.
1: Para sempre seja louvado.
2: E uma santa e abençoada segunda-feira a todos, com a graça de Deus. Música.

0: alimentados pela palavra de Deus e pela Santa Eucaristia, retornemos às nossas atividades.
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1: Hora certa, Capital. Confira a hora 7:48.

0: você ligado aqui na nossa capital 91, Bruno e Marrone, homem do meu tempo. Abraço pra você, meu amigo. Abraço pra você, minha amiga. Obrigado imensamente pelo seu carinho. Obrigado imensamente pela sua sintonia. E a gente vai seguindo até as 8 horas da manhã. Daqui a pouquinho tem Reginaldo Ramos levando pra você o nosso Bom Dia Capital. E aí, conta pra mim como é que tá a sua segunda-feira, como é que tá o seu início de semana, início de mês. Tá maravilhoso, né? Abraço pra você, meu amigo. Abraço pra você, minha amiga, sempre acompanhando o nosso programa, onde quer que vocês estejam, aquele abraço carinhoso, tá bom? E olha, são os últimos minutos para você participar e tentar levar para casa a feirinha da capital. 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
4: 7:57.
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4: Minha última de hoje, para você ligado aqui na nossa 91, Gian Giovanni, Ed Hudson.

0: Tem pra você minha última de hoje aqui na nossa 91. E eu busco uma estrela, gente. Final de programa, muito obrigado pelo carinho. Obrigado imensamente pela sua sintonia. Foi maravilhoso estarmos juntos em mais uma edição do nosso programa. Tá ficando também. Levanta-me o barbante, se anote. 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Darcy Turismo Religioso, Produtos Leduan. E também, é claro, Automecânica Ademir e Depósito América, que voltam comigo amanhã, se for da vontade de Deus.
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0: Vamos ver quem é que vai levar para casa a feirinha da capital. Final do telefone é o 7420. 7420. Eronides. O Eronides vai receber em casa a feirinha da capital.
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0: Gente, muito obrigado pelo carinho, obrigado pela sua sintonia, foi maravilhoso estarmos juntos em mais uma edição do nosso programa. Que Deus possa abençoar grandemente a sua vida, que Deus possa estar junto conosco a todo momento, onde quer que vocês estejam aí, no seu trabalho, em casa. Abraço carinhoso para todos vocês, tá bom? Eu tô ficando por aqui e tá chegando Reginaldo Ramos com o nosso Bom Dia Capital, de presente para você, Maicon e Vinícius.

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3: 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Bom dia, abençoado. Da semana. Deus nos conduza nessa semana que só proferamos palavras do bem, não é? Obrigado por abrir a sua casa, o seu trabalho, onde você estiver aí ouvindo a nossa capital, através das redes sociais, não é? Através aí do seu rádio, onde você estiver. Obrigado mesmo. Eu sou Reginaldo Ramos. Hoje já é segunda-feira, dia 3 de agosto, 2026. Agosto chega aí a semana, ao mês familiar das vocações, não é? Que Deus nos abençoe, abençoe a sua vocação, você que tá em discernimento, tá bom? Tá bom? Que Deus esteja com você sempre. Bom dia! Às 10 da manhã tem Padre Reginaldo Mazzotti. É a experiência de Deus. Você já sentiu essa experiência? Hoje, às 10 da manhã.

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1: 8:10. Bom dia, bom dia, bom dia. Daqui a pouquinho o Dr. Inácio Gagliardi chega pra gente falar sobre saúde. Vai deixando essa mensagem pra gente aí. 998-55-7007. Vamos lá, hein? Hoje, ao meio-dia, tem Frei Gilson. Eu seguirei.

0: Rosa de Saron, 8h14 na capital. Bom dia, abraço pra você ligado. 998-5570-07, Danila, você tá em Rondon. Um abraço, boa semana, Danila. Valeu, valeu, valeu.
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0: Capital 91 e a sua mensagem, ó. Valendo aí a cesta do café da manhã hoje. Valendo, além da cesta, o almoço do Paladares em restaurante também. Nessa semana, sorteio do Patinete. Chegou o sábado, Patinete, hein? Chegou também o Smartwatch já. E o churrascão você vai pegar aí na sexta-feira. É o sorteio pro Dia dos Pais, isso mesmo. Sorteio Dia dos Pais, última chamada, última semana. Hashtag, vai lá no seu celularzinho, vai lá no joguinho da velha, viu? Digita lá, clica no jogo da velha, como se você estivesse clicando numa letra, viu? Entra no celular ali, ó. Vai lá nos números embaixo, né? Você abre lá a tecla do seu celular, tem os númerozinhos embaixo, tem lá um pontinho de interrogação. Clica ali, vai aparecer aí o hashtag, o joguinho da velha, viu? Aqueles riscos, aqueles quadrados. Digita lá, clica lá e volta de novo no seu teclado, viu? Clica lá e manda hashtag, tem que entrar no hashtag para o sorteio do Dia dos Pais, tá bom? Hashtag Meu Pai Merece é a promoção da Rádio Capital, tá valendo? Então, ó, deixa sua mensagem, sexta-feira o sorteio. Já participou? Não tem problema, viu? Uma vez só, uma contagem uma vez só, tá? Então deixa lá o hashtag Meu Pai Merece, manda sua mensagem, dá tempo ainda de você concorrer aos nossos prêmios pro Dia dos Pais. O patinete elétrico, valendo mais um churrascão e mais um relógio de smartwatch, viu? Os prêmios já estão aqui, ó, serão entregues aqui mesmo na Rádio Capital. 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
0: Pessoas que passam a vida inteira querendo ser maiores que os outros, não é? Você já conhece alguém assim? Existe algum amigo seu assim? Pessoas que passam a vida inteira querendo ser melhores que os outros. Maiores que os outros em tudo. Não tem aquelas pessoas que você fala, olha, eu comprei um copo, ah, mas eu tenho 5. Ah, eu comprei um prato, mas eu tenho 10 desse. Você conhece alguém desse jeito? Pensa um pouquinho, pare e pense. Você conhece alguém assim? São pessoas que precisam ser primeiras em tudo, não é? Ter mais, sempre mais. Aparecer mais, vencer mais, ser mais rápido. Ter o melhor carro, a melhor casa, não é? Vivem olhando para o lado e comparando a própria vida com as dos outros. Será que a minha vida é igual? Ah, a minha é melhor. E por causa dessa corrida sem fim, essas pessoas, elas nunca conseguem agradecer pelo que já possuem. E sem perceber, vão acumulando muito mais do que bens, sabe? Essas pessoas, elas acumulam dinheiro, não é? Acumulam carros, acumulam casas. Mas sabe o que elas mais acumulam? Ansiedade, preocupações, noites mal dormidas, frieza no coração e dificuldade de amar. E tomam ou tornam-se impacientes. Elas se tornam antipáticas, difíceis de conviver, não é? Você tem alguém assim? Que quando senta com você ou senta na sua roda de amigos só fala em bens, em dinheiro, em ter, em poder, em ser melhor que os outros, e criticam qualquer pessoa à volta, qualquer amigo de trabalho, qualquer profissional que esteja em sua volta, você tem alguém assim que você conhece? Em muitos casos, o corpo também sente o peso de uma vida vivida para apenas competir, sabia? E o mais triste, é que quando tentam impressionar o mundo, deixam de abraçar quem ama de verdade, de ouvir um filho, de conversar com os pais. Esquece também de desfrutar da paz que o dinheiro não compra. O verdadeiro prêmio que o dinheiro não compra. O amor. O verdadeiro sentido da vida nunca foi ser melhor que alguém, viu? Deus nos chamou para competir, não para competir, mas chamou para amar. Para amar, não para colecionar riquezas, carros novos, roupas novas, sapatos novos, dinheiro, casa. Mas para colecionar boas ações. O que nós estamos colecionando, hein? Você está pensando em outra pessoa, não é? Você está pensando no seu companheiro de trabalho? Ou está servindo para você essa mensagem? Deus nos chamou não para competir e nem para colecionar, mas para ter fé e ajudar os outros. Para estender a mão. Porque no fim da caminhada ninguém será lembrado pelo tamanho da conta bancária. No fim da conta, eu não serei lembrado pelo cargo que eu ocupo. E nem pelas minhas disputas que eu venci.

0: Silva. Obrigado, Fátima. Deus abençoe você, viu? Tá ouvindo a gente, né, Fátima? Ô, Bia Rocha, tá certinho, certinho. Hashtag meu pai merece. Aí sim, ó. Tá legal, Beatriz. Valeu, valeu. Hashtag meu pai merece. Fabiane Cirino, tá certo. Mariane Catarine, um abraço pra você. Obrigado. Araruna, obrigado, Araruna. Valeu. Um abraço, Solange. Você tá onde, Solange? Tá próximo ao aeroporto, na Rua Floraí, 148. Cleonice Dinato tá por aqui também, né, Cleonice? Valeu, Cleonice. 998-55-7007. Vai deixando a sua mensagem na nossa manhã. Começamos bem a semana, não? Claro que sim. Vamos lá. 91. Claudinei passou por aqui também, Claudinei. Obrigado, Claudinei, pelo carinho. 998-55-7007. Bom, bom dia.
1: Eu sou... Aí já tem uma salete aqui da Manuel Ribas.
0: Manuel Ribas.
1: Eu sempre estou ligadinho na capital, Ribas. Todas as manhãs.
0: Verdade.
1: Mas eu sempre falo com o Claudemir.
0: Verdade.
1: Escuta a missa da manhã na capital.
0: Que legal.
1: Vou domingo à igreja. Oh. Mas olha, Reginaldo, na nossa comunidade tem pessoas assim.
0: Tem pessoas assim.
1: Então, eu acho que, sei lá, né? A fé da pessoa é muito pouco, né?
0: É verdade.
1: Porque não existe bem maior do que Deus, né?
0: Verdade.
1: Porque não existe o dinheiro que paga, né? A fé da pessoa que tem Deus, né? Porque não é carro, não é casa, não é roupa, não é calçado, não é nada que tem que vale a fé mais do que Deus, né?
0: Verdade.
1: O que manda é a fé, a gente tem fé em Deus, né? Agradecer todos os dias quando sai da cama. Uhum. A Deus por tudo que tem, né? Que Ele dá saúde pra gente poder caminhar, tá lutando.
0: Isso.
1: Porque não adianta você ter dinheiro, ter carro, ter casa e não ter saúde. Verdade. Eu sempre falo com meu marido. É. Eu prefiro comer um feijãozinho e arroz e ter saúde na minha família.
0: E fé.
1: Meus amigos.
0: Perder a fé.
1: É? Do que tudo. Isso. Mas a fé eu não deixo de ter, Reginaldo.
0: Tá certo.
1: Eu sou uma pessoa de muita fé. Muito obrigado,
0: Iracema,
1: meu amigo.
0: Um abraço, Iracema.
1: Adoro quando você passa essas mensagens aí. Um abraço.
0: Um abraço, Iracemas. Manuel Ribas, é isso? Código 043, hein? Valeu, Manuel Ribas.

0: Obrigado pelo carinho. 998-5570-07. Deixa eu mandar um abraço. Ô, Alan. Ei, Alan. Você tá em Rondon. Um abraço. Vamos estar tá em Rondon. André Salles, numa noite, né? Noite Nova Chance. É isso, Alan? É o nome aí? Vai ser dia 10, segunda-feira. Segunda que vem? É isso? Deixa eu ver aqui. Segunda que vem. Marcado aí com vocês em Rondon. Vai ser na paróquia mesmo aí, Alan? Manda pra nós. Um abraço pra Adriana, pra Débora de Rondon. Ouvintes de todos os dias. Elas trabalham onde? Numa empresa de confecções. Estão presentes. Ah, que bom, viu? Estarão presentes na semana que vem. Ô, Adriana, obrigado, Adriana. Tá bom? Vamos estar junto, Débora. Vamos contar, vou ver se vocês vão estar lá. Vou perguntar pro Alan. Cadê a Adriana e a Débora? Vieram aqui ou não? Valeu, meninas. Um abraço, obrigado pelo carinho. Valeu, Rondon. 8:27. O Éder, você tá bem? Maria Inês, tá tudo na paz, hein, Maria Inês? O Éder, você tá aí na Rua Floraí? Tá fazendo pintura aí. Um abraço. Obrigado. Eita, 998-55-7007. Quem mandou a mensagem aqui, Reginaldo? Deixa eu ver quem é que deixou pra gente aqui. Obrigado pelo carinho. Não chegou o nome, mas chegou a mensagem. Deixa eu ver. Bom dia. Acredito que nos dias atuais de hoje, a palavra ser humano está dividida em duas partes. Ser e humano. Ah, verdade. Discordo. Ah, verdade. O que... Deixa eu ver e fazer discórdia com o que Deus deixou, né? Nas escrituras. Verdade, verdade. Obrigado pelo carinho, viu? Qual ser humano estamos sendo? Valeu, obrigado. Não chegou aqui o nome da mensagem, tá? Mas tá valendo. Chegou. Ô, Daírce Santiago, você tá bem, Daírce? Você quer o quê? Ah, você quer a cesta do café da manhã, viu? Obrigado. Porque somos uma família, na verdade. Isso, na Rua Jade, 61. Rápido intervalo comercial, já voltamos. Um abraço a toda a nossa região. Valeu. 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Tem que ter o hashtag. Então, ó, deixa o hashtag pra você entrar ali na nossa mensagem, viu? E concorrer ao presente do pai. O patinete elétrico chegou sábado. E sabe qual marca que é? A melhor. É Foston, viu? É mais um relógio da Smartwatch. Obrigado, loja Formiguinha, por esse carinho, viu? Valeu, valeu. Mais um churrascão. Casa de Carne Central. O Kaique, valeu, meu irmão. Obrigado pelo carinho. E os nossos patrocinadores, viu? 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Valeu, gente. Obrigado. Deus abençoe vocês, viu? 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Daqui a pouquinho o doutor Inácio chega. 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
0: 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Ó, vai deixando essa mensagem, 998-55-7007. Vai interagindo por aqui na nossa manhã. Vamos juntos, hein? 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
0: 8h35, Capital 91. Vamos seguindo por aqui. 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
0: Bora, 8h37, vamos lá, 998-5570-07, hoje que dia que é? Dia 3, deixa eu verificar aqui. Hoje tem Homem-Aranha, viu? 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Vamos correr pra aproveitar e chegar mais cedo, pegar um lugarzinho legal, pegar a pipoquinha, ó, e só ficar esperando o filme, é bom demais, não é? 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
0: Estamos de volta, 998-5570-07. Bom dia a você da região, você de Cianorte. Vamos embora, bora. Até às 10 da manhã. Depois tem Padre Reginaldo Manzotti para deixar o Experiência de Deus aqui na capital. É bom, né, Maria? Maria Inês, aqui é o almoço. Ô, Ruth Lourdes. Cecília, tudo bem, Cecília? Impossível parar de ouvir, Lourdes. Berto, tá tudo bem, Lourdes? Tá na paz, né? Tamo junto. Mais uma semana, né, Aparecida? E bora! Silene Malta, Tatiane Ferreira, Rodrigo Camargo, Kleber Leandro, Luísa, Espósito, Francisca, Francinilda, tudo bem? Bom dia, valeu. Quem mais? Andressa, abraço por aqui, né, Andressa? Tá tudo certo, né? Tamo junto, até as 10 da manhã, Claudete, em Santo Tomé. Ô, Aparecida, Rosângela Aparecida, valeu, Edivaldo.

0: 7h43 na capital. Rádio. Bom dia.
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0: Bora.
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0: Daqui a pouquinho o doutor Inácio Gagliardi chega pra gente bater um papo legal, hein? Vamos lá. Manda sua pergunta aí. Se você mandar um áudio, coloca um Dzinho aí pra eu saber que é pro doutor, tá bom? Já, já. Qual que você quer saber? Clínico geral. Pode perguntar o que você quiser que o doutor Inácio responde. O homem é fera, entende?

0: na capital. Olha, certinho, certo, meu pai merece, hashtag. Vai lá, coloca pra... Ô, Lúcia, tá certo, Lúcia. Tá certinha, viu? É isso mesmo, pra concorrer aos prêmios. Bom dia!
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2: Eu conheço, na minha comunidade também tem pessoas assim. É. Só que eu fico imaginando, né? Pessoas assim, não tem Deus no coração, pessoas que gostam de... Tem inveja das pessoas, né? A pessoa não pode conseguir nada, já tá com inveja, né?
0: Certo.
2: Falando o tempo todo que a pessoa tem.
0: Uhum.
2: Eu acho que a pessoa tem pessoas que não tem fé em Deus, sabe?
0: Entendi.
2: Mas é isso, é bem isso mesmo, Reginaldo. Muito linda pela mensagem, tá? Deus te abençoe.
0: Obrigado. Amém. Amém.
2: Reginaldo, eu gostaria de tocar essa música pra mim.
0: Ah.
2: Padre Ezequiel, bênção em mim. Eu acho que essa é a letra da
0: música. Bênção em mim. É verdade.
2: Toca pra mim, fazendo favor.
0: Já vou tocar.
2: Deus abençoe, meus irmãos, pra todos vocês aí da rádio.
0: Valeu.
2: Pra sua família, Rádio Capital, é possível parar de ouvir.
0: Possível parar de ouvir. Obrigado. Valeu. Quem mais? A Francisca, ô Francisca, obrigado pelo carinho. Vamos lá, bom dia.
3: Bom dia. Reginaldo Ramos.
0: Dia.
3: Aqui é a Nilda da
0: Nilda.
3: Rua Arco-Íris, número 554. Gostaria de participar dos prêmios do Dia dos Pais.
0: Tá bom. Prêmio Dia dos Pais tem que ir lá no hashtag, viu? Tem que ir lá no celular, uma mensagem. Entra na plataforma, tem que ter o hashtag. Hashtag, gente, aquele. Entra lá no seu celular, no teclado, tá? Tem os númerozinhos ali. Aí tem as letras lá, J, L, P, não tem? Então você vai lá. No númerozinho, clica lá naqueles númerozinhos onde tem ali um pontinho de interrogação. Lá tem aquele joguinho da velha, aqueles risquinhos, não tem? Dois pra cima e dois nas laterais, na horizontal e vertical. Ali é o hashtag, é o joguinho da velha. Clica ali, volta no teclado novamente para digitar as letras, tá? E aí, você tá participando. Tem que ter o hashtag, é uma plataforma, o sorteio vai ser filmado, vai ser tudo por ali. Vai ser muito bom, com certeza, viu? Vai ser pela plataforma. Ela que vai fazer esse sorteio, tá bom, gente? Mas tem que ter o hashtag, senão não consegue entrar na promoção Dia dos Pais. Tem que ir lá no hashtag, beleza? Não conseguiu? Manda um oi aqui que eu ajudo você, viu, Reginaldo? Filma aí. Eu já mando aqui um videozinho para você não ficar fora dessa promoção. Combinado, Edivaldo?
4: Bom dia, Reginaldo Ramos, tudo bem contigo?
0: Bom dia,
4: Reginaldo, Edivaldo aqui de Sanatim.
0: Como é que você tá?
4: Participar do programa e pedir uma música com a Aline Barro, Ressuscita-me. Se for possível, você tocar pra nós, essa música é muito linda, tá?
0: Tá bom.
4: Eu vejo pra vocês aí, todos os ouvintes.
0: Tá
4: eu quero agradecer também o programa do Claudio Emílio e Daniel, da loja Formiguinha.
0: A Formiguinha? Sebastião.
4: Lembrando que eu fui presenteado no programa dele.
0: Ah, é?
4: E eu ganhei uma caixinha.
0: Eu
4: queria que você mandasse um alô pra ele, que a gente
0: verdade.
4: Tá ligado, tá participando do programa,
0: tá
4: sempre na sintonia.
0: Certo.
4: E a loja Formiguinha. É a patrocinadora da capital, né?
0: Patrocinadora.
4: Então, aqui pra nós, aí você pode tocar. Coração mesmo, eu tô agradecendo vocês, tá?
0: Olá, capital,
4: é impossível pra mim.
0: Valeu! Vir.

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1: Doutor Inácio já chegou. Bom dia, doutor. Tudo bem?
2: Bom dia, Reginaldo. Tudo bem?
1: Boa semana pra nós, hein, doutor?
2: Opa, boa semana.
1: E esse mês aí você vai ter que trabalhar mais, então. Tem 5 segundas esse mês.
2: 5 segunda-feira, agosto. Mês do cachorro louco, né? Antigamente o povo falava.
1: Verdade, verdade. Tinha que amarrar um sabugo, queimar o sabugo no, e amarrar no pescoço do cachorro.
2: Quando eu era criança, minha mãe não deixava eu sair nem pra rua, viu, rapaz?
1: Fazer um colar e amarrar no pescoço do cachorro. Quando o cara tossindo, falei, esse cachorro tá ficando louco. Vamos assar um sabugo, torrar um sabugo no fogo e fazer um colar e pendurar no pescoço. Tinha isso ou não tinha?
2: Tinha.
1: Doutor, fala pra gente o endereço da clínica, o atendimento hoje. Hoje tá até o meio-dia, não é isso?
2: Hoje sim. Então, atendimento ali na rua Humaitá, 456, bem de frente à Sanepar. 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
1: Tá certo, doutor Inácio, 22 anos, cuidando da população aqui de Cianorte, no centro, a clínica ali em frente à Sanepar. Mas ele atende há 22 anos como chefe da UTI aqui de Cianorte, gente. Tem muita experiência. Como disse na entrevista passada, são decisões rápidas que o médico da UTI tem que tomar, então tem que ter muita experiência e ele tem de sobra para atender online também, doutor. 99747-7684. Hoje nós estamos com muita participação da região, hein?
2: Que bom.
1: 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Doutor, vamos falar um pouquinho hoje sobre varizes, né? O pessoal que... qual é o ponto da varize para chegar a uma cirurgia? Tem que ter veia exposta? Como é que funciona isso?
2: Geralmente vai muito da queixa do paciente, né? Uhum. Lógico que tem que fazer o exame, o ideal é fazer um Doppler, ver o quanto que essa veia tá tendo de refluxo, né? Quanto que refluxo é que o sangue não tá conseguindo subir perfeitamente, uhum, porque perdeu as válvulas internas da veia, né? E aí começa a represar o sangue com... pra perna, né? Falando de um modo grosseiro pro público entender. Uhum. E aí a perna fica pesada, cansada, dor no final da tarde, pode ficar edemaciada. Mas às vezes a pessoa não tem nem esse edema, né? Mas ela tem dor, ela tem uma deformidades, aparece aqueles caninhos, né? Na perna, né? Principalmente quando você perde peso, às vezes isso começa a ficar um pouco mais evidente, né? Então, vai depender muito da queixa do paciente e da função endovascular dessas válvulas, né? E aí você vai ter indicação. Existem as indicações estéticas, às vezes você não sente nada, né? E você é uma pessoa nova, tem uma indicação estética de fazer. Ou seja, também é melhor você operar enquanto você é jovem, se tiver indicação, do que esperar operar ou na complicação com mais idade, né? Onde aumenta os riscos, né? Apesar de ser uma cirurgia teoricamente simples.
1: Simples?
2: É simples.
1: O repouso é quanto? Uma semana, doutor?
2: Vai depender muito, mas geralmente é um repouso aí de umas 2 semanas aí, né? Depois usar as meias, né? E ir voltando às atividades aí.
1: Hipotiroidismo, é isso que fala?
2: Hipotiroidismo.
1: E tem o hipo e tem o i?
2: Tem o hipotiroidismo e o hipertiroidismo.
1: Qual que é a diferença entre os dois, doutor?
2: A grosso modo, no hipo, a tireoide funciona com dificuldade ou mais devagar. No hiper, ela funciona muito acelerada, ela joga muito hormônio, né? E ao longo do tempo isso pode gerar algum problema, né? Todas têm sintomas diferentes, né? Uhum. O diagnóstico às vezes é clínico ou às vezes você tem o problema, mas clinicamente ele se confunde com outros sintomas e aí o diagnóstico laboratorial ajuda bastante. Daí a importância de estar fazendo esse exame pelo menos aí uma vez a cada 2 anos, uma vez por ano, se tiver história familiar, né? Ou se o médico sentir nas queixas do paciente que os sintomas têm a ver com a doença da tireoide.
1: Ah, é? Os sintomas quais os mais conhecidos assim?
2: Em relação ao hipotireoidismo, né? Os sintomas é ganho de peso, né? Pele seca, queda de cabelo é uma queixa muito frequente. A pessoa fica meio lentona, Reginaldo. Ô, Reginaldo, sabe aquela rádio Capital? O cara fica meio lentão, né? Queda de cabelo, intestino preso, intolerância ao frio, né? São as queixas aí, depressão, intestino preso, né? Nossa. É como se a coisa ficasse mais lenta, né? Por isso que ela pode, né, deixar a pessoa um pouquinho mais assim, né? Pode confundir ou acentuar sintomas depressivos, né?
1: Certo.
2: E no hipertireoidismo é totalmente ao contrário. O cara tem taquicardia, bate o coração forte, né? Ele pode ter picos de pressão, né? Ele fica com a pele mais ruborizada, né? E na pior das hipóteses, quando isso não é tratado, a pessoa fica com o olho saltado, chama exoftalmia. o olho, o globo ocular fica soltado para fora, assim, né? Aí é uma situação já bem grave, praticamente quase que não reverte mais. Uhum. Mas o mais comum é o hipotireoidismo e o hipotireoidismo subclínico, onde os sintomas são, assim, confundem, né, com outras uhum. patologias. Então é interessante fazer o exame de sangue mesmo para detectar a quantidade de hormônio que a tireoide está produzindo.
1: Eu estava agora há pouco para começar o programa, agora deu certinho que o senhor falou sobre um assunto, e eu que falei, essa aqui eu não posso deixar de perguntar para o doutor Inácio qual que é a diferença. Agora não sei se eu vou lembrar a pergunta certa, mas o senhor me ajuda aí. O senhor falou sobre ataque...
2: taquicardia?
1: Qual que é a diferença da taquicardia ou para saber aquela outra doença, arritmia? Qual que é a diferença, doutor, para saber se eu tenho um ou outro?
2: Não, arritmia é quando o coração tá batendo fora de um ritmo normal. O que é o normal? Nosso coração bater de 60 a 100 vezes por minuto. Nessa faixa tá normal, né? Existe, cada um tem uma frequência ideal, né? E que tá, o meu pode estar batendo 80, o teu pode estar 84, pode estar 60, né? Em atletas de alta performance pode estar até menos de 60, né? Por isso que você tem que saber o contexto. Mas o normal é de 60 a 100. Se tiver abaixo de 60, a gente chama de bradicardia. Se tiver acima de 100, a gente chama de taquicardia, né? E não significa que você estando acima ou abaixo, você está tendo uma arritmia. Arritmia é um ritmo fora do teu normal, né? É como se o coração batesse tuk tuk tuk tuk e aí de repente ele fizesse assim, tuk tuk tuk tuk tuk tuk tuk tuk tuk tuk tuk tuk tuk. Ele tá fora de um ritmo, né? Então você sabe o ritmo, né? Tac tac tac, ele bate fora de si. Isso é uma arritmia. E tem vários tipos, né?
1: Ah, é?
2: É.
1: O senhor trata isso aí?
2: Dá pra tratar, sim. A gente tem que fazer o diagnóstico, né? Faz o eletro lá, eu faço o eletrocardiograma, na, precisando a gente faz, né? E pelo eletrocardiograma a gente confirma o tipo de arritmia que tá tendo. Se é uma arritmia, às vezes até benigna, né? E às vezes não precisa de tratamento. Agora, às vezes, precisa de tratamento e às vezes até um tratamento especializado, dependendo da arritmia.
1: Estamos falando com o doutor Inácio Gagliardi. Você tá interessado em fazer a consulta? Tem algum desses problemas aí? Manda um zap, pode fazer a consulta online. 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Hoje dá tempo ainda, hein? 99747-7684. 22 anos, chefe da UTI, só atende de segunda e quarta no consultório particular, viu, gente? Só de segunda e quarta-feira. O Carlos mandou aqui a foto do pai dele aqui, doutor, tá aqui, ó. Ele diz o seguinte: meu pai está acamado, o olho está ficando roxo. O que poderia ser? Ele sente dor no local.
2: Olha, isso aí, pela experiência nossa, assim, isso daí pode ter muito a ver com a manutenção de uma posição só. A pele fica muito fina, né? Então, se dependendo se ele fica numa posição mais tempo, a pele fina e a gravidade faz com que o inchaço, o edema, né? A pressão do próprio lençol, o travesseiro, cause isso, se não houve uma pancada. Porque o idoso não precisa ter aquela grande pancada, viu, Reginaldo? Às vezes ele ali mesmo, não controlando a mão dele, dá uma batidinha, né? E é possível, né? Criado mudo, às vezes no banheiro, né? Às vezes ele bateu e a família nem sabe, né? Em um momento que ele ficou ali sozinho e depois vai aparecer o roxo. Mas na grande parte das vezes esse tipo de edema aí tem muita característica de ficar numa posição por mais tempo. Por mais que vai mudando, talvez essa é a posição, esse lado é o lado que ele mais fica.
1: Tá certo, doutor Inácio, com a gente aqui na nossa Rádio Capital. Manda sua mensagem, dá tempo ainda. Hoje vai pro consultório, hein, gente? Sai daqui da rádio, vai pro consultório, vai atender aqui no centro, em frente à Sanepar, viu? 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Estamos aqui toda a segunda e toda a quarta-feira aqui no nosso estúdio, sempre falando e ajudando a nossa comunidade, viu? Ajudando você que de repente tem a sua pergunta. Deixa eu ver, só o ouvinte mandou dois áudios aqui. Deixa eu ver se é pro senhor, doutor. Vamos lá.
0: Bom dia, doutor.
1: É, sim.
0: Tem infecção urinária de repetição causada pela bactéria Escherichia coli e já tomei inúmeros antibióticos e ela sempre tá presente, sempre. Às vezes chego até ter 3 vezes no mês. É possível tratar para não ter nunca mais essa...
1: Aí ela mandou mais aqui, vamos ver. Opa, tem outro áudio.
0: Segundo o médico que eu fui agora, ele disse que não é possível, porque eu tenho a... Acho que ele quis dizer que eu tenho, assim, uma deficiência, né? Tipo, na minha anatomia, sei lá o que ele quis dizer. Não entendi muito.
2: Isso, geralmente quando a pessoa tem infecção de repetição, ela acaba, você tem que investigar a causa, geralmente é por conta mesmo de alguma alteração anatômica que predispõe a você fazer infecção. E você tem essa bactéria porque ela é a mais comum, né? É a bactéria que está presente aí em 90% das infecções de urina na mulher, né? O importante é ela não se tornar resistente, né? E o importante é você, sabendo dos sintomas, sempre tratar de fato quando está com a infecção. Ela pode, de fato, seguir você a vida toda, né? Mas existe algumas formas de tentar diminuir a frequência de infecções aí, né? No ano, né? E aí precisamos sentar, conversar, entender melhor teu caso, né? Mas provavelmente, como você tem esse problema anatômico, como já foi dito, né? Você vai ter essa recorrência, sim, desde que esse problema não seja corrigido, né? Talvez não tenha como corrigir.
1: Tá aí. A Maria Isabel diz o seguinte: eu adoro ouvir o doutor Inácio, ele passa muita tranquilidade. Tá aí a Maria Isabel mandando um
2: alô. Obrigado.
1: Doutor, agora eu vou fazer uma pergunta aqui, a grosso modo, na experiência que eu, no conhecimento que eu tenho aqui. Tem pessoas que têm aquela doença, eu não lembro o nome, aquela que vai ficando nervosa, que vai criando aqueles. E vai coçando, fica vermelho. Como é? Urticária.
2: Urticária.
1: Isso aí tem tratamento, doutor?
2: Isso, urticária é um desafio, sabe? Tanto para descobrir a causa como para tratar, né? Por quê? Porque às vezes você não descobre a causa, a gente chama de idiopática. E às vezes ela tá ligada mesmo, às vezes a pessoa fica ruborizada, fica na hora do nervoso, talvez desencadeia um pouco mais. E aí, você tem que tratar o nervoso dela, você tem que tentar fazer uma mudança comportamental dessa pessoa para tentar diminuir essas crises, né? Então não é só dar o antialérgico, mesmo porque vai desaparecer sozinho até sem tomar o antialérgico, né? Você vai ter que tentar fazer uma mudança comportamental e investigar outras causas. Confesso que é uma situação chata, né? Às vezes o paciente ele tem de fato que fazer vários testes, vários exames, dentre os quais alguns a gente nem tem condições de fazer aqui em Cianorte, né? E às vezes você tem que partir para Maringá, para um imunologista, um alergologista, né? Um colega bom mesmo que faça, né, esses testes todos para excluir causas que você tem como tirar da tua vida aí.
1: Tá certo, doutor Inácio, clínica aqui no centro, atendimento aí a partir dos 12 anos de idade, viu? Personalizado, um atendimento diferenciado, com muito carinho e, claro, um atendimento completo, viu? É clínico geral, 22 anos cuidando da população. Chefe da UTI aqui da Santa Casa de Cianorte conhece muito. 99747-7684, na rua Maitá 456, bem ali próximo ao Hospital São Paulo, ali em frente ao escritório da Sanepar. E quem mandou mensagem, deixa eu ver o nome da ouvinte, é a Lourdes Ponce. Pergunta ao doutor: quero saber o que é angina instável.
2: Angina é dor, né? Mais comum em relação ao que ela tá falando é em relação ao dor no peito, né? Angina é uma dor, né, no peito, que pode precedir o infarto. O infarto é quando você tem a dor e você tem a obstrução da artéria, né? Ou o sofrimento do coração, aí isso já é um infarto. A angina instável é quando aquela placa de gordura que está dentro da artéria do coração, ela está instável, ela não obstruiu, mas ela está inflamada, ela está rota e ela está prestes a obstruir e virar um infarto, né? Então, nessa fase, é muito interessante você estar de perto tratando, né? E dentro do planejamento que o seu cardiologista orientar. Muitas das vezes, né, nessa fase você estabiliza o paciente para depois ele fazer um cateterismo.
1: Doutor, obrigado pela presença, viu?
2: Opa, valeu, obrigado vocês aí.
1: O contato novamente, endereço, atendimento, horário de atendimento pra gente já visitar a clínica.
2: Então tá bom, vamos lá, atendimento segunda e quarta-feira, tá? 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
1: Obrigado, abençoada semana pra nós.
2: Amém, quarta-feira tamo aí.
1: Tamo junto, valeu.
2: Um abraço. Tchau, tchau. 97. Tchau, tchau.

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3: 9 horas e 10.
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3: Seguinte, você tá participando da cesta do café da manhã? É isso que você quer, né? O almoço do paladar? Deixa o seu endereço pra gente entregar, tá? Pra gente entregar aí a cesta do café da manhã. Essa é a última semana pra você participar aí da promoção Dia dos Pais, hein? Já deixou a sua mensagem lá? Vamos lá, hein? 998-55-7007, mas deixa a hashtag Meu Pai Merece. Aquele símbolozinho, joguinho da velha. 998-55-7007. Vai lá, deixa o hashtag, senão não participa, não entra na promoção, tá bom? Junto com a gente, na manhã, no patrocínio até às 10. 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
7: Vamos seguindo por aqui na nossa manhã. Borracha.

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1: 9 horas.
2: Hora certa, capital.
1: 24, ô Doraci, valeu Doraci, tá na Niterói, querida, valeu. Hashtag meu pai merece. Certinho, tá bom, Eliane Franco. Ô Camila Félix, tá certo também, viu? Gisele, tá por aí. Ó, hashtag meu pai merece. Maria de Lourdes, banho Jesus, valeu. Moro em onde? Na rua Gonzaga, número 11, Mafra, não, no Mafra 1. Obrigado, participou, deixou aí pra cesta do café da manhã. Não deixou o nome, viu? Não deixou. Aparecida, é isso.

0: 9 horas e 32 minutos. Daqui a pouquinho a gente volta após o intervalo comercial. 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

0: 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Tá bom? E hoje já é dia 3. 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
0: Vamos seguindo, 998-5570-07, final de semana agora. Até a festa Agostina, segundo dia do trigo em São Lourenço. Sábado agora, marque na sua agenda. Alô, Padre César, abraço. Vamos aí, essa festa vai ser em São Lourenço, dia 8 agora. Ó, vai ter a Santa Missa às 19 horas, depois atrações, não é? Pastel, coxinha, espetinho, barraca com doce, salgado, pescaria, dança, quadrilha. A Majuca Loi vai estar animando essa festa. Vai ser sábado agora ali em São Lourenço. Você é convidado especial. E a sua doação para o nosso Bazar do Santuário? Você já fez? Dias 12 a 15 de agosto, hein, gente? Tá chegando a hora, viu? Vamos fazer acontecer, viu? É, a sua solidariedade é muito importante. Precisamos da sua doação. 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Faça a sua doação. 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
0: hora
8: capital.
0: Hora certa com tintas, bom dia, 9:46 agora.
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0: 998-55-7007. Vai lá deixando a sua mensagem com a gente, vai participando, vai interagindo. 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

0: e chora. Bom dia, bom dia.
1: Reginaldo, aqui é a Cida do estado do Pará. Reginaldo, ontem ganhou uma Cida num brinde aí, mas não falou de onde que é. Daí, se não falou, não falou de onde que é. Será que não é eu, não?
0: Ô, dona Cida.
1: Dá uma olhada aí pra mim, Reginaldo, fazendo favor, põe o nome no sorteio.
0: Deixa eu ver, tá? Cida. Ah, não foi você, não, não Cida. Deus abençoe, porque aqui sempre manda o retorno pra você, não mandaram aqui pra você, viu? Deve ter sido outra Cida mesmo. Mas tá valendo, continua participando com a gente aí. Bora, bora, bora. Neuza Cardoso, hashtag meu pai merece. Certinho, Lurdinha. Tá aí, Lurdinha. Tudo bem com você? Tô só passando pra você. Oi, tá bom. O Edivaldo tá participando. Valeu, meu querido. Bom dia. Deus abençoe
2: bom
0: sua
2: dia,
0: semana.
2: Capital.
0: Bom dia.
2: Aqui é Dirce, do Residencial Olímpico.
0: Bom
2: dia. Sidney 477.
0: Certo.
2: Eu quero participar do sorteio de hoje.
0: Tá
2: uma
0: bom.
2: Boa semana pra todos vocês da capital, pra todos os ouvintes e pra todos nós. Que Deus nos abençoe.
0: Tá bom. William, hashtag meu pai merece. Tá certinho. Tá certo também o seu hashtag. E Regina Francisca. Valeu, valeu. Quem mais? Quem mais passou por aqui? Meu pai merece, Reginaldo. Tá bom. É a Renata. Tá bom, Renata. Maria de Lourdes Banho. Já falei um alôzinho pra ela. Doraci também. Marcelo Rosa, meu pai merece. Tá bom, Marcelinho. Claudinei Favarinha, é isso mesmo. Edinaia Sabatini, tá certo. Tá certo. Oh, ok, ok, ok. Ok, Camila. Isso mesmo. Ô, Sandra. Um abraço, Sandra. Obrigado. Sandra Garçom. Ô, Maria Clara, você tá bem? Gente, pro café da manhã, não esqueça de colocar o endereço, hein? Não esqueça de colocar o endereço, hein? Tá bom? Tá bom? Alaide Aparecida. Não tem link, Alaide. Tem que clicar ali no hashtag no seu celular. Tá bom? É no próprio celular ali, como digitar um número, digita o hashtag e a promoção já entra fácil. Isso, Aparecida Nova dos Reis. Ô, Nalva, tá tudo certo, Nalva? Você trabalha na Rua Maitá 1061. Um abraço, obrigado pelo carinho, Nalva. Ei, Nalvinha, tá aqui concorrendo. Quem mais? O Arnaldo, você tá na Serra Vermelha. Bom dia, Reginaldo. Pezão, você tá no Seis Conjunto, tá tudo bem, Juvenil? Brandão, ei, Juvenilzinho. Tudo na paz, né? Rua Amélia Meneghetti, tamo ouvindo aqui. É a Lívia Regina Damasceno. Tá certo, Lívia, Deus abençoe você, viu? Ô, dona Maria, fala
3: bom
0: comigo.
3: Bom dia, sou Maria José aqui de São Paulo.
0: Ei, dona Maria,
3: quero oferecer a programação pra vocês da rádio.
0: Tá
3: que Deus
0: bom.
3: Abençoe a nossa semana. Que Deus abençoe.

0: Deus abençoe, Erika Costa. Eluzia, dona Eluzia, bom dia. O Eberson Guga, o Eberson, como é que você tá, meu irmão? Tá no sorteio na Allan Kardec, hein? Obrigado pelo carinho de vocês aí, obrigado.
1: Oi, bom
0: obrigado.
1: Dia. Meu nome é Daiana Graziani, aqui da Zona 2, gostaria de ganhar o churrascão para o dia dos pais. Ah, não tenho mais o meu pai. Meu pai vai morar ao lado de Deus, já vai fazer 10 anos.
0: 10 anos.
1: Mas gostaria muito de ganhar para dar para o meu esposo.
0: Claro.
1: Que ele é um grande pai. Então eu gostaria de participar do sorteio do churrascão.
0: Ah, no sorteio. Parabéns pela esposa homenageando o pai aí, o esposo. Grande pai. Ô, Claudemir Varisto, Silei Bonifácio, Cleiton Alves. Valeu, Cleitinho. Tá no sorteio. Um abraço. Bom dia, obrigado. Ramos,
2: bom dia a todos os ouvintes da Rádio Capital, Capital, a número 1.
0: É nóis.
2: Reginaldo, eu queria ouvir uma música do Frei Gilson e ofereço a todos aí que tá ligado na Rádio Capital, que a Capital é a número 1, né? E eu queria também, se você puder, pôr meu nome no sorteio aí, beleza? Tenha um bom dia, fique com Deus.
0: Obrigado, valeu. 998-55-7007. Vamos colocar fogo aqui, ó. Essa aqui, ó. Frei Gilson.

0: Gilson, Frei Gilson, vou dar mais pedidas, né? Fogo do céu na nossa manhã. Faltando só quatro para o Padre Reginaldo Lanzotti.
1: 31.
0: 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Oh, meu Deus. Tô aqui olhando as mensagens chegando aqui da nossa plataforma. Quantas mensagens, quantas pessoas participando. Que legal. A região toda, Tapejara, não é? O Carlito Vilela, um abraço. Um abraço. É o Cuca de Tapejara, Japurá. Quantas pessoas da região participam? Obrigado pelo carinho, viu? 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
0: Quem leva hoje o almoço do Paladar? Paladar, Valdecira Malaquias. Valdecira, parabéns. Sai lá no Paladarzinho almoçar por conta da capital. Sexta do café da manhã vai pra quem? Rua Guarujá, 532, bairro Atlântico, José Aparecido Rodrigues. Parabéns, tá recebendo aí a sexta do café da manhã. Tá chegando o Padre Reginaldo Manzotti.

0: esse.
1: Louvado seja nosso Senhor Jesus Cristo, para sempre seja louvado. Queridos irmãos e irmãs, como é que foi seu final de semana? Espero que tenha sido maravilhoso. E certamente, participando da missa, é uma semana com a graça de Deus. Quero saudar a todos neste mês vocacional. Já estamos no mês de agosto, mês vocacional, comunidades vocacionais, encontro, testemunho e missão. Saúdo a todos em plena novena da Sagrada Família e rezando pelos pais, quarto dia. De um lado, pedindo Sagrada Família de Nazaré, minha família vossa é. E também rezando pelos pais vivos e falecidos. Saúdo a todos e convido você a chamar mais alguém para acompanhar o Experiência de Deus que já começou. Saúdo a você a partir da Rádio Evangelizar, de onde tudo começa. As rádios irmãs, cujos nomes cito neste momento. Rádio Capital 91, de Cianorte, Paraná. Saúdo a você pela TV Evangelizar, sinal digital em todo o país, em várias cidades, canal aberto, pelo YouTube Padre Manzotti Oficial. 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Vamos rezar? Nós já começamos invocando o Espírito Santo. Mais um pouquinho. Vem Espírito Santo de Deus e enche-me de novo. Vem Espírito Santo de Deus nesta semana. Vem Espírito Santo de Deus nos ajudar a rezar melhor. Vem Espírito Santo de Deus na Trindade Santa, Pai, Filho e Espírito Santo. Amém. Depois que a multidão comer até saciar-se, Jesus mandou os seus discípulos que entrassem na barca e seguissem a sua frente para o outro lado do mar, enquanto ele despedia as multidões. Ainda mais, depois de despedi-las, Jesus subiu ao monte para orar a sós. A noite chegou e Jesus continuava ali sozinho. A barca, com os apóstolos, já estava longe da terra. E naquele momento era agitada pelas ondas, pois o vento era contrário. Pelas 3 horas da manhã, Jesus veio até os discípulos andando sobre o mar. Quando os discípulos o avistaram andando sobre o mar, ficaram apavorados e disseram: é um fantasma. E gritaram de medo. Jesus, porém, logo lhes disse: coragem, sou eu. Não tenhais medo. Coragem, sou eu. Não tenhais medo. Então Pedro lhe disse: Senhor, se és tu, manda-me ir ao teu encontro caminhando sobre a água. E Jesus respondeu: vem. Pedro desceu da barca e começou a andar sobre a água em direção a Jesus. Mas, quando sentiu o vento, ficou com medo e, começando a afundar, gritou: Senhor, salva-me. Jesus logo estendeu a mão, segurou Pedro e lhe disse: homem fraco na fé, por que duvidaste? Assim que subiram o barco, o vento se acalmou. Senhor, amado Deus, os apóstolos estavam na barca. Os ventos eram contrários. Uma grande tempestade se formou. Também nós, Senhor, na nossa travessia da vida, quantas vezes a tempestade se faz presente. ventos fortes, ondas enormes. E às vezes nós gritamos de medo. O medo toma conta. Então hoje é o dia de enfrentarmos estas tempestades, mas não sozinhos. Sozinhos somos acometidos do medo. Com Jesus. Por isso a palavra dele é muito forte hoje. Sou eu. Não tenhais medo. Então diga para você mesmo: a tempestade vai passar. Você está vivendo uma tempestade? Confia no Senhor, se agarre no Senhor. As aflições superarei. Deus provê. Deus sempre proverá. E Pedro tomou a iniciativa: Senhor, quero ir ao teu encontro. E Jesus disse: vem. Então Pedro, enquanto estava com os olhos fixos no Senhor, ele caminhou. Enquanto eu e você estivermos com os olhos fixos no Senhor, nada vai nos abalar. O medo não vai nos causar dano. Mas a partir do momento que Pedro deu atenção ao vento contrário, se distraiu. E às vezes nós nos distraímos, tomamos caminhos equivocados, aí naufragamos. Mas mesmo nestas circunstâncias, diga: Senhor, salva-me. Você está na tempestade? Você está se sentindo como Pedro, naufragando, engolido pelas águas? Senhor, salva-me. A tempestade vai passar. Que maravilha poder começar a semana com esta certeza. A tempestade vai passar. Você que está passando por uma tempestade na vida financeira, você que está passando uma tempestade na doença, você que está passando uma tempestade na vida matrimonial, seja qual for, diga para você mesmo: meus olhos estarão fixos no Senhor e a tempestade vai passar. Os meus olhos estão fixos no meu Senhor Jesus Cristo e Ele me salvará. Nós só começamos o programa, eu vou para o intervalo, eu volto já. Aproveite, chame um amigo, uma amiga. E voltamos em oração. Graças e bênçãos Deus reserva para mim e para você. Voltamos já.
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0: Queridos irmãos e irmãs, você, ao despertar, desperte rezando. Logo cedo, muito cedo, nós temos o Evangelho do dia e a oração da manhã. E agora está postado no Padre Manzotti Oficial, YouTube, Padre Manzotti Oficial. Então crie este hábito, acorde, vá fazendo as suas atividades, sua higiene pessoal, ou vá se dirigindo para o seu trabalho e acompanhe o YouTube Padre Manzotti, oração da manhã e evangelho do dia. Como é bom despertar escutando a palavra de Deus e rezando. É um convite que eu faço para você agora no YouTube Padre Manzotti Oficial. Tá aí o recado dado, Maria Aline. Que a paz de Jesus esteja com você, Maria Aline.
1: Bom dia, Padre. Peça.
0: Deus a abençoe.
1: Eu não acredito que eu tô falando com o senhor, meu Deus.
0: É seu dia hoje, com grande alegria. Você fala de onde, querida?
1: É, de Itaguaí, Rio de Janeiro.
0: Itaguaí, estado do Rio de Janeiro. Como que você me acompanha?
1: Pelo YouTube, Padre.
0: Pelo YouTube.
1: E também pela Rádio Catedral.
0: Tá bom, então meu abraço à Rádio Catedral FM e também a todos que acompanham pelo YouTube. E eu estava falando, não sei se você tem o hábito de logo cedo escutar o Evangelho do dia e a oração da manhã.
1: Ai, Padre, eu não vou me tipificar, não. Eu tenho muita dificuldade de acordar cedo.
0: Não, mas eu digo acordar cedo. A hora que você acordar, minha filha, não importa a hora. O que eu falo, uma das primeiras coisas a fazer é vai lá, YouTube Padre Manzotti, Evangelho do dia, oração da manhã. Diga lá, Maria Aline, a palavra é sua.
1: Então, Padre, eu preciso de um aconselhamento.
0: Pois não, diga.
1: Divino
0: Espírito Santo nos ilumine.
1: Amém. Eu tenho uma avó de 83 anos, que ela não deixa os filhos cuidar dela, ela não deixa, eu no caso que sou neta, não deixa cuidar dela. Ela convive com o filho que só quer o dinheiro dela, não cuida dela. O dinheiro, o benefício dela e o benefício do meu tio, que é especial, é para pagar a pensão dos filhos dele. E a gente já tentou de tudo. Conversa, já teve discussões, já foi para conselho, não sei, de várias coisas que o senhor pode imaginar.
0: Sim.
1: E ela fala, se vocês me tirarem de perto do meu filho, eu vou morrer. Essa é a frase que ela sempre repete. Então, alguns dos filhos se afastaram. E a gente ainda está tentando, porque a gente perde a fé, né? Mas é difícil, viu? Muito difícil para mim.
0: Compreendo, filha, e é lamentável que um filho possa fazer isso com a mãe, né? Que possa usar o dinheiro tanto dela quanto de um irmão que é especial para uso próprio, inclusive para pagar pensão dos filhos.
1: Exatamente.
0: Mas vocês já fizeram o possível. O que você espera mais? O que teu coração está dizendo?
1: Padre, por mim, eu, Maria Aline...
0: Fala mais alto.
1: Eu, Maria Aline, se eu pudesse, eu iria na delegacia e fazia, não sei, mandava prender, mandava levar, mas como ela fala pra gente que se a gente fizer isso, ela morre, eu não quero carregar essa consciência dela morrer porque eu fiz isso.
0: Entendi. Então nos cabe rezar para que ele tome consciência do que está fazendo, que é uma injustiça.
1: É muito, Padre, é muito complicado, você não tem noção.
0: Sim.
1: É a ponto da gente... Você, como eu falei para o senhor, os filhos, alguns filhos já se afastaram porque não adianta mais. Tem dia que ela chora dizendo que quer vir embora e quando a gente vai buscar, quando chega lá, ela fala, não quero mais, quero ficar com meu filho.
0: Entendi. Filho, eu acolho e vamos colocar em oração, pedindo a Deus Nosso Senhor, que ela está percebendo, né? Ela está percebendo, tanto que ela tem esses momentos que ela quer sair, e pedir a Deus que ele seja tocado por Deus. Agora eu lhe digo, filha, como neta, quem tem que agir é seu pai, são os irmãos, filhos. Na medida do possível, filha, você sempre... por mais que você ame tua avó, quem tem que tomar uma atitude mais drástica são os filhos dela, no caso, seu pai ou sua mãe. Você entende que você está mexendo numa caixa de marimbondo?
1: Eu entendo, padre. É tanto que ele já me deixou sem falar com ela durante 6 meses.
0: Então, com quem você tem que falar? Com os filhos dela. Mas vamos colocar diante de Deus para que ela desperte e veja o que está acontecendo. Se não por ela, pelo filho dela que tem necessidades, que é teu tio. Não é verdade?
1: Sim, eu tenho muita pena dele, padre, porque ele, se eu pudesse, eu já teria tirado ele de lá, mas ele também não quer sair de perto dela.
0: Entendi.
1: Que é mãe dele.
0: Claro. Eu acolho que Deus a abençoe e vamos pedir que o Espírito Santo ilumine. Minha saudação, Maria Aline, Itaguaí, Rio de Janeiro. Eu não fugi do assunto, só creio que medidas mais drásticas têm que ser tomadas pelos filhos. Minha saudação, ela acompanha pelo YouTube, Rádio Catedral FM, Cônego Omar Raposo, que é o diretor, e o bispo de Itaguaí, Dom Paulo Celso, dia do nascimento. Aparecida, que a paz de Jesus esteja com você.
2: Amém, padre.
0: Deus a abençoe. Você fala de onde?
2: Eu falo de Pinhais, padre.
0: Pinhais, tá certo. Como que você me acompanha?
2: Eu escuto pela rádio evangelizar.
0: Tá bom. Pois não, filha. Por que que você tá chorando? O que que tá acontecendo?
2: Padre, eu queria que tu... Preciso muito de oração pra minha família.
0: É o que eu preciso, que você se acalme e fale mais alto, por favor.
2: O meu irmão se enforcou.
0: Meu.
2: Se suicidou. Meu segunda-feira. Hoje tá com 8 dias. E a minha mãe, é o segundo filho que ela perde, padre. É uma dor muito grande. Ela não merece o que tá acontecendo na vida dela.
0: Claro.
2: Ela perdeu um filho na pandemia. E agora perdeu outro desse jeito.
0: Entendi.
2: Então é muito difícil.
0: Entendi. Me diga o nome, não sei se você quer, do teu irmão.
2: Ai, padre, eu prefiro não falar o nome dele, mas Deus sabe qual é.
0: Certo. E como tua mãe tá reagindo?
2: A minha mãe, ela tem momentos que ela fica boa, assim, mas tem momentos que ela fica muito triste, pede para que Deus leve ela.
0: Certo. Ela mora sozinha, ela tem pessoas
2: próximas? Não, a gente tá sempre junto com ela. Ela mora com meu pai, eu tô com minha irmã lá, tá sempre junto com ela, vizinhos, visita ela, sempre assim.
0: Entendi.
2: Mas é muito difícil, dói muito.
0: Bom, depois, como você não quer falar em particular aqui, e tá certo não colocar em público,

0: momento de dor,
1: nesse momento
0: de luto, Senhor, eu confio e espero. Amém. Eu vou para o intervalo, eu volto já. Rezemos pelas pessoas que sofrem, neste caso, um filho que tirou a própria vida. Volte comigo na leitura orante. Voltamos já.
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falava com a Aparecida de Pinhais, Curitiba, região metropolitana. Minha saudação a partir de onde acompanha Rádio Evangelizar FM, Clube FM, TV Evangelizar, canal 16, NET 13, nosso arcebispo, Dom José Antônio Peruso. E digo a você, a Rádio Evangelizar 99.5. Se você entrar no seu carro, Curitiba, região metropolitana, sintonize 99.5, o sinal de Deus em todo lugar. Você percebeu que são dois casos que apareceram, que aparentemente você vai falar, e aí, padre?

0: Queridos irmãos, a pessoa falar, verbalizar, expressar e pedir oração. Nem sempre as respostas são de imediato. E nem sempre na tua vida também você percebe isso. Nem tudo tem resposta imediata. Aí é a importância de um rezarmos pelos outros. Não por acaso, a intercessão faz parte do carisma da obra evangelizar. Rezemos para Maria Aline, lá do estado do Rio de Janeiro. Rezemos pela Aparecida de Pinhais. E que Deus, na sua infinita misericórdia, atenda os pedidos, atenda o clamor. Nós vamos para a leitura orante. Escute o que as pessoas têm dito sobre a leitura orante. E você, tem gostado? Você pode mandar um áudio, 41-3221-6060. Escute.
1: Eu sou a Márcia, aqui de Alfenas. Hoje, dia 29/7/2026, o padre Reginaldo Manzotti acabou de ler sobre São Paulo aos Coríntios. Paulo fala: eu sou o que sou, pela graça
0: de Deus.
1: O meu testemunho é que eu cuido de uma pessoa especial há 10 anos, por opção minha, porque eu quis lá atrás, há 10 anos, estender a mão e acolher dentro da minha casa
0: uma prima.
1: Hoje, depois de muitas dificuldades, as coisas parecem que, conforme o tempo vai passando, aparecem coisas novas que a gente não sabe lidar. E às vezes eu me perco, às vezes eu fico sem paciência.
0: Eu entendo,
1: mas
0: filha,
1: Deus sempre está comigo.
0: Que bom.
1: Obrigado, Deus. Pela graça de Deus, eu sou o que sou. Obrigado, meu Senhor.
0: Amém.
1: Que Deus nos abençoe. Amém.
0: Amém. Parabéns por esse gesto, Márcia. Próximo é aquele que se impõe em nossa vida. E você há 4 anos cuidando da sua prima. Com a graça de Deus, eu sou quem sou. Que lindo testemunho. Lá de Alfenas, Minas Gerais, a diocese de Guaxupé, Dom José Lanzaneto. Bíblia aberta, cartilha de oração. Primeiro Coríntios, capítulo 16, versículo 1 seguintes. 1 Coríntios, capítulo 16, versículo 1 seguintes. Paulo trata de vários assuntos, mas agora veja o que ele vai dizer. Agora vou tratar do dinheiro para ajudar o povo de Deus da Judeia. Então ele está falando da comunidade de Jerusalém. Sabemos que a comunidade cristã de Jerusalém passou por muita dificuldade devido à perseguição, mais do que nunca se fez lá. Então Paulo toca na questão do dinheiro. Como às vezes nós precisamos refletir sobre o dízimo, e quando o padre, onde foi dia do padre, o padre fala do dízimo, já recebe aquela chicotada: olá, ó o padre pedindo dinheiro. Quando tocamos em oferta: olá, tá vendo? Gente, vamos deixar Paulo falar. Eu só quis provocar. Agora, continua Paulo, vou tratar do dinheiro para ajudar o povo de Deus da Judeia. Façam o que eu disse às igrejas da província da Galácia. Versículo 2. Todos os domingos, cada um de vocês separe e guarde algum dinheiro de acordo com o que cada um ganhou. Todo domingo, cada um de vocês separe e guarde algum dinheiro de acordo com o que cada um ganhou. Assim, não haverá necessidade de recolher ofertas quando eu chegar. Depois que chegar, eu enviarei com cartas de apresentação aqueles que vocês escolherem para levarem a oferta até Jerusalém. Se for conveniente que eu também vá, eles farão a viagem comigo. E paro por aqui. Por quê? Existe na igreja, sempre que você vai à missa, a oferta na hora da apresentação das ofertas, ia ser redundante, na hora do ofertório a oferta. E muita gente não ajuda. Existem algumas campanhas, como por exemplo o óbolo de São Pedro, que é recolhido, que é mandado para as necessidades da igreja e de modo particular quando se fala dos lugares santos. É mandado para os franciscanos, na custódia franciscana que cuida dos lugares santos em Jerusalém e outros lugares. Ter essa noção que uma comunidade ajuda a outra. E acredite, a fé passa pelo bolso. Eu não estou aqui falando em causa própria. Eu estou falando a partir do que Paulo disse, ajudar uma comunidade que necessita. Mas eu reflito aquilo, você é dizimista? E você sabia que o dízimo não tem nada a ver com o padre? Você pode gostar ou não do padre da sua paróquia, o dízimo, um dos mandamentos da igreja. Quando nós pedimos aqui, torne-se um associado da obra, evangelizar é preciso. Eu lhe pergunto, quantos anos você escuta o padre? 10? 15? Desde o começo? Recentemente? Você já parou para pensar? E aqui vou lhe dizer alguns números. Que nós mandamos o sinal da TV Evangelizar para 1.548 municípios, 23 capitais. Você já parou para pensar que o Experiência de Deus e outros programas são transmitidos para 1.653 rádios? Portanto, o que mantém isso? A sua doação. Você associado. A sua contribuição. Portanto, não fui eu que escolhi o tema, mas o tema hoje é oferta. Eu vou para o intervalo e volto já. Volte comigo.
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0: 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Andréa, que a paz de Jesus esteja com você, Andréa.
1: Amém, Padre. Pensa.
0: Deus abençoe. Você fala de onde?
1: Aracaju, Sergipe.
0: Meu abraço a Aracaju, Sergipe. Como você me acompanha ali?
1: Eu acompanho pela Rádio Cultura, quando eu estou trabalhando, pela Rádio Evangelizar, ou então pelo YouTube.
0: Tá bom, minha saudação à Rádio Cultura. Diga lá, filha. A palavra é sua, Andréa.
1: Padre, primeiramente, eu estou feliz por estar falando com o senhor hoje, principalmente que hoje para mim é um dia triste.
0: Por quê?
1: Porque hoje faz 5 meses que a minha filha Adriele faleceu.
0: Meus sentimentos profundos pela perda da sua filha. Adriele?
1: Ela tinha 27 anos, ela fez dia 27 de janeiro, dia 3 de janeiro, e 3 de março o irmão encontrou ela falecida no quarto, em cima da cama. Já estava em estado de decomposição.
0: Fala mais alto. E qual foi o motivo da morte?
1: Ela tinha depressão. Ela tomava remédio controlado. E também ela tinha descoberto que o coração dela estava crescendo. Aí deu no laudo que foi infarto fulminante, né? Morreu dormindo.
0: Entendi.
1: E deixou uma filhinha de 6 anos. Que é uma princesa.
0: E você que está cuidando dela agora?
1: Não, é o pai.
0: O pai, melhor ainda. É. Como é o nome da sua neta?
1: Laura. Laura Maria.
0: Laura Maria.
1: Ela era de igreja, Adriele.
0: Sim.
1: Fez todo o trâmite da igreja, coroinha, crisma, participava de grupo de jovem, era líder. Mas depois que ela casou, a gente não sabe o que foi que houve. E assim, do nada ela mudou, pegou essa depressão. Eu também tenho depressão, que vai fazer 15 anos agora, dia 28 de agosto, que meu pai faleceu.
0: Sim.
1: Mataram, né, quer dizer. E como é que se diz? E assim, tá muito dolorido pra gente, né?
0: Claro, eu imagino. Pra uma mãe, com certeza.
1: E eu não me revoltei contra Deus, graças ao Senhor, porque eu venho escutando o Senhor já há anos, desde o Senhor, quando começou na Rádio Cultura. E assim, o Senhor sempre foi me fortalecendo. Eu mudei a minha forma de ser, mudei meu jeito através do Senhor.
0: Deus seja louvado. É isso que nós queremos, vidas transformadas em Cristo.
1: Eu já dei um testemunho, foi gravado. Eu não sei ler. Mas a leitura orante que o senhor fala, para mim é uma benção, às vezes é bem para mim.
0: Entendi.
1: Ontem eu estava escutando uma no Face, que eu não me lembro que sou de memória, que ali, aquela dali foi para mim.
0: Entendi.
1: E eu queria ser padre. Aí também, outro agradecimento é que eu bebia desde os meus 13 anos. Ah. Eu deixei isso gravado. O seu AVST já falou.
0: Então conte isso, conte de novo.
1: Meu pai era alcoólico, minha mãe era alcoólica, ela morreu com cirrose.
0: Ah.
1: Aí, eu bebia, sou casada, aí sempre tinha os conflitos, aí eu, escutando o senhor, aí o senhor sempre dizia, não desista, não desista, a sua hora vai chegar.
0: Isto.
1: Isso, eu me apeguei pra mim, peguei pra mim. Aí hoje faz, tem um ano e 5 meses que eu não bebo, que eu fiz uma novena com o senhor o ano passado, eu acho.
0: Certo.
1: Dos 40 dias.
0: Certo.
1: Aí o propósito foi pra eu parar de beber.
0: Certo.
1: E hoje tem um ano e 5 meses que eu não bebo e nem tenho vontade.
0: Louvado seja Deus. Louvado,
1: e
0: então. Fala.
1: Graça recebida.
0: Graça testemunhada. Toca o sino.
1: Toca o sino, sacristão.
0: Aí, minha filha, isso aí. E vamos rezar. Você sabe que na segunda-feira eu sempre rezo pelas almas pelos falecidos e pelas almas do purgatório. Vamos colocar.
1: Eu já liguei pedindo.
0: Tá, vamos rezar pela Adriele, tá bom?
1: É. Adriele e Jorge Corrêa de Lima.
0: Tá certo. Que Deus abençoe, filha. Deus a proteja. Andréia de Aracaju, Rádio Cultura FM. Diretor Padre Marcelo. Dom Josafá Menezes da Silva, arcebispo de Aracaju. E aproveite, se você quer colocar nomes para que sejam celebradas missa, a melhor forma eu lhes direi: 0800 410 6060. Você não vai falar com máquina, você vai falar com os nossos atendentes. Ou mande um WhatsApp 41 3221-6060. De modo particular, não esqueça de rezar pelos falecidos. Por isso, eu tenho essa promessa de toda segunda-feira, quando eu estou em Curitiba, rezo a missa pelos falecidos, salvo quando tem um médico. Gente, sou humano e às vezes estou impossibilitado ou reuniões. Mas é um compromisso que eu assumi nas segundas-feiras, rezar pelas almas do purgatório. Quero lembrar a todos que já é mês de agosto e nós estamos na quinta etapa da campanha de Jesus das Santas Chagas, o peito aberto de Jesus, onde refletimos a virtude da humildade. 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Eu vou para o intervalo e eu volto rezando pelos pais e clamando pelas famílias. Volte comigo.
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0: Hoje é aniversário de Dom Evandro Luiz Brown, da Diocese de Campo Mourão, Paraná. Minha saudação. Também aniversário das Rádios Irmãs, Nativa FM, Canoinhas, Santa Catarina, Nova Educador FM, Jacarezinho, Paraná, Primavera FM, Riachão, Maranhão. Amado povo de Deus, mais uma vez lembrando, comece o dia com o Evangelho do dia e a oração da manhã, agora publicado nos oficial YouTube Padre Manzotti Oficial. Crie esse hábito. Lembrando que toda terça-feira tem catequese e amanhã não será diferente. Você, não é gastar tempo, como um podcast. Vai lá, escute as catequeses. Inclusive, amanhã, quero falar sobre como superar a crise quando ela bate na alma. Mas isso é depois. 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Acredite, é uma peregrinação maravilhosa. Já o fiz uma vez e é de grande edificação espiritual. Escute esse testemunho que veio de Cacoal, Rondônia, manuscrito. Padre Reginaldo, sua bênção. Sofri um acidente de moto, chovia muito. Meu filho foi me encontrar e quando estávamos na esquina de minha casa, antes do carro do meu filho, vinha uma moto que bateu em nós. Caí no chão. A dor estava tanta que achava que tinha quebrado meu braço ou minha perna. Mas, graças a Jesus das Santas Chagas, não quebrou nada. Tive ferimentos no meu pescoço. Tive que retirar o escapulário porque doía muito o meu pescoço, mas no outro dia, ouvindo o seu programa, o senhor dizia que quem usa o escapulário do Sagrado Coração de Jesus e Nossa Senhora do Carmo é porque este é o original. O escapulário original é esse. Tem que ter, se você usa o escapulário, dá uma olhada agora. Agora não está na carta, eu estou explicando de novo. Tem que ter Nossa Senhora do Carmo e do outro lado o Sagrado Coração de Jesus. Senão não é escapulário de Nossa Senhora do Carmo. Continua a carta. Será livre de acidentes. Coloquei no mesmo instante. Acho que nunca rezei tanto. Pai Nosso, Ave Maria, pedindo que não tivesse quebrado nada. Dou graças a Deus todos os dias a Nossa Senhora do Carmo. Louvores ao Jesus das Santas Chagas. Obrigado, Padre. Foi realmente um livramento na minha vida. Essa carta é de agradecimento do milagre recebido. Eu prometi testemunhar. O Senhor disse que só podemos fazer promessas se pudermos cumprir. Pois bem, estou cumprindo a minha. Deus seja louvado. Cida de Cacoal, Rondônia. Um livramento no atropelamento. Filhos queridos, vamos à novena rezar pelos pais e pela família. E eu faço pelo Jornal do Evangelizador. Cadê teu jornal? Você recebeu? Tem lá a novena de hoje, página 7. Sagrada Família de Nazaré, minha família, vossa é.
8: Jesus, Maria e José.
0: Quarto dia. Sagrada Família de Nazaré, coloco-me em oração por todas as famílias, que todas tenham discernimento necessário para fugir das ciladas dos Herodes de hoje, como fizeste na Gruta de Belém na fuga do Egito. Jesus, Maria, José, coloco uma intenção especial aqui na terra. Aqueles pais que são os pais biológicos, diga o nome do seu pai, vivo ou falecido, diga, do seu avô materno, do seu avô paterno. Aos falecidos, peço descanso eterno. Aos pais vivos, saúde, prosperidade e paz. Senhor, abençoai e santificai as famílias e de modo especial os casais. Aperfeiçoai o amor dentro do matrimônio. Fazei com que sempre lembrem o pacto nupcial e que possam viver a cada dia no perdão, no diálogo, na fidelidade, a fim de reavivar o amor que os une. Senhor, que o perdão seja abundante, que o amor seja constante e o diálogo uma ponte de recomeço. Afugentai das famílias, Senhor, os vícios, brigas, discórdias, desavenças, infidelidade, enfermidade. Afastai para longe os ataques do inimigo contra a família. E de modo particular por esta causa. Diga qual é a causa. Jesus, Maria e José, minha família vossa é. E hoje você percebeu a Maria Alice de Itaguaí pedindo oração para a família. A Aparecida de Pinhais, pela família. Andréia, pela família. O Senhor esteja convosco, Ele está no meio de nós. Abençoai, Senhor, a água, os remédios, a roupa dos enfermos, as fotos de família, em nome do Pai, do Filho e do Espírito Santo. Amém. Evangelizar é preciso.

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0: Hora certa, Capital.
2: 11:05.
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todos que, né, tem essa consideração, esse amor, sabe? O quanto a gente necessita desse Deus maravilhoso. A gente não consegue, a gente só tropica, tropeça e às vezes cai feio sem a presença de Deus, não é verdade? E aí a gente vai se afastando e depois você percebe. Como o filho pródigo, né? O filho pródigo teve que perceber como ele estava sendo tratado de distante de Deus. É muito mais difícil. Mas quando ele voltou, ele percebeu que ele foi acolhido, amado. Isso é maravilhoso demais. Gente, esse mês nós iniciamos aí um mês vocacional, viu?

0: Senhor concede a gente, para a gente ser feliz e fazer desse mundo melhor. Por isso que nós precisamos lutar pelas nossas famílias. Às vezes o tinhoso, como diz o padre Reginaldo Manzotti, quer destruir as famílias de algum jeito ou de outro, iludindo a gente, mas ele, Deus sempre vai dar força e sempre vai dar razão. Pé no chão, né, gente? Pé no chão pra não sair do caminho certo. Vamos cuidar daqueles que a gente ama. Agora, 11h20, muito bom dia. Vai participando pelo 998-5570-07. E é o seguinte, tem prêmio da loja Formiguinha? Tem, daqui a pouquinho eu falo pra vocês, viu? 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Maravilha, hein? 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Claro, chegando com a gente, fazendo festa. Vamos que vamos. Segundou com fé, com animação, hein? Ai, ai, ai, ai, ai. E a nossa enquete de hoje? A nossa enquete de hoje, eu quero saber como que está o seu autocuidado. Você tem se cuidado, você tem que olhado para você. Eu sei que você ajuda os outros, ajuda as pessoas à sua volta, tem cuidado de todo mundo. Mas e aí, quando você se olha no espelho, quando você olha para você, pro seu interior, como que você tá? Você percebe que você tem cuidado de você? Ai, ai, ai, só dos outros? Que isso? Não, não, não. Vamos fazer o caminho de volta? Vamos fazer o caminho de volta. Eu digo por experiência própria, depois que eu engravidei, que eu cuidei, que eu tive a Ana Heloísa, eu meio que me abandonei, viu? Ai, ai, ai. E eu percebi isso com o tempo. Por um tempo eu não percebi. Hoje eu consigo olhar pra minha vida e falar, opa, eu preciso cuidar de mim também, pra eu ter mais saúde, né, emocional, espiritual, física, pra eu cuidar da minha família também. E você, tem feito essa observação? Qual atitude você pretende hoje? Então vamos pra atitude. Ah, a gente já sabe que tem problema, tem. Tá tudo errado, tá. Mas vamos pra atitude, vamos pra solução? Eu gosto disso, é solução. Qual atitude você pretende colocar em prática hoje pra cuidar de você? Essa é a nossa pergunta de hoje. Qual atitude, menina? Olha lá, hein? Ô rapazinho, meu rapaz, meu amigo, meu irmão. Qual atitude você pretende colocar em prática hoje pra cuidar de você? Eu vou te dar umas observações aqui pra você pensar. Beber mais água, cuidar do exercício físico, fazer uma caminhada, reservar um momento para oração, desconectar-se das redes sociais um pouquinho, ou fazer algo que traga paz e alegria para sua vida. Também são cuidados importantes, não só o físico, mas o emocional, o espiritual, não é verdade? Então vai lá, hein? Vai lá, vai respondendo pra gente pra você participar e concorrer a prêmios. A gente vai fazer o seguinte, a gente já volta com mais músicas, vamos pra um breve intervalo, rapidinho a gente volta, hein?
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0: tudo. Esse bad. Gente,
1: esse não é o meu forte.
0: Não. Ah, mas o senhor já faz um pilates aí, né? Alguma coisa o senhor já faz, não? Porque não tem que ter, né, padre? Não tem que ter, né?
1: Assim.
0: Ó, porque hoje a nossa enquete é essa. E daí, você... qual a atitude? Porque a gente já sabe que tá todo mundo já fazendo coisa errada mesmo. Então, qual a atitude você pretende colocar em prática hoje pra cuidar de você? Beber água, reservar um momento de oração, desconectar das redes sociais, fazer algo que traga paz e alegria, né? Então, eu coloquei essas opções pro pessoal ir respondendo aqui. Mas o senhor, o que o senhor acha? Apesar de o senhor já tá cuidando, o senhor já tem um autocuidado, né? Mas o que, que o senhor acha que poderia melhorar mais, padre?
1: O que será que poderia melhorar mais,
0: Ai, Jesus.
1: Bom, dentro desses pontos aí, todos são interessantes e devem ser levados a sério, né?
0: Uhum.
1: Esse que é o problema da gente, a gente começa a fazer exercício, para. A gente começa a rezar com maior intensidade e depois já dá uma desanimada.
0: Que
1: e
0: isso,
1: por aí
0: cara?
1: Vai. Você faz uma tabela de alimentação, dali a pouco você tá comendo até a travessa, se brincar muito, né? Então.
0: Pior, padre. Por que, que a gente é assim, né? Até mesmo na oração, né? Porque não é só na questão de não conseguir perseverar numa dieta, né? Fitness, mas.
1: Exatamente.
0: Tá
1: oração, né? Encontro consigo mesmo, dormir bem, né? Ter um sono restaurador.
0: Sim.
1: Tudo faz parte do bem-estar, como que a gente deve se cuidar, né?
0: Uhum.
1: Então, às vezes, por causa da quantidade de coisa que a gente vai se envolvendo, você acaba não tendo mais aquele... Você acorda já pensando em resolver problemas, né?
0: É, não tem aquela coisa, agora eu vou parar, vou fazer minha oração, né? Já vai direto
1: então.
0: Pros corres,
1: né? E a gente tem que botar uma administração, pra ele levantou... Cuidou, fez a higiene pessoal, vai fazer a sua oração, curta ou longa, mas faça.
0: Uhum.
1: Depois vai para outra atividade, a hora que sobra um tempo, aproveita para se voltar um pouco mais para oração também, né?
0: Uhum.
1: Então eu acordo cedo já pensando em coar um cafezinho.
0: Sim.
1: Falei, não, só vou coar café depois que rezar. Daí eu vou rezar, agora pode tomar. Agora tem direito de tomar café.
0: Tem toda uma sequência ali, né? Eu vejo muitas mulheres hoje, na internet a gente vê muita coisa, né? Tem que ver o que é real e o que não é.
1: Uhum.
0: O que dá certo pra nossa vida e o que não dá. Mas muitas mulheres que têm filhos e tal, olha, eu acordo 6 horas da manhã, minha família acorda 7 horas, elas conseguem acordar mais cedo pra poder fazer a oração, mas eu já não consigo fazer isso, padre.
1: Uhum.
0: Não é comigo, então eu tenho que achar outro caminho, não é?
1: Sim.
0: Não abandonar de vez, né?
1: Na verdade a gente tem que organizar conforme o corpo da gente. Tem gente que acorda cedo e já está acordado.
0: Isso, fala,
1: elétrico,
0: falar,
1: né?
0: A gente precisa de que fale isso.
1: E já vai dando conta, né? Eu encontro pessoas que já acordam 5 horas, assim, que pouco já vai colocar roupa pra bater, já lava as louças.
0: Sim.
1: E já faz o café e depois vai tirar um momento pra oração. Então, que ótimo.
0: Uhum.
1: Outros não conseguem, porque daí ele começa a fazer coisa e daí esquece de rezar. Então, o meu ritmo é... Eu sou mais dorminhoco, né? Então eu não gosto de acordar muito cedo, não. Se eu acordar muito cedo, não consigo nem falar com Deus.
0: Deus, espera um pouquinho, deixa eu acordar.
1: Deixa eu melhorar o humor aqui, porque senão... Mas brincadeira à parte, né?
0: Mas faz parte, né?
1: Eu levanto... Normalmente levanto cedo, faço higiene. Às vezes eu tomo café, depois vou rezar, que rezo com maior tranquilidade. E depois... Aí sim eu vou fazer as outras atividades.
0: Sim.
1: Pra isso a gente tem que tomar muito cuidado pra não querer dar a resposta a tudo que aparece no celular.
0: Ah,
1: né?
0: Sim. Uhum.
1: Tem dia, tem manhã que eu tiro assim, não pego o celular.
0: Uhum.
1: Né? Tipo sexta-feira
0: uhum.
1: e sábado de manhã, que eu tava com atendimento mais de secretaria.
0: Uhum.
1: Daí eu deixo o celular lá no quarto.
0: Sim.
1: E só volto depois das 11. Daí eu vou olhar, se alguém morrer, eu já tá morto, né?
0: Não, mas o senhor não vai mudar nada.
1: Se tinha uma conta pra pagar, só vou pagar à tarde.
0: Não,
1: então,
0: segunda, né?
1: Se é um exame médico, perdi, né? Então,
0: A gente precisa respirar desse jeito, né, padre? O Reginaldo, eu percebo isso, ele é tudo pra ontem, né? E algumas coisas ele tá aprendendo. Isso é bom, eu vejo que isso ajuda, né?

0: padre, mas verdade, o cara
1: é. Eu até brinco, como que é a vida do padre, né? Ele levanta cedo, ele já sabe que ele tem que vir à rádio. Dá uma passadinha no CEPARF pra ver como que está, né? Limpeza, organização e tudo isso. Uhum. Sempre que acaba acampamento, eu gosto, não que eu vou lá fazer alguma coisa, não pego, não vou pegar no pesado. Uhum. Mas pelo menos vou lá, dar um oi, essa presença. Ajuda os funcionários também a estar atento.
0: Sim.
1: Na igreja, né? O dia que eu não tenho missa cedo. Quando eu tenho, já terminou a missa, eu já dou uma passada ali, né? Uhum. Mas os dias que eu não tenho, depois eu vou, como agora há pouco passei, já na igreja e tudo. Uhum. Salão, porque a cabeça não para, né? Hoje à noite tem um encontro das mulheres.
0: Ah, é verdade.
1: Lá no salão, uhum, né?
0: Sim.
1: Então, estão organizando, tudo uhum, bem preparado, tudo uhum, bem como sempre, né?
0: Sim. Foi até ontem a inscrição, né, padre? Agora já não...
1: Já fechou, né?
0: Fechou a inscrição, já fechou. Viu, meninas?
1: E... depois tem o pessoal que está trabalhando com o bazar, organizando, e à tarde vão estar lá, à noite já, mexendo com alguma coisa nas salas, né? Deixando. Uhum. Então essas coisas que são, assim, você tem que dar conta, amanhã é folga, então, amanhã é folga, daí eu nem, daí fico de boa.
0: Uhum. Né?
1: E eu vou para casa da família, eu vou para algum outro local, mas sempre a gente está saindo para algum lugar na terça-feira. Vira e mexe, eu acabo ficando aqui, porque no outro dia eu vou sair, né? Daí não tem uhum, como. Né? Mas amanhã já está certo que a gente vai para o Morama.
0: Uhum.
1: E nós, os padres, vamos fazer uma confraternização do dia do padre, né?
0: Ah, é, amanhã é dia do padre.
1: Então... juntamente com o bispo. É, então
0: já vão dar uns parabéns aí, viu, gente? Porque amanhã ele já vai estar lá, a gente não vai conseguir falar com ele.
1: Aí já são 28, quase 29 anos de padre já, então...
0: Nossa,
1: já...
0: é uma vida inteira... É uma vida inteira e o senhor começou a sonhar com o sacerdote, com o sacerdócio, desde que idade, padre?
1: Não, eu já sou uma vocação tardia, então eu comecei a pensar depois dos 20.
0: Olha só!
1: Aí quando criança, eu não sei, nunca pensei, não lembro de uhum, ter algum pensamento.
0: Nossa!
1: Eu sempre gostei muito de oração, gostava dessas coisas uhum, de rezar o terço, de uhum, fazer a via sacra, achava interessante, bonito isso. Uhum. Daí eu fazia juntamente em casa, sim, com a família e tal, que já era um pouco da família também.
0: Uhum.
1: E então seguia esse esquema. Depois acho que a gente tem uma natureza de liderança, né?
0: Uhum.
1: Então essa natureza de liderança, ela começa muito antes. A gente já começa liderando um terço, uma oração. Depois você chama um grupo de jovens para formar um grupo jovem. E assim vai. Uhum. Né? Então são os compromissos.
0: Ontem eu ouvi na Santa Missa, à noite, a questão assim da preocupação da família hoje. Estar sendo esse exemplo, esse lugar de brotar vocações, né, padre? Falando do mês vocacional e do sacerdócio. É importante, como o senhor estava dizendo aí, sinal que a sua família rezava junto. Então tinha esse hábito de rezar.
1: Sim,
0: né? E mesmo que não foi naquele momento, mas depois surgiu a vocação. Que coisa linda. E as nossas famílias, como estão hoje, padre?
1: Exatamente, né? É uma pergunta que tem que se fazer. E a oração que nós fazíamos era uma oração muito simples. Era pegar aquele esqueminha das orações todas que tem, pelo sinal da Santa Cruz, e depois uhum, creio, ato penitencial, a gente ia rezando tudo.
0: Sim.
1: E sempre terminava com a Salve Rainha, com Nossa Senhora, né? Então era um pouco esqueminha de casa mesmo. Depois já entrou o terço. De vez em quando a gente fazia a via sacra, porque era bem interessante a via uhum, sacra também, né? Então seguia, sim, esse esquema.
0: Uhum. Então, gente, vamos rezar pelas nossas vocações, para mais sacerdotes, né? Pra gente poder. Como é importante. E como faz. Como é bonito a pergunta do Frei ontem na missa, ele disse, se eu perguntar aqui quantas famílias foram tocadas diretamente ou indiretamente por um sacerdote, pelo Padre João, por exemplo, aqui da nossa comunidade, né? Quantas pessoas não, né, teve a visita do padre, ou num casamento, ou no batizado. Então, a presença do padre é importante para a nossa vida, é vital, né? Espiritual.
1: É. Sim. É muito interessante isso, porque nós, os padres, a gente tem que ter essa consciência, não é só ser padre, é ter a consciência de que ele é um homem de Deus. Por exemplo, ele entra numa casa para visitar um enfermo e ele vai lá no quarto do enfermo.
0: Uhum.
1: Então, dentro de uma casa, quando a gente vai visitar, a gente nunca vai entrar dentro do quarto, né?
0: Uhum.
1: E o padre não, o padre... ele tem esse acesso acompanhado pela família, né? Mas a gente vai lá visitar o enfermo, rezar com o enfermo em cima da cama, né? Os casos mais graves e tal. Então, esse espaço que só o padre, o ministro de Eucaristia hoje, levando a comunhão eucarística, né? Que tem.
0: Sim, né? Sim.
1: Então é bem interessante, não, o padre vai levar um sacramento ou um sacramentário, né?
0: Sim.
1: Né? Ou um sacramento, que é a comunhão eucarística, a confissão, a unção dos enfermos.
0: Uhum.
1: Ou um sacramentário, que é uma bênção, uma oração, né? Então é bem interessante isso.
0: Olha, você pode ir falando aí. Amanhã a gente vai fazer essa enquete, que eu acho interessante. De que forma um padre, um sacerdote, tem, qual peso tem na sua família? Qual a sua experiência com o sacerdócio, né? Dos nossos queridos. Acho que é importante a gente fazer isso. Amanhã a gente vai fazer. Ó, o pessoal tá mandando um abraço aqui, tá? Deixa eu ver. O pessoal vai mandando um abraço aí, gente. Pode mandar um parabéns pro padre hoje. Tá bom? Padre, aproveitar a oportunidade da presença do senhor, pedir uma bênção. Bênção, né, para as pessoas, mas o senhor tem mais algum recadinho?
1: Não, é isso. O bazar, que agora é dia bazar, 12, 13 e 14. Uhum. Acho que é 12, 13 e 14, né?
0: Uhum.
1: Não é 15, não, né?
0: Ué.
1: Não, é 12, 13 e 14 é de fato o bazar. Depois, dia 15 já é o sábado, né? Mas para eles organizar as coisas lá.
0: Uhum. Tá certo.
1: Depois, se tiver uma prorrogação do bazar, que se de repente tem bastante coisa, que tá chegando coisas, tá chegando, né? Então a gente, de repente. Porque durante a semana do bazar, continua chegando coisa.
0: Ah,
1: então você tá vendendo, você tá recebendo, separando, marcando.
0: Nossa,
1: então não para.
0: Tá certo então, padre. Abençoa

0: espiritual, já pedindo as bênçãos de Deus.
1: O Senhor esteja convosco.
0: Ele está no meio de nós.
1: Deus Todo-Poderoso, abençoai cada uma das pessoas que são tocadas nesse momento pela graça de Deus. Orientai seu caminho, abençoai sua família, seu trabalho, suas atividades. Que a vossa mão poderosa possa estar sobre cada uma dessas pessoas. Abençoai em nome do Pai, do Filho e do Espírito Santo. Amém.
0: Amém. Obrigada, Padre.
1: De nada.
0: Bom dia pro senhor. Amanhã, bom descanso.
1: Amanhã, obrigado. Bom descanso.
0: Dos padres.
1: Obrigado. Obrigado.

0: São Vicente, Paula aqui se anote. A Lurdinha também tá ligadinha com a gente, a Fátima, Maria, Benedita. Lu, beijão pra você, viu? Lá da Vila 7, bênçãos que não tem fim, daqui a pouquinho, viu? A gente já volta com muito mais pra vocês, 11h52.
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1: 11:57.
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aqui, o intervalo é rapidinho. 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
3: Quantas vezes na sua vida você enfrenta ventos contrários? O vento contrário da tentação, o vento contrário da provação. Talvez você esteja enfrentando isso hoje, ventos contrários. Sua vida não está dando certo. E não é que não está dando certo. É porque esta vida que a gente vive, minha gente, teremos ventos contrários. O vento contrário das traições, o vento contrário das perseguições, o vento contrário das tentações do inimigo, os ventos contrários das doenças, os ventos contrários do desemprego, os ventos contrários de perder quem você ama. Mas eu quero que você entenda que em todo momento que você passar nessa situação, Jesus virá ao seu encontro sempre. Jesus nunca te deixa sozinho. Jesus nunca te abandona. Jesus pode até por um tempo permitir que você seja provado, porque isso vai ser importante para você. Mas mesmo nessa prova, Jesus não te abandonou, Jesus não te deixou. É isso que nós vamos ver no evangelho de hoje. Fica conosco até o final. Em nome do Pai, do Filho e do Espírito Santo. Amém. Aliás, antes de a gente começar, eu quero dizer que falta muito pouco para a gente começar os 40 dias com São Miguel Arcanjo. Do dia 15 de agosto agora até 26 de setembro, nós vamos viver 40 dias de oração. Milhares de pessoas já se decidiram. A última vez que nós fizemos isso, mais de 1 milhão de pessoas se decidiu acordar 4 horas da manhã para rezar o Santo Rosário. Estou fazendo esse desafio para você. Você que já fez, você sabe o quanto que é bom. E talvez você estava aí desanimado, não vou fazer dessa vez não. Por que não? O que que te impede? O que que te impede? E pensa assim, o tanto que você vai ganhar. Agora é claro, ninguém pode vir obrigado. Eu, Frei, não vai bater na casa de ninguém. Você vai acordar porque você quer, porque Deus está te chamando. Então se você sentir que Deus está te chamando, eu faço esse desafio, bora viver? Vamos viver esses 40 dias. Antes de acabar o ano, você vai terminar o ano fortalecido. Talvez você esteja vivendo tantas batalhas, eu tenho certeza que vai te ajudar nas batalhas que você está vivendo, vai te preparar para futuras batalhas, para futuros ventos contrários. Então, 40 dias, eu estarei com você 40 dias aqui nas minhas redes sociais, de 15 de agosto a 29 de setembro, de segunda a sábado, 4 horas da manhã, tá bom? Eu espero por você. E outra coisa, avisa todo mundo, porque vai ser bom demais. Mateus capítulo 14, versículos de 22 a 36. Depois que a multidão comer até saciar-se, Jesus mandou que os discípulos entrassem na barca e o seguissem à sua frente para o outro lado do mar, enquanto ele despediria as multidões. Depois de despedi-las, Jesus subiu ao monte para orar a sós. A noite chegou e Jesus continuava ali sozinho. Veja, está de noite. A noite das tentações. A barca, porém, já estava longe da terra. Era agitada pelas ondas, pois o vento era contrário. O vento dos problemas, o vento das provações. Pelas 3 horas da manhã, Jesus veio até os discípulos, andando sobre o mar. Jesus nunca te abandona quando você você está vivendo ventos contrários. Quando os discípulos o avistaram andando sobre o mar, ficaram apavorados e disseram: é um fantasma, e gritaram de medo. Na hora da provação a gente tem medo. E o pior, a gente não reconhece Jesus. Jesus está com a gente, mas a gente não vê. É o que está acontecendo aqui. Jesus, porém, lhes disse: coragem, sou eu. Na hora da dor, na hora da provação, não tenha medo. Coragem, Jesus está com você. Não tenhais medo. Então Pedro lhe disse: Senhor, se és tu, manda-me ir ao teu encontro caminhando sobre a água. Isto, com Jesus você pode caminhar sobre as águas, você pode caminhar sobre os problemas, você pode caminhar sobre as dificuldades. Jesus respondeu: vem. Pedro desceu da barca e começou a andar sobre a água em direção a Jesus. É isso mesmo, caminhando sobre as águas em direção a Jesus. Mas quando sentiu o vento, ficou com medo e, começando a afundar, gritou: Senhor, salva-me. Olhou para o problema em vez de olhar para Jesus. Jesus logo estendeu a mão, segurou Pedro e lhe disse: homem fraco na fé, por que duvidaste? Na hora da prova a gente fraqueja na fé, mas Jesus não deixa de estender as mãos para nós. Assim que subiram na barca, o vento se acalmou. Os que estavam na barca prostaram-se diante dele, dizendo: verdadeiramente tu és o Filho de Deus. Após a travessia, desembarcaram em Genezaré. Os habitantes daquele lugar reconheceram Jesus e espalharam a notícia por toda a região. Então levaram a ele todos os doentes e pediam que pudessem ao menos tocar a barra de sua veste. E todos os que a tocaram ficaram curados. Palavra da salvação. Santo Agostinho sobre essa palavra. Enquanto isso, o barco que transporta os discípulos, isto é, a igreja, balança e se sacode em meio às tempestades de tentação, enquanto o vento contrário se enfurece, isto é, seu inimigo, o diabo, esforça-se para que o vento não se acalme. O diabo se esforça para que o vento não se acalme. Mas maior é aquele que persevera por nós, pois em meio às vicissitudes da nossa vida, ele nos dá confiança. Ele vem até nós e nos fortalece para que não sejamos sacudidos no barco e lançados fora dele. Pois embora o barco seja sacudido, ainda é um barco. Somente ele carrega os discípulos e recebe Cristo. De fato, está em perigo sobre as águas, mas fora dele haveria morte certa. O barco que é Cristo, o barco que é a igreja, permanece, portanto, no barco e clama a Deus. Quando todos os bons conselhos falham e o leme é inútil e a vela aberta se mostra mais um perigo que uma vantagem, quando toda ajuda e forças humanas foram abandonadas, resta aos marinheiros apenas chamar por Deus. Quando não tem mais nada para você fazer, resta você chamar por Deus. Então será que aquele que ajuda os que navegam a chegar ao porto em segurança abandonará a sua igreja e a impedirá de chegar em paz e tranquilidade? Talvez está faltando forças, talvez você já fez de tudo. Você não tem mais o que fazer. Clame a Deus, que pode vir ao teu encontro e te salvar deste vento contrário. Nos ventos contrários da minha vida, Jesus não me abandona. Pai, Filho e Espírito Santo. Amém.

Eu seguirei com Frei Gilson. 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

só, o Marcos dizia assim, olha... Impossível parar de ouvir. Ele dizia assim, olha, respondendo a pergunta, olha, só tomando bastante água mesmo, porque exercícios não dá. No trabalho já é um exercício. Uma ótima abençoada

0: 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Quero mandar um abraço aqui pra esse sorriso lindo da Marinês. Ah, gente, que sorriso maravilhoso essa mulher. Nem parece, a vida dela parece que é uma, assim, né? Um mar de rosas, né, Maria? Ô, minha querida, muito obrigada pelo carinho, viu? Por ter acolhido a gente, a nossa equipe que esteve na sua casa. Que bacana, muito obrigada pelo carinho. Pela acolhida, pelo cafezinho. Deus te abençoe cada vez mais e que dê tudo certo na sua vida, viu? Oi, Aparecida Borges, tudo bem?
1: Bom dia, Andréia. Que bom ouvir tua voz.
0: Opa,
1: já tá com saudade. Eu escuto todo dia o programa de vocês.
0: Isso,
1: não participo,
0: para, não.
1: Mas eu escuto. Tô aqui, né? Escuto todos os dias, tá? Um abraço. Capital, é impossível parar de ouvir.
0: Impossível.
1: Um abraço a todos aí, vocês.
0: Beijão, lindona. Muito obrigada. Olha, o pessoal tá aqui, o Igor. O Igor já mandou aqui, tá bom? Tá pedindo uma música do Fernandinho. Todas as coisas. Vou procurar aqui pra você, vou tocar, viu? Ele tá aqui participando com a gente. Eu quero lembrar vocês que quem quiser participar do nosso prêmio aqui, que vai concorrer a um patinete, a vários prêmios, tá? Você precisa escrever pra gente aqui no WhatsApp da rádio, 998-557007. Você tem que escrever assim, ó, hashtag é aquele símbolo do jogo da velha, tá bom? Hashtag meu pai merece. E aí você já vai concorrer a esse patinete que tá aqui na rádio. Gente, ah, que coisa mais linda. Dá vontade de sair correndo por aí pelas ruas de Cianorte, deixando o vento tocar no rosto. E eu acho que isso vai fazer muito bem pra minha alegria espiritual e física e emocional. Porque é uma liberdade, né? Se você não quiser, você pode dar pra gente aqui. Só participe, tá? Aí apresentei a Andréia. Andréia vem que nem uma doidinha lá do Atlântico pra cá, pra gente poder fazer um programa nesse patinete, já que você não quer dar pro seu pai, né? Então, ai, gente, participe. Você não vai bobear, né? Você não vai dormir de touca, né? Ô, mamãe, que isso? Ó, seguinte, hashtag meu pai merece. Escreve agora, vamos lá. Quero ver esse WhatsApp travando aqui pelo carinho que vocês têm pelo papai de vocês, hein? Gente, mas também a nossa enquete, né, gente? Olha lá, dona Albani.
2: Andréia, meu querido, bom dia, tudo bem com você, com a família? Então,
0: maravilhosamente
2: bem. Albani aqui de Morada do Sol. Hoje eu vou começar meus exercícios. Depois de muitos anos parada, hoje vou retornar.
0: Uma salva de palmas pra ela.
2: Lá na terceira idade dos idosos.
0: Tá certo.
2: Beijo no seu coração. Fica com Deus.
0: Dona Albani, isso mesmo. Vai.

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Vamos de música com ele? Padre Reginaldo Manzotti. Essa regravação ficou maravilhosa, hein? Anjos de Resgate. Manda teus anjos.

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0: Razões, emoções, ouvimos também. Grupo Menos é Mais, tarde demais. Meio-dia 49, ainda não é tarde pra você. Você pode participar com a gente na nossa enquete pelo 998-55-7007. Pedir a sua música. Ô, Claudinei, um abraço pra você. Já mandou áudio aqui, vamos ver o áudio dele. Nem ouvi antes, hein? Olha lá, hein? Olha lá.
1: Boa tarde, aqui é o Caminho Pelo São da Rússia, São 1980, abençoada tarde.
0: Pra você dia, também.
1: Quer participar do experimento aí, então?
0: Tá participando, já.
1: Então, a raridade com o Anderson Freire.
0: Raridade, é linda.
1: Quer participar do experimento aí, tá bom?
0: Tá
1: Deus abençoe,
0: bom.
1: Tá? Capital Impossível para Deus.
0: Tá certo, querido. Obrigado pela participação, obrigado pelo pedido de música. É assim que a gente gosta, você participando com a gente, pedindo, abrindo seu coraçãozinho. Márcia, um beijo. Adriana Alves, a Rosimeira. Oi, Rose, um abraço. Essa família linda, maravilhosa. Vejo teu filhão quase todo dia, viu? Bom trabalho dele lá, muito bom trabalho. A gente gosta dele lá pertinho da gente, sempre com aquela simpatia, atendimento maravilhoso. Ah, gente, que bacana a gente ter amigos, né? Ô, Alessandro Reis, isso mesmo, participe pra gente poder ter vocês aqui no nosso presentaço pro Dia dos Pais, que você vai presentear seu papai. É só escrever hashtag meu pai merece. Você já está participando da nossa promoção incrível. Olha só que bacana, né? Ai, gente, o patinete é maravilhoso, é profissa. Sabe aquele pneu que você não precisa encher o pneu? Ai, que maravilha, gente. É só seguir, né? Só pôr na tomadinha ali à noite, né? Descansar, dormir. Aí você acorda no outro dia, toma teu café, faz suas orações, pega seu patinete, vai trabalhar, ou é pra escola, vai passear. Mas ó, é o seguinte, é pro teu pai. Ai, ai, ai, ai, ai. Você vai pedir um presente pro teu pai, você vai pegar pra você, hein, Carol? Ô, Carol, que isso, né? Gente, o presente é seu, você vai dar pra quem você quiser, tá bom? Ai, ai, beijo grande, Andréa Ribeiro, participando com a gente também. A Francis Lenel disse assim, na nossa pergunta, ela disse assim, olha, eu tenho que aprender a cuidar mais de mim, porque eu só ajudo os outros, e quando eu preciso não tem ninguém. Ai, meu Deus, isso dói no coração, dói na alma, né? Ó, seguinte, a nossa enquete, hein? Qual atitude você pretende colocar em prática hoje, agora, depois do almoço? Almoçou, já tá na hora, hein? Começou. Ó, seguinte, não fica deixando você pra depois, não. Você também é importante tanto quanto as outras pessoas, tá? Você é responsabilidade sua. Você é sua responsabilidade. Eu vou te dar 3 dicas boas aqui pra autocuidado. Uma delas, que aí eu vou pegar, é pesado, ó. Perdoar alivia o coração. Então, olha, você que tá com um problema aí, você tá com a saúde em dia, você tá com a oração em dia, mas não consegue perdoar, vou te falar uma coisa. A neurociência diz que guardar mágoas aumenta o estresse, rouba a paz. Perdoar não significa, presta atenção, meu filho, olha só, não significa concordar com o que aconteceu, mas escolher não viver preso ao ressentimento. O padre Fábio de Mello, ele dizia assim que você não perdoar é como ter um caixão no meio da sala da sua casa a vida inteira e não levar pra enterrar esse defunto. Então vamos enterrar esse defunto aí, hein? Vamos perdoar, que aí é um autocuidado pra você mesmo, não é pro outro. Não, o outro fez besteira, né? Aí você ficou magoado, você tem sentido, você tem razão, você tá no seu, no seu direito. Mas você também tem o direito de escolher. Perdoar é uma escolha. Não é um sentimento. Não é mudar o sentimento. É uma escolha. Eu escolho isso aqui. Você tem duas opções. Qual você vai pegar? Né? Então escolhe perdoar. Isso também vai te fazer muito bem. Cuide da sua saúde diariamente. Alimente-se bem. Beba água. Caminhe um pouco. E durma bastante. Suficiente. Às vezes tem gente que dorme um pouquinho e já tá bem, né? Pequenos cuidados feitos todos os dias ajudam a prevenir doenças e melhoram a qualidade de vida. E a terceira dica aqui é: reserve um tempo para Deus. Na verdade, tem que ser o primeiro de tudo. Não que seja o primeiro do dia, talvez você não consiga na rotina do dia já começar com a oração, mas que seja aquele momento. Aquele momento tem que ter. Todo dia, faça uma oração, leia um trecho da Bíblia, agradeça pelas bênçãos que você recebeu, mesmo aquelas difíceis, né? As tribulações. Tenha alguns minutos de silêncio. Esse fortalecimento vai te ajudar, vai renovar sua fé, vai renovar suas forças, tá bom? E aproveita agora essa canção, Wanderson Freire, Raridade, e já se conecte com Deus. E já aproveita desse momento para fazer esse momento de oração, de autocuidado.

0: raridade. Olha, a gente já vai pro breve intervalo e voltamos com mais. E claro, o ganhador, né?
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4: Olha só quem tá de aniversário. A gente manda os parabéns pra Verinha. Ô, Vera!
5: Um abraço pra vocês. Aqui é Vera Sartori. Andréia, toque aí pra mim, como presente de aniversário. Hoje é meu aniversário. Quero rezar em ação de graças pela misericórdia divina na minha vida. E toca aí a música do Jorge Pai, Jorge Filho, Misericórdia.
4: Misericórdia.
5: Abraço pra todos vocês, viu? E
4: tá
5: lembrem
4: bom,
5: de
4: querida.
5: Rezar uma oração aí por mim hoje, no dia do meu aniversário. Tá bom?
4: Tá bom, querida. Olha só, a gente não vai conseguir tocar agora aqui porque o programa acabou. O Ademar já tá aqui. Seja bem-vindo, Ademar. Boa, opa, boa tarde aí.
6: Obrigado.
4: Tudo bem lá? Tá zerado?
6: Agora eu tô com retrovisor novo. Como é para-brisa novo agora, né?
4: Tá enxergando tudo agora.
6: É, agradecer a Deus, né? Operação não é fácil, né? A gente passar por uma cirurgia, seja ela qual for, é bem complexa, né? Mas foi a catarata, graças a Deus, tudo correu bem e a gente tá de volta aí. Já fizemos uma vista já há 2 anos e meio atrás, agora fizemos novamente a outra, né? Graças a Deus, um abraço ao pessoal da Unorp, tem uma qualidade muito grande aí de trabalho. Sim. Com os seus funcionários, médicos, né, e estagiários. Isso aí é muito bacana, legal pra Cianorte, toda a grande região.
4: Tá certo,
6: é isso aí.
4: Demais.
6: E vamos voltar com bola pra frente aí de novo aí, né?
4: Salve de palmas pra esse menino! Tá certo. Vamos aqui pra encerrar o programa, então. Ademar, você fica aí à vontade, só vou falar o ganhador aqui, tá bom?

0: querida loja Bendito e todas as empresas que participam com a gente aí, que acreditam na evangelização. Beijo grande, tchau!
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2: Hora Certa, Capital.
3: Agora 1:07.
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joia, tudo legal, maravilha, espero que esteja tudo maravilhosamente bem. Depois de um tempo afastado, uma semana aí, né? Isso, graças a Deus, correu tudo bem, estamos de volta para fazer a festa com você aqui na programação da nossa querida, da nossa grande capital. Um abraço para você de Cianorte, para você de toda a nossa grande região, muito obrigado pelo seu carinho, beleza? Eu sou Ademar Gimenez desde pequenininho e a partir de agora a gente vai tocar muita música, muita informação, muita alegria, energia positiva e claro, muito alto astral para você na nossa capital. Hoje é segunda-feira, meu brother, isso, começando tudo de novo, com as graças de Deus, segunda-feira gostosa, estamos já no mês de agosto, meu Deus do céu, hein? Mês de agosto, dia 3 de agosto, 2026, estamos com 25 graus aqui na capital brasileira do vestuário, beleza? A partir de agora, 998-55-7007, estará à sua inteira disposição para você mandar ver aqui na nossa programação, beleza? Que bom estar aqui juntinho com você novamente na melhor, na nossa capital, juntinho contigo. Claro que eu senti saudades de você e você não sentiu não, rapaz? Ah, que é isso? Eu senti muita saudade de vocês. Vamos começar o programa?

data pra você aqui na nossa programação, beleza? Rapaz, tem muitos prêmios pra você. 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conosco aqui na nossa programação. Como eu falei pra vocês, estamos aí com 26 graus, começando mais um mês, começando mais uma semana, graças a Deus. Deixa eu ver, como é que você sabe, como é que se deu o nome do mês de agosto, hein? Ah, rapaz, eu queria falar pra você aqui, como que surgiu o nome do mês de agosto, você sabe? É uma curiosidade que eu vou passar pra você aqui na nossa programação, o mês de agosto. Isso, já estamos aí vivendo o mês de agosto pra você. Agosto, nome dado em honra ao imperador romano César Augusto. Daí que surgiu, então, o mês de agosto. Legal demais, hein? Hoje é dia 3 de agosto 2026, 26 graus na capital brasileira do vestuário. O sol está brilhando. Hoje comemoramos o dia do tintureiro, dia do capoeirista. Parabéns a todos vocês, tintureiros e capoeiristas, vocês que estão aí sempre na nossa programação. Eu preparei uma musiquinha aqui, rapaz, para você participar comigo aqui do nosso programa, na nossa abertura musical. Olha o que nós temos aqui, as novidades na nossa volta. Boa tarde para você! Epa!

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0: Deixa eu ver aqui o que nós temos aqui preparados pra você nos nossos prêmios de hoje, desta segunda-feira. Vou sortear pra você uma película de vidro 3D da loja Resolve. Vou sortear também numa rede de solteiro. Alô, Paraibão! Um abraço para o Paraíba das Redes. Hoje tem uma rede de solteiro e hoje tem um edredom solteiro também, lindão, maravilhoso, lá das lojas G, do meu amigo Manuel, que atende você hoje até às 8 horas da noite, beleza? Então vem com a gente aqui na capital. Muito prazer em ter você na nossa programação.

0: Muito bem, conferindo agora 1:23, 1:23, tá aí sucesso do Bad Boy Blues aqui na nossa programação, muita gente chegando, participando, claro, e querendo as melhores músicas, os melhores prêmios aqui na nossa programação. Chegando por aqui o meu amigo Silvio, ele que é da organização Cão Paixão, da ONG, aqui de Cianorte, e tá chegando aí no próximo dia 15 de agosto agora, um encontro que vai unir aí conhecimentos, muita música, muito amor pelos animais. Ô Silvio, seja bem-vindo, como é que você está, tudo bem?
1: Boa tarde, Ademar, boa tarde a todos os ouvintes aqui da Capital FM, né? A mais ouvida aqui de Cianorte. É isso aí, tô passando para fazer aquele convite especial. Agora, dia 15 de agosto, ali no Centro de Convivência da Terceira Idade, a segunda edição do Pet Music Festival e o primeiro Fórum da Causa Animal do Estado do Paraná. Então, dia

0: municípios, né? Claro que também é aberto ao público geral. E a partir das 8 horas da noite, Ademar, daí o bicho pega. Daí é um evento cultural de conscientização, com a presença do Marquinhos Santos, né? Bem famoso aí na nossa cidade. Sim. A Joelma Martins, de Ney Vinoli, o Django também, o menino de
1: bola. Django.
0: O Django vai cantar lá com a gente. Também tem o pessoal do hip hop, vai estar se apresentando, o pessoal do reggae. É um verdadeiro festival cultural de conscientização da causa animal. A entrada, 1 quilo de ração, que vai ser destinado ao Instituto Cão Paixão, e é claro que você também pode garantir a sua entrada aqui no sorteio do programa da Ademar Gimenez, né, Ademar?
1: Beleza, nós vamos sortear a partir de hoje já 2 convites aí. Aqui tá também trazendo informações. As pessoas podem fazer as inscrições através de quais canais?
0: Pessoal, pode entrar lá no nosso Instagram, Pet Music Festival, só digitar lá arroba Pet Music Festival, e lá na bio do Instagram tem um link para você clicar e fazer já a sua inscrição, tanto para o Fórum da Causa Animal, quanto a reserva dos ingressos. Por quê? A gente sabe que a terceira idade é um espaço limitado, nós temos lá 800 ingressos à disposição. Para você ter uma ideia, desses 850% já foi. Então, quem quer garantir a presença, precisa correr e fazer sua reserva lá através do link que tá no nosso Instagram ou concorrer aqui pela rádio no seu programa.
1: Com certeza. Então, dia 15 de agosto, ali no Centro de Eventos da Terceira Idade, ali na Vila Operária, aqui em Cianorte. Tá aí, portanto, então, mas você vai trazer com certeza aí nos próximos dias também as pessoas envolvidas aí com esse atendimento, com essa organização, nos próximos dias aqui. Vamos ter também representantes aí de todas essas classes aí que estarão aqui em Cianorte também. Você pode adiantar algum nome, algumas pessoas já ou não?
0: Sim, sim. Ó. Nas palestras da Causa Animal, a 1 hora da tarde nós vamos ter a palestra com a Célia Lopes, que é a fundadora lá do Instituto Compaixão. Ela vem falar das dores dos protetores, porque assim, a maioria hoje dos protetores da Causa Animal meio que se encontra doente psicologicamente por não conseguir atender toda a demanda que aparece pra gente, né? Logo em seguida tem a Adriana Oliveira, ela é uma psicoterapeuta que vai falar sobre a importância do protetor se cuidar emocionalmente, psicologicamente. Num segundo passo, daí vem a Nery, ela é uma adestradora comportamental, que vai falar sobre adestramento animal, mas humanizado, sem aquele método antigo de bater, de espancar o animal, não. É em compreender, né, a personalidade do animal e dar o bem-estar para ele. E depois disso, para fechar com chave de ouro, nós vamos ter uma referência, Ademar, aqui em Cianorte, da Causa Animal, no mundo da justiça. É o doutor Vicente Ataíde, ele é o maior jurista do Brasil, né? Ele é um juiz federal, da Causa Animal. Para você ter uma ideia, ele foi o primeiro juiz que aceitou um processo do animal contra o tutor que fazia mal pro tutor.
1: Então, olha só.
0: O cara espancou o animal, né? Uma ONG socorreu esse animal, e essa ONG entrou com um pedido de indenização no nome do animal para esse tutor que fez tanto mal. E esse foi o primeiro juiz que aceitou, foi o precursor, então, das leis de defesa da causa animal, e vai estar aqui no nosso município trazendo todas essas informações.
1: Beleza, então, Silvio, muito obrigado. Você retorna na nossa programação até o dia 15, vai ter muitas novidades, os convites aí sendo feitos à população de Cianorte também, às outras entidades. Tem aí os grupos também que estão apoiando vocês, né?
0: Isso, graças a Deus a gente tem bastante empresas, bastante entidades nos apoiando, mas eu quero deixar aqui registrado, né? A Itaipu Binacional.
1: Isso.
0: Itaipu Binacional Hidrelétrica aqui do nosso estado, uma das maiores usinas do mundo, né? Que acreditou no nosso projeto, acreditou nessa causa e está patrocinando. Então esse evento só é possível hoje graças ao apoio da Itaipu Binacional.
1: Beleza, então, Silvio, um abraço pra você, manda um abração pra série lá e você retorna nos próximos dias aí pra trazer mais novidades sobre esse evento, beleza?
0: Tamo junto, aguardamos todo mundo lá, Pet Music Festival, dia 15 de agosto.
1: Obrigado, valeu. A hora certinha pra você na capital, 1h29, já eu volto.
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6: 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Olha, lembrando então que eu vou sortear também para você aqui dois convites, né? É da segunda edição Pet Music Festival, é o primeiro fórum da causa animal do Paraná, você vai concorrer a esses dois ingressos de cortesia aqui da organização da ONG Cão Paixão, tá? Sua presença faz a diferença. Vai ser ali no salão do Grupo da Terceira Idade, no próximo dia 15 de agosto, no Centro de Convivência, tá bom? É o Fórum da Causa Animal. Vai ter muitos shows pra você neste dia, viu? Vai ter shows lá com o Marquinhos Santos, né? Essa galera bacana, o Dinei Vinoli, o Joel, o Menino de Vó e muitas outras atrações. A Joelma Martins também estará por lá nesse showzaço lá no Centro de Eventos da Convivência da Terceira Idade, dia 15 de agosto, tá bom? Pode anotar na frente, Ademar, quero o ingresso aí para mim curtir este Pet Music Festival no dia 15 de agosto, tá bom? Pode colocar na frente aí, participar conosco. E também vou sortear na próxima sexta-feira agora o ingresso do tradicional almoço mineiro, tá? Isso, o ingresso vai ter também arroz branco, frango com quiabo, tutu de feijão, farofa, porco no espeto, a pururuca, vai ter costela assada, linguiça assada, mandioca cozida, torresmo, salada diversas, bebidas e sobremesas à parte. Vai ser no dia 15, tá? De agosto, domingo, uma super festa para você colaborar, ajudar aí a nossa querida Rainha da Paz, tá bom? Você deve levar os pratos e talheres, tá? Crianças até 6 anos não pagam e de 7 a 11 anos pagam metade, tá bom? Isso é a festa do almoço mineiro, dia 15, na Rainha da Paz. Já mande lá o seu WhatsApp, fale com o pessoal da Rainha da Paz, lá na secretaria 998520182 e também no 3629-4645. 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Beleza? 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
6: Boa tarde, 1h37.
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11: Hora certa, capital.
6: Simbora, 1h44. 998-557007, tá valendo prêmios pra você aqui na nossa programação. Vai mandando, agitando aqui no nosso programa. Até as 14h30 eu estou aqui contigo, tá bom? Tem prêmios pra você no nosso programa. Tem película de vidro, tem rede de solteiro, tem edredom solteiro, tem pra você ingressos do Pet Music Festival, tem um almoço mineiro também, o tradicional almoço mineiro, dia 15 de agosto, lá na Rainha da Paz. Sorteio sexta-feira desse almoço, beleza? 998-55-7007. Palavras! Palavras! Palavras, DJ de Agostino. Parole, parole, parole. 15 minutos para as 14h.

0: programação. Parole, parole, parole. Pessoal que está chegando por aqui, não atendi ninguém ainda, rapaz. Deixa eu dar uma olhadinha aqui, muita gente participando do nosso programa. Obrigado pela companhia, pela sintonia. 998-55-7007, um abraço para Helena. Alô, Carmelita. Isso, um abraço, Carmelita, obrigado pela sintonia. Deixa eu ver aqui quem mais está por aqui ouvindo o nosso programa. Um abraço aqui para quem mais aqui? A Maria Adriana Ribeira. Alô, Maria, um abraço. Toca Amigo Locutor pra nós aí, Ademar. Um abraço, Maria Adriana Ribeiro, curtindo o programa. Ah, o Sidney Canário. Alô, Sidney, um abraço pra você. Toca uma música, Ademar, do João Paulo e Daniel. Te amo cada vez mais. Tenha uma ótima tarde abençoada. Obrigado. Viu, Sidney? Alô, Vera, um abraço, Vera. Toca DJ William pra nós, Ademar. Dig, dig, hey. Obrigado, beijos pra vocês também. Tarde ótima. Obrigado pelo carinho, tá bom? Boa tarde, Ademar. Quero saber do sorteio do Dia dos Pais. Hashtag meu pai merece isso. É isso mesmo, é o segundo de baixo aí. Um abraço pra você, o Lolo Santos. É isso o seu nome, filho de Deus? Éder, alô, meu amigo Éder, pintor. Estamos curtindo a programação da capital, Ademar, trabalhando aqui na Rua Floraí. Perto do aeroporto. Um abraço pra vocês aí. Meu amigo Pedrinho, como é que você está, Pedrinho? Deus abençoe você, obrigado pela sintonia. Fala, Pedrinho.
1: Boa tarde, meu amigo. Aí, agora chegando melhor nossas mensagens aí, meu amigo.
0: Isso.
1: Beleza, com Deus, melhor pra você.
0: Ah.
1: Tá eu ao seu aqui, ouvindo a capital, meu amiguinho. Fica com Deus, um abraço.
0: Um abraço pra você também, obrigado pela sintonia. Obrigado ao seu. Um abraço pra todos vocês aí. Obrigado, Pedrinho. Obrigadão. Quem mais mandou um abraço pra nós aqui? Deixa eu ver aqui. Ademar, excelente semana pra você. Deus abençoe sua vida. Luzia Silva de Rondon. Um abraço, pessoal bacana de Rondon. Obrigado pela companhia. Ademar, coloca meu nome no sorteio. José Roberto, Ademar, aqui da Rua Padre Cícero, no Mega Parque. Alô, Solange Luna. Um abraço. Fala, menina.
2: E Ademar, seja bem-vindo de volta. Estavam com saudade da tua presença.
0: Que bom.
2: Gostaria, obrigado, muito de ganhar essa rede aí, Ademar. Que Deus abençoe você grandiosamente. Que esse dia seja maravilhoso, a semana seja abençoada. E que você venha me abençoar hoje com essa rede, hein? Minha netinha tá querendo uma rede, Ademar.
0: Tá bom.
2: Falei pro Paraíba sábado que eu queria ganhar essa rede.
0: Ah.
2: E ele deu risada. Vamos embora ganhar essa rede aí hoje, hein?
0: Valeu,
2: Solange Luna, aqui do Conjunto Recanto
0: Valeu,
2: Verde.
0: Valeu, Solange. Uma hora chega a sua hora. Fica tranquila, né? Isso, deixa eu ver aqui. Quem mandou um abraço pra nós aqui? Quem que foi essa bendita fruta aqui, hein? A Elizabeth. Fala, Elizabeth, beleza?
3: Oi, Ademar. Boa tarde, tudo bem?
0: Tudo
3: aqui
0: bem.
3: Aqui é a Elizabeth aqui de Jussara. Toca uma música aí pra gente, que diz o Sara aqui.
0: Tá.
3: Qualquer uma que você quiser tocar aí, tá?
0: Mando sim.
3: Qualquer uma pode ser.
0: Tá bom.
3: Falou, tchau.
0: Um abraço, tchau pra você, Elizabeth, e pra todos de Jussara. Alô, José Gomes, coloca meu nome no sorteio, Ademar, seja bem-vindo, meu amigo. Você também, felicidades pra vocês. Alô, Geni, toca Nikita pra nós, Ademar, com Elton John. Pra todos que estão curtindo, amei a música de abertura do seu programa, muito legal. A Geni de Itapejá. Obrigado, Geni, obrigado. É uma musiquinha que eu arrumei aqui, bonita, rapaz, bem legal, gostei dela. Ô, esquerdinha, fala, esquerdinha.
4: Olha mais de menos, esquerdinha, Miguel das Colimões, 47.
0: Isso, falou, meu chegado.
4: Tô na escuta aqui.
0: É?
4: Tá? E o mais a mais, toca a musiquinha pra lá, a gente devia tocar, aí foi qualquer coisa lá.
0: Ah.
4: Eu tô na escuta aqui, bom trabalho pra vocês.
0: Obrigado, esquerdinho. Um abraço pra você também. Obrigado pela sintonia. Maria Fátima Rocha Colli. Alô, Maria Fátima Rocha Colli ou Colli. Um abraço pra você. Tá ouvindo a Cleonice de Nato também na Vila Operária. Obrigado, Cleonice de Nato. É a Ademar, é a Josefina Henrique Francisco, isso, entre lá na página lá do Instagram da Rádio Capital e você vai participar lá da promoção Dia dos Pais, tá? Hashtag meu pai merece, isso, entre lá, participe, viu, gente? Muita gente aí, muita gente aí participando da nossa programação, beleza? Quem mandou um abraço pra nós aqui? Quem que é esse filho de Deus aqui? O João Novo. Fala, João Novo, como é que você tá?
5: Boa tarde, Demar.
0: Tudo bem?
2: Demar, aqui é a Cida da Estrada Fubá. Demar, põe meu nome nesse sorteio aí, tá?
0: Ei, dona Cida, tá bom, eu mando pra você. E o seu João, tá bem?
2: Beleza, Demar.
0: Beleza, um abraço.
2: Obrigado, tá?
0: Tá bom.
2: Deus abençoe
0: você. Nós todos, vocês também. Obrigado pela sintonia. Alô, Círio Silva. Ademar, boa tarde, tudo bem? Estamos ligadinhos, curtindo o programa. É Círio da Silva, da rua Leonildo Palar. Um abraço para todos vocês aí dos seis conjuntos. Curtindo o programa, seis para as duas agora.

0: Daqui a pouquinho a gente vai passar aí pra você as informações do clima, do tempo e da temperatura aqui na nossa programação, beleza? Já, já a gente fala pra você. Muita gente chegando por aqui participando, 998-55-7007, vem participar comigo. Alô, Neuza Cardoso, ouvindo o nosso programa, boa tarde pra você, Neuza Cardoso. Fala, dona Neuza, tudo bem?
1: Boa tarde, Ademar, tudo bem com você?
0: Tudo bem.
1: Neuza do Morada do Sol. Que bom que você voltou, Ademar.
0: Obrigado.
1: Eu tava com muita saudade.
0: Eu também.
1: Coloca meu nome no sorteio dos prêmios aí.
0: Já tá aqui.
1: Um abraço. Deus abençoe.
0: Valeu, Neuza.
1: Ótima recuperação.
0: Amém para nós todos. Obrigado para você também. Quem mandou um áudio para nós aqui, quem mandou foi a menininha. Ixi, ela não falou o nome. Vamos ver quem que é.
2: Boa tarde, Ademar. Tudo bem?
0: Tudo bem.
2: Que Deus abençoe você pela cirurgia que você fez.
0: Amém.
2: Correu tudo bem.
0: Graças a Deus.
2: Eu peço para você me colocar no sorteio. Sou Ilza de Almeida Rodrigues. E pelo Dia dos Pais.
0: Beleza, então, Ilza. Um abraço pra você. Obrigado pela sintonia, tá bom? Alô, Fátima Santiago. Obrigado pelo carinho também, Fátima. Estamos curtindo, Ademar, a programação aqui na Vila 7. Obrigado. Quem mais mandou um abraço pra nós aqui? A Sirlene Esther Borges, lá do Atlântico. Já está participando, Sirlene. Fala, Luiz Carlos. Beleza,
3: imagina. Manda meu nome no sorteio, se algum sorteio, tá? É capital. Obrigado pelo dia. Tchau, tchau.
0: Um abraço, Luiz Carlos, flamenguista. Um abraço pra você. Ademar, boa tarde, tudo bem? É, estamos curtindo a programação, é o Aparecido, o Ederson Aparecido Sonnenberg, quer esse ingresso do dia 15 aí, Ademar, da entidade Cão Paixão, já está participando, tá bom? Alô, Carmelita, também ir aqui, isso, vai lá, passa na loja. Alô, Marta Clemente, ouvindo o programa no seu notinho, toca uma música, Ademar, pra nós, Every Break You Take You, é isso? É a Marta Clemente, um abraço pra você, Martinha. Claudemir Pereira Evaristo. Claudemir Evaristo, toca uma música Joy, Ademar. Pra nós, estamos curtindo, meu amigão. Um abração pra você, obrigado. Alô, Luana, um abraço pra Luana Silva. É, deixa eu ver aqui. É a Luana da Silva, Ademar Pereira, toca Olhos do Pai, manda para todos que estão curtindo a programação, quero concorrer a esse edredom. Alô, Maria de Lourdes Baboni, fala, dona Maria.
4: Boa tarde, Ademar.
0: Tudo bem?
4: Aqui é a Maria de Lourdes Baboni, da rua Aparecida, 89, Ademar, eu quero ganhar essa rede, então tô querendo uma rede.
0: Isso, vai torcendo aí, Maria, obrigado pela sintonia, tá bom? Isso, vai torcendo aí na programação. Agora, faltando não, 2 horas. A hora certinha pra você não perder a hora, 2 horas.
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0: Olha a hora, 2:09 na capital.
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0: 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Play. 2:09, 998557007. Tem prêmios pra você aqui na nossa programação do nosso

0: Muito bem, valendo pra você, sucesso aqui na nossa programação Joy Touch by Touch, agora 2:14, 2:14, valendo edredom, valendo rede de solteiro, película de vidro, valendo também pra você aqui, é um ingresso de cortesia, pra você curtir a Pet Music Festival dia 15, ali no Centro de Convivência da Terceira Idade, e valendo também um convite, um almoço mineiro, para o próximo dia 15, lá na Rainha da Paz. Beleza? 99855-7007, vai deixando o seu nome e participando. Alô, Drica, boa tarde, Drica. Alô, Ademar Jimenez, seja bem-vindo de volta, me coloca no sorteio, ótima tarde, Drica. Boa tarde aqui também pra quem mais? Abençoada tarde, Ademar, pra você, não colocou o nome, a dona Aparecida. Ô, dona Aparecida, tudo bem, menina? Obrigado pela sintonia. Rádio Capital Impossível, parar de ouvir. Quem mandou um abraço pra nós aqui? A Cida, estou ligadinha, Ademar, sintonizada na programação da Rádio Capital, me coloca no sorteio. Alô, Rosildo, um abraço pra você, Rosildo, obrigado pelo carinho também. É o Rosildo Aparecido Duarte, me coloca no sorteio. O mais conhecido como Sérgio Borracheiro, lá da Borracharia São Jorge. Valeu, Rosildo. Serjão, um abraço pra vocês aí. Obrigado pela sintonia. Quem mandou um áudio pra nós aqui? A Lindalva. Fala, dona Lindalva.
1: Boa tarde, Ademar. Tudo bem com você?
0: Bem.
1: Coloca meu nome no sorteio, Ademar. Hoje eu quero ganhar esses prêmios aí.
0: Olha.
1: Capital Impossível, parar de ouvir. Um abraço pra vocês.
0: Muito obrigado.
1: Deus abençoe. Recupere rápido sua cirurgia.
0: Valeu, obrigado. De coração, Lindalva. Obrigado. Alô, pessoal do Morada do Sol, um abraço pra vocês aí, a Ionice Garcia, Demar, estamos aqui curtindo a programação, é Aparecido Garcia, Ionice Garcia, pessoal do Morada do Sol.
2: Boa tarde, Demar, tudo bem? Aqui é a Ionice Garcia da Morada do Sol, gostaria de colocar meu esposo Aparecido Garcia, que ele é pai, porque meu pai já é falecido. No sorteio do patinete, eu coloquei aí, eu não sei se tá certo. Se não tiver certo, você fala pra mim, tá bom? E você poderia colocar uma música pra mim do Roberto Carlos, Baile na Fazenda? Eu amo essa música. Tchau, fica com Deus.
0: Um abraço, Ionice. Já está participando lá no Instagram da promoção Dia dos Pais aqui pela Rádio Capital, tá bom? Deixa eu ver aqui quem mandou o áudio pra nós aqui.
3: Boa tarde, Marcos Mendes, boa tarde, aqui é o Canil Produção da Rússia, Luiz 980, abençoada tarde, graças a Deus, não eliminado pra nós, Ademar, quer participar do programa, tá? Ademar, eu quero dedicar essa música, Mamá Maria com grafite, né, em homenagem à minha mãe, que hoje está fazendo, se ela tivesse vivo, ela tava fazendo 73 anos, né?
0: 73?
3: Agosto, né, que ela faleceu, já tem 27 anos, isso é pra homenagem a ela, Mamá Maria com grafite, quer participar do programa, tá? Capital Impossível para ouvir.
0: Valeu, um abraço para você, guri. Obrigado pela sintonia, pelo carinho, tá bom? Agora 2:17, já já as informações do clima, do tempo e da temperatura e também um sorteio para você.

0: Vai pra você, Lasgo, Sometime, Something, aqui na nossa programação. Agora 2:21, 2:21, 998-55-7007. Pessoal participando com a gente, muito obrigado pela sintonia, pelo carinho. 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A hora certinha, 2:23 agora. Já, já, eu volto.
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1: Confira agora como ficam o tempo e a temperatura aqui na capital.
2: Olha, hoje, segunda-feira, áreas de instabilidade se deslocam, né, ao longo do dia entre as regiões noroeste, oeste, sudoeste e centro-sul paranaense. As precipitações ocorrem de forma bem desorganizadas, apresentando baixa intensidade e curta duração, embora não se descarte a ocorrência de algumas trovoadas, especialmente nas proximidades da fronteira com o Paraguai e com a Argentina. Na faixa leste, entre a região metropolitana de Curitiba e o litoral, e também no norte, o tempo permanece instável, com variações de nuvens, temperaturas no geral seguem elevadas. Neste momento, aqui na capital brasileira do vestuário, estamos com 27 graus. Vamos ter aí hoje, estamos tendo um dia nublado, né? 27 graus na capital brasileira do vestuário, e a temperatura não passa dos 27 hoje. Hoje, tá? O pôr do sol será às 18h09.
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2: 2h28, vamos embora. 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
2: Final do telefone 5185, vai faturar um edredom lá das lojas G. Quem que é o 5185 é da Avenida América, a Ruth Ribeiro da Silva. Alô, Ruth Ribeiro da Silva, ganha o edredom da loja G. A rede de solteiro lá do meu amigo Paraíba das Redes, na Avenida Amazonas, final do telefone 3985. 3985 é da Avenida Rondônia, Gilson Gonçalves da Silva. Alô, Gilson Gonçalves da Silva, fatura a rede do Paraíba, tá? Uma película de vidro 3D da loja Resolve, é dos 6 conjuntos, final do telefone 6527, 6527. Lourdes Coelho da Rua Águia, nos 6 conjuntos. Alô, Lourdes, vem pegar o seu prêmio, tá bom? E o ingresso do Pet Music Festival, dia 15 de agosto, no Centro de Convivência da Terceira Idade, vai para o final do telefone 0197. 0197 é o Ederson Aparecido Sonnenberg. Alô, Ederson, passo por aqui para retirar o seu convite.
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2: Obrigadão pela sua companhia, estamos retornando, graças a Deus, né? É, estamos aqui na capital juntinho com você, começando mais uma semana abençoada. Para você, uma ótima semana de trabalho, muita paz, muita alegria, muita saúde para você, para os familiares. Beleza? Eu retorno amanhã, 7h40 da manhã, com esporte logo após a missa, tá? E à tarde, a 1h da tarde, beleza? Beijão no seu coração, fiquem todos com Deus, porque eu estarei sempre com ele. 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Ana Patrícia está chegando, beleza? Beijão no seu coração, tchau, tchau.

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1: Oi, meu povo, boa tarde, tudo bem? Maravilha, hein? Mais uma semana, mais um mês juntinho com você. É, seja bem-vindo aqui à nossa programação que a gente prepara com muito carinho pra você, pra sua família, onde quer que esteja. 998557007. É, Ana Patrícia ficando com você a partir de agora até às 16 horas, hein? Com muita alegria, informação, curiosidade, a sua participação também, né? Valendo o sorteio aí da cesta do café da tarde, recheada de guloseimas da Creme Café. E também, daqui a pouquinho, às 15 horas, a consagração, a nossa mãezinha padroeira intercessora, Nossa Senhora Aparecida. E já vamos começar animado, né? Mais uma semana, Papai do Céu permitiu, estamos juntinhos novamente. Força e Vitória, em versão remix. Eliana Ribeiro, DJ Moisés, 2h35.

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1: Opa, com certeza, é você, né? Tem que ser você, 998-55-7007. E pela sétima semana consecutiva, ela continua firme e forte aqui na disputa da Batalha Musical. Opção 1, Dá-me Teus Olhos, compadre Ezequiel.
2: Essa menina é muito talentosa.
1: Quer ouvir ela inteiraça? Então, participa, vota, opção 1.
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1: Mas será que hoje ela vai manter o reinado? Porque do outro lado do ringue, né? Chega aí com toda emoção e força. Qual é a chave? Na voz marcante dela, Adriana Arides. Uma canção que fala de entrega, de confiança, intimidade com Deus. A outra, né, nos desafia a descobrir qual a chave que abre as portas dos sonhos, da fé e da esperança.
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1: E agora, né, a decisão está nas suas mãos. Quem merece vencer a batalha musical de hoje? Dá-me teus olhos.
4: Que abre as
1: portas. Ou qual é a chave? Participe, mande sua mensagem e faça sua voz ecoar aqui na capital. Porque quem escolhe o sucesso do dia é você.
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1: 2h39, muito boa tarde. 998-55-7007. Valendo a cesta do café da tarde, recheadinha de guloseimas.

0: Rick Rangel, nem mais uma dúvida. 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Alô, alô, Tatiane Ferreira, tá no sorteio, viu, querida? Obrigada aí pela sua participação. A Luzia também tá no sorteio, né, Luzia?
1: Boa tarde, Ana

sorteio. A Vera Lúcia tá participando. A Verinha fica, né, com a segunda opção. Qual é a chave? Computado seu voto, viu? Deus abençoe, obrigada, excelente semana. Rosildo também tá ligadinho, tá no sorteio. Conte tudo pra Deus, não esconda nada, porque Ele te ouve, sabia? É o que diz essa canção, com Ramon e Rafael, Deus de Abraão. Já fica uma reflexão aí pra começar muito bem agosto. Amém? 2h46, muito bom.

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3: Atacadista. 9:03, daqui a pouquinho uma consagração, bastante intenção chegando, né? Bastante, já vamos colocando, né, esse mês de agosto, mês vocacional, o mês da família, já vamos colocando no colo da mãe, né, pra ela nos proteger, nos amparar sempre no seu manto sagrado, amém? 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É, e ó, sorteio é sexta-feira agora no programa da Andréa Salles a partir das 11h30. 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Estou torcendo por você, viu, meu amigo, viu, minha amiga? O paizão merece. 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

Ó Maria Santíssima, que em vossa imagem milagrosa de Aparecida, espalhais inúmeros benefícios sobre o Brasil. Eu, embora indigno de pertencer ao número dos vossos servos, mas desejando participar dos benefícios da vossa misericórdia, prostrado a vossos pés, consagro-vos o entendimento, para que sempre pense no amor que mereceis. Consagro-vos a língua, para que sempre vos louve e propague a vossa devoção. Consagro-vos o coração, para que depois de Deus vos ame sobre todas as coisas. Recebei-nos, ó Rainha incomparável, no ditoso número dos vossos servos. Acolhei-nos debaixo da vossa proteção. Socorrei-nos em nossas necessidades espirituais e temporais, e sobretudo na hora da nossa morte. Abençoai-nos, ó Mãe Celestial, e com vossa poderosa intercessão, fortalecei-nos em nossa fraqueza, a fim de que, servindo-vos fielmente nesta vida, possamos louvar-vos, amar-vos e render-vos graças no céu. Por toda a eternidade, assim seja.

0: pela intercessão de Nossa Senhora Aparecida, Rainha e Padroeira do Brasil, a bênção de Deus Onipotente, Pai, Filho e Espírito Santo, desça sobre vós e permaneça sempre. Amém.
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2: E amém! Depois desse momento tão lindo de consagração, que o nosso coração permaneça, né? Com esta paz, confiante e entregue aos cuidados de Nossa Senhora Aparecida. Sabemos que uma mãe nunca abandona os seus filhos. E é com esta confiança que agora vamos apresentar as intenções enviadas pelos nossos ouvintes. Vamos unir os nossos corações por cada pedido, agradecimento e cada família que participa conosco nesta tarde. Quer participando com a gente, né? Quero colocar a minha mãe na consagração. Sábado ela completou 88 anos. Olha só que bacana. Recebo carinho, dona Lídia, né? E hoje é aniversário do cunhado Léo, da sobrinha Ingrid, e que Nossa Senhora cubra com o manto sagrado sua ouvinte de todos os dias, Vera Lúcia. Quero a música Maria Passa à Frente. Obrigada, Verinha. Um beijo, viu? Obrigado pela sua partilha. Boa tarde, Ana. Quero participar do sorteio da cesta do café. É a Carmelita ali, né, do Mafra. E também colocar a minha família na consagração de Nossa Senhora, tá? No colo da mãe, Carmelita. O José Roberto pediu para colocar na consagração o nome dele e também no sorteio. Está no sorteio, na consagração.
3: Boa tarde, Ana Patrícia. Põe meu nome aí no colo da mãe, nas orações. Que é Edileus que está ouvindo seu programa. Uma boa tarde abençoada para você. Que Deus te abençoe. Eu escuto você todos os dias nos programas.
2: Ô, minha linda, obrigada pelo carinho, obrigado também pela sua partilha. Tamo junto. A Daniele também tá participando, quer colocar o esposo, Douglas Firmino Cabral, e a filha, a Maria Júlia Calandria Cabral, na consagração. Toda a família na consagração, Dani, um beijo. Boa tarde, Ana. Quero colocar o meu nome no sorteio e pedir oração por toda a minha família e amigos. É a Pietra, né? Pietra Pérez, no sorteio, viu, linda? Deus abençoe.
4: Boa tarde, Ana. Sou Rosana, aqui do município de Japurá. Se for possível, toca a música do padre Reginaldo Manzotti. Basta uma gota do teu sangue. Ofereço essa música para uma amiga que hoje se encontra hospitalizada, doente, Cleonice. E coloca ela também na consagração. Cleonice é o nome da minha amiga.
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1: 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É. Edivaldo, boa tarde, tudo certo?
5: Você? É o Edivaldo aqui de Nortinho. Ô, Ana, eu queria ouvir uma música. Tô ouvindo aqui a programação da Capital. Queria ouvir uma música, Kid de Abelha, Quero Você Como Eu Quero. Se você puder tocar pra mim, eu agradeço. Quero participar do sorteio da sexta, tá bom? 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
1: Segunda-feira, dia de batalha aqui na nossa capital, né? No qual é a sua? E hoje, né, pela sétima semana consecutiva, dá-me teus olhos, compadre Ezequiel. Opção 1.
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1: E na opção 2, ela, Adriana Arides. Essa canção é linda demais, hein? Qual é a chave? Qual é o segredo que abre as portas do teu coração?
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1: Opção 2.
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1: Qual vai vencer a batalha musical na capital? Padre Ezequiel, dá-me teus olhos. Ou ela, Adriana Arides, qual é a chave? Vote e participe!
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3: Hora certa, capital.
4: 3:19.
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2: Boa tarde, Ana Patrícia. Aqui é o Claudinho Persona da Rua São Luís, 980. Tá abençoado de iluminado pra nós lá, com certeza, né? Pode dizer que é a Nicole Sandra da Muitas Lojas, com certeza, essa música, né? Queria dedicar essa música do Mamma Maria com Grafite, se puder tocar. Minha mãe, se ela estivesse viva, estaria fazendo 73 anos hoje, né? Embora tá vivo nos nossos corações, né? 27 anos que ela se foi, né? Porque ela chama Maria também, né? Tá vivo em nossos corações. Quero participar dos prêmios, tá? 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

0: 10h26 na nossa capital. Excelente semana! Abençoado mês!
1: Qual é a sua?
0: Qual é a sua? Valendo, né? 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E o evangelho de hoje, né, está em Mateus, capítulo 14, de 22 a 36. E a frase principal: coragem, sou eu, não tenhais medo, não tenhais medo. Os discípulos enfrentavam uma tempestade, né, quando Jesus foi ao encontro deles, caminhando sobre as águas. Pedro também caminhou sobre o mar, mas ao olhar para o vento e para as ondas, sentiu medo e começou a afundar. Jesus então o segurou pela mão e o salvou. E quantas vezes fazemos como Pedro? Enquanto olhamos para Jesus, seguimos firmes, mas quando colocamos apenas nos problemas, o medo toma conta. Hoje, Jesus nos lembra: coragem, não tenhais medo. Ele continua estendendo a mão para nos sustentar em meio às tempestades da vida. Senhor, fortalece a minha fé para que eu confie mais em ti do que nos meus medos. Amém, assim seja, né? Sempre, sempre, né, Viliane? Excelente tarde. Tá no sorteio, tá bom? No sorteio também, né? A Márcia Aranda. O Douglas, vota na opção 1, né, Douglas? Obrigada aí pela sua participação. Tamo junto sempre, sempre, sempre. Essa aqui é uma indicação do meu amigo,
2: meu senhor
0: Tarciso, né, Tarciso? Boa semana, viu, meu amigo? Tamo junto.
2: Não te...

0: aqui, o intervalo é rapidinho.
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0: 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Boa tarde, Marcos Sack. Ótima semana pra você também. E que as bênçãos de Deus também sejam derramadas sobre você e sua família. Tamo junto, hein, Marcos? Até o céu! Olha lá, o Eberson Guga já colocou hashtag Meu Pai Merece, tá no sorteio, viu, Eberson? Sorteio sexta-feira, né, às 11h30 aqui no programa da Andréia Salles. A Marlene também colocou hashtag Meu Pai Merece, boa sorte, Marlene. Ligadinho aqui na nossa programação, o Pedro Jacobi também, né, Pedro? Bom trabalho aí pra vocês que estão assando costela. Maravilha! A Carmelita também colocou hashtag Meu Pai Merece. Boa tarde, quero participar do sorteio. É a Elane Paula Queiroz. Se ganhar, entrega na Rua das Uvas pro sogro Erlei. Vai dar pra ele de presente de aniversário a cesta do café. Olha aí sim, hein? Maravilha! Parabéns aí pro sogrão. Deus abençoe. Receba o carinho de todos nós, né? Equipe da Rádio Capital. Regina também tá participando e tá no sorteio, Rê.
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3: Hora Certa, Capital.
2: 3:38.

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2: 3h42.
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2: Alô, Ellen Cristina, namorada do sol, tá no sorteio, querida. E a Cecília já está participando da promoção Meu Pai Merece, tá no sorteio. Luzieda também tá certinho, Luzieda, parabéns, tá no sorteio. A Daiane Aparecida fica com a opção 2, né, Daia? Beijo, tamo junto. Maria Helena também fica com a opção 2. Beijo, Maria Helena.

0: 5 com Alexandre Pires, na sua capital. 13h46, muito boa tarde. Yeah! E a dica da tarde, hein? A ciência descobriu 2 segredinhos de banana que quase ninguém sabe. É, a primeira descoberta parece filme de ficção, hein? Encontraram uma proteína na banana chamada BanLec. O que ela faz, Ana? Ela se liga a vírus agressivos e impede que eles entrem nas suas células. A fruta mais barata da feira é um escudo antiviral. E a neurociência, né, agora também recomenda comer banana à noite. Ela é riquíssima em triptofano e também magnésio. O cérebro usa os dois, né, para produzir a melatonina, o hormônio do sono profundo. Além de ajudar a dormir à noite, de dia ela ajuda na produção de serotonina, o hormônio do bem-estar. E as fibras dela ajudam a segurar o açúcar no sangue, sem dar aquele pico que te deixa cansado. A fruta mais barata da feira é também uma das maiores poderosas do mundo. Você já come banana todo dia? Hã? Me conta aí, 998-55-7007, valendo a cesta do café da tarde, ali da panificadora e confeitaria Creme Café, que deixa a nossa vida sempre mais gostosa. Aceitando encomendas de bolos, tortas, doces, salgadinhos e tudo que oferece ali na Creme Café. Sônia Magon, vota na opção 2, computado seu voto. Sônia, um beijo, querida. Boa tarde, Ana. Toca uma música aí pra nós, coloca meu nome no sorteio do café. O Milton, né? Abraço pra todos. Tamo junto, Milton. A Maria Rosa Barbosa, né? Tá pedindo... É de Japurá, né? Tá no sorteio também e ela vota também no Padre Ezequiel. Obrigada, Maria. Deus abençoe. Boa tarde, Ana. Quero ganhar essa cesta. Ontem foi meu aniversário. Maravilha, Cris. Receba o carinho de toda a equipe da capital. Deus abençoe. Boa tarde, Ionice.
1: Boa tarde, Ana Patrícia. Tudo bem?
0: Tudo ótimo.
1: Eu sou Garcia, da Morada do Sol. Gostaria de estar nesse sorteio do café da tarde. E queria ouvir uma canção do Padre Ezequiel, Meu Barquinho. Se for possível, toca ela pra mim e ofereço para toda a minha família e os amigos da Morada do Sol e quem curte essa rádio maravilhosa, que é impossível de parar de ouvir. Tchau, fica com Deus. Deus abençoe.
0: Oi, Eunice, pode ser Dá-me Teus Olhos? Gente, por um voto apenas, Dá-me Teus Olhos venceu a batalha novamente e segue liderando aí. Obrigado você que participou, você que votou. Sobe o som. Dá-me

0: vai sair da sintonia, hein?
1: Vai não, ele não vai não.
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5: Muito obrigado a todas as participações, bastante gente que não deu tempo de atender aí, né? Ô, Jesus, você já sabe, né? O coraçãozinho fica apertado, mas tá só começando a semana, um mês, amanhã tem muito mais, qual é a sua? É, você que votou aí, né, na batalha musical, muito obrigada, muito. É, maravilha, vamos lá então ver quem vai tomar o cafezão por conta da Creme Café. É, final do telefone 6804. Viliane, parabéns, Viliane, ali na Travessa Palmeira. Daqui a pouco a gente chega aí, minha gente, tô indo pra dar vez aí pro Natal Reis, pra comandar o Balanção Sertanejo. Amanhã tamo de volta, hein? Tchau, um beijo e fui!
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1: Epa! Agora, pontualmente, 4 horas na capital do vestuário. Boa tarde, gente! Estamos nós aqui mais uma vez, porque o grande mestre do céu, o nosso Criador, nos permitiu estarmos novamente juntinhos nesta tarde, né, minha amiga, para darmos início a mais um desfile da boa música sertaneja para você. Começa agora, vai até às 7, com muita alegria, claro, tocando no seu rádio aquilo que toca o seu coração. O modão sertanejo bom demais. Tarde de segunda hoje, né, minha amiga? Já estamos vivendo agosto, hoje dia 3, 2026. Hoje é dia do capoeirista. Capoeirista, viu, filho de Deus? Você já tentou fazer algumas aulas de capoeira? Tem uns companheiros que eu conheço aí que é bom na capoeira, hein? Essa arte que foi criada, trazida pelos nossos escravos ainda, né? É a capoeira. Olha, e é com muita alegria que estamos abraçando-os carinhosamente, desejando a todos vocês, nossos irmãos e irmãs, boa tarde, boa tarde. Olha, você pode mandar um recadinho para nós no WhatsApp da Capital 998-55-7007, viu? 998-55-7007, deixa o seu recadinho que a gente passa para frente com muito carinho, tá bom? Agora 4 horas e mais 1 minuto, 4 e 1. Bora começar com esse balanço gostoso nessa segunda. Vamos começar bem a semana, né, minha?

0: Olha aí, menos é mais, o P de Pecado. Você viu, companheiro? Começando bem com esse balanço gostoso. Agora, 4:05.
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0: Gustavo Lima, 4 e 8.
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0: Epa! Balanção Sertanejo 4:11, minha amiga, boa tarde. Começando aí mais uma semana, né? Que bom, né, companheiro? E hoje estamos vivendo o primeiro dia do mês de agosto, o dia de útil, né? Dia útil. O mês começou no sábado. Deixa eu ver quanto. 31 dias tem esse mês. Barbaridade. Nada de feriado no meio, hein, companheiro? Mas tem 5 domingos. Um foi ontem, né? Um foi ontem. Tem mais 4 domingos pela frente. Olha aí, 4 finais de semana, né? 31 dias, mês de agosto. E olha, o mês que nós comemoramos o Dia dos Pais, agora no domingo, né? Ê, paizão! 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
0: 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Beleza? Beleza. 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Cadê aqui o Cimepar? Deixa eu ver aqui a temperatura, como é que está aqui na nossa região. O céu tá nubladão, né, minha amiga? O céu tá nubladão. Será que vai mudar o tempo? Parece-me que não é hoje nem amanhã, não. Mas deixa eu ver aqui. 28 graus aqui na rua Florianópolis, viu? Então, olha, minha amiga, se tiver que lavar a roupa, lava logo hoje, né? Deixa estendida aí. Amanhã, terça-feira, não tem, assim, previsão de chuva pra cá. Deixa eu ver. Amanhã, terça, não. Mas o céu vai ficar nubladão, igual hoje, viu? Amanhã, terça-feira. Na quarta, na quinta, na sexta e no sábado. Olha só. Tem previsão de mudança de tempo por aqui. A temperatura não vai baixar, não. Vai continuar nesse padrãozão aqui, viu? Pelo menos é o que mostra o mapa aqui do Cimepar. Vamos ter chuva, portanto, a partir de amanhã aqui para nossa região, né? Amanhã não, quarta-feira. É quarta-feira? É quarta-feira. Amanhã, terça, ainda o sol aparece assim, meio embaçadão. Igual hoje, assim, mas está meio embaçadão. É, mas na quarta e quinta aí pode escrever que vem chuva por aqui. 4:18, Frute Norte Cia Chope. 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Tá bom? Olha, 4:19, 4:19. É calor de mês de agosto, é meados de estação. Vamos homenagear aí o mês de agosto que está começando com a terra tombada.

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5: É, o Balanção Sertanejo, agora 4:30, minha amiga, boa tarde, bastante serviço hoje em casa, né, comadre? Segunda-feira. É, roupa pra lavar, é casa pra limpar, é toda essa história, né? Meninada de férias, tá de férias ainda os meninos, tão de férias? Voltou já as aulas? Não, tô por fora do negócio das aulas. Mas tá aí a serviçada, né? Meu Deus do céu. 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

0: Santos Dumont 236. E o meu amigo Claudinei, rei do piso. Rei do piso, o Alex mandou aqui umas fotos do negócio de um churrasco. Hoje é churrasco, Claudinei? Barbaridade na obra, olha só. O churrasco na obra, mas eu acho que não é hoje não, segunda-feira. Não pode acontecer um negócio desse. A foto do meu amigo Claudinei aqui também, olha. Mandando ver, hein, Claudinei? Barbaridade. Meu amigo Alex, um abraço. 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Agora, 4h35, meu amigo Vide Nascimento. Fala pra nós do Teseus, companheiro velho.
1: Natal Reis, meu abraço. Muita potência, muita energia, saúde e paz pra todo mundo sempre, né, Natal? Valeu, ouvintes. Que bom tá com vocês em mais um informativo. Gente, tá chegando aí o Dia dos Pais. E o recado não é para pais nem para filhos, é para as mulheres. 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
0: Você viu aí, minha amiga? Teseus 30 Pegasus. Baita um presentão pro homem, hein? Pro maridão, claro, pro dia dos pais. Você vai ver o retorno, como é que vai ser. Coisa de louco. E o Timão ontem, hein, rapaz? Que coisa, 2-0 Internacional ganhou do Corinthians lá no Beira-Rio, barbaridade. Copa do Brasil. O jogo de volta agora na próxima quinta-feira, dia 6. Nós tem que ganhar de 2 gols de diferença, ou 3, né? 3 gols pra poder passar pra frente. Não sei se vai conseguir, hein? Tô desanimado com o Timão, barbaridade. Ademar Gimenez já chegou tirando onda de mim aqui, mas o Santos dele também foi sábado 0-0, jogou em casa o Santos, olha só, 0-0 com o Remo. Agora na próxima, no próximo, deixa eu ver aqui, vai ser quando? Dia 4, amanhã às 9:30 PM lá em Belém, lá é furacão, viu, filho? Não vai aguentar o Remo lá em Belém, não, o Santos, viu, meu amigo Ademar? Pode diminuir seu sorriso aí, que não vai aguentar não, viu? Fluminense 0-0 também. Deixa eu ver aqui com o Vasco. Palmeiras ganhou de 3-0 do Fortaleza, né? Juiz de uma forcinha. Mas que força, hein? Mas uma baita de uma força. O Grêmio empatou em 1-1 com o Mirassol. Cruzeiro 0-0 com a Chapecoense. Juventude 0-0 com o Atlético Mineiro. E hoje tem o Atlético Paranaense e Vitória. Jogam hoje às 9 da noite. E o próximo jogo dia 6. Dia 6 vai ser na quinta-feira, né? Então tá aí, a segunda rodada da Copa do Brasil fecha nessa semana, até quinta-feira. Agora, 4 horas e mais 38 minutos.

0: Isso aí, Ralph, cantando pra você de cara cheia. Agora, 15 pras 5.
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0: Olha aí, 13 para as 5. 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Meu amigo Pedrão, um abraço para você. 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Foi lá buscar lasca pra fazer o curral, esse negócio todo. 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Apesar de que aquela mula velha do carreirinho não precisa nem cercar nada, não. É só deixar ela surda, ela não vai embora, não. É, não sai de perto do barraco, não, viu, carreirinha? Ah, não sai, né, filho? Mula velha já tá perdendo pelo. 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Como é que tá o galinho aí, Paulinho? 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Já mudou de cor? Igual meu amigo Jaimão? O Jaimão muda de cor na sexta-feira. Aí. E o galinho do meu amigo Paulinho muda de cor quando vem chuva. O Jaimão muda de cor quando vem a sexta. E o galinho lá do Paulinho muda de cor quando vem a chuva, né? Ah, meu Deus do céu. 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Escutando o programa, olha só, escutando o programa, deixa eu ver, cadê o nome? Não mandou o nome? É o Claudinei lá do Farol. Ô, Claudinei, um abraço pra você. Teve torneio ali no Farol ontem, filho? É, teve torneio, teve festa, ele disse que dançou bastante final de semana, né? No Caipirão, sexta, ontem e domingo, olha aí, sexta, sábado e domingo, foi, Claudinei? Teve festa aí, companheiro? Que bom, hein? Ele disse que dançou adoidado, né? Começou na sexta, no sábado e no domingo. Nós dança é todo dia, viu, Claudinei? É, nós não tem dia pra dançar, não, nós dança todo dia. 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Aí, e deixar ele o financiamento no nome dele. Ei, menino, mas vai ser bom, hein, Carreirinha? Vai ser bom. Olha, a Mega Sena acumulou. Final de semana ninguém acertou os seis números. Para amanhã, 135 milhões de reais. Você viu, companheiro? Ei, barbaridade! 135 milhões de reais. Quem acertou a quina vai receber R$45.900. É, quatro apostas em duas cidades no Paraná acertaram os cinco números, né? Foram premiadas aí no domingo ontem, em Curitiba e em Quatro Barras. Olha aí, em Curitiba e em Quatro Barras. Cada uma R$45.932, né? Uma boa grana, hein, companheiro? Aqui na, deixa eu ver, a Lotofácil teve um ganhador. A Lotofácil teve um ganhador, R$1.799. O sortudo faturou, é de Ribeirão das Neves, Minas Gerais. Ribeirão das Neves, ô mineiro sortudo. E olha, a quina, deixa eu ver se alguém acertou, não, acumulou a quina e hoje paga R$3.000.000, viu? Aí como é que foi a loteria esse final de semana? Amanhã tem 135 milhões de reais na Mega Sena, hein? E você sabe que eu vou fazer minha fezinha? Vou, claro. Uma bolada dessa, hein, companheiro? Se der um beliscão nela...

0: Esbotar a saudade. Agora 5:03.
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2: Olha aí, 5:07, minha amiga, boa tarde. 27 graus aqui na rua Florianópolis, viu? Tem mudança de tempo a partir de quarta-feira, até porque muda a lua, né? A lua na quarta-feira começa na fase minguante. Então aí quando tem uma mudança de lua, geralmente tem também a mudança de tempo. Sabia disso, companheiro? Bem assim. 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Alô, meu amigo Marte Brando, grande pescador, é o pé de ceva falado. Grande Marte Brando, pé de ceva. Isso não gasta com negócio de fazer ceva de peixe, não. Levar aquele monte de milho podre dentro do camburão e joga mandioca para fazer ceva no rio. Ele não, ele chega lá, tira a bota de borracha, põe os pés dentro d'água, pronto. Peixe vem no cheiro, que é coisa de louco, né, meu amigo Martim? É o pé de ceva, é o pé de ceva falado. E pra pegar piau e piapara não tem coisa melhor, viu, filho? Cheiro de chulé. Ai, cheiro de chulé. O homem é uma lástima, Deus me livre. 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É, meu amigo Marte Brando, pé de ceva, ele foi pescar lá no Porto Rico, lá no IBC, com o meu amigo Boi, o Boi da Feira. Depois o Boi contou pra mim que o homem de noite, viu, compadre? De noite ele não dorme. De noite o Martim não dorme. De meia em meia hora levanta pra ir no banheiro. O homem diz que parece pombo, mas é uma coisa de louco. O tanto que ele gasta de descarga no banheiro, diz que a caixa d'água de 3 mil litros vaziou à noite. Aí o boi falou pra mim: Natal, eu acho que na casa dele, ele não faz em casa não, ele deve ir lá na oficina do lado, porque tem uma oficina do lado da casa dele, acho que ele vai na oficina, porque se ele for fazer em casa, o que ele fez lá no Rio, Deus me livre. Ele vai pagar mais de 1.000 contos de água por mês, só dando descarga. É uma coisa de louco, rapaz. Agora 5:12, não é isso aí, ô Pedro Serva? Não é isso aí que o boi falou pra mim? Bem desse jeito. 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Alô, Valim, abraço, meu amigo Valim. Valim tava relembrando aqui uma viagem que nós fizemos num negócio de um trole, né, Valim? Na linha férrea, era um trenzinho que inventaram aí, um trole com motorzinho de moto. Menino de Deus, que aventura, hein, Valim? Nós fomos aqui pra linha de trem até lá em Jussara, saímos de tardezinha e depois pra voltar de noite no escuro com aquele trem. Minha nossa senhora, nunca passei tanto medo na minha vida, hein, Valim? E o Valim foi filmando a paisagem e tudo, depois voltou de noite, meu Deus do céu, escuridão danada, não tinha uma lanterna. Tivesse um burro na estrada, na linha de trem, nós se atropelava tudo, é perigo a morrer todo mundo, né, Valim? Que coisa de louco, enfim. Olha, vai começar hoje, Eliane, vai começar hoje o Cerco de Jericó, olha aí que coisa boa, né? É o Cerco de Jericó ali na comunidade Palavra Viva, viu? Deixa eu ver, é hoje, de 3 a 9 de agosto, é verdade, começa hoje, termina domingo, começa hoje domingo, todos os dias às 7:30 da noite começa, viu? Todos estão convidados para participar desse Cerco de Jericó lá com meu amigo João Camelote, a Eliane Camelote, o João Paulo, essa família maravilhosa, abençoada, né? Ali na estrada, ali na Venda Santo Antoninho, né? Logo à esquerda aí, tá ali a comunidade esperando por vocês, tá? Hoje começa às 7:30, portanto, mais um Cerco de Jericó e vai até domingo. 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Deixa eu ver aqui. Será que eu passei o endereço errado do negócio do Cerco do Jericó? Será que eu não li aqui o anúncio direitinho? Deixa eu ver. É na paróquia Nossa Senhora das Graças, viu, gente? Ali é verdade, no Morada do Sol. Eu que não prestei atenção aqui, me desculpe aí. Mara, ô Mara, tudo bem, linda? O Cerco do Jericó começa hoje na paróquia Nossa Senhora das Graças, viu? ali no Morada do Sol. É, vai começar lá hoje, portanto, às 7:30 da noite, vai até domingo. Agora 5 horas e mais 17

0: mãe, Zenete e Cristiano, agora 5h23.
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ali, que é coisa de louco, barbaridade. Mas que tempero gostoso, hein? Você sabe por quê? Ele pega, compra a barriga do porco para fazer torresmo e aí ele dá aquela limpada no excesso de carne, né? E aí aquela carne ele faz a linguiça. Menino de Deus, nós pensamos numa linguiça que é coisa de louco, viu? Vou pegar um quilinho dela aí no meio da semana, viu, Delei? Deixa de um jeito aí. Deixa eu mandar um abraço. Ontem eu fui comer um carneiro assado. Ei, menino, mas que dificuldade, né, que a gente tem na vida, né, comadre? De domingo tem que comer carneiro assado. Meu Deus do céu, que mão de obra, que é isso? Lá na estrada Boré de Japurá. Alô, seu José do Carmo. Seu José do Carmo e a dona Luciana. Aliás, a dona Antônia. Eles são os pais da Luciana, que estava de aniversário, né? E aí aproveitou, reuniu a família, os irmãos, todo mundo. Bora matar um carneirinho. Ontem ele assou para nós ali na estrada Boré de Japurá. Mas foi bom demais da conta, viu, companheiro? Não era só carneiro, não. Tinha bisteca assada, tinha a linguiçinha, caprichado lá o churrasco, viu, compadre Zé do Carmo? Um abraço pra você, viu? Obrigado aí da sintonia, caboclo velho, trabalhador de roça, né? Entende das coisas, é. Ele e a dona Antônia caprichando aquele almoço pra nós. Foi uma delícia, hein? Tô obrigado aí pela recepção, viu, seu Zé do Carmo? Lá no Japurá, tava cheio de gente lá. E agora dia 16, agora de agosto, deixa eu ver, é dia 16. Tô convidado pra ir lá comer outro carneiro. Vai ter uma festona lá, que é coisa de louco. Barbaridade. Tô pensando. Tô pensando, viu, Fê? Agora 5:30. 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Ei, barbaridade. Seu Zé do Carmo, ele cria uns porcão caipira lá na chácara, né? Tinha uns porcão bonito lá, caipira. Tinha um lá que já tá com a data certa, né, seu Zé? Aí ele faz a banha, ele vende as latas de banha, diz que tem que encomendar uns dias antes para poder, senão não sobra. A banha de porco pura, porco caipira, viu, filho? Pensa no porco bom. E da barrigada faz o sabão, né, dona Antônia? Eu vou dizer para você, viu, comadre, um porco caipira é uma fartura danada, hein, dona Antônia? Vai lá um sabão caipira que é coisa de louco. Minha mãe fazia também. Quando era menino, eu lembro que ela fazia sabão de barrigada de porco. Mas fica uma coisa de louco, hein? Aquele sabão caipirão. Nós limpava aquela roupa suja da roça, que antigamente sujava a roupa mesmo, viu? Hoje o caboclo trabalha na roça, nem poeira pega. Antigamente sujava mesmo, cardia, e era só no sabãozão de soda mesmo pra limpar, né, comadre? Pois é, minha mãe fazia dele. Agora, minha mãe, quando tava fazendo sabão, tinha um negócio. Tinha uma vizinha lá que era zuiudona, que ela chegava, que ela batia os olhos no sabão da minha mãe e estragava o sabão, não sei o que que era. Minha mãe falava, a taxada de sabão não vai ficar boa, a vizinha veio aí, bateu os olhos e não ficava mesmo, viu, comadre? Não sei o que que era isso, eu não sei se era zóio ruim, o que que era, batia os olhos no sabão e estragava o sabão, meu Deus do céu. 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
3: Epa! 5h44. 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Aí sim, hein? É coisa de louco, olha só. 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Olha aí, meu amigo Serginho, lá de Rondon, vai, mandou aqui para mim um videozinho de um torresmo que tá fritando lá, a banha, né, o Serginho? Tinha pensado, companheiro? A gente começa num assunto aqui, a galera já começa a mandar as coisas aqui. É um vídeo com o torresmo, já derretendo a banha no tacho. Olha só, e lá em Rondon também, a minha amiga Dalva Estocco. Ô Dalva, tudo bem, linda? Ela tá fazendo sabão de tacho. Olha só que sabãozão bonito, minha amiga. Olha aí, mandou a foto do sabão pra mim. Falou que eu falei do sabão, né? Aí ela mandou aqui a foto do sabão. Ela tá preparando lá o sabão. Mandar um abraço pra Luzia e pra Rosana. Luzia Polido e a Rosana. A Dalva aí que mandou o recadinho pra nós, né, Dalva? Sabãozão bonito, hein, menina? Vai dar um bocado de sabão aí, hein? Tachão grande, olha aí. 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
6: Olha aí, 5:56. 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Daqui a pouquinho tem o Momento Ângelo. Eu volto em seguida para ir até às 7 com você. Fica aqui com nós, não sai daqui não, já eu volto.

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0: anjo anunciou a Maria, e ela tornou-se mãe de Deus. Sendo mãe de Cristo, ela é a mãe celestial dos homens. Homens que, através do seu trabalho do campo, da indústria ou do comércio, extraem diariamente o seu sustento material. Agora pare para reverenciar a Virgem Santíssima e contemplar as suas virtudes. Pois ela que acompanhou seu filho Jesus desde o nascimento até a morte na cruz, nos legou um modelo de força, de bondade, de desprendimento e de amor entre os homens.
1: Louvado seja nosso Senhor Jesus Cristo, para sempre seja louvado. Eu sou o Padre João Mendes, pároco da paróquia Nossa Senhora de Fátima e Santuário Eucarístico Diocesano de Cianorte, e convido você a rezar junto comigo. Em nome do Pai, do Filho e do Espírito Santo. Amém. O anjo do Senhor anunciou a Maria, e ela concebeu do Espírito Santo. Ave Maria, cheia de graça, o Senhor é convosco. Bendita sois vós entre as mulheres, e bendito é o fruto do vosso ventre, Jesus. Santa Maria, Mãe de Deus, rogai por nós, pecadores, agora e na hora de nossa morte. Amém. Eis aqui a serva do Senhor, faça-se em mim segundo a vossa palavra. Ave Maria, cheia de graça, o Senhor é convosco, bendita sois vós entre as mulheres, e bendito é o fruto do vosso ventre, Jesus. Santa Maria, Mãe de Deus, rogai por nós, pecadores, agora e na hora de nossa morte. Amém. E o Verbo se fez carne e habitou entre nós. Ave Maria, cheia de graça, o Senhor é convosco, bendita sois vós entre as mulheres, e bendito é o fruto do vosso ventre, Jesus. Santa Maria, Mãe de Deus, rogai por nós, pecadores, agora e na hora de nossa morte. Amém. Rogai por nós, Santa Mãe de Deus, para que sejamos dignos das promessas de Cristo. Amém. Oremos. Infundi, Senhor, em nossas almas a vossa graça, a fim de que, conhecendo pela anunciação do anjo a encarnação de Jesus Cristo, vosso Filho, cheguemos, pelos merecimentos de sua paixão e morte na cruz, à glória da ressurreição. Pelo mesmo Cristo, Senhor nosso. Amém. Hoje, dia 3, segunda-feira. Aleluia, aleluia, aleluia. O homem não vive somente de pão, mas de toda a palavra da boca de Deus. Aleluia. O Senhor esteja convosco e Ele está no meio de nós. Proclamação do Evangelho de Jesus Cristo segundo Mateus. Glória a vós, Senhor. Depois que a multidão comera até saciar-se, Jesus mandou que os discípulos entrassem na barca e seguissem à sua frente para o outro lado do mar, enquanto ele despediria as multidões. Depois de despedi-las, Jesus subiu ao monte para orar a sós. A noite chegou e Jesus continuava ali sozinho. A barca, porém, já longe da terra, era agitada pelas ondas, pois o vento era contrário. Pelas 3 horas da manhã, Jesus veio até os discípulos andando sobre o mar. Quando os discípulos o avistaram andando sobre o mar, ficaram apavorados e disseram: "É um fantasma!" E gritaram de medo. Jesus, porém, logo lhes disse: "Coragem, sou eu. Não tenhas medo." Então Pedro lhe disse: "Senhor, se és tu, manda-me ir ao teu encontro, caminhando sobre a água." E Jesus respondeu: "Vem." Pedro desceu da barca e começou a andar sobre a água em direção a Jesus. Mas quando sentiu o vento, ficou com medo e, começando a afundar, gritou: "Senhor, salva-me." Jesus logo estendeu a mão, segurou Pedro e lhe disse: "Homem fraco na fé, por que duvidaste?" Assim que subiram na barca, o vento se acalmou. Os que estavam na barca prostraram-se diante dele, dizendo: "Verdadeiramente tu és o Filho de Deus." Após a travessia, desembarcaram em Genezaré. Os habitantes daquele lugar reconheceram Jesus e espalharam a notícia por toda a região. Então levaram a ele todos os doentes e pediam que pudessem ao menos tocar na barra de sua veste. E todos os que tocaram ficaram curados. Palavra da salvação, glória a vós, Senhor. Nesta segunda-feira, meditando a palavra de Deus, o evangelho que ouvimos, Jesus caminha sobre as águas e chama Pedro à coragem da fé. Para os primeiros leitores de Mateus, era um sinal poderoso de que ele detinha autoridade sobre a criação e sobre a história. Mesmo diante das tempestades, que são as nossas perseguições cotidianas, não abandonava seus discípulos. Pedro representa cada um de nós, corajoso, mas suscetível ao medo. A mão de Jesus, que o segura, recorda que a graça divina sustenta nossa fé. Sustenta a nossa fé quando vacilamos. O versículo, perseverantes e bem unidos, partiam o pão pelas casas, expressa a força de uma comunidade que, mesmo frágil, permanece firme porque confia no Senhor. Essa unidade na partilha e na oração ilumina o caminho de quem, como Pedro, aprende a atravessar as águas agitadas da vida, sustentado pela presença de Cristo. Somos convidados a olhar para Ele, pedir ajuda nas dificuldades e confiar que Sua presença nos guia. Com esta palavra, que o Senhor vos abençoe e vos guarde, volva o seu olhar sobre vós e vos conceda a sua paz, em nome do Pai, do Filho e do Espírito Santo. Amém. Fique com Deus e tenha uma boa noite.
0: Encerramos esta nossa reflexão alimentados na fé e protegidos pelas bênçãos e graças celestiais. Voltamos às nossas atividades na família, no trabalho e na sociedade, conscientes de nossa responsabilidade por um mundo melhor, mais justo e mais humano. Uma boa noite a todos.

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11:16, minha amiga, boa noite. Olha, estamos de volta agora, reforçados na fé e alimentados pela palavra, né? Bora juntinhos até às 7 por aqui. Eu, você e a boa música, né? Início de noite de segunda-feira hoje, você viu, segundona, já estamos no mês de agosto, hoje é o terceiro dia do agosto, né? 2026, estamos no inverno brasileiro, vai até o dia 22 de setembro, né? 40 dias aí pra gente, 50 dias, né? Pra gente chegar na primavera brasileira. E estamos hoje na lua minguante. Olha aí, a lua tá minguante e começa hoje a 32ª semana do ano. É o dia de número 215. 215 dias estamos vivendo em 2026. Restam 150 dias agora, né? Pra gente chegar em 2027, viu só? 150 dias. Dá 5 meses, né? 5 meses. Hoje é dia do capoeirista, hoje, dia do tintureiro. Ei, tintureiro. Será que existe ainda o tintureiro por aqui, companheiro? Dia do fim da censura no Brasil, hoje, dia 3 de agosto. Aí o que é que a gente comemora? Hoje a igreja celebra a memória de Santa Lídia, uma das primeiras a ser venerada pela igreja, viu? Santa Lídia. Olha o WhatsApp da capital, 998557007, para você deixar o seu recadinho com a gente. 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Ai, que tem gente que é enroscado, né, companheiro? 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Com certeza. 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
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Olha, minha amiga

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Eita, produto bom, barbaridade. 6:24, boa noite.

0: Olha aí o Divino e o Donizete agora, né? Cantando o baianinho. Divino e Donizete agora, 6h31.
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0: É, o Balanção Sertanejo, 6h33, minha amiga. 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

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Dino Franco e Moraí.

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1: Dino Frank por aí, cantando pra você, amor e saudade. Agora 20 para as 7.
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0: Operadora de elite na voz do Dudu que o Dalvan. 16 para as 6, não para as 7.
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0: 6h46, boa noite. 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É, o Ditinho falou que o Dito do Bar agora tá deixando o bigode crescer de novo, Dito. Ai, menino, você não é fraco não, hein? 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Dorabem. 6h49, boa noite.

0: Crime Israel matando a saudade por aqui, 8:07, boa noite.
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0: Impossível parar de ouvir, né? É, e não para não, porque daqui a pouquinho chega meu amigo Wilson Silva Júnior, o Barbosinha, vai até as 9 com você, viu? Até as 9 com você. Abraço pra minha amiga Ivone. Oi, Ivone, tudo bem, linda? Pediu a música, mas não dá tempo. Eu vou falar com meu amigo Barbosinho pra tocar pra você, viu? Fica aqui com nós. 6:53. Boa noite.
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0: Mensagem de hoje. Olha só, mensagem de hoje. Mesmo que você esteja passando por uma fase complicada em sua vida, viu, minha amiga? Não espere resolver todos os seus problemas para ser feliz, não, viu? Mesmo no meio da maior tempestade do mundo, dedique algum tempo à reposição de energias. Isso pode ser um pouco difícil, porque a sua mente vai se concentrar totalmente na resolução do problema. Mas tenha certeza de que tomar um fôlego será fundamental para ter mais força de enfrentar essa adversidade, né? Olhe para os lados e procure no seu dia a dia os momentos que a vida lhe oferece para ser feliz. Lembre-se de que as coisas mais importantes da vida são de graça. Um abraço, um olhar da pessoa amada, um beijo carinhoso, tudo isso é de graça. Lembre-se, todos os problemas têm solução. Pode ser demorado, mas enquanto você resolve as suas dificuldades, não deixe de viver. Não deixe de viver. Acredite em você e tenha fé. Pois a fé é o melhor alimento dos campeões. Com certeza. E procure ser feliz, minha amiga, você, meu amigo, porque Deus continua gostando muito, muito de você, tá bom? Amanhã às 16h, a gente se encontra por aqui novamente. Amanhã é terça-feira, né? Semana começando, apenas começando. O mês de agosto também. Apenas começando. Tem 31 dias esse mês de agosto. Ô, mês cumprido, hein, companheiro? Que mês cumprido, danado, sou. Não dê seu coração a ninguém, viu, meu amigo, você, minha amiga. Alugue. Se não der certo, despeje o inquilino. Beleza? Beijos no coração. Até amanhã. Tchau, feia.

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2: Conferindo para você, hora certa na sua capital. Agora 19 horas, mais 2 minutos.

pra Maceió, hein? A partir de agora, aqui na 91,9, você tem um encontro marcado com o Boa Noite, Capital. Me ajude a fazer a programação do jeito que você quer. De que jeito? Participando comigo no 998-55-7007. Sabe por quê? Porque aqui é

0: agora são 19h11. Você ouviu música do passado, música antiga, com Biá e Dino Franco, Sementinha. Começamos com Almir Sater e Sérgio Reis e a música Disparada. Participe comigo, faça a programação junto com a Capital, em 998-55-7007. Você pede e a gente toca.
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0: 7h11.
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Boa noite pra você, minha amiga dona de casa. Boa noite pra você, meu amigo chefe de família. Estamos chegando nessa segunda-feira gostosa. Hoje, dia 3 de agosto do ano de 2026. E o nosso objetivo é o de ficar junto com você até às 21 horas.

abraço pra você, obrigado pelo carinho da sintonia. Aproveitar a oportunidade, quero mandar um abraço aí pras nossas amigas e amigos dos distritos de São Lourenço, Vidigal. Boa noite para você que acompanha a nossa programação nos municípios que fazem parte da região noroeste do estado e, claro, também, né, para você que tá aí curtindo a gente através da internet no www.capital91.com.br. Muito bom saber que você tá por aí. Deixa eu mandar um abraço aqui pros meus amigos frentistas. É, isso mesmo. Boa noite pra você, meu amigo frentista. Boa noite pra vocês, borracheiros, mecânicos de automóvel, mecânicos de motocicleta, pra você que é bicicleteiro, pessoal que trabalha aí como latoeiro, pra você que é eletricista automotivo, acompanhando a programação da Capital nessa noite gostosa de segunda-feira, hein? Quero

pessoal que já tá em casa descansando, muita cola hoje à tarde, né, compadre? Sou até meio grog de lá, né? Eita! Um abraço pra vocês, meus amigos moveleiros. Quero aproveitar a oportunidade pra dar um abraço também pra você que trabalha aí nas metalúrgicas, né? É, meus amigos das metalúrgicas,

na sua casa, você que é secretária, secretária do lar, você que é diarista, né? Você que nesse momento tá aí reunido com a família, ou então reunida, né? E acompanhando a nossa programação, olha, muito obrigado pela permissão que você dá para cada um de nós, doutores da Rádio Capital, e através

E pra você que tá aí nos bares, lanchonetes, quitandas, mercearias, quero mandar um abraço todo especial pra você que tá aí pelas estradas da vida, né? Boa noite pra você, meu amigo caminhoneiro, carreteiro, pra você que tá aí com seu carro de passeio, passeando ou então trabalhando. E o nosso carinho, o nosso abraço especial e o nosso desejo. Que São Cristóvão, seu protetor, proteja cada pedacinho de asfalto por onde você passar, o que a gente deseja pra esse povo bacana.

0: pra você que é costureira, faccionista, tricotadeira, bordadeira, arrematadeira. Boa noite pra você, crocheteira, acompanhando a programação aqui da Capital 91,9. Olha, um abraço pra você, tá? Pilotistas, modelistas, estilistas. E eu aproveito também, quero mandar um abraço pra vocês dos cortados, dos lixados e das lavanderias. Como é que você faz pra participar comigo? Como é que você faz pra pedir uma moda por aqui? Gente, é simples, é 99855-7007. Repetindo, 99855-7007. É o WhatsApp da sua capital. A hora certa pra você, 19h23 agora.
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0: Água Branca, um abraço pra Rosângela, né? Rosângela, um abraço pra você, um abraço pro maridão. Obrigado pelo carinho da sua sintonia. E a gente tá junto até as 21 horas por aqui, hein? Nós começamos com Alma Gêmea. Quem cantou pra você? Quem cantou pra você foi o César mais o Paulinho. A hora? Conferindo a hora certa pra você.
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0: 7 horas 32 minutos.
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0: Pois é, desse jeito, né? O nome da música é Troca, ou Troca não, é Truque de Moedas, pelo menos é o que tá escrito aqui, né? E quem pediu essa música aí? Foi o Claudemir Evaristo. Nós tocamos com Mike Illian. Teve Dalvan Cowboy da Madrugada. Começamos com César e Paulinho, alma gêmea, né? E o Leão Domado com... O Leão Domado, olha só, rapaz, não tem nada a ver Leão Domado, né? Fátima Leão, pelas barbas do profeta, hein? Pecado de amor na programação da Capital 91,9. Um abraço pra Zilda. A Zilda da Aquiles Coma tá curtindo a programação da Rádio Capital. Um abraço, todo carinho especial pra vocês aí, tá? Quem mais, hein? Quem tá acompanhando a gente também é a Maria Aparecida lá do Parque das Nações. Um abraço. Deixa eu ver por aqui. Quem que tá aqui que mandou um positivo? Ah, foi eu que mandei um positivo pra Sandra Malaguti lá da cidade de Floraí, né? Pediu uma moda por aqui também, viu, Sandra? Daqui a pouco eu toco pra você, tá? Um abraço pra esse povo bonito que tá curtindo e participando da programação aqui da Capital 91,9 até as 10, não, até as 9, né? Até as 9 da noite, boa noite, Capital! Um abraço pro pessoal aí dos municípios que fazem parte da região do estado, né? Região Noroeste. Aproveitar a oportunidade, quero mandar um abraço pra comunidade bonita lá de Araruna, tá? Araruna também acompanha a programação aqui da Rádio Capital, né? É desse jeito, né, compadre? Vamos nós, né? Tá tudo errado aí, né, compadre? Eu vou te contar uma coisa pra você, viu? Tem noite que parece dia e tem dia que parece noite, né, minha amiga? Mas o negócio é o seguinte, a gente vai ficar por aqui até as 9 horas e, é claro, se você participar é melhor ainda, né? Deixa eu mandar um abraço aqui, sabe pra quem? Pra Maria Fátima Rocha Colli, ou Colli, né? É, mas acho que é Colli. Bom, não interessa, ela tá acompanhando a nossa programação lá na cidade de Araruna. Um abraço pra vocês de Araruna e juntinhos, hein? Até que horas? Até às 9 da noite. 19h42 agora.
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0: 19h43 agora.
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sintonia e continue sempre curtindo a programação da Rádio Capital, hein? É, a Zilda lá do Aquiles Comar, um abraço pra vocês aí. Olha, daqui a pouquinho não, agora, né? Nesse bloco ainda eu vou tocar a música do João Mineiro Marciano, Minha Serenata, atendendo o ouvinte, hein? Também o Teixeirinha,

rapaz, hein? Vou te contar uma coisa pra você. Deixa eu mandar um abraço aqui pro Claudemir Evaristo, também pra Sandra Malaguti, né? A Sandra Malaguti lá de Floresta, Floraí, né? Deixa eu ver aqui, senão daqui a pouco eu apanho, né, compadre? Mas deve ser, sim. A

0: em Japurá por aqui, a Sônia e a Zilda ali do Aquiles Coma acompanhando a gente. Meu amigo Evandro Gaiotto, meu afilhado, um abraço pra vocês. A Ivone lá de Indianópolis, a Rosângela, né? Ela que pediu uma música aí, Rosângela. Ela pediu uma moda aqui. Daqui a pouquinho eu vou tocar. Rosângela de Fátima, lá do Xanotinho. Ela tá com o José e também com o William, né? Um abraço pra vocês aí. E daqui a pouco eu tô nesse bloco, tá? Sai nesse bloco a música que vocês pediram, tá? E a música do Antônio Ramos também. Tá afim de ouvir a sua música? É só você entrar em contato comigo. Eu tô bonzinho, eu toco, né? É, brincadeira, gente. Aqui quem manda é você, tá? Vamos que vamos. Até as 9 você já sabe. Boa noite, capital.
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0: Agora são 19 horas e 54 minutos.
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0: negócio aí, ó, tem música gaúcha aqui também, né? Os Monarcas. Com o Teixeirinha. Teixeirinha e os Monarcas, Velho Casarão. Essa é antiga, hein, comadre? Deixa eu ver quem foi que pediu. Rosângela Fátima. Ela, o José e o Williams. Acompanhando a programação da Capital 91,9. Um abraço pra vocês, hein? Teve também João Mineiro e Marciano, Minha Serenata. Quem pediu a minha serenata aí foi o Antônio Ramos da Silva, né? Um abraço pro Antônio Ramos da Silva. Ele que é lá do Jardim Vitória, acompanhando a programação, né? Um abraço pra você, viu, compadre? É, faz tempo, hein? Faz tempo. Já sei. Descobriu que eu tava à noite, né? Eita! Deixa eu ver quem que mandou um positivo aqui pra mim. Cadê a comadre que mandou? Ah, tá aqui. A Ivone, né? Ivone, um abraço pra você. Obrigado pelo carinho da sintonia. Tá? E continue sempre curtindo a programação da Capital. É a Ivone Souza, tá ligadinha por aqui. Um abraço pra você, tá? Que mais, hein? Ah, vamos fazer o seguinte. Ó, gente, é o seguinte. Eu não sei porque que tá acontecendo, né? A gente manda mensagem no WhatsApp. Não tá indo. Que será que houve, hein? Pelas barbas do profeta, viu? Vou te contar uma coisa pra você. Não dá nada não, né? Claro que dá. Aí aqui pra mim só fala assim, ó, tenta novamente. Aí você tenta e nada, né? Ô, entendeu? Vou te contar uma coisa pra você, viu? Não sei, eu escutei um buchicho aí, né? Né? Mas deixa quieto. Ó, você tá participando da programação aí, da promoção da Rádio Capital pro Dia dos Pais, hein? Não tá. O que você tá esperando? Gente, se você não tem, adiciona o WhatsApp da Rádio Capital. É o 9-9855-7007. E você coloca lá tudo junto, ó, hashtag. O que é hashtag, hein? Hashtag é aqueles quadradinhos, né? Parecendo uma grade de cadeia, né, compadre? Eita, nós, hein? O jogo da velha, né? Tá parecendo o jogo da velha, né? Aquele joguinho da velha lá. Aí você coloca lá, ó, hashtag, né? Porque é o joguinho da velha. Hashtag, meu pai merece. Só isso basta, tá? Só isso basta pra você participar. Ó, eu tava conversando com o Reginaldo ali agora, né? Se eu ganhar um trem daquele ali, eu vou deixar meu cabelo crescer, comadre. Vou colocar uma Maria Chiquinha no danado aqui, ó. Pra mim, mas vou cortar que nem um franguinho da Sadia. Ai, ai, ai. Tem que tomar cuidado pra não cair, né? Tem que tomar cuidado pra não cair. Aquele patins elétrico ali. Patins, não, patinete, né? É patinete? É patinete, sim. É um patinete. Eu tava vendo ele aqui, uma gracinha, tá, gente? Uma gracinha o patinete, né? Além do patinete, tem um relógio e um kit churrasco pra você, tá? É tudo desse jeito aí pra você participar. Como é? Você vai colocar o seguinte lá, ó, pra você participar. É uma moleza. 9-9855-7007 é o WhatsApp da sua Rádio Capital. Tem muita gente que é ouvinte da Rádio Capital, tá participando. A Cecília já mandou aqui de novo, ó. Hashtag meu pai merece. É isso aí, tem que participar. Ah, mas eu nunca ganho nada, é claro que não. Não joga, né, comadre? Não participa, como é que vai ganhar, né? Não tem jeito não, né? Eu vou te contar uma coisa pra você. Rosana Hernandes, um abraço pra você. Ela que é do Asa Branca, acabou de participar também. 8:04 agora.
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2: Conferindo para a Hora Certa na sua capital, agora 8:08. Um abraço pro mineiro, a Ju Legista, ele que tá curtindo a 91,9.
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0: programação da sua Rádio Capital. Quem que você ouviu aí, hein? Você ouviu César Menotti e Fabiano, Saudade dos Meus Pais. Quem pediu essa música foi a Sandra Malaguti. Sandra, um abraço pra você, obrigado pelo carinho da sua sintonia e continue sempre curtindo a programação aqui da Rádio Capital, hein? É, o pessoal de fora também acompanha a nossa programação, né? Um abraço pra vocês aí, pessoal que tá sempre acompanhando a 91,9. Cadê a garganta, compadre? Parece que tá querendo bichar de novo. Vou te contar uma coisa pra você, hein? A gente já não consegue mais garganta como antigamente, né? Com uma rádio. Ô, barbaridade, hein? A Sandra Malaguti é lá da cidade de Floraí. Um abraço, viu? Um abraço pra esse pessoal bacana aí de Floraí, acompanhando de pertinho a programação da Rádio Capital. Quem tá ligado por aqui também, né? É o azulejista lá de Paissandu. E também lá de Paissandu, quem tá acompanhando a capital é o Altílio, olha só. Não tem nada de Altílio, não. É Atílio Marcus. Ele que tá curtindo a programação da Rádio Capital lá em Paissandu. Um abraço para vocês de Paissandu, acompanhando todos os dias a nossa programação, né? Clientes cativos da capital. Gente, amiga, 19 horas, não. Agora são 19, nada. Agora é 20. 20 horas e 19 minutos. Além da música do César Menotti e Fabiano, nós tivemos também Vando, Chora Coração, não. É isso mesmo, né? Vando, Chora Coração. E o Ataíde Alexandre cantou As Avenidas pra Lu, lá da cidade de Japurá. Um abraço pra vocês de Japurá. Agora são 20 horas mais 20 minutos.
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1: 20:22.
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0: né? E quando a saudade aperta, Teodoro e Sampaio na programação da 91,9. Lembrando que a partir das 21h, Voz do Brasil na nossa programação. E na sequência tem 9 meses com Maria, hein? Hora certa pra você, 20h31 agora.
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7: Hora certa, capital.
0: 8:34.
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0: Ataíde, mas o Alexandre. Já o Sérgio Reis cantou o Menino da Porteira. E pra Maria Fátima Colli, lá da cidade de Araruna, a música do Gian e Giovanni, Mil Corações. E a hora certa, hein? Gente amiga, a hora certa na sua capital, agora faltando 15 minutos para as 9 da noite, só lembrando para você, né? Na partir das 21 horas teremos o quê? A Voz do Brasil. E a partir das 22, você sabe o que tem na programação da capital? Claro que sabe, né? 9 meses com Maria, na sequência aquele musical gostoso e a música do passado marcando presença na 91,9. Opa! Faltando agora 14 minutos para as 21.
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0: São 20 horas 47 minutos.
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do lado esquerdo é o lado o quê? É o lado do coração, né? E é justamente o lado em que você leva a capital. Eita, nós, que prazer, né? Gente, amiga, olha, é o seguinte, né? Não tenho tempo pra mais nada, então eu vou embora. E a promessa de, querendo Deus, voltar amanhã, a partir das 7 da noite, para juntos fazermos mais uma vez essa programação gostosa que é a programação da sua Capital 91,9, tá? Desejo para você uma ótima noite, que você tenha uma noite de sono reparadora, que você realmente consiga descansar pela segundona, né? Afinal de contas, você já sabe, final de semana a gente extrapola, né, minha amiga? É na comida, é na brincadeira, é jogando bola, é fazendo tudo aquilo que a gente gosta e não pode fazer no final, durante a semana. E aí a gente faz tudo numa vez só, né? Aí eu vou te contar, nós tá quebrado na segunda-feira. Eita, segundona, hein? Pois é, ainda mais no começo do mês, né? Barbaridade. Mas não dá nada não, tá tudo certo. Olha, fique com Deus, Coelho, eu tô indo. E lembre-se de uma coisa: coloque nas suas orações as pessoas que realmente estão precisando. Tem tanta gente precisando de oração, né? Principalmente aquelas pessoas que você sabe ou então percebe que estão passando por ansiedade. Gente, quanta gente ansiosa, né? Sofrendo. Sofrendo inclusive por coisas que não aconteceram e provavelmente também não aconteçam. Quantas pessoas depressivas precisando de uma oração, de um carinho, né? Se você perceber alguma coisa diferente nas pessoas que cercam, que te cercam, que fazem parte do teu círculo de amizades, bata um papo com ela, pergunta como ela tá, se tá tudo certinho, sabe? Prolonga mais essas conversas. Quem sabe essas coisas ajudam, né? Tô indo embora, daqui a pouquinho tem Voz do Brasil, agora tem Alan Jackson. Living on Love. Até amanhã.